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1: Esforça-te e tem bom ânimo. Não temas, nem te espantes, porque o Senhor teu Deus é contigo por onde quer que andares. Josué 1:9.
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4: Deus abençoe ouvintes do programa Voz da Libertação. Neste momento, eu quero orar por você que é o mantenedor deste programa no ar. Você que tem contribuído, abrido seu coração e estendido as mãos, nós vamos orar agora por vocês. Eu vou citar alguns nomes aqui e na sequência nós estaremos orando por você. Ailton da Silva, Albertina Assunção, Ana Ribeiro, Angel de Souza, Antônio Batalha, Antônio Rebonato, Antônio Soares, Beatriz Mesquita, Benedito Pereira, Bruno Souza, Carlos Alberto, Carlos Eduardo, Clóvis Mota, Daniela Rangel, Deusete Cunha, Deusineia Rosa, Delson, Devaíris Cordeiro, Edmilson Pereira, Edmilson Souza, Edson da Conceição, Eulina Silva, Fabrício Dávila, Farley de Souza, Francisco Marques, Gabriele Freitas, Graça Maria, Heleno João e Evanir Cordeiro. Nós estaremos agora orando, pedindo a Deus para continuar abençoando a sua vida.
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4: Senhor meu Deus e meu Pai, no nome do Senhor Jesus Cristo, mais uma vez, ó Deus, nós estamos aqui diante da Tua presença, apresentando todos esses nomes. São pessoas, Senhor, quem sabe todas as semanas, quem sabe de 15 dias, ou uma vez por mês, tem contribuído, tem ajudado na manutenção do programa Voz da Libertação. Nós sabemos, meu Deus, que a cada minuto esta rádio está no ar. Ó Deus, o valor é muito alto, mas Senhor, o preço maior foi pago pelo Senhor na cruz do Calvário, que foi derramar o seu próprio sangue pelo resgate da humanidade. E nós estamos investindo, Senhor, nesta programação em prol da salvação de almas. E essas pessoas que têm contribuído, têm ajudado, são pessoas que entenderam a urgência da salvação de almas, porque este programa é uma ferramenta poderosa que o Senhor entregou para a Igreja Deus e Amor ganhar almas para o Teu reino. E é por isso que nós apresentamos ao Senhor os contribuintes, ó Deus, do programa Voz da Libertação, porque são pessoas, meu Deus, que amam missões. São pessoas que têm contribuído com amor e alegria, porque, ó Deus, além de ouvir esta programação nos seus lares, elas estão contribuindo para que vidas sejam alcançadas pela Tua Palavra, através desta programação. Ó Deus querido, Deus poderoso, alcança mesmo agora este ouvinte, Senhor, abençoando, prosperando, quanto mais esta pessoa contribuir, mantendo esta programação no ar, Eu sei que o Senhor já está estendendo as mãos e multiplicando, meu Deus. Está dando em dobro na vida desta pessoa agora que tem ajudado. Que a bênção do Senhor permaneça sobre esta vida, sobre esta casa e sobre toda esta família, no nome de Jesus. Tenha certeza, ouvintes, que Deus já abençoou a sua vida, Deus já abençoou a sua casa e a sua querida e amada família. Continue sempre abrindo o seu coração, estendendo as mãos e ajudando este programa a continuar falando do amor de Deus. Deus abençoe, estarei sempre aqui orando por todos vocês.
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4: Deus abençoe, ouvintes, Deus abençoe a sua casa e toda a sua querida e amada família. Passando aqui para convidar a todos vocês para participar conosco da campanha da restituição que vai acontecer amanhã. Amanhã, neste domingo, às 7, 9 e 11 da manhã, nós estaremos com vocês nesta campanha muito abençoada, uma campanha que Deus levantou para restituir a vida do povo. Então amanhã, não marque outro compromisso, esteja aí com seu coração aquecido, ardendo de fervor para estar conosco aqui, recebendo as bênçãos de Deus. Eu estarei com vocês pregando a palavra do nosso Deus.
7: Mateus 6:14, porque se

31 e 32, antes sedes uns para com os outros benignos, misericordiosos, perdoando-vos uns aos outros, como também Deus vos perdoou em Cristo Jesus. Queridos irmãos,

pecado perdoava, receba hoje também a restauração de Deus. Capítulo 61 de Isaías, no versículo de número 7, em lugar de vossa vergonha tereis dupla honra. Capítulo 2 de Joel, versículo 25, restituir-vos-eis os anos que foram consumidos pelo gafanhoto. Em Efésios 3:20 está escrito:

pensamos. Ana pediu um filho e Deus deu para ela 6 filhos. Deus vai te dar além daquilo que você pediu. Deus vai

0: impactado pela palavra de Deus neste domingo. Olha, ouvintes, a cada domingo Deus fala conosco de uma maneira especial e amanhã não será diferente. A glória de Deus tem estado conosco no decorrer desta campanha a cada domingo. Nós vamos acompanhar agora para você entender as pessoas testemunhando o poder de Deus. Pessoas que estão sendo abençoadas a cada domingo no decorrer desta campanha. Vamos lá, aumente o volume do seu rádio e vamos acompanhar testemunhos que irão acrescentar a sua fé.
1: Qual é o seu nome?
2: Irmã Luciene.
0: Irmã Luciene, o que é que aconteceu?
2: Eu cheguei aqui, pastor, eu estava com caroço na minha boca. Na madrugada eu orei e falei com o Senhor, aleluia, eu queria o meu milagre, e o caroço sumiu.
0: Espera aí, irmã Luciene, quanto tempo este caroço estava aí?
2: Uma semana, pastor.
0: Uma semana, e hoje a irmã veio aqui crendo no milagre. E o caroço sumiu.
2: Sumiu.
0: Tá curada. Sumiu o caroço. Vocês podem glorificar o nome de Jesus. É, eu sei que você não vai ficar de fora. Você não vai perder as bênçãos de Deus. Você será a próxima pessoa a testemunhar o poder de Deus nesta campanha de domingo. Amanhã, no horário das 7, 9 e 11 da manhã, Rua Senador Pompeu, número 27, aqui no centro do Rio de Janeiro.

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2: Que alegria, meus irmãos, poder neste momento comunicar a todos vocês essa data tão maravilhosa, dia 20 de setembro, no horário das 9 da manhã. O grande batismo nas águas. Eu tenho certeza que cada novo convertido está feliz, porque são pessoas que no decorrer do tempo entregaram a vida a Cristo Jesus, estão sendo preparadas, transformadas e agora vão descer as águas batismais. Eu já quero neste momento convidar todos vocês para participarem conosco. É alegrar o coração de cada novo convertido. Eles querem ver todos nós lá, cada membro, cada obreiro, realizando com eles esta cerimônia tão maravilhosa. É uma ordenança do Senhor Jesus Cristo, que todas as pessoas sejam batizadas em nome do Pai, do Filho e do Espírito Santo. Pessoas que aceitaram a Cristo, pessoas que estão aí mudando de vida dia após dia, pessoas sendo transformadas, e elas vão agora cumprir com esta ordenança do Senhor Jesus Cristo. Dia 20 de setembro, às 9 da manhã, eu quero que você anote o endereço onde nós estaremos realizando este batismo. Estrada da Gávea Pequena, número 1436, aqui no Alto da Boa Vista. É bem perto, dá para você participar conosco. E neste momento eu quero aproveitar e realizar uma oração em favor de todos os novos convertidos, porque eu estarei com eles lá, juntamente com os pastores, realizando este grande batismo.

Senhor meu Deus e meu Pai, é no nome do Senhor Jesus Cristo eu quero aproveitar este momento, Senhor, e apresentar ao Senhor a vida de cada novo convertido, que no decorrer do tempo levantou as mãos, abriram o coração e entregaram a vida ao Senhor. Estão aí, ó Deus, em um processo de libertação, de transformação, e essas pessoas serão batizadas neste próximo dia 20. Eu sei, meu Deus, que esta batalha que esta pessoa está enfrentando, ela vai vencer. Eu sei, meu Deus, que essas pessoas já foram transportadas de um reino para o outro. Mas ela continua lutando contra a antiga cultura, os antigos costumes. Meu Deus, são batalhas tão travadas, meu Pai. Mas o Senhor vai continuar dando força. E essa pessoa vai descer as águas batismais e continuar caminhando com o Senhor. Visita neste momento, ó Deus, este novo

o convertido, fortalecendo, ajudando cada um deles. Eu não posso deixar de orar, Senhor, pelos professores que têm discipulado cada novo convertido e estarão conosco também neste dia 20, prestigiando este grande batismo. Eu quero apresentar ao Senhor a vida dos pastores que têm dedicado também o seu tempo tão precioso, ó Deus, em cada aula do pré-batismo, neste acompanhamento de cada novo convertido. Nós estaremos juntos, meu Deus, e eu sei que o Senhor estará presente também conosco. Meu Deus, que a Tua presença esteja na vida de cada novo convertido, ajudando eles a guardarem a palavra e trilharem o caminho da justiça. É o que eu te peço, Senhor. E também te agradeço no nome de Jesus. Olha, meus irmãos, nós estaremos aguardando por todos vocês neste dia 20, no horário das 9 da manhã. Você não pode ficar de fora. Eu sei que cada novo convertido vai ficar muito alegre com a sua presença. Toda a membresia ali prestigiando esse grande batismo nas águas. Estrada da Gávea Pequena, 1436, Alto da Boa Vista. É o dia do grande batismo nas águas.

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2: Ouvintes, aceite a paz de nosso Senhor e Salvador Jesus Cristo. Quem tem o imenso prazer de falar com vocês é o seu irmão em Cristo, Pastor Antônio dos Santos. Passando aqui para informar a todos que é nesta quarta-feira o prosseguimento da campanha da prosperidade Portas Abertas. Uma campanha abençoada que Deus levantou aqui no Rio de Janeiro, para abençoar a sua vida, abençoar a sua casa, os seus negócios, abençoar a sua empresa. E você não pode ficar de fora. É uma campanha que está ativa em 6 horários, 7 da manhã, às 9, 11, às 13, 15 e também no horário das 19 horas. Você pode escolher um desses horários e estar presente aqui recebendo a bênção de Deus. Eu tenho certeza que nesta quarta-feira Deus ele tem uma palavra para o seu coração. O salmista fala no Salmos 34, no versículo 10, que os filhos dos leões

0: que busca a presença de Deus, se você clama a Deus, Deus suprirá as suas necessidades. Aleluia, glória! Isaac estava numa região árida, seca, sem água, sem alimento. No capítulo 26 de Gênesis, no versículo 2, Deus falou com Isaac: não desça ao Egito, habita na terra que eu te disser, mora nesta terra, aqui eu serei contigo, aqui eu te abençoarei. Oh, aleluia! Vai adorando, vai glorificando. Deus falou: permanece, é aqui que eu vou te abençoar, é aqui que eu vou te prosperar. Minha
1: prioridade é... A palavra de Deus, ela vai sair de encontro com o seu coração. Deus vai falar com você, Ele sabe a necessidade que está no seu interior, que está no seu coração. Olha, ouvintes, no decorrer de cada culto desta campanha, nós estaremos aqui orando através das revelações, realizando aquela oração de desafio, uma oração em conjunto, toda a igreja, juntamente com o Esquadrão da Fé, repreendendo os demônios que têm lutado contra a sua prosperidade, o devorador, a miséria, a inveja, as enfermidades. Olha, ouvintes, tem roubado a prosperidade de muitas pessoas. Pessoas que, quem sabe, têm um salário muito bom, mas desaparece. A conta bancária sempre no vermelho. Mas eu tenho certeza, a igreja vai restaurando, estendendo as mãos aos céus. E Deus vai jogar por terra esses demônios que têm lutado contra a sua prosperidade.
0: Sai, sai, sai, sai!
2: Derrotado.
0: Sai, inveja, vai embora, Satanás!
2: Derrotado.
0: Grita pra Jesus queimar ele! Se vocês pedirem, Jesus vai queimando. Você que está atrapalhando este lojista, este comerciante. Você que está trancando tudo na vida deste trabalhador. Isso, vão expulsando. Vão expulsando. O diabo não pode resistir. O diabo não resiste à oração da igreja. O diabo não resiste ao jejum da igreja. Sai, devoradores, sai, miséria, sai, inveja, sai, doença, sai, câncer, sai, AIDS, sai, sai, tuberculose. O meu Deus te repreende, Satanás. O meu Deus te repreende, vai embora.
1: É tremendo o que Deus vem realizando a cada culto desta campanha, a cada semana, a cada mês. Deus tem realizado coisas extraordinárias. A glória de Deus tem se manifestado. Vidas têm sido libertas, ouvintes, e Deus tem prosperado o caminho das pessoas. Nós vamos acompanhar neste momento para você entender as pessoas que estão participando conosco. Elas têm testemunhado, elas têm, ouvintes, de viva voz contado o milagre alcançado no decorrer desta campanha.
0: Irmã, qual é o seu nome?
3: Jovelina.
0: O filho ficou desempregado 4 anos.
3: 4 anos. Aí eu vim aqui na campanha, peguei o carnezinho, a voz da libertação. Quando foi no outro dia, meu filho, eu fui...
0: Espera aí, que coisa tremenda, hein?
3: Perto de casa!
0: O filho, 4 anos desempregado.
1: A mãe pega o carnê para ajudar o programa Voz da Libertação. E nesse propósito, no outro dia a porta foi aberta.
3: Perto de casa.
1: Deus abençoe, minha irmã.
3: Que ele veio almoçar em casa.
1: Deus tem honrado a fé do povo. Levante a mão e grita glória. É tremendo o que Deus está realizando nesta campanha. É a campanha da prosperidade, portas abertas. Deus tem feito maravilhas, portas têm sido abertas, ouvintes. As pessoas têm sido abençoadas, desde aquele trabalhador comum até aquele grande empresário. Pessoas que realmente colocam a sua dependência em Deus, vêm participar, são abençoadas. Nós vamos continuar acompanhando o que Deus vem realizando no decorrer desta campanha.
0: Cadê o glória para Jesus?
2: Já tem milagre aqui, pastor Antônio. Essa senhora acabou de me dizer que há 4 anos ela estava lutando pela porta aberta de um familiar da família dela. E agora ela diz que ao entrar nessa campanha aqui, a porta abriu e o filho dela já está trabalhando num bom emprego para a glória de Deus, pastor Antônio.
1: Irmã, qual é o seu nome?
4: Maria.
1: Irmã Maria, quanto tempo seu filho ficou desempregado?
4: 4 anos.
1: 4 anos desempregado.
4: Aí eu comecei a fazer o voto do dízimo para ele, em nome de Jesus, já o devorador caiu por terra e Deus abriu as portas.
1: Fazendo a campanha Portas Abertas.
4: É, comecei a fazer o dízimo para ele.
1: Sendo dizimista fiel.
4: É.
1: E as portas se abriram.
4: Se abriu.
1: Está trabalhando.
4: Está trabalhando.
1: Depois de 4 anos.
4: 4 anos.
1: Porta aberta.
4: É, porta aberta.
1: Cadê o glória para Jesus? Glorifique o nome dele. Eu tenho certeza que você não vai ficar apenas ouvindo o que essas pessoas estão testemunhando. Você também quer testemunhar. Olha, ouvintes. Quem sabe você me acompanha agora e está enfrentando uma situação adversa, há aí grandes desafios na sua vida. Eu tenho certeza, a partir do momento que você começar a participar desta campanha, essa situação que você está vivendo vai virar testemunho. O porquê não dizer? O seu milagre vai virar notícia. Você também vai testemunhar o poder de Deus. Nós vamos acompanhar mais uma pessoa testemunhando. Ouvintes, o que elas têm alcançado, o que elas têm sido agraciadas pelo Senhor. Vamos lá, aumente o volume do seu rádio e vamos ouvir o que Deus está fazendo na campanha da prosperidade.
5: Portas abertas, pastor Antônio, aqui está a nossa irmã, que está na campanha, fez um propósito pelo neto, que estava sendo humilhado pela família, e a porta se abriu para a glória de Deus.
1: Irmã, qual é o seu nome?
6: Meu nome é Angelita.
1: Conta para nós o que aconteceu.
6: O meu neto é um adolescente, então ele já sabe como é que é adolescente, faz tanta coisa que não agrada os pais. Então, o próprio pai e a própria mãe não tinha paciência com ele, porque ele era ignorante, um menino também. Então, o menino teve que ir para a casa da mãe, que são separados, tem que ir para a casa da mãe. E lá a mãe trabalha fora, não cuidava do menino direito. E eu pedia dinheiro para o pai para comer, o pai ficava mandando, mas tinha raiva, e eu ficava dando. Então, irmão, eu fiz um voto ao Senhor. E se Deus abrisse uma porta de trabalho para aquilo que ele gostasse de fazer e fosse aceito no, na empresa que ele está trabalhando, fiz um propósito, ele vou fazer o valor, né? Porque o valor é grande, mas eu fiz um valor com Deus. Não precisa ninguém saber. É eu e o nosso Deus. Então, Deus abriu a porta para o garoto. Ele está trabalhando naquilo que ele gosta de fazer e está sendo abençoado por Jesus Cristo.
1: Portas abertas. Cadê o glórias a Jesus?
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1: Eu sei que você não vai ficar em casa nesta quarta-feira. Você também vai testemunhar o poder de Deus. Aproveite esta oportunidade. Deus está te chamando para esta campanha de quarta-feira. Você que está aqui na área central, nos bairros adjacentes, você que está dentro das comunidades, aqui próximo às cidades vizinhas, aqui do Rio de Janeiro, também no interior do estado, e você tem condição de estar aqui conosco, não fica de fora. Nesta quarta-feira, em 6 horários, o prosseguimento desta campanha. Anote o endereço: Rua Senador Pompeu, no número 27, aqui no centro do Rio de Janeiro.
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1: E eu já quero aproveitar este momento, ouvintes, e orar por você. Você que vai estar conosco nesta quarta-feira, participando em um dos horários desta campanha da prosperidade. Eu já quero pedir a Deus para abrir os celeiros de bênçãos e abençoar a sua vida.
8: Eleva os meus olhos para os montes, de onde me virá o socorro? O meu socorro vem do Senhor, que fez os céus e a terra. Ore com um homem de Deus, e a bênção chegará até você.
1: Senhor meu Deus e meu Pai, é no nome do Senhor Jesus Cristo, outra vez, ó Deus, estou aqui diante da tua presença, clamando ao Senhor em favor de cada ouvinte, em favor do povo que vai estar conosco nesta quarta-feira. Ó Deus querido, Deus Santo, eu já quero agradecê-lo, meu Deus, pelas muitas maravilhas que o Senhor vem realizando a cada quarta-feira, a cada horário realizado desta campanha da prosperidade. Meu Deus e Pai, mas eu sei que o Senhor também não é um Deus limitado. O Senhor operou nas quartas-feiras, ó Deus, passadas, e o Senhor vai continuar operando nas próximas quartas-feiras. Eu sei, meu Deus, que tem ouvintes neste momento, Senhor, pessoas que os seus corações já arderam de desejo de estar conosco nesta quarta-feira. Pessoas, meu Deus, que estão necessitando de uma porta aberta. Pessoas, Senhor, que estão necessitando de um milagre, de uma prosperidade. Pessoas, Senhor, necessitadas do socorro do Senhor. E eu quero neste momento pedir, ó Deus, ajuda este ouvinte a chegar aqui nesta próxima quarta-feira. E eu tenho certeza, meu Deus, que o Senhor tem muito além do que esta pessoa está esperando. O que está, meu Deus, no coração desta pessoa, meu Pai? Eu sei que o Senhor já preparou, e o Senhor vai preparar muito mais ainda do que esta pessoa já está pensando. O Senhor tem coisas grandiosas a realizar na vida de cada pessoa que acredita no Senhor, que participa desta campanha. Meu Deus e meu Pai, eu quero pedir ao Senhor, meu Deus, que em cada horário desta campanha, Senhor, a glória do Senhor possa continuar manifestando no nosso meio, para que a prosperidade possa abranger em todos os âmbitos da vida de cada pessoa, a prosperidade espiritual, financeira, a prosperidade em forma de saúde. Meu Deus, esta pessoa, Senhor, que está agora orando comigo, esta pessoa que almeja neste momento ser um empreendedor, esta pessoa que almeja ter o seu próprio negócio, amplia, Deus, amplia na vida desta pessoa, Senhor, aquilo que está no seu coração, meu Deus, é o que eu te peço e também te agradeço no nome de Jesus.
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1: Tenha certeza, ouvintes, o seu milagre já está reservado nesta quarta-feira. Então não fique de fora, venham participar conosco desta campanha. Rua Senador Pompeu, 27, aqui no centro do Rio de Janeiro.

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10: Esperei com paciência no Senhor, e Ele se inclinou para mim e ouviu o meu clamor. E pôs um novo cântico na minha boca, um hino ao nosso Deus. Muitos o verão e temerão e confiarão no Senhor. Salmos 41 ao 3.
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12: Olha, ouvintes, vamos para mais um momento de oração. Nós estamos na campanha dos 21 dias de Daniel e hoje é o 13º dia. Vamos agora dobrar os nossos joelhos, pensamentos ligados ao céu, porque temos certeza da resposta. Vamos juntos, na mesma fé, com o mesmo propósito, falar com Deus em oração. Senhor nosso Deus e nosso Pai, é no nome do Senhor Jesus Cristo, meu Deus, estou aqui mais uma vez, em mais um dia desta campanha. A campanha, meu Deus, que se estende, que traz o título 21 dias de Daniel. Senhor, neste momento eu quero te agradecer pela oportunidade de dobrar os meus joelhos, de poder estar aqui diante da Tua presença em clamor, em oração, em humilhação, diante da Tua presença. É um privilégio, meu Deus, poder estar aqui diante do Senhor, adentrando os céus, falando com o Senhor em oração. Obrigado, Deus, por tão grande privilégio de poder estar aqui diante do Senhor, sabendo que os teus ouvidos estão atentos ao nosso clamor. E o que mais, ó Deus, ficamos maravilhados, que não é apenas eu que estou orando, são várias orações que estão saindo agora da terra e adentrando os céus. São várias pessoas de localidades totalmente diferentes que estão orando agora, Senhor. Pessoas que estão perseverando em oração, e o Senhor agora atende o clamor de cada pessoa, de forma individual. Que Deus tão tremendo, não há igual, não há semelhante. Ó, meu Deus e Pai, é por isso que te louvamos, meu Deus, te adoramos e bendizemos também o teu santo nome. Não existe Deus igual. um Deus que atende os seus filhos de uma só vez, mas Senhor, ouve de forma individual. O Senhor atende o meu clamor e atende o clamor de todas as demais pessoas que estão orando comigo agora. Ó meu Deus e Pai, pessoas que clamam ao Senhor pelos seus lares, pela família, pessoas que clamam pela cura, pela restauração, por esta causa na justiça, pela legalização desta documentação, e o Senhor atende, o Senhor move os céus para atender os seus filhos. Nós oramos neste momento, meu Deus, em favor da diretoria da nossa igreja, em favor dos pastores, das lideranças, das frentes de cada departamento. Continue abençoando a nossa igreja, meu Pai. Clamamos ao Senhor agora pelo teu mover. Eu clamo ao Senhor por esta pessoa, por este ouvinte, que está orando comigo agora, que apresenta a sua causa diante do Senhor. Traz a resposta, meu Deus. O Senhor é Deus de resposta. O Senhor é Deus que move o céu, que move a terra, em favor de um povo que clama, em favor de um povo que ora, meu Pai. Meu Deus e meu Senhor, atende o nosso clamor a cada dia, meu Deus. Nós estamos aqui no decorrer deste mês, clamando ao Senhor, perseverando na oração, porque nós temos certeza da resposta do Senhor para a nossa vida. Ó meu Deus e Pai, continua conosco, nos orientando, Senhor, nos instruindo diante desta grande obra. Nós precisamos de sabedoria, nós precisamos de direção, de orientação, para continuar conduzindo o rebanho do Senhor. Ó Deus querido, Deus poderoso, continue abençoando o teu povo de uma maneira especial, meu Pai. É o que eu te peço e também te agradeço no nome de Jesus. Olha, ouvinte, tenha certeza que o seu clamor chegou até Deus e muito breve Ele vai enviar a resposta. Vamos continuar a cada dia perseverando em oração, que a bênção vai chegar, o seu coração vai se alegrar e você vai glorificar muito o nome do Senhor. Que Deus abençoe. Logo mais, nós estaremos reunidos novamente, clamando a presença do nosso Deus. 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
12: Ouvintes, aceite a paz de nosso Senhor e Salvador Jesus Cristo. Quem tem um imenso prazer de falar com vocês é o seu irmão em Cristo, Pastor Antônio dos Santos. Neste momento eu quero fazer um convite a todos vocês para estarem conosco nesta segunda-feira, isto mesmo, no horário das 19 horas. É o prosseguimento do nosso culto doutrinário, o nosso culto de ensino. Olha, meus irmãos, uma igreja, quando valoriza a palavra de Deus, é uma igreja que tem total dependência de Deus. E uma igreja que depende de Deus é aquela igreja que as portas do inferno não prevalecerão contra ela. Eu quero convocar toda a membresia aqui da nossa sede estadual. Quero convocar você que congrega em outras denominações evangélicas, famílias católicas também, livres pensadores. Eu estou te convidando para ouvir a palavra de Deus. É esta palavra que te transforma, que te fortalece, que direciona a sua trajetória. Nesta segunda-feira, no horário das 19 horas, eu estarei aqui com vocês, pregando a palavra do nosso Deus. O Espírito Santo é o ajudador da igreja.
13: O Espírito Santo, ele é o orientador da igreja. O Espírito Santo é a força da igreja. O Espírito Santo é a vitória da igreja. Quem tem esta presença? Quem tem? Levante a mão então e glorifica o nome do Senhor. Quem tem a presença do Espírito Santo é orientado. Quem tem a presença do Espírito Santo é fortalecido. Quem tem a presença do Espírito Santo tem vitória. Não estamos na reta final. Não estamos na última volta da corrida. Independente se os ataques do inimigo têm intensidade,

0: Não tenho que temer, porque Jesus já garantiu que você é mais do que vencedor. Mais! Levante a mão e vai adorando o nome dele com alegria. Levante a mão e adora. Nós não temeremos. Nós não vamos nos curvar. Nós não vamos recuar. Jesus permanece com a igreja.
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2: A palavra de Deus, ela vai sair de encontro ao seu coração. Eu tenho certeza, ouvintes, que você ouvindo esta palavra, os seus pensamentos serão mudados. Você terá uma nova direção, uma nova visão das coisas. Então, olha, venham nesta segunda-feira ouvir a palavra de Deus. Eu sempre faço nas segundas-feiras aquela oração também de Pentecoste, aproveitando o momento que a igreja está valorizando a palavra, o Espírito Santo trabalhando em corações, nós nos reunimos para este momento de oração. A oração do Pentecoste, onde o Espírito Santo renova, batiza e transforma vidas no momento desta oração.
0: Receba poder, receba poder! O diabo não vai te parar. Os ataques do inimigo não vão te atingir. Aleluia! Aleluia! Glória! Batiza Jesus. Distribui dons para esta igreja. Capacita esta igreja. O Senhor é poderoso para distribuir os dons espirituais. O dom de profecia. O dom da revelação. O dom de curas, ó Deus, o dom de maravilhas, Senhor da glória, o dom da interpretação das línguas, manifesta, Senhor, manifesta no nosso meio, vai distribuindo. O Senhor é poderoso para dotar esta igreja dos dons espirituais. Levanta homens valorosos. Levanta mulheres valorosas. Levanta uma juventude valente. Levanta, Deus, levanta. Aleluia!
2: Eu já quero falar com você que está aí desanimado. Quem sabe desistindo da trajetória. Quem sabe, ouvinte, você está aí pensando, será que eu vou para a igreja? Eu vou continuar caminhando? Olha só, venham participar conosco. Você vai ouvir a palavra de Deus vai gerar fé no seu coração. O Espírito Santo vai te colocar de pé novamente. Então venham participar conosco. Traga também a sua família, porque neste culto doutrinário, nós estamos aí fazendo uma oração também específica em favor da família. Ou por que não dizer o prosseguimento da campanha Jesus Salva o Meu Lar. Eu estarei fazendo esta oração neste culto doutrinário, a oração específica pela família. Venham participar, eu quero orar pela sua família.
0: Oh meu Deus, salva nossa família, Senhor. Que haja curas, que haja libertações, que haja milagres. Recebe o nosso propósito, Senhor, livrando a família do mal, protegendo a família do mal.
2: Você não pode estar conosco nesta segunda-feira só. Você vai convidar toda a sua família. Todos irão ouvir a palavra de Deus, vão receber o renovo espiritual e olha, Jesus vai visitar a sua casa. Nesta segunda-feira, no horário das 19 horas, anote o endereço, Rua Senador Pompeu, no número 27, aqui no centro do Rio de Janeiro.

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1: Neste momento eu quero fazer um convite especial para todo o povo de Deus estar presente conosco neste dia 27 de setembro, no horário das 14 horas. Olha, meus irmãos, será um dia marcante, mais um culto de missões. A Igreja Deus e Amor é uma igreja missionária, é uma igreja que não é inerte, é uma igreja, ouvinte, que ela está em movimento constante. É uma igreja que faz missões no Brasil e também no exterior. E nesta data nós estaremos aqui falando da obra missionária. Até porque, ouvinte, o coração de Deus é um coração missionário. E nós vamos mostrar para a igreja um pouco daquilo que nós estamos realizando no Brasil e fora do Brasil, o trabalho missionário. Nós estaremos aí conscientizando a todos da urgência de continuarmos este trabalho missionário. Muitas almas estão perecendo, muitas almas, ouvintes, aguarda a nossa chegada. E neste dia 27, às 14 horas, nós estaremos realizando este culto. Nós estaremos orando pelas missões. E olha, será o dia que o campo da estadual da Senador Pompeu estará reunido aqui. Nós estaremos recebendo os pastores, os grupos de louvor, é o povo de Deus em geral, para uma confraternização. E vai estar conosco pregando a palavra de Deus o presbítero Abraão Davi. E eu tenho certeza, Deus falará conosco na tarde deste domingo.
2: Amados irmãos, nós estamos vivendo tempos trabalhosos. Nós estamos vivendo tempos onde tem acontecido coisas em volta do Brasil e do mundo, coisas que jamais antes aconteceram. Nós estamos, amados irmãos, vivendo o prelúdio do tempo do fim. E se tem um tempo, amados irmãos, sempre foi importante, mas se tem um tempo aonde está de suma importância manter a chama do Espírito Santo acesa, este tempo é hoje. Este tempo é agora.

0: são dos obreiros, das obreiras, dos santos homens de Deus. Mas o Espírito Santo te traz aqui nessa tarde para fazer você entender: ei, esta chama não pode apagar, este poder não pode apagar, o Espírito Santo não pode se esvair, esta chama precisa queimar, precisa acender, o Espírito de Deus precisa estar ativo em teu coração.
1: Deus vai falar conosco através da sua palavra na tarde deste domingo. Eu tenho certeza, ouvinte, Deus vai despertar o seu coração para a obra missionária. E nós estaremos nesta confraternização, os grupos adorando a Deus. Eu tenho certeza, uma tarde de adoração, onde a presença de Deus estará conosco nesta tarde.

0: Não fique de fora, você que é um adorador, venha adorar conosco nesta madrugada. E não pode faltar aquele momento de Pentecostes. Quem sabe você está fraco, desanimado, sem forças para orar, para jejuar, para ler a palavra de Deus. O Espírito Santo quer te renovar. O Espírito Santo quer derramar poder sobre a sua vida nesta madrugada. O céu será aberto e vidas serão renovadas nesta madrugada.
1: Vai mandando glória!

mais. Quanto mais você mandar, mais você recebe. Aleluia. Aleluia. Aleluia. Aleluia. Aleluia. Glória a Deus. Glória, oh glória, oh glória, oh glória, imaya malamalamas, eriemi kamaya siya malamas, tá descendo fogo, tá descendo fogo, tá descendo fogo. Está descendo o fogo de Deus. Amanda com maias tem e lei que malama. 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Eri é maia se que malama. Eri oi me lei o la maia se ei. 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Manda mais, Deus, manda mais.

entregando esta campanha pela salvação das almas, para Deus continuar ajudando cada novo convertido trilhar na presença do nosso Deus. Não fica de fora, venham participar conosco. 27 de setembro, a partir das 14 horas, Rua Senador Pompeu, número 27, aqui no centro do Rio de Janeiro. Música.

Venha adorar a Deus conosco. Venha ser despertado para a obra missionária. Você não pode ficar de fora. E não para por aí, ouvintes. Nós estaremos na entrega da campanha dos 21 dias de Daniel. Eu estarei realizando esta oração com vocês, entregando esta campanha. Este mês de setembro, nós estamos aí orando pelos novos convertidos e estaremos em

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1: Olha, ouvintes, está chegando 25 de setembro, no horário das 23 horas, mais uma madrugada na presença de Deus. É a nossa Vigília dos Remidos. Todos os meses nós realizamos esta vigília, passamos aqui uma madrugada em oração, em adoração, ouvindo a palavra de Deus e sendo renovados pela presença do Espírito Santo. Eu quero convocar todos vocês, marque esta data, coloque na sua agenda para você não ficar de fora. Quando falamos de uma madrugada, ouvintes, nós estamos falando de encontro com Deus. Nós estamos falando de uma madrugada de renovação espiritual. Então marque esta data, agenda aí com a sua família, com um amigo, com um vizinho, reúna-se aí e venham para cá participar desta vigília. 25 de setembro, no horário das 23 horas, vai estar conosco nesta vigília o presbítero Joelson Oscar, pregando a palavra do nosso Deus.
2: Ninguém te poderá resistir todos os dias da tua vida, como fui com Moisés, assim serei contigo, não te deixarei, nem te desampararei. Oh, glória a Deus, Deus não vai te abandonar, aleluia. Assim como eu fui com o meu servo Moisés, assim serei contigo. Deus está falando nesta manhã que Ele é contigo. Deus está falando nesta manhã que Ele não vai te deixar. Deus está falando nesta manhã, Ele não vai te abandonar. Se você crê nisso, levanta a sua mão bem alto e abra bem a sua boca e dá um glória bem alto para Jesus Cristo. Labrando que a peca lábia súria, chamando o que é terra lá e a sé. Deus está falando contigo, meu irmão. Josué, ele teve dificuldades, porque, amado, por muitas vezes nós não achamos nos capacitados para certas coisas que o Senhor coloca em nossas mãos. Por muitas vezes, amado e queridos irmãos, nós não achamos capaz de estar aqui até mesmo pregando a palavra. Por muitas vezes nós não achamos capaz de louvar o Senhor diante de multidão. Por muitas vezes nós não achamos capaz de orar e Deus curar. Mas, amado e queridos irmãos, quando Deus chama, é Ele que nos capacita. Quando Deus chama, é Ele que nos levanta, é Ele que nos dá vitória. Quando Deus chama, Ele vai na nossa frente. Quando Deus chama, Ele cura as enfermidades na nossa oração. Quando Deus chama, Ele nos dá a palavra para que nós possamos pregar e pessoa receber a vitória pelo poder do sangue de Jesus Cristo. Aplauda mais uma vez ao Senhor. Glorifica o nome do Senhor nesta noite.
1: Eu tenho certeza, Deus vai falar com você nesta madrugada. Deus tem uma palavra, ouvinte, para o seu coração. Não fica de fora. Além da palavra, nós teremos adoração. Uma madrugada de avivamento, que até no momento que a igreja está adorando, cada grupo apresentando o seu louvor, o Espírito Santo, ele traz avivamento para a igreja.

muita adoração nesta madrugada. Nós já podemos sentir neste momento o mover do Espírito Santo neste dia 25. E nós estaremos também naquele momento de Pentecoste, pessoas fracas sendo fortalecidas, pessoas caídas sendo levantadas, mortas espirituais sendo ressuscitadas. O Espírito Santo vai realizar um grande reboliço nesta madrugada. É o momento da oração, a oração de Pentecoste. Batiza no

Madrugada de poder, madrugada de unção, o Espírito Santo quer renovar a sua vida. Não fique de fora, 25 de setembro, a partir das 23 horas, Rua Senador Pompeu, número 27, aqui no centro do Rio de Janeiro.

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1: Deus abençoe, ouvinte. Deus abençoe a sua casa e toda a sua querida e amada família. Passando aqui para convidar a todos vocês para participar conosco da campanha da restituição que vai acontecer amanhã. Amanhã, neste domingo, às 7, 9 e 11 da manhã, nós estaremos com vocês nesta campanha muito abençoada, uma campanha que Deus levantou para restituir a vida do povo. Então amanhã, não marque outro compromisso, esteja aí com seu coração aquecido, ardendo de fervor para estar conosco aqui, recebendo as bênçãos de Deus. Eu estarei com vocês pregando a palavra do nosso Deus.

adorando. Ele estava dizendo: pode tirar tudo de mim, só não vão poder tirar a minha fé em Deus. Ou a

minha vida. Então quando você se mantém fiel, mesmo sem entender, Deus, ele muda o cenário. Ele faz o impossível acontecer no altar da obediência. A fidelidade transforma provação em provisão.

0: nesta manhã. Levante a sua mão aplaudindo a Ele, adorando, dizendo: eu creio, Deus, eu creio. O Deus proverá, o Deus proverá, está aqui. Ele vai fazer a virada na sua vida hoje.
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2: O seu coração será impactado pela palavra de Deus neste domingo. Olha, ouvintes, a cada domingo Deus fala conosco de uma maneira especial, e amanhã não será diferente. A glória de Deus tem estado conosco no decorrer desta campanha a cada domingo. Nós vamos acompanhar agora, para você entender, as pessoas testemunhando o poder de Deus, pessoas que estão sendo abençoadas a cada domingo no decorrer desta campanha. Vamos lá, aumente o volume do seu rádio e vamos acompanhar testemunhos que irão acrescentar a sua fé.
3: Essa irmã acaba de me dizer que ela chegou aqui na igreja com uma terrível enfermidade diagnosticada pela medicina. Ela veio aqui na igreja, recebeu a oração, voltou no hospital, fez novos exames e constatou que ela não tem mais nada. Para a glória de Deus, Pastor Antônio.
2: Irmã, qual é o seu nome?
4: Meu nome é Cleusa.
2: Irmã Cleusa, o que é que aconteceu?
4: Deus usou o Senhor numa revelação que tinha umas irmãs com as dores no fígado, tipo pedra no rins. Aí o que que aconteceu? Eu fui no médico, fiz dois exames. O primeiro, o médico perguntou para mim se eu já tinha feito uma operação de vesícula. Eu falei que não. Aí pegou, ele foi e falou assim: dona Cruza, mas está constando no exame que a senhora já foi operada. Eu falei: eu fui operada? Eu falei: não. Aí passou novamente, tornei, vim aqui. Usou o irmão e disse que tinha pessoa aqui com um problema de pedra na vesícula de novo. Eu falei: Jesus, será que já foi operada? Fui o médico novamente, fiz outro exame e constatou, pastor, que realmente lá no exame o médico novamente falou que eu já tinha sido operada das pedras da vesícula no meu...
2: Espera aí, teve algum médico que operou a senhora?
4: Não, não teve médico nenhum que operou, não, porque lá eles perguntaram pra mim se eu tinha sido operada com as pedras na vesícula.
2: Olha aqui, ouvinte, que milagre extraordinário que Deus fez na vida desta mulher. Deus revelou que estava curando ela de pedra na vesícula. Jesus operou, e para comprovação médica, ela fez os exames. No exame consta que ela fez a cirurgia, mas quem operou ela não foi o médico da terra, foi o doutor Jesus.
4: Foi
2: curada!
4: Glória a Deus! Eu trouxe os exames também para comprovar, e o médico ainda botou o sinal em cima, alegando que verdadeiramente está o sinal, como se eu tivesse operada da pedra na vesícula.
2: O doutor Jesus operou, operou e deixou a marca para o médico comprovar o milagre. Cadê o glória? Eu sei que você não vai ficar de fora, você não vai perder as bênçãos de Deus. Você será a próxima pessoa a testemunhar o poder de Deus nesta campanha de domingo. Amanhã, no horário das 7, 9 e 11 da manhã, Rua Senador Pompeu, número 27, aqui no centro do Rio de Janeiro.
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0: Gênesis, no capítulo 3, no versículo 7. Então foram abertos os olhos de ambos, e conheceram que estavam nus, e coseram folhas de figueira, e fizeram para si aventais. Podem tomar os seus assentos, meus irmãos.
1: Tomem seus assentos, irmãos meus.
0: Louvado seja Deus.
1: Louvado seja Deus.
0: Através da história, conhecendo a história das civilizações, nós já vimos povos inteiros serem dizimados, gerações inteiras serem totalmente exterminadas, pelo desconhecido, por coisas que não sabiam. Que causava morte, mas causava morte. Nós temos o desaparecimento. De povos inteiros, e ninguém sabe para onde foi. E com o passar do tempo, através do conhecimento humano, algumas coisas foram descobertas. Algumas dessas civilizações morreram por causa de viroses. Algumas por causa de bactérias.
1: Ou por bactérias.
0: Algumas morreram por falta de higiene.
1: Outras morreram por causa de higiene.
0: Algumas das civilizações mais poderosas da história.
1: Outra civilização mais poderosa da história.
0: Houve um tempo que a expectativa de vida deles não passava de 20 anos.
1: Houve um tempo do seu tempo de expectativa não passava de 20 anos.
0: Problemas estomacais.
1: Problemas estomacais.
0: Tivemos a questão do desaparecimento dos índios das Américas.
1: A questão do desaparecimento dos índios da América.
0: Aztecas, maias, os mais famosos.
1: Aztecas e maias, os mais famosos.
0: Até hoje ninguém sabe exatamente um porquê.
1: Hoje em dia ninguém sabe exatamente um porquê.
0: Uno. Mas existem opções.
1: Sino que há opções.
0: A maioria dos casos morreram por desconhecimento.
1: A maioria dos casos morreram por desconhecimento.
0: De coisas que faziam que iam lhes custando a vida.
1: Lo que hacía que les cueste la vida.
0: Chegou até a se cogitar uma civilização.
1: Ha llegado a verse una generación
0: que morreu porque descobriu o cimento.
1: Que murió porque descubrió el cemento.
0: Não sabiam o quanto poderia fazer mal o contato.
1: Não sabiam quanto iria amar o contato.
0: E foram se metendo com a substância e acabaram morrendo.
1: Y manejaban la sustancia y murieron.
0: Quando a gente não conhece uma coisa,
1: quando não conhecemos algo,
0: e a gente continua sistematicamente se utilizando ou fazendo ou vendo,
1: sistematicamente seguimos fazendo ou vendo,
0: nós podemos infelizmente ser exterminados.
1: Infelizmente podemos ser exterminados.
0: E podemos morrer prematuramente.
1: E morrer prematuramente.
0: Esse versículo que eu li,
1: esse passagem que eu li,
0: é um versículo que já está falando sobre os efeitos.
1: Versículo que habla sobre los efectos
0: da desobediência.
1: De la desobediencia.
0: Os efeitos do pecado.
1: Efectos del pecado.
0: Deus fez Adão e Eva.
1: Deus hizo Adán y Eva.
0: E disse para Adão, que acredito transmitiu a Eva.
1: Le dijo a Adán que yo quiero, creo que le transmitió a Eva.
0: O lugar para vocês morar é esse aqui.
1: El lugar donde van a vivir es aquí.
0: Só não comam daquele fruto ali porque não vai ser bom.
1: Solo no coman ese fruto que no será bueno.
0: No dia que vocês comerem desse fruto, vocês vão morrer.
1: El día que ven coman morirán.
0: Deus não deu tantas instruções para o homem assim não, mas deu a ele sabedoria e inteligência.
1: Não lhe deu tanta instrução, mas lhe deu sabedoria e inteligência.
0: Hoje nós vemos, meus irmãos,
1: hoje vemos, irmãos meus,
0: cientistas os mais sábios no planeta,
1: científicos sábios no planeta,
0: que ficam nomeando as coisas,
1: que se quedam nombrando as coisas.
0: Aí se eles acham lá, sei lá, um ossinho, ah, esse ossinho aqui, eles colocam o nome lá, é do Australopithecus, não sei o que lá.
1: Se encontram um ossito, le ponem um nome Australopithecus.
0: O Homo Humus, não sei o que.
1: Somos com términos.
0: Essa pedrinha aqui caiu do céu.
1: Essa pedrita caiu do céu.
0: Ela veio da Andrômeda Distâncios, não sei de lá onde.
1: Vindo de Andrômeda, não sei onde.
0: Para vocês verem como Deus deu inteligência a Adão e Eva.
1: Para que vejam como Deus deu inteligência a Adão e Eva.
0: Adão nomeou todas as coisas que estavam dentro do jardim.
1: Abraão nombrou tudo o que estava dentro do jardim.
0: Sem a necessidade de consultar a internet, o Google.
1: Sem necessidade de consultar a internet ou o Google.
0: Ele foi colocando os nomes.
1: Puso os nomes.
0: Então Deus fez o homem e deu a ele a capacidade.
1: Puso o homem e deu a capacidade.
0: De entender exatamente o que Deus queria para ele.
1: Entender exatamente o que Deus queria para ele.
0: E todos vocês têm a capacidade, a inteligência de entender.
1: Todos vocês têm a capacidade de entender.
0: Exatamente o que Deus quer para vocês.
1: O que Deus quer exatamente para vocês.
0: E quando nós passamos a conhecer.
1: Quando começamos a conhecer.
2: a justiça ou a vontade de Deus,
1: a justiça ou a vontade de
2: Deus, e nós não observamos o que Deus nos orienta,
1: e não vemos o que Deus nos orienta,
2: nós passamos a transgredir a vontade de Deus.
1: Começamos a contravencer a vontade de Deus.
2: Nós passamos então a ofender a vontade de Deus.
1: Começamos a ofender a vontade de Deus.
2: A transgredir os mandamentos, ordenanças, estatutos e preceitos do Todo-Poderoso.
1: Transgredir mandamentos, preceitos do Todo-Poderoso.
2: Então nós começamos a cometer algo muito conhecido.
1: Cometemos algo muito conhecido.
2: Começamos a pecar.
1: Começamos a pecar.
2: Digam comigo, pecado.
1: Digam comigo, pecado.
2: Muita gente está morrendo infeccionada espiritualmente pela virose ou bactérias dos pecados.
1: Muita gente está morrendo por la infección de los pecados.
2: E essas mortes podem ser evitadas.
1: E essas mortes podem ser evitadas.
2: Muitas pessoas estão vivendo desgraçadamente na face da terra.
1: Muita gente vive desgraciadamente na face da terra.
2: E são desgraças totalmente evitáveis.
1: São desgraças evitáveis.
2: Eu sei, meus irmãos, que hoje em dia falar de pecado.
1: Sei que hoje em dia falar de pecado, irmão.
2: Eu estou dizendo bastante isso.
1: Digo bastante isto.
2: Tem se tornado motivo de chacota.
1: É um motivo de desordem.
2: O mundo acha que quando se fala de pecado,
1: quando se trata de pecado,
2: está falando-se em colocar cabresto no povo.
1: Está falando de poner cabresto no povo.
2: Está falando de quebrar a sistemática de liberdade do povo.
1: A sistemática de liberdade do povo.
2: E as pessoas acham que a verdadeira liberdade,
1: creem que a verdadeira liberdade,
2: ela é conquistada a partir do momento que o homem possa pecar.
1: É conquistada desde que o homem pueda pecar.
2: Voluntariamente,
1: sistematicamente,
2: premeditadamente, o homem julga que isso é liberdade.
1: O homem julga que isso é liberdade.
2: Mas não é liberdade.
1: Pero não é liberdade.
2: Na verdade é escravidão.
1: Na realidade é escravidão.
2: Então nós podemos discutir o pecado.
1: Podemos discutir o pecado.
2: Podemos ter motivos de chacotas.
1: Podemos ter motivo de desordem.
2: Mas eu digo a vocês uma coisa.
1: Pero digo algo.
2: Não se pode ignorar o pecado.
1: Não se pode ignorar o pecado.
2: E não se pode ignorar os efeitos malignos do pecado. Cedo ou tarde eles haverão de ser revelados.
1: Porque tarde ou temprano se revelarão.
2: Paulo dizia aos Romanos do capítulo 3 que todos pecaram.
1: Paulo dizia em Romanos capítulo 3 que todos
2: e todos
1: pecaram.
2: Carecem da glória do nosso Deus.
1: E todos necessitam da glória de Deus.
2: Nós vemos, meus irmãos, as feridas,
1: vemos as feridas, irmão,
2: de Adão e Eva e a descendência,
1: de Adão e Eva e descendência,
2: por causa do pecado.
1: Por causa do pecado.
2: Descobriram dolorosamente, os efeitos do pecado, os efeitos da desobediência às ordens diretas de Deus. João chega a dizer, meus irmãos, que se nós dissermos que nós não temos pecado, em nós não há verdade. Então todos nós temos pecados.
1: Então, todos temos pecado.
2: Mas todos nós também podemos ser perdoados.
1: Todos também podemos ser perdonados.
2: O que nós não podemos,
1: o que não podemos,
2: e o que Deus não quer que a gente continue,
1: e o que Deus não quer que sigamos,
2: é viver debaixo da maldição do pecado.
1: É viver bajo la maldición del pecado.
2: É viver debaixo da desgraça que o pecado traz.
1: É viver bajo la desgracia que el pecado trae.
2: E não é porque,
1: e não é porque
2: a sociedade de hoje tem repugnância.
1: A sociedade de hoje tem repugnância.
2: Ao ouvir questões a respeito ou relacionadas ao pecado.
1: Ao ouvir circunstâncias relacionadas
2: que
1: ao
2: o pecado não existe.
1: O pecado não existe.
2: O profeta fala que os nossos pecados fazem separação entre nós e Deus.
1: O profeta diz que nossos pecados nos separam de Deus.
2: A Bíblia Sagrada diretamente está dizendo que se nós clamamos, mas nós mesmos criamos uma barreira.
1: A Bíblia diretamente diz que se clamamos e fazemos uma barreira.
2: Porque cometemos pecados, as nossas orações não terão resposta. Por isso eu quero dizer a você hoje.
1: Por isso eu digo hoje.
2: Nós podemos.
1: Podemos nós outros.
2: Ser perdoados.
1: Ser perdonados.
2: Porque o pecado foi vencido na cruz do Calvário. Ele já está vencido.
1: O pecado já foi vencido na cruz do Calvário.
2: Mas nós temos que receber a orientação, a instrução de Deus.
1: Vamos receber a orientação e instrução de Deus.
2: Para que nós não tenhamos de viver sofrendo.
1: Não tenhamos que viver sofrendo.
2: Os efeitos maléficos danosos do pecado.
1: Efeitos maléficos de nosso pecado.
2: E eu quero dizer, meus irmãos, que o primeiro efeito do pecado.
1: Por isso digo, irmãos, do primeiro efeito do pecado.
2: É a separação de Deus.
1: É a separação de Deus.
2: Eu não li, não preciso ler capítulo 2 de Gênesis, capítulo 3 inteiro, mas eu posso dizer a vocês que Deus.
1: Puedo decir que Dios, hermanos.
2: Ele visitava pessoalmente o homem no jardim.
1: Visitava personalmente ao homem no jardim.
2: Deus deu ao homem toda a condição de ser bem-sucedido e viver eternamente.
1: Deus deu ao homem a condição de ser exitoso e viver eternamente.
2: Deus tinha prazer em ver o homem estar bem.
1: Se complacia ao ver o homem estando bem.
0: Mas de repente a Bíblia Sagrada nos fala que veio o engano. Algumas pessoas até brincam fazendo piadas ou gozações. Mas será que Adão e Eva não perceberam que um animal falando era algo muito estranho? No jardim do Éden não tinha nada estranho. No jardim do Éden tudo era possível. Eu creio que não só de repente haveria possibilidade de falar à serpente. Vale se lembrar que não havia conhecimento da maldade. Vale se dizer que até mesmo hoje em algumas ilhas, onde alguns animais não conhecem o homem e não o veem como um predador natural, os animais não têm nome, não têm medo do ser humano. Eu acredito que no jardim era uma coisa fantástica, era pássaro sentando na cabeça de Adão, enfim, era por aí. Eu não sei dizer quais eram os animais que existiam lá, mas se lá tivesse elefante, Adão tranquilamente iria andar de elefante.
1: Adão tranquilamente andaria em elefante.
0: Se lá tivesse leão,
1: se tivesse um leão,
0: de repente Adão iria dar ordem para o leão: olha, vai buscar uma verdura para mim ali. O leão ia fazer o quê? Não havia nada que causasse mal a ninguém, a nada. Tudo era perfeito, era do jeito que Deus queria. Mas aí, meus irmãos, o inimigo vem e entra na história. Ele chega para a mulher e começa a falar: olha, como é que foi que Deus te falou? Ah, Deus falou que é para comer isso aqui, mas não é para comer daquele ali, não. Daquela árvore ali, não. Então a serpente disse à mulher: mas pode comer sim. Deus falou que você vai morrer, mas você não vai morrer, não. Pode ficar sossegada, Evinha. Eu não falo que a serpente falou isso, mas eu acho que a serpente estava agradando, né? Evinha.
1: Não disse que foi assim, mas talvez queria agradar-lhe.
0: Não vai morrer, não.
1: Não morirá.
0: Deus sabe que no dia que você comer desse fruto,
1: eu sei que o dia que comas deste fruto,
0: os seus olhos se abrirão.
1: Os olhos se abrirão.
0: E vocês serão como Deus.
1: Serão como deuses.
0: Então o diabo fez a propaganda.
1: El diablo hizo la propaganda.
0: Assim como o mundo hoje faz a propaganda.
1: Como el mundo hoy hace propaganda.
0: A propaganda do mundo hoje é essa.
1: La propaganda del mundo hoy es esta.
0: Todo mundo está livre para fazer o que quiser.
1: Todos están allí para hacer lo que quieran.
0: O homem pode ter quanta mulher quiser, a mulher pode ter quantos homens quiser. Se quiser homem ter outro homem, pode ter. Mulher ter outra mulher, pode ter. O que que tem? É tempo de mente aberta. Estamos no século 21. Isso é o que se propaga.
1: Isso se propaga.
0: Ah, esse negócio de crente ficar falando de pecado, isso não existe.
1: Esse assunto de crente falar do pecado
0: não
1: existe.
0: Não, Deus não quer isso, não. Deus é amor, imagina.
1: Deus não quer isso, Deus é amor, imagine-se.
0: E a Bíblia Sagrada nos diz que a serpente disse: os seus olhos vão se abrir e vocês serão como Deus, sabendo o bem e o mal.
1: A serpente lhe disse: os olhos se abrirão e verão o bem e o mal.
0: E a mulher viu que a árvore era boa para comer.
1: A mulher viu que a árvore era boa para comer.
0: Eu sempre digo a vocês, meus irmãos, que o pecado é bom.
1: Sempre digo que o pecado é bom.
0: No sentido da prática do pecado.
1: No sentido da prática do pecado.
0: Se o pecado não fosse uma coisa agradável ou gostosa de fazer, ninguém pecaria. Quem concorda, diga amém.
1: Se o pecado não fosse algo agradável de fazer, nadie
0: pecaria. Pessoas têm prazer em pecar porque o pecado pode trazer um prazer momentâneo.
1: A gente tem prazer de pecar porque traz um prazer momentâneo.
0: As pessoas transgridem as ordens de Deus porque a transgressão pode trazer uma alegria momentânea.
1: As pessoas desobedecem porque a desobediência pode trazer alegria
0: momentânea. E a mesma propaganda que Satanás fez para Eva é a mesma que ele continua fazendo hoje.
1: A propaganda que Satanás fez só a Eva também
0: sim. Você pode sim usar droga, ficar lá depois, lá à noite, lá gozando a sua vida, lá tendo aí o seu relacionamento da forma que você quiser. Que isso é curtir a vida.
1: Dizendo, pode usar drogas e pode desfrutar da vida.
0: Pode dar uma mentirazinha assim, uma mentirazinha santa aqui, outra mentirazinha santa ali. Tem problema não, é só mentir um pouquinho. Deus tem, ele conhece você, vai, ele sabe que você haveria de mentir mesmo.
1: Dizendo ser mentiritas santas não tem nada de mal.
0: Ah, aquela invejazinha, o que, que tem uma invejazinha? O que, que tem encher a carinha de cachaça um pouquinho só? Não tem nada não, isso aí é desfrutar.
1: Tener envidia que tiene, emborrachar-se que tiene, isso é desfrutar.
0: Uma contendazinha aqui e ali.
1: Uma contenda por aqui, por ali.
0: Uma porfia.
1: Umas peleas.
0: Tem problema não.
1: Não há problema.
0: Propaganda de Satanás é essa.
1: Propaganda de Satanás é esta.
0: A mesma que ele fez para Eva, continua.
1: A mesma que hizo a Eva.
0: Sim. Mas o primeiro efeito do pecado foi a separação entre o homem e Deus. Primeiro Satanás efeito. Fez propaganda enganosa.
1: Satanás hizo propaganda enganosa.
0: O homem e a mulher resolveram então pecar.
1: El hombre y la mujer decidieron pecar.
0: E a Bíblia fala que abriram então os olhos de ambos.
1: Que abrieron los ojos de ambos.
0: E imediatamente eles conheceram sim o bem e o mal. Logo viram que estavam nus.
1: De inmediato conocieron bien el mal y vieron que estaban desnudos.
0: E o que aconteceu foi que o relacionamento

0: naquele dia. E houve a separação entre o homem e Deus naquele mesmo momento, naquele mesmo dia. Primeiro efeito foi essa separação. E não separa só o pecado, não separa só o homem de Deus, não. O pecado separa também o homem do homem, separa as pessoas das pessoas. A partir do momento que o pecado veio, a violência também veio. E o primeiro pecado entre o homem e o homem foi o assassinato que Caim cometeu contra o seu irmão Abel. E a partir desse momento, a separação entre pessoas, a guerra entre pessoas não parou mais. Paulo fala aos Gálatas, porque as obras da carne são manifestas, as quais são. Vejam vocês, uma fila de pecados que separa o homem de Deus e separa o homem também do homem.
1: Adultério.
0: Teve uma irmã que escreveu uma carta semana passada e disse que a nossa igreja não prega contra o adultério. Só se a senhora for surda, minha irmã. Que aqui se prega contra todo tipo de pecado, sim. Isso é surdez. Adultério. Fornicação. É Paulo falando aos Gálatas. Impureza. Lascívia. Idolatria é pecado. Se você tem ou pratica idolatria, coloca alguma coisa entre você e Deus, idolatria é pecado. Feitiçaria. Inimizades. Pessoas que não conseguem ter amizade, desenvolver um relacionamento com ninguém. Gente linguaruda, briguenta. É pecado. Porfias. Emulações. Emulações são competições. Iras. Pelejas. Dissensões. Heresias. Invejas. Homicídios. Bebedices, glutonarias e coisas semelhantes a estas, acerca dos quais vos declaro, como já antes vos disse, que aqueles que tais coisas cometem não herdarão o reino de Deus. E coisas relacionadas a essas. Naquele tempo não existia pornografia na internet. Então, pornografia, pedofilia, crime de colarinho branco, esvaziamento de cofres públicos, mentiras e promessas políticas, e aí vai. São coisas que separam o homem de Deus e são coisas que separam os homens do homem dos homens. São coisas que separam famílias, são coisas que separam a sociedade, as nações e os povos, os estados, e aí vai. São efeitos do pecado que podem ser aniquilados se nós olharmos e verificarmos que nós podemos obter o perdão dos nossos pecados se ouvirmos o que Deus quer que nós façamos. Deus não quer que você caminhe caminhando um fardo pesado de pecados, de transgressões. Deus se manifesta através do profeta Isaías dizendo que ainda que os vossos pecados sejam vermelhos como a escarlata, ou como a escarlata, eu vou traduzir o versículo: se vocês me ouvirem, se vocês voltarem para mim, eu transformo vocês branquinhos, os farei brancos, puros como a lã. O pecado traz doenças, mas um efeito do pecado. Para vocês terem uma base, senhoras, nós homens não temos essa oportunidade, não queremos ter. Eva no jardim do Éden não tinha dor nem para ter filhos, nem no parto. E Deus foi falando. Pecaram? Então agora com dores você terá filhos. A terra não tinha espinhos, agora vocês vão produzir espinhos. Agora vai vir contendas, coisas dessa natureza. O pecado traz doença. Não só a doença física, a doença espiritual, a doença das brigas e das contendas também sociais. O pecado traz

0: faz isso e Deus não quer que você viva isso. Deus não quer que vivamos isso. Se o pecado não tivesse entrado na vida do homem, nós não teríamos violência nenhuma em planeta, ou seja, em estado nenhum, em planeta nenhum, vamos dizer assim. Não haveria violência no Rio de Janeiro. Alguém vai dizer, mas nem existiria o Rio de Janeiro. Eu não sei, talvez existisse. Deus disse ao homem para que crescesse e frutificasse, ora. Mas de qualquer maneira não haveria violência. Não haveria necessidade de polícia, de exército, de bombeiro. Tudo seria perfeito. Mas o pecado traz doenças em todas as suas frentes. O pecado também traz sofrimento. O sofrimento da vergonha. A Bíblia Sagrada nos diz, meus irmãos, que a partir do momento que foram abertos os olhos de Adão e Eva, um olhou para o outro e falou, tu está pelado. Tu também está pelado, seu miserável. Está vendo? Vergonha. Cozeram para eles folhas de figueira. Fizeram aventais. Mas viram que não estava bom, não estava perfeito. Adão e Eva experimentaram o sofrimento da vergonha. A Bíblia Sagrada diz que quando ouviram a voz de Deus passeando pela viração do dia no jardim, eles tiveram vergonha e demonstraram a sua vergonha quando procuraram se esconder. A Bíblia Sagrada nos diz que escondeu-se Adão e a sua mulher da presença de Deus entre as árvores do jardim. Não é que eles eram Adão e Eva, gente do mato, caipiras. Não, não, não. Eles tinham vergonha. Sabiam que haviam transgredido. Conheciam agora o bem e o mal. E sabiam que haviam feito uma coisa má. Vergonha! Toda pessoa que peca deliberadamente cedo ou tarde se envergonhará da sua atitude. Quantas pessoas cometem crimes bárbaros e ao serem entrevistadas dizem que estão arrependidas e sentem vergonha. Quantas pessoas dizem que não, nós somos livres para tudo. Mas às vezes ao serem flagradas em atitude onde estão nus, praticando atitudes sexuais totalmente enganosas e erradas, essas pessoas têm vergonha. Recentemente uma pessoa, não vou dizer o nome pela falta da necessidade, mas uma pessoa conhecida, ela teve um problema e esse problema está sendo dito como essa pessoa tivesse tido um relacionamento com um homossexual e não tivesse pago, e o homossexual esfaqueou essa pessoa. E essa pessoa está envergonhada, não quer falar. O pecado traz a vergonha. Adão e Eva tiveram vergonha. Esdras fala no capítulo 9, versículo 6, dizendo, meu Deus, estou confuso e envergonhado para levantar a ti a minha face. Porque as nossas iniquidades se multiplicaram sobre a nossa cabeça e a nossa culpa tem crescido até os céus. O pecado traz vergonha até mesmo àqueles que querem se manifestar diante do Todo-Poderoso. Esdras fala abertamente sobre isso. E não é só a vergonha. O pecado também traz a culpa. O sentimento de culpa que o mesmo Esdras está dizendo. Multiplicaram-se as nossas iniquidades sobre a tua face e sobre a nossa cabeça, e a nossa culpa tem crescido até os céus. O pecado traz sofrimento porque o pecado também traz a culpa. Algumas pessoas infelizmente carregam o peso da culpa do pecado até a sepultura. Um senhor, aparentemente íntegro, ele numa certa ocasião, não vou citar pessoas, poderia citar, mas ele chamou um pastor, que eu conheço, e disse, pastor, eu sei que eu não vou viver muito tempo, mas eu não quero levar para a sepultura um peso, uma carga que eu carrego há tanto tempo, uma culpa que eu carrego há tanto tempo. E ele confessou um pecado gravíssimo, que o vinha fustigando, que o matava dia após dia, porque ele trazia aquele peso sobre ele mesmo. E ele confessou aquele pecado e disse: agora eu estou livre, agora eu já não sinto mais o peso, podem me julgar, eu errei, eu tive vergonha, esse peso me acompanhou, mas agora eu estou livre do peso dessa culpa, porque eu sinto perdão pela minha confissão. Disse essas palavras e veio a falecer alguns momentos depois. O pecado traz um peso de culpa horroroso, ninguém merece esse peso, essa culpa, não. Você não precisa carregar esse peso, não. Davi fala sobre o assunto no Salmo 38, versículo 4. Pois já as minhas iniquidades ultrapassam a minha cabeça. Como carga pesada são demais para as minhas forças. Havia necessidade de livrar-se desse peso de culpa. E Davi só se livrou desse peso e dessa culpa quando admitiu que havia cometido agravos contra o Senhor Deus Todo-Poderoso e contra pessoas. Deus está aqui. E se a sua vida está uma desgraça completa, não adianta culpar pessoas, não adianta culpar Deus, a culpa é sua. Mas Deus quer livrar você dessa culpa hoje. Nós podemos discutir o pecado, nós podemos falar sobre o pecado, mas nós não podemos ignorar o pecado. Devemos pedir perdão dos nossos pecados para que vivamos bem, para que tenhamos esperança. Tem muita gente que acha que pecado reside apenas nas coisas exteriores ou nas coisas visíveis. Mas vocês verificaram, meus irmãos, que a grande maioria dos pecados são como as infecções e as bactérias e as viroses. São invisíveis aos olhos humanos. Mas você sabe que ele está lá. Você sabe que está acontecendo. Deus dá a você poder e inteligência para se levantar e se livrar dessa maldição. Essa maldição que mata. Aleluia, louvado seja o nome do Senhor Jesus. O pecado traz sofrimento e dor. Não foi só a dor física.
1: Não só o dolor físico.
0: Mas a dor mental.
1: Sino dolor mental.
0: A dor, eu diria... que curva as pessoas. E quem as vê curvada não sabe o que fazer, porque não sabe exatamente o que está acontecendo. Com pessoas que estão se curvando pelo efeito maligno, maléfico e destruidor do pecado. Paulo fala: não vos enganeis, porque Deus não se deixa zombar. Aquilo que o homem semeia, ou o que se semeia, também se colhe. Falando ainda aos Gálatas, o pecado destrói.
1: El pecado destruye.
0: O pecado destrói famílias.
1: Destruye familias.
0: O pecado destrói a alma.
1: El pecado destruye el alma.
0: Você pode tentar ignorá-lo.
1: Puedes intentar ignorarlo.
0: Deus está me falando que tem pessoas que estão tentando dizer: não, isso não é comigo, é contigo sim.
1: Dios me dice que hay gente que no es con el, la
0: você só vai sair desse fundo de poço se você reconhecer que você precisa de ajuda.
1: Que necesitas ayuda.
0: E que só Deus pode ajudá-lo.
1: Y que solo Dios puede ayudarte.
0: Você só pode ser perdoado pelo sacrifício de Cristo na cruz. Só Deus pode te ajudar. O pecado machuca, porque o pecado traz a morte, meus irmãos.
1: Em
0: Gênesis 2:17, está bem pertinho aqui.
1: O
0: dia que você comer da árvore do conhecimento do bem e do mal, olha, dela não comerás, porque no dia que dela comeres, certamente morrerás. Não é só a questão espiritual, existe também a questão física. Deus é claro, comeu, morreu. Deus é claro ao dizer isso. Não é inteligente pecar. Não é inteligente viver essa vida promíscua só porque o mundo te ensina assim. Ouça o que Deus está te dizendo e você viverá. Talvez essa seja uma pregação pesada, uma pregação antiga. Mas não é não, meus irmãos. É uma pregação recente, porque nós nunca vimos tanto pecado em uma geração como os pecados que corroem o século 21. Temos a sensação que a educação que o homem tem tido, essas rusgas maléficas do politicamente correto,
1: essas atuações do politicamente
0: correto, tanta coisa que agride o Deus Todo-Poderoso,
1: tanto que agride ao Deus Todo-Poderoso,
0: parece ter criado uma sensação que o homem é livre para pecar da forma que quiser,
1: parece que há a sensação de que o homem
0: porque não haverá juízo,
1: porque não haverá juízo,
0: mas haverá juízo ao pecador.
1: Haverá juízo para o pecador.
0: Por isso a Bíblia Sagrada nos manda pregar essa mensagem, sim.
1: Por isso a Bíblia manda pregar
0: essa mensagem. É a mensagem que pregaram os profetas.
1: É
0: a mensagem que pregou João Batista. É a mensagem que pregou Jesus Cristo,
1: Cristo
0: e a mensagem que pregaram os apóstolos, os discípulos, arrependei-vos, arrependei-vos, arrependei-vos, porque é chegado o reino de Deus. O pecado traz a morte, o pecado separa de Deus,
1: o pecado separa de Deus.
0: O pecado proporciona experiências amargas.
1: Proporciona experiências amargas ao pecado.
0: A Bíblia Sagrada fala que através de um homem entrou o pecado e veio a morte.
1: A Bíblia diz através de um homem vindo o pecado.
0: Mas também por causa de um homem.
1: Pero también através de un hombre.
0: Veio a vida, veio a salvação, veio o perdão.
1: Vino la vida, la salvación y el
0: perdón. Deus perdoa você.
1: Dios te perdona.
0: A morte física, meus irmãos, relacionada ao pecado é uma coisa impressionante.
1: La muerte física relacionada al pecado son impresionantes.
0: Recentemente nós temos visto.
1: Recientemente hemos visto.
0: Não queremos entrar no assunto porque não compete a nós entrarmos no assunto.
1: Não queremos entrar no assunto porque não.
0: Mas compete. Nós vemos guerras de quadrilhas.
1: Vemos guerras de quadrilha.
0: E jovens morrendo à bala.
1: Jovens morrendo baleados.
0: Vemos pessoas que fazem a questão das drogas.
1: Gente que hace la cuestión de las drogas.
0: E morrem prematuramente.
1: Y mueren prematuramente.
0: Vemos pessoas que às vezes se envolvem com a mulher ou o marido do outro.
1: Gente que se mete con el marido.
0: E os crimes passionais acontecem.
1: Los crímenes pasionales suceden.
0: Quantas pessoas morrem praticando roubo?
1: Quanta gente praticando.
0: Quantas pessoas morrem praticando atitudes pecaminosas?
1: Quanta gente morre praticando
0: o pecado mata.
1: O pecado mata.
0: O pecado mata.
1: O pecado mata.
0: E traz também a morte espiritual.
1: Também traz a morte espiritual.
0: É a penalidade do pecado.
1: É a penalidade do pecado.
0: Leva afinal à separação de Deus por completo.
1: Ao final, leva a separação de Deus.
0: Não é uma perspectiva agradável, eu diria assim.
1: Não é perspectiva agradável.
0: Mas é assim que o pecado fere, é assim que o pecado separa, é assim que o pecado fará com que muitas pessoas, infelizmente, ouçam a sentença: apartai-vos de mim, malditos, para o fogo eterno preparado para o diabo e para os seus anjos. Adão e Eva, meus irmãos, foram expulsos do paraíso.
1: Adão e Eva foram expulsos fora do paraíso.
0: Mas esse paraíso não era o paraíso perfeito.
1: Mas esse não era o paraíso perfeito.
0: Existe uma mensagem que eu fiz há uns 15 anos atrás, vou pregar qualquer dia para vocês.
1: Há uma mensagem de 15 anos atrás que hice e
0: reconquistando o paraíso perdido.
1: Reconquistando o paraíso perdido.
0: Esse paraíso onde estava Adão e Eva tinha um defeito.
1: Paraíso onde Adão e Eva estavam havia um defeito.
0: Porque nesse paraíso entrou o pecado.
1: Porque nesse paraíso entrou o pecado.
0: Mas a partir do momento que Jesus morreu na cruz do Calvário.
1: Desde que Jesus entrou na cruz do Calvário.
0: A partir do momento que ele cumpriu.
1: Desde que ele cumpriu
0: tudo que deveria cumprir para que morresse a morte nos substituindo.
1: Lo que devia cumprir-se para
0: a morte foi vencida.
1: La muerte fue vencida.
0: O pecado foi vencido.
1: El pecado fue vencido.
0: As enfermidades foram vencidas.
1: A enfermidade foi vencida.
0: E a oportunidade lhe foi aberta.
1: E a oportunidade foi dada.
0: Existe um lugar preparado que é muito melhor do que o jardim do Éden onde estavam Adão e Eva.
1: Há um lugar preparado melhor que o que estava.
0: Porque é um lugar onde a Bíblia Sagrada nos fala.
1: Porque é o lugar onde a Bíblia
0: que nesse lugar não entrará coisa alguma que possa contaminar a cidade de Deus.
1: Ali não entrará coisa
0: alguma. Nesse lugar não entrará o pecado.
1: Não entrará o pecado.
0: Nesse lugar nós estaremos para sempre com Deus e não haverá morte.
1: Estaremos ali para sempre.
0: Não haverá pranto, não haverá separação, só haverá alegria. Isso eu garanto aos irmãos biblicamente. Você pode reconquistar o paraíso perdido se você aceitar Jesus como seu salvador, porque é a única maneira de se vencer os efeitos do pecado. Você que ainda mente. Você que ainda mente.
1: Tu que todavía mientes.
0: A mentira mata.
1: La mentira mata.
0: Você que sorri com o seu lábio, com a sua boca.
1: Con tu boca.
0: Mas o seu coração é carregado de maldade, de malícia.
1: Pero tu corazón está cargado de malicia.
0: Você que elogia.
1: Tu que
0: mas ainda tem inveja no seu coração. Você que é crente, mas ainda participa da violência, e entende que, se necessário for, você é capaz de cometer até homicídios. Hoje eu estava lendo para os irmãos no programa Mensagens Cantadas uma matéria de um pastor anglicano, 15 anos sendo pastor de uma igreja, e ele confessou que estava misturando igreja, cristianismo, com feitiçaria. Observe vocês, feiticeiros não herdam o reino de Deus. E abram os olhos, porque se não for pelo Espírito de Deus, vocês não vão enxergar o que é o mover de Deus e o que não é. Toda obra da carne é pecado, toda porfia, toda peleja, toda dissensão, toda heresia, isso afasta o homem de Deus. Isso é doutrina, isso é pecado. Toda bebedice, toda glutonaria, todo disse-me-disse, todo tipo de coisa que desagrada ao Senhor é pecado. Afasta o homem de Deus, leva a pessoa para o inferno, para sofrer os tormentos infernais eternamente. Mas a oportunidade está dada. Você pode vencer os efeitos do pecado. Você pode permitir Deus curar as suas feridas. Jesus venceu o pecado. Nós podemos vencer em Cristo o pecado. Jesus te levanta. Jesus te perdoa. Pela palavra fostes lavados. Pelo sangue sereis purificados. E vivereis uma vida de esperança. Você tem essa oportunidade. Você tem a oportunidade de sair do vale da mediocridade. Você tem a oportunidade de sair do vale da miséria, da desgraça, dessa enfermidade que você não avence, desse fardo de culpa que você não aguenta mais carregar. Deus te conhece desde a unha do dedinho do pé até o último fio do seu cabelo. Deus conhece, sabe, é poderoso para discernir toda e qualquer intenção do seu coração. Se você tem intenção boa, se a sua intenção é boa, Deus tem planos bons para você. Os caminhos estão diante de você hoje. Quer vencer esse peso? Quer vencer essa separação de Deus? Você ora e Deus não responde. Você profetiza feito profeta de Baal. Dá profetada, fala mal de tudo, não apoia a sua igreja, os seus pastores e ainda acha que é de Deus. Você está em pecado. Pecado te separa de Deus. Você acha que Deus não te conhece? Então você é mais tolo do que você pensa, porque Deus te conhece. Deus conhece a mim. Deus conhece a esses obreiros aqui, sabe quem é um bom obreiro e quem não é bom obreiro. Deus sabe quem é você. E Deus tem oportunidade para todos nós. Deus te levanta. O pecado foi vencido. A culpa pode ser vencida. O que está te ferindo e separando você da sua família, dos seus amigos? Você já não tem mais amigos. A sua família já não te suporta mais. Porque você não é uma pessoa boa.
2: Porque você é uma pessoa
0: que está carregada desse fardo de pecado, está proliferando pecado na sua vida. A sua vida é uma cultura de pecados.
2: Ele te encarga pecados e tua vida é cultura de pecados.
0: Reaja em nome de Jesus Cristo.
2: Reacione em nome de Cristo.
0: Eu posso garantir a vocês que a mão de Deus está levantando vocês hoje, se vocês quiserem. Não tem jeito de vencer o pecado a não ser através de Jesus Cristo. Essa doença que você tem não passa. A culpa pode ser vencida. O que está te ferindo e separando você da sua família, dos seus amigos? Você já não tem mais amigos. A sua família já não te suporta mais. Porque você não é uma pessoa boa.
2: Porque não eres uma pessoa boa.
0: Porque você é uma pessoa que está carregada desse fardo de pecado, está proliferando pecado na sua vida. A sua vida é uma cultura de pecados.
2: Ele te encarga pecados e tua vida é cultura de pecados.
0: Reaja em nome de Jesus Cristo.
1: Reaccione em nome de Cristo.
0: Eu posso garantir a vocês que a mão de Deus está levantando vocês hoje, se vocês quiserem.
1: Eu posso garantir que a mão de Deus se levanta.
0: Não tem jeito de vencer o pecado a não ser através de Jesus Cristo.
1: Não há forma de vencer o pecado.
0: Essa doença que você tem não passa. Eu posso garantir a vocês que a mão de Deus está levantando vocês hoje, se vocês quiserem.
1: Eu posso garantir que a mão de Deus se levanta.
0: Não tem jeito de vencer o pecado a não ser através de Jesus Cristo.
1: Não há forma de vencer o pecado.
0: Essa doença que você tem não passa com nada.
1: A
0: semente mal lançada, ou seja, a semente ruim semeada. Não tem o que possa fazer você colher um fruto bom se você semeou uma semente ruim.

0: Mas Deus te levanta se você quiser. Deus
1: te levanta se quer.
0: Deus te lava se você quiser. Deus
1: te lava se quer.
0: Deus te perdoa em nome de Jesus Cristo.
1: Deus te perdoa em nome de Cristo.
0: Porque Ele não tem prazer na sua derrota.
1: Porque Ele não se complace em tua derrota.
0: Ele não tem prazer na sua doença.
1: Não se complace em tua enfermidade.
0: Ele não tem prazer na sua morte.
1: Não se complace em tua morte.
0: Deus não quer dizer a você não te conheço.
1: Não te quer dizer não te conosco.
0: Deus quer dizer a você não, eu te conheço sim.
1: Deus te disse, eu te conosco sim.
0: Assim como Satanás foi falar com Deus, olha, viu, Jó, Deus falou, não, eu conheço o Jó, Jó é boa gente.
1: Como Satanás falou com Deus e lhe disse, mira...
0: É isso que Deus quer falar a seu respeito.
1: Deus queria falar bem a teu respeito.
0: Receba Jesus Cristo hoje como seu Salvador, todos vocês, essa palavra é para todo mundo. É para todo mundo.
1: Para todos e para todos.
0: Só se vence o pecado se for através de Jesus Cristo. E você está tendo a oportunidade hoje, deixa Jesus entrar na sua vida. Deixa Jesus entrar no seu coração. Não existe cura para o pecado através de remédios. Não tem injeção para o pecado. Não tem tratamento homeopático ou não, ou alopático para o pecado. Não!
1: Não há tratamentos para o pecado.
0: Pecado, só existe o perdão, e quem perdoa é Jesus Cristo.
1: Pecado, só existe um perdão.
0: Quero perdão do seu pecado, aceita Jesus.
1: Queres perdão de
0: você
1: pecado?
0: Crente, reconheça que você tem sido um crente ruim.
1: Acepta Jesus, reconhece que ha sido um crente mal.
0: Não tem comprimido que perdoa pecado.
1: Não há pastilha que quita o pecado.
0: Não adianta você caminhar levando uma cruz daqui até Aparecida, ou daqui até a Jerusalém, ou daqui até, enfim, você que é para Meca, não adianta. Se você aceita Jesus hoje de todo o seu coração, Ele perdoa você de todos os seus pecados. A sua oração será respondida. Tudo a seu tempo. Você vai sair dessa miséria que está te levando à morte. O pecado tem salário. E o salário do pecado é a morte.
1: O sueldo del pecado es la muerte.
0: Mas o dom gratuito de Deus,
1: el don gratuito de Dios,
0: é a vida eterna.
1: Es la vida eterna.
0: Você sabe que a sua vida tem coisas que precisam fazer um acerto.
1: Sabes que
0: a
1: tua vida costa que hay que arreglar.
0: Deus está te chamando aqui, vem cá, vem.
1: Dios te está llamando aquí, ven.
0: Vem cá, Deus está chamando você, essa palavra é para você sim.
1: Vem, Deus te chama, essa palavra é para ti.
0: Não é porque o culto vai terminar e você vai embora, você se livrou.
1: Não é porque o culto vai terminar e te vas, te libraste.
0: Não adianta, ufa, acabou o culto, ainda bem que não aguentava mais ouvir aquilo. Não, não, não. Essa mensagem vai martelar na sua cabeça para o resto da sua vida. Deus falou contigo. Deus falou com essa igreja. Vem receber Jesus, vem receber o perdão, vem. Você que está desviado dos caminhos do Senhor, volta para Jesus agora, volta. Volta, irmão querido, volta para Jesus agora, volta. Jesus está te chamando.
1: Vuelve, Jesús te está llamando.
0: Volta, Jesus está chamando você.
1: Vuelve, Jesús te llama.
0: Jesus não quer você perdido, Jesus quer você salvo, vem agora.
1: Jesus não quer que estás perdido, quer verte salvo.
0: Pois eu vou encerrar a oportunidade por hoje, porque eu não posso, meus irmãos, ficar insistindo com uma coisa tão lógica e simples.
1: Não posso ficar insistindo com algo lógico e simples.
0: Quem quer Jesus, quer Jesus. Quem não quer, não vai ser a minha insistência que vai fazer você querer.
1: Quem quer Jesus, não quer, se minha insistência não vai querer.
0: Tenho certeza absoluta que a mensagem foi doada por Deus e foi revelada pelo Espírito Santo.
1: Estou seguro que essa mensagem foi dada por Espírito.
0: Deus falou a sua vida, Deus falou ao seu coração.
1: Deus falou em tua vida e falou em teu coração.
0: Digam comigo, a paz do Senhor Jesus, mais uma vez, a paz do Senhor Jesus, mais uma vez, a paz do Senhor Jesus.
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7: Entro na campanha Pai, Filho e Espírito Santo. Eu tenho certeza, você que já nos acompanhou na primeira campanha, no primeiro dia, que bênção, que vitória, que derramamento do Espírito Santo de Deus. Pessoas que foram batizadas com o Espírito Santo. Pessoas que saíram maravilhados. Quantas pessoas derramando lágrimas. Porque sentiram a presença de Deus. Sentiram a graça de Deus. Sentiram a unção do Espírito Santo. E domingo agora não vai ser diferente. O derramamento do Espírito Santo. Como a Bíblia nos diz em Atos dos Apóstolos, capítulo 2. Que eles estavam reunidos e de repente línguas de fogo foram repartidas a cada um deles e todos eles falavam em línguas estranhas, em grandes mistérios com Deus. Você que está me ouvindo, é hora de você se levantar, porque Deus quer revelar as suas maravilhas. A Bíblia diz, alguns é dado conhecer os mistérios de Deus e a outros não. Deus te chamou, Deus está convocando o seu povo. Eu lembro da revelação a qual Deus falou. Convoco meu povo para orar. Convoco meu povo para consagrar. Porque eu quero se manifestar no meio do meu povo. Olha que coisa linda. Isto é tremendo. Isto é glorioso. E por isso estamos convocando a igreja. Estamos convocando a todos. Para não perder o que Deus quer fazer. Neste domingo agora, dia 20. O que, que vai acontecer? Estaremos fazendo a oração do revestimento, batismo com fogo e com Espírito Santo. Estaremos fazendo também orações específicas de libertações. Quantas pessoas que estão precisando de libertação? Domingo agora é o dia da oração. A oração é falar com Deus. A oração é estar na presença de Deus. Se alguém perguntar, como é que eu falo com Deus? Através da oração. Por isso, meu amado irmão, vamos orar também para Deus fazer milagres. Tudo que nós pedirmos em oração, crendo, nós receberemos. E eu tenho certeza que você não pode jamais imaginar perder esse trabalho da igreja. São três domingos. Agora, dia 20, é o segundo domingo onde estaremos juntos em oração e jejum. Você que está me acompanhando agora, se você puder, venha em jejum, porque das 10 até o meio-dia, das 10 horas da manhã até o meio-dia, estaremos fazendo esta oração. Lembra, amados irmãos, que o culto começa às 9 horas da manhã, e vai até o meio-dia. Mas a partir das 10 horas da manhã, eu, pastor Davi Miranda Filho, estarei no altar de Deus para orar, clamar, pedir, buscar, invocar. Que maravilha quando a gente olha para a igreja e o povo de Deus sentindo aquela unção. Você que está me ouvindo, Deus quer te renovar. O Espírito Santo quer te renovar. Você precisa receber os dons do Espírito Santo. É agora, é a oportunidade que Deus está te dando. Quanto Deus tem tocado no teu coração para você vir à igreja. Se você tem condição, não custa nada vir, amado irmão. Ah, mas eu não consigo orar muito tempo. Quem falou que não? Quando você estiver no meio da sarça ardente, o fogo do Espírito Santo, a graça de Deus, o poder de Deus, brasa viva do altar de Deus, você imagina que é isto? É a graça de Deus que está sendo derramado nesta campanha. É a unção de Deus que está sendo manifesto nesta campanha. Anote o endereço. Igreja Deus e Amor, Avenida do Estado, 4568, aqui na Baixada do Glicério, com a entrada principal na Rua Prefeito Passos, número 10. Um grande estacionamento, mas chega mais cedo. O culto começa às 9. Às 10 da manhã já estaremos em oração, clamando, pedindo, buscando, invocando, recebendo graça, poder. Estou te esperando. E eu tenho certeza que a vitória é completa. Que Deus vos abençoe, amados ouvintes.
8: Aonde está sempre ministrando a palavra de Deus, pastor Kleber de Oliveira, às 9 da manhã, às 15 horas, pastor Rivair Silva, e você pode estar participando, principalmente aquelas pessoas que estão sentindo que tem algo espiritual acontecendo aí em sua vida, algo que está saindo, né, da alçada humana, e você sabe que é algo que está trazendo aí tanto desconforto e você sabe que tem procedência maligna. Você deve comparecer às sextas-feiras na guerra contra o mal. Talvez você está dizendo, poxa, pastor, eu moro tão longe aí da Grande São Paulo e eu gostaria tanto de participar e não tem como eu ir, eu moro em outro estado, enfim. Você pode fazer o seguinte, acessar agora a nossa página na internet ipda.com.br e você vai acessar a abas de endereço e você vai localizar uma igreja Deus e Amor aí no teu bairro, aí na tua cidade, aí no teu estado, e você vai procurar esta igreja Deus e Amor, pois todas as campanhas, todos os cultos que acontecem aqui na sede mundial em São Paulo, ela acontece a nível Brasil. Em todas as igrejas Deus e Amor acontece a quarta do grande mover de Deus, a sexta-feira da guerra contra o mal, o culto beneficente da Fundação Reviver está acontecendo aí em sua cidade. Basta localizar a igreja Deus e Amor e participar. Todas as nossas igrejas, a maioria delas, tem cultos no período da manhã, no período da tarde e no período da noite. Aqui na nossa sede mundial, nós temos culto às 9 da manhã, nós temos culto às 11 da manhã, às 15 horas e também às 19 horas, onde você pode estar aí vendo o horário que fica melhor para você estar presente e participar conosco. Nós já vamos iniciar o momento da oração, já está chegando o momento e eu espero que você tenha compartilhado esta live para que outras pessoas também estejam clamando a Deus conosco neste momento. Vamos falar com Deus, vamos orar a Deus agora, zero hora em ponto, e nós vamos clamar ao nosso Deus. Oremos, clamemos ao nome do Senhor. Senhor meu Deus e meu Pai, em o nome do Senhor Jesus Cristo, nós estamos mais uma vez reunidos diante da sua poderosa presença. Sua presença que eu sempre digo que é indispensável, Senhor. Nós não conseguimos viver sem a sua presença. Sabemos, meu Deus, que tudo o que está acontecendo conosco é misericórdia, é graça do Senhor, porque nós não merecíamos nada. Nós somos merecedores de estarmos aqui falando com o Senhor. Isso só é possível porque a sua graça nos alcançou. O favor imerecido do Senhor nos alcançou. Queremos te agradecer pela sua bondade, pela sua misericórdia. Senhor, somos negligentes, somos miseráveis, meu Deus. A gente reclama de tudo, nada para a gente está bom. E quantas vezes, meu Deus, nós te desagradamos com pensamentos, com palavras, com atos, mas o Senhor é bondoso, o Senhor tem nos alcançado com a sua bondade. Queremos te agradecer. Mais uma vez, Senhor, nos perdoa. Perdoa as nossas negligências, meu Deus. Perdoa as nossas falhas, Senhor. Perdoa, meu Deus, tudo aquilo que fizemos que te desagradou, Senhor. E como o salmista dizia, nós queremos, também queremos dizer, Senhor, não retenhas de mim o teu Espírito, não afaste de mim a sua presença, porque sem a sua presença não dá. Pai, nós estamos agora em oração dentro deste propósito, desta live de oração do Ministério de Intercessão Global. Isso foi revelado, meu Deus, à diretoria, e eu tenho certeza que o Senhor está nos ouvindo. Nós estamos, ó Deus, com uma grande quantidade de pessoas nos acompanhando agora pelo YouTube, pelo rádio, pelas redes sociais da Igreja Deus e Amor. Uma grande quantidade de pessoas, ó Deus, que sempre nos acompanham, que sempre, meu Deus, estão clamando conosco. E eu diria que estas pessoas, elas não veem a hora de chegar o momento da oração. Esta conhecidíssima oração da meia-noite, meu Deus. E agora nós estamos em um propósito junto com estas pessoas, orando por elas. Eu digo, meu Deus, que eu não vim orar por mim mesmo. Não estou pedindo nada para mim mesmo, meu Deus. Eu estou pedindo por estas pessoas. Eu venho aqui, Senhor, para orar por elas neste momento. Eu venho clamar ao Senhor pela vida destas pessoas, meu Deus. Quantas delas, Senhor, estão agora desesperadas, estão, meu Deus, sem saber o que vão fazer. Pois os nossos dias aqui na terra, Senhor, estão sendo, meu Deus, de tanta aflição. Nós estamos, ó Deus, cercados pela circunstância desta vida. Tantas enfermidades, meu Deus, tanta violência, Senhor, tantas coisas ruins acontecendo ao nosso redor. E quantas vezes acabamos sendo vítimas de alguma destas coisas, ó Deus, de uma enfermidade, de um desemprego, Senhor, de uma violência, acabamos, meu Deus, às vezes sendo submetidos a momentos de angústia, de tristeza, de aflição. E é por isso, Senhor, que nós nos posicionamos agora para clamar pelo Seu nome, pois nós entendemos, meu Deus, que tem recursos que já não cabe mais ao homem, já não parte, meu Deus, da sabedoria humana. Nós sabemos que tem recursos, ó Deus, que as pessoas que estão à nossa volta não podem oferecer. Nós sabemos, meu Deus, que tem recursos que a medicina já não consegue nos oferecer, que os advogados já não conseguem nos oferecer. Tem recursos, ó Deus, que não vêm mais dos homens, mas vêm do Senhor. Entendendo isso, nós nos posicionamos. E quando eu digo isso, Senhor, eu me lembro de quando o salmista, ele se posiciona em Salmos 121, ele vai dizer: eleva os meus olhos para os montes, de onde me virá o socorro? E ele mesmo conclui dizendo: o meu socorro não vem senão do Senhor que fez os céus e a terra. Sabemos que era natural naquela época, meu Deus, as pessoas ficarem olhando para os montes. Em época de crise, em época de guerra, em época de aflição, as pessoas olhavam muito para os montes, porque era dos montes que vinham os recursos, era dos montes que vinha, meu Deus, a ajuda militar, os aparatos, os recursos. Era comum. E é por isso que o salmista diz: não é dos montes que virão o meu socorro, mas do Senhor que fez os céus e a terra. Ele estava dizendo: não é mais os homens que trarão o meu socorro, não é os homens que vão me socorrer, mas o socorro vem do Senhor, o socorro vem do alto, o socorro vem do céu sobre a minha vida. E nesse instante, Senhor, de oração, quantas pessoas estão na mesma forma? Estão, meu Deus, esperando um recurso que vem do alto. E eu tenho certeza, meu Deus, que usando a fé agora, porque nós precisamos da fé, e estamos usando e executando a nossa fé porque nós acreditamos no Senhor. Caso contrário, Senhor, nós nem estaríamos aqui agora orando. Se a gente não tivesse fé, meu Deus, a gente não se achegaria ao Senhor neste momento. Nós estamos aqui porque nós temos certeza que o Senhor existe. Como diz lá em Hebreus, meu Deus, ora, sem fé é impossível agradar a Deus, porque é necessário que todos aqueles que se aproximam dEle creiam que Ele existe e que é galardoador de todos aqueles que o buscam. Meu Deus, nós acreditamos que o Senhor existe. Aleluia! Nós cremos que o Senhor existe. E sabemos que neste momento, meu Deus, o Senhor está galardoando pessoas. Meu Deus, os recursos estão chegando agora para estas vidas. Aquelas pessoas que estão sendo torturadas, meu Deus, por um câncer. Que estão, meu Deus, entre a vida e a morte, meu Deus. Pessoas que descobriram agora recentemente, talvez hoje, descobriram que estão com esta enfermidade. E isto, meu Deus, trouxe um abalo psicológico. Esta pessoa, meu Deus, já está vendo o fim dos seus dias. A angústia, Senhor, está tomando o coração desta pessoa, a ponto de tirar o sono, a ponto de tirar, meu Deus, o apetite, a ponto, meu Deus, de colocar esta pessoa, meu Deus, já numa sequência, num caminhar para a morte. Mas nós oramos agora, Senhor, e clamamos pelo poderoso nome do Senhor Jesus. Eu sempre digo, meu Deus, que não é no nosso nome, não é no meu nome que nós estamos clamando, mas estamos clamando no nome do Senhor Jesus. E isso não é a gente, meu Deus, que está inventando isso porque a gente achou bonito, não. A gente está usando a Bíblia, Senhor, a sua palavra. Nós estamos usando, meu Deus, algo que não foi otorgado por homens comuns, mas foram otorgadas, meu Deus, pelo próprio Senhor Jesus quando estava aqui na terra. E Ele vai dizer: o senão vejamos, em meu nome, tudo o que pedirdes ao Pai em oração, crendo recebereis. Olha o nome do Senhor Jesus. Ele mesmo vai enfatizar isto dizendo: olha, estes sinais seguirão aos que creem. Em meu nome expulsarão demônios, falarão novas línguas. Se pegarem ou beberem alguma coisa mortífera, não lhes farão dano algum, imporão as mãos sobre os enfermos e os curarão. Estamos usando este nome, meu Deus. E como se não bastasse, Filipenses capítulo 2, Paulo vai, meu Deus, realçar isto dizendo que o Senhor Jesus, Ele veio entre nós como servo, se despiu da sua glória, não usurpou ser igual a Deus, antes foi obediente até a morte e morte de cruz, pelo qual Deus o exaltou soberanamente e deu a ele um nome que está sobre todos os nomes, que todos os joelhos, tanto nos céus quanto na terra ou embaixo da terra, que toda língua, tanto nos céus como embaixo dos céus ou embaixo na terra, terão, meu Deus, que se ajoelhar e confessar que Jesus Cristo é Senhor para a glória do Deus Pai. Olha aí o nome do seu filho, meu Deus. É neste nome, Senhor, o nome em que não há enfermidades ou legiões ou até mesmo o inferno consiga suportar. É no nome do Senhor Jesus que agora nós nos posicionamos para repreender estas enfermidades. Estamos, meu Deus, com essa deliberação, com esta ortogação dada pelo Senhor Jesus, para mandar o câncer sair, para mandar o tumor sair, para mandar esta doença incurável cessar os seus efeitos neste organismo, neste corpo, em o nome de Jesus, que todo o mal agora venha ser repreendido. Tanto, meu Deus, aquelas doenças naturais que chegam ao nosso corpo, meu Deus, por procedências naturais, ou aquelas, meu Deus, também por mal alimentação, que pessoas, meu Deus, que se alimentam muito mal, não comem, meu Deus, aquelas coisas que têm nutrientes, que trazem fortalecimento ao organismo, e isso acaba ocasionando, meu Deus, enfermidades, doenças. Nós repreendemos também essas enfermidades causadas, meu Deus, por alimentos. Repreendemos em nome de Jesus todo o mal, as doenças também causadas por espíritos malignos. Quantas pessoas, meu Deus, fazem o check-up que a medicina pediu, fazem os exames. Pessoas, meu Deus, que realizam a tomografia, o raio-x, a ressonância magnética, os exames laboratoriais que foram pedidas, meu Deus, pela medicina, mas quando se apresenta no consultório para apresentar os exames, o médico logo diz que esta pessoa nada tem, que esta pessoa está bem, mas com tudo isso, essa pessoa, meu Deus, continua sentindo o efeito de uma enfermidade, continua sentindo dores, continua, meu Deus, sentindo o mal-estar. Meu Deus, isso é espírito de doença. E neste momento nós repreendemos em nome de Jesus os espíritos de enfermidades que se esconderam da medicina, que se esconderam dos procedimentos médicos, mas agora não conseguem se esconder do Senhor Jesus. Em o nome de Jesus, a enfermidade bata em retirada agora, deixando este corpo, deixando este organismo. Meu Deus, repreenda, Senhor, as enfermidades que estão alojadas no cérebro desta pessoa, na audição, na visão, na fala. Meu Deus, esta enfermidade que está no estômago, que está, Senhor, no sistema digestivo desta pessoa, essa enfermidade, meu Deus, que está no pulmão, no coração, que está no rim, no pâncreas, na vesícula, no fígado, que está, Senhor, nos ossos, nos nervos, em nome do Senhor Jesus, nós repreendemos agora a enfermidade na pele, a enfermidade, meu Deus, no couro capilar, em nome de Jesus, nós repreendemos agora, todo mal seja repreendido agora. Senhor, esta pessoa que almeja andar, mas está, meu Deus, paralítica, está em cima de uma cama. Meu Deus, visita essas pessoas agora que estão paraplégica, tetraplégica. Em nome de Jesus, meu Deus, os médicos dizem que não tem mais jeito, mas eu entendo, Senhor, que é nos momentos onde as nossas impossibilidades, a impossibilidade humana chega, aonde a gente diz, acabou, não tem mais jeito, é que o Senhor se manifesta com as suas possibilidades. Sua palavra vai nos dizer que tudo que é impossível aos homens é possível para Deus. Senhor, em nome do Senhor Jesus, que o Senhor possa trabalhar agora e que estas pessoas que estão, Senhor, há tanto tempo em cima de uma cama, de uma cadeira de roda ou fazendo uso de uma muleta, que o Senhor possa agora, meu Deus, liberar os movimentos destas pessoas. Senhor, que estas pessoas possam agora se levantar e andar, porque eu sei que o Senhor está operando, meu Deus. Eu sei que o Senhor está presente com elas, aonde elas estão agora. Eu sempre digo, meu Deus, que nós somos limitados ao espaço em que estamos, mas o Senhor não. O Senhor não se limita, meu Deus, somente a esse espaço aqui do estúdio, aonde estamos orando. E digo que sentimos o Senhor aqui, sentimos a sua presença aqui, e essa mesma presença que nós estamos sentindo aqui, meu Deus, os aleluia, estas pessoas que oram conosco, no norte, no nordeste, no centro-oeste, no sul, no leste, no sudeste, estão sentindo agora a mesma presença, aqui no Brasil, fora do Brasil, em todo o mundo, em toda a terra. A sua presença está, meu Deus, sendo manifesta nesse instante. Aleluia! E estas pessoas podem sentir esta presença maravilhosa. Ah, Senhor, se a sua presença se manifestar, não existe mal, Senhor, que consiga subsistir, que consiga, meu Deus, resistir à sua presença. Eu tenho certeza, meu Deus, que tem demônios fugindo agora. Eu tenho certeza que tem enfermidades que estão sendo exterminadas agora. Eu tenho certeza, meu Deus, que a morte está sendo exterminada pelo seu poder. Eu digo isso, meu Deus, me referindo a pessoas que estão planejando o suicídio. Quantas pessoas, ó Deus, que estão dizendo para mim, acabou. Eu vou tirar a minha vida. Quantas pessoas estão, Senhor, sendo motivadas por Satanás, porque o inimigo das nossas almas age desse jeito. Escolhe os momentos de debilidades, de fragilidades em que estamos passando. Os momentos, meu Deus, em que nós estamos vivendo naquele momento de angústia, porque as coisas não estão bem para nós. É neste momento, meu Deus, que Satanás se aproxima e começa a incentivar as pessoas a tirarem a própria vida. Coloca em seus pensamentos que a vida não tem mais jeito, que não tem mais razão para viver. Viver para quê? Tanta angústia, tanto sofrimento, viver para quê? E estas pessoas são induzidas a cometerem um suicídio, meu Deus. Talvez agora, acompanhando esta live ou acompanhando o programa de rádio, tem pessoas que já prepararam até a carta, o bilhete de despedida. Ah, meu Deus, o Senhor pode repreender agora com a sua presença poderosa esse espírito de morte. Em o nome de Jesus nós repreendemos o espírito do suicídio. Em o nome de Jesus nós repreendemos agora todo o mal que está lutando contra esta pessoa, esta vida, para levar esta pessoa à morte. Saia no nome de Jesus, Satanás. Você que tem colocado pensamentos de morte nesta pessoa, o que esta pessoa precisa não é da morte, é da vida. E a vida é o Senhor Jesus. Ele mesmo vai dizer, eu sou o caminho, a verdade e a vida. Aleluia! Senhor, se manifesta nesta pessoa agora, trazendo vida e vida com abundância. Traz vida sobre esta pessoa, meu Deus, e que esta pessoa possa enxergar a realidade, que as intempéries desta vida são passageiras. A gente hoje pode não estar bem, mas amanhã estaremos bem. Não existe nenhuma tempestade que dure para sempre. Não existe nenhuma noite que não venha o amanhecer. pois concernente a isto, o Salmos também vai dizer que o choro pode durar uma noite, mas a alegria vem pelo amanhecer. Meu Deus, tudo é passageiro, tudo começa e tudo termina. Que estas pessoas se enxerguem a realidade, meu Deus, que essa tempestade está indo embora e que está chegando aí, meu Deus, o amanhecer. Que esse tempo ruim, meu Deus, de sequidão, de escassez, que esse tempo, meu Deus, de angústia está passando e o Senhor está trazendo sobre elas a alegria, a paz do Espírito Santo. Senhor, em nome de Jesus, meu Deus, que essas pessoas possam enxergar que o Senhor tem o poder sobre a vida e o Senhor está no controle de tudo e de todos, meu Deus, e de todas as coisas. Pai, em nome de Jesus, que estas

Venha libertar essas vidas, ó Pai. Venha mostrar a elas, meu Deus, que o que elas precisam para preencher este vazio. Eu diria que este vazio é do tamanho do Senhor, porque só o Senhor pode preencher este vazio. Meu Deus, preenche, Senhor, esta lacuna, este vazio que este homem, esta mulher carregam dentro de si. Meu Deus, e que eles venham ser libertos das drogas, da bebida alcoólica, porque nada disso, meu Deus, pode trazer a alegria verdadeira. Essas pessoas estão iludidas, meu Deus. Essas pessoas estão, Senhor, sendo enganadas por Satanás, para que elas venham estragar, meu Deus, as suas vidas. E quantas famílias estão sendo destruídas, meu Deus, exatamente por causa dos vícios. Meu Deus, pessoas que tornam extremamente violentas pelo uso, meu Deus, das drogas, da bebida alcoólica. Quantas famílias, meu Deus, estão sendo destruídas. Quantos filhos agora chorando, meu Deus, porque os pais estão à beira de um divórcio. Quantos pais agora estão chorando, meu Deus, porque os filhos estão, Senhor, na vida errada, na vida do crime. Quantos deles, meu Deus, estão agora numa cracolândia da vida? Já saíram há alguns dias da casa e até agora não se tem notícia. Ó Espírito Santo, ouve a oração desta família, um orando pelos outros agora, meu Deus, e que o Teu Espírito Santo venha libertar. Que o Teu Espírito Santo venha visitar, meu Deus, estas pessoas até mesmo num presídio, aonde estão cumprindo pena, meu Deus, por um crime que cometeram, Senhor, e agora se arrependem. Olha esse homem, esta mulher, este jovem, esta jovem, até mesmo este adolescente que está, Senhor, numa fundação casa. Olha, meu Deus, para estas vidas agora e venha transformá-las, meu Deus. O Teu Espírito Santo tem o poder para fazer isto. Ó, meu Deus, o Teu Espírito Santo, quando age, meu Deus, as pessoas nunca mais são as mesmas. Ah, Senhor Jesus, quando o homem encontra contigo, nunca mais ele é o mesmo. E a gente vê esses exemplos, meu Deus, na palavra, na Bíblia. A gente vê, meu Deus, a mulher samaritana, uma mulher adúltera, encontrando com o Senhor e nunca mais foi a mesma, se tornou uma missionária, Senhor, ali em Samaria. Meu Deus, a gente vê, meu Deus, Saulo de Tarso, era um perseguidor de cristão, depois de ter um encontro com o Senhor, meu Deus, nunca mais foi o mesmo. Se transformou de Saulo para Paulo. A gente vê, meu Deus, o endemoniado gadareno que colocava terror naquela cidade, naquela província. Mas quando o Senhor chega em Gadara, aquele homem, meu Deus, possesso de demônios, que ninguém dava jeito, cadeados não davam jeito, jaulas não davam jeito. Mas a sua presença deu jeito, porque o gadareno nunca mais foi endemoniado e se tornou um missionário, meu Deus, ali em Gadara. Ó, Senhor Jesus, o que estas pessoas precisam é da sua presença. E que a sua presença vá em busca agora, meu Deus, dessas pessoas. Nós aproveitamos, meu Deus, para orar também por todos os hospitais, Senhor, por todos que estão hospitalizados, por todos que estão enfermos, por todos que estão numa UTI, numa CTI, faz, meu Deus, algo acontecer sobre estas vidas. Oramos também, meu Deus, por todos os projetos da Igreja Deus e Amor. Oramos, Senhor, por toda a obra missionária que a Igreja Deus e Amor está realizando a nível Brasil e fora do Brasil. Senhor, oramos pela nossa diretoria mundial. Oramos, Senhor, pela nossa irmã Eleni Miranda, meu Deus, a nossa presidente mundial. Oramos por ela, oramos pela sua família, oramos pela sua saúde. Oramos pela nossa irmã Débora Miranda, meu Deus. Oramos pela sua família, meu Deus. Oramos pela sua saúde. Oramos pelo pastor Lorival, Senhor, neste momento. Visita, meu Deus, o teu servo, pastor Lorival de Almeida, meu Deus, toca sobre a saúde do teu servo, continua abençoando, meu Deus, o teu servo. Oramos, meu Deus, pelo presbítero Davi Miranda Neto. Oramos, Senhor,
pelos projetos que estão no coração do teu servo. Oramos pelo

0: filha, pela sua esposa, pelos seus filhinhos. Oramos, Senhor, pelo grande livramento. Oramos também pelo pastor Milton de Almeida. Oramos, meu Deus, pelo pastor Antônio Osmar de Oliveira. Oramos, meu Deus, pelo pastor Fabrício Beata. Oramos, meu Deus, pelo pastor Marco Magno. Oramos, meu Deus, pela nossa irmã Maria Josefina. Oramos, Senhor, para o Senhor abençoar a tua serva. Oramos, meu Deus, pelo pastor Jerry. Eu oro também pela minha família, Senhor. Eu oro pela minha casa, eu oro pela família dos teus servos. Visita, Senhor, e livra e guarda do mal. Abençoa, Senhor, todos os nossos pastores, desde a maior igreja, a menor igreja. Abençoa, Senhor, o presbitério, o diaconato, os cooperadores. Abençoa, meu Deus, em nome do Senhor Jesus. Continua com os nossos internautas. Continua com os nossos ouvintes, em nome de Jesus. Amém. E graças a Deus. Amém.
1: Soberano Deus e eterno Pai que está no céu, aqui estou em sua santa presença, Pai, em continuidade nesta oração, neste propósito, para buscar a sua face, para buscar a sua presença. Senhor, eu quero mais uma vez pedir ao Senhor para perdoar os nossos pecados, as nossas falhas e as nossas fraquezas, para que possamos estar em sua presença e contemplar as suas maravilhas. Eu quero orar, Senhor, em favor desta pessoa que precisa de uma providência divina. O Senhor é o Deus da providência. O Senhor é o Deus que abre portas aonde não tem portas. O Senhor é o Deus que pode trazer para a nossa vida tudo aquilo que nós precisamos, tudo aquilo que necessitamos. Pai, eu te peço em nome de Jesus Cristo que o Senhor possa entrar com providência sobre a vida deste homem, desta mulher, deste rapaz, desta moça, em qualquer área da vida dele que ele precisar, em qualquer área da vida desta pessoa que ela estiver necessitada. Pois o Senhor é o Deus de todas as provisões. Senhor, eu quero lhe pedir para abrir as portas que estão fechadas para esta pessoa que está desempregada, que está passando por um momento muito difícil, que está enfrentando dificuldades na vida financeira, Senhor. Eu lhe peço para que o Senhor possa abrir as portas, possa abrir os caminhos para esta pessoa neste momento. Deus, em nome de Jesus Cristo, que todos os impedimentos, que todas as barreiras caiam por terra, que o teu filho, que a tua filha, alcance a vitória que tem buscado das suas mãos, que tem buscado do Senhor, ó Pai. Senhor, ouve o nosso clamor, a nossa oração, e nos dai a vitória. O Senhor é o Deus que responde com fogo. O Senhor respondeu Elias com fogo quando ele clamava, quando ele orava lá no Monte Carmelo. O Senhor respondeu Moisés com fogo quando ele estava clamando lá no Monte Sinai. Tanto que a sua glória esteve com ele e a sua glória refletia no rosto de Moisés. Que o Senhor possa derramar a sua glória, que o Senhor possa responder a nossa oração, que o Senhor possa responder o nosso clamor com fogo, meu Deus. Ah, Senhor, o Senhor respondeu o clamor de Ana, quando ela estava com o coração angustiado, quando ela estava com o coração triste, sendo perseguida e sendo humilhada por Penina, dentro do templo. Mas a sua palavra diz que o Senhor ouviu a oração de Ana e o Senhor trouxe a resposta que ela pedia, a resposta que ela precisava. Quantas pessoas, ó Deus, precisam de uma resposta neste momento, não somente do juiz, não somente do advogado, não somente do médico, mas precisa de uma resposta divina, precisa de uma resposta celestial. E esta resposta divina, Senhor, ela supre todas as nossas necessidades e ela supera todas as nossas expectativas. Vai entrando, Senhor, com a sua providência sobre a vida desta pessoa, trazendo a resposta que ela precisa, em nome de Jesus. Esta pessoa que talvez está com uma causa na justiça, uma causa difícil, Senhor, e talvez os advogados já deram esta causa como perdida, mas o Senhor é advogado dos advogados, juiz dos juízes. A tua própria palavra conta, Senhor, sobre a história daquela mulher que esteve pedindo ao juiz que fizesse justiça por ela, pedindo ao juiz que intercedesse, que fizesse alguma coisa por ela. E o juiz, de tanto aquela mulher pedir, ele então atendeu a sua causa. Agora imagina, se aquele juiz, sendo injusto, atendeu a causa daquela mulher, o Senhor que é o justo juiz, o Senhor que é um Deus amoroso, o Senhor que é um Deus que sabe das nossas necessidades, o Senhor fará muito mais pelo seu povo. Senhor, nós estamos aqui em sua presença, porque o Senhor é o nosso escudo, o Senhor é o nosso abrigo, o Senhor é o nosso protetor. Eu quero dizer, como o salmista dizia, o Senhor é o nosso rochedo, o Senhor é o lugar aonde nós nos refugiamos. Ó Senhor, ajuda esta pessoa agora, que está desesperada, que está precisando da sua bênção, que está precisando do seu socorro. Socorre, meu Deus, este ouvinte. Socorre, Senhor, esta pessoa que está nos acompanhando através dessa live, que está nos acompanhando através dessa transmissão, ó Pai, em nome do Senhor Jesus Cristo. Eu quero orar, Senhor, por aquelas pessoas que estão ali nos hospitais, desenganadas pela medicina, pelos recursos humanos. Quantas pessoas estão ali sentindo dores, meu Deus, quem sabe até sem esperança, talvez já não tem mais esperança de vida, talvez já não tem mais esperança de melhora, porque não vê uma luz no fim do túnel, mas o Senhor é vida abundante. Ajuda esta pessoa agora, Senhor, vai repreendendo esta dor, vai repreendendo esta enfermidade, vai repreendendo este mal agora, esta pessoa que talvez está guardando para passar por uma operação, por uma cirurgia, Senhor, vai na frente dos médicos, vai na frente, Senhor, dos recursos humanos e toca sobre a vida desta pessoa. Toma, Senhor, aquela equipe médica que estará cuidando daquele paciente, Senhor, que talvez terá que se submeter àquela cirurgia longa, de horas e horas, ó Pai. Precisa ser o Senhor aquele que vai comandar esta equipe médica, precisa ser o Senhor na frente do cirurgião, na frente do anestesista, na frente de todos os enfermeiros que estão envolvidos nesta cirurgia, Pai. Coloca as tuas mãos agora e repreenda todos os laços do diabo, repreenda todos os laços de morte. Vai visitando agora os hospitais, vai visitando, Senhor, os pacientes. Mas eu não oro somente pelos pacientes, por aqueles que vão fazer um procedimento, uma cirurgia, mas eu oro também pelos profissionais da saúde que estão ali trabalhando, Senhor, que estão fazendo plantão, aqueles que trabalham durante o dia, durante a noite, durante a madrugada, Senhor. Eu sei que é esgotante, eu sei que é estressante, ó Deus, lidar com enfermidades, com doenças, mas o Senhor sabe, Pai, que as pessoas precisam desse amparo, precisam desta ajuda. Então abençoe os profissionais, abençoe os médicos, abençoe os enfermeiros, abençoe os técnicos, abençoe aqueles que trabalham na área da segurança, aqueles que trabalham na área da limpeza, aqueles que estão lá na recepção, ó Deus, que o Senhor possa abençoá-los, que o Senhor possa derramar o amor ao próximo no coração de cada um deles. Derrama o amor, Senhor, o amor no coração de cada uma destas pessoas. Derrama o seu amor sobre o nosso coração a cada dia mais, para que possamos estender as mãos para o pobre, para que possamos estender as mãos para o necessitado, porque esta é a verdadeira religião, que possamos ajudar os necessitados, que possamos ajudar aquele que realmente precisa, Senhor. Senhor. Realmente nós não conseguimos ajudar todo mundo, mas nós podemos ajudar alguém. Nos direciona, Senhor, nos mostra, porque essa é a sua vontade, que nós estejamos preocupados uns com os outros, que possamos carregar os fardos uns dos outros, porque é isso que a sua palavra ensina, Senhor, é o amor ao próximo. Ajuda-nos, ó Pai, a ter mais empatia, a nos colocar no lugar da outra pessoa, porque às vezes nós ficamos tão indiferentes, Senhor, porque às vezes o problema não é conosco, porque às vezes o problema não compete a nós, ou talvez a nossa família, e nós ficamos tão indiferentes, que nós possamos ter mais empatia e ajudar as pessoas, que possamos ser mais amorosos, porque a sua palavra, ela nos ensina que nós devemos ser seus imitadores, imitadores de Deus, e nós queremos imitar, Senhor, ao Senhor. Imitar é fazer mímica, é seguir o exemplo de alguém, e nós queremos ser seus imitadores como filhos amados. Assim como o Senhor ama, nós também queremos amar. Assim como o Senhor abraça as pessoas, nós também queremos abraçar. Assim como o Senhor se preocupa com as pessoas, nós também, Senhor, queremos nos preocupar e agir em favor delas, porque o Senhor se preocupa conosco. Quando os discípulos perguntaram para o Senhor Jesus, quando o barco estava prestes a afundar, eles perguntaram: Senhor, não te importa que morramos? Em outras palavras, eles estavam dizendo: Senhor Jesus, o Senhor não se importa conosco, com a situação que nós estamos passando agora, com a situação que nós estávamos enfrentando agora? E a sua palavra diz, meu Deus, que o Senhor Jesus se levantou e repreendeu a fúria do vento, repreendeu a fúria das águas, porque o Senhor ainda tem o comando sobre as águas, o Senhor ainda tem o comando sobre os ventos fortes que se levantam contra a nossa vida, que se levantam, Senhor, para nos destruir, para nos derrubar. O Senhor é um Deus de poder, o Senhor é um Deus glorioso. Então, nos ajuda, Senhor, que possamos ter amor no nosso coração, que possamos ser os seus imitadores, ó Pai. Senhor, eu quero orar por todas as pessoas que têm ajudado a tua obra, que têm abençoado a tua igreja, porque é através das doações que a sua obra tem avançado, que nós podemos levar o Evangelho em lugares longes, ó Pai, em lugares distantes, e podemos também ajudar as outras pessoas através das obras sociais que estão sendo realizadas pelas instituições Reviver, que é o braço assistencial da Igreja Pentecostal Deus e Amor. Continue abençoando aqueles que estão abrindo o coração para abençoar a tua casa, para ofertar na tua igreja, para fazer votos, para fazer propósito contigo. E são muitas pessoas que o Senhor tem derramado esse amor no coração delas, que o Senhor tem feito com que elas estejam conscientes desta responsabilidade, Senhor, de manter a sua obra, porque a obra é sua. Eu quero orar por todos os dizimistas fiéis da sua casa, porque o dízimo é bíblico, é a sua palavra quem nos ensina a dizimar, a colocar o Senhor em primeiro lugar na nossa vida financeira e em todas as áreas, porque o Senhor sempre foi e sempre será o primeiro, nós reconhecemos. É por isso que nós trazemos as nossas primícias diante de Ti, ó Pai, reconhecendo que tudo que nós temos vem de Ti, que tudo que nós recebemos vem de Ti, Senhor, porque apesar de todas as dificuldades, apesar de todos os problemas que o nosso país tem enfrentado, o Senhor tem cuidado de nós, o Senhor tem nos dado condições de cuidar da nossa família, o Senhor tem colocado pão na nossa mesa, o Senhor tem nos dado um teto. Sim, meu Deus, nós reconhecemos, e por isso é que nós ofertamos, por isso é que nós abençoamos a sua obra, porque nós somos conscientes disso. Quando nós abrimos a nossa mão, nós fazemos isso, Senhor, como um gesto de gratidão, não por aquilo que o Senhor vai fazer, é por aquilo que o Senhor fez, por aquilo que o Senhor está fazendo. E eu sei que o Senhor se agrada de um coração grato, Senhor. Nós te agradecemos sim, porque às vezes nós reclamamos tanto, mas o Senhor tem nos dado o necessário. E eu sei que o descontentamento, ele desagrada ao Senhor. Eu sei que o descontentamento, ele nos distancia de todas as bênçãos que o Senhor tem para nós. E por isso, Senhor, eu te digo que nós estamos contentes, estamos felizes por tudo que o Senhor tem feito por nós. Nos dê, Senhor, entendimento, sabedoria, para que nós possamos conseguir gerir a nossa vida financeira, para que nós possamos, por que não dizer, gastar com entendimento, com sabedoria, para que o inimigo não venha encontrar brecha para nos colocar em situações difíceis, para nos colocar em situações complicadas. Nos dê entendimento, sabedoria, para que possamos gerir aquilo que o Senhor tem nos dado, tem colocado nas nossas mãos. Senhor, quantas pessoas talentosas, quantas pessoas têm muitos dons. O Senhor tem dado a elas talentos esses para que elas possam granjear, para que elas possam sobreviver, prosperar, viver deles e abençoar também a sua obra. Mas muitas pessoas, ó Pai, ainda não tiveram discernimento do talento que o Senhor colocou na mão deles, da inteligência, do entendimento que o Senhor deu a eles. Ah, meu Deus, direciona esta pessoa, Senhor. Direciona esta pessoa em todas as coisas, para que ela possa criar, para que ela possa, Senhor, ir até a porta que o Senhor abriu para ela, que talvez até o momento ela não enxergou. Quantas pessoas que talvez têm medo de empreender, quantas pessoas que talvez estão inseguras em fazer alguma coisa, que o Senhor já deu a elas a capacidade. Orienta, Senhor, orienta e mostra o caminho para estas pessoas. Eu te peço em nome do Senhor Jesus Cristo. Ó Pai, eu oro também neste momento, Senhor, em favor de todas aquelas pessoas que estão pedindo agora, Senhor, realiza o meu sonho, que o Senhor possa ajudar esta pessoa, que ela possa alinhar a vida dela ao seu querer, à sua vontade, porque muitas vezes nós queremos andar conforme o nosso querer, a nossa vontade, e aí nós nos machucamos, nós nos decepcionamos, e depois nós culpamos ao Senhor. E a sua palavra diz, meu Deus, que nenhum dos seus planos, nenhum dos seus projetos, nenhum dos seus planos podem ser frustrados, mas são seus planos, ó Deus. Quando nós nos colocamos à disposição para viver aquilo que o Senhor tem para nós, para viver os planos do Senhor para a nossa vida, então tudo dará certo, tudo na nossa vida passa a sair muito bem. Em nome de Jesus Cristo, Pai, abençoe o teu povo nesta hora, neste momento. Eu quero orar pedindo também, Senhor, mais uma vez, que o Senhor possa repreender toda a opressão maligna na vida das pessoas. Vai repreendendo agora, meu Deus, toda a opressão do diabo que está sobre a vida desta pessoa, os pensamentos negativos, todo o mau pensamento que está na mente desta pessoa, no coração desta pessoa. Vai queimando agora, vai repreendendo agora, Senhor, esse pensamento de morte, esse pensamento suicida, de tirar a própria vida, Senhor. Vai repreendendo agora, vai limpando o coração desta pessoa. Talvez esta pessoa teve uma decepção muito grande na vida e ela pensa que não vale mais a pena viver. O diabo já colocou no coração dela que não vale mais a pena tentar outra vez, que não vale a pena prosseguir. Mas o Senhor é o Deus de vida abundante. Vai repreendendo agora esses pensamentos de morte, esse pensamento maligno que está na vida desta pessoa, porque Satanás sabe que o Senhor tem um plano, um plano de bênção, um plano de vitória para a vida desse ouvinte. Por isso ele quer cortar, ele quer levar esta pessoa ao suicídio. Repreenda, Senhor. Eu quero pedir ao Senhor para repreender também todo pensamento de vingança. Vai repreendendo agora, tirando toda a ira, todo o ódio do coração desta pessoa. Porque a vingança, Senhor, o pensamento de vingança só faz mal para aquele que pensa em vingar-se. O Senhor é o Deus justo, o Senhor é o Deus da justiça, e o Senhor sabe como agir, ó Pai. Toma em suas mãos, vai tirando agora toda a má intenção do coração desta pessoa. Eu lhe peço para limpar o coração, porque nós servimos ao Senhor é com o nosso coração. Nós servimos ao Senhor é com a nossa mente, e esta é a sua vontade. Não que sirvamos ao Senhor somente com os lábios, somente com a nossa boca. Não, a sua vontade é que sirvamos ao Senhor de todo o nosso coração, com o nosso pensamento, com o nosso entendimento. E é isso que nós queremos fazer, ó Pai, honrar o seu nome, glorificar o seu nome. Ajuda-nos, ó Deus, nessa caminhada. Nós queremos ter mais experiências contigo, Senhor, experiência sobrenatural. Nós queremos ver a sua glória se manifestando na nossa vida, na sua igreja também, mas nós queremos viver experiências também individuais. Nós queremos ter revelações profundas, nós queremos ter visões espirituais profundas, nós queremos ver, Senhor, as tuas maravilhas. Ah, Senhor, renova o seu povo com o poder do teu Espírito Santo, com o fogo do teu Espírito Santo. Renova a nossa vida espiritual. Renova, Senhor, a vida de cada pessoa que está orando comigo aqui agora. Vai renovando, Senhor. Vai renovando em nome de Jesus. Que as pessoas possam ver em nós a tua presença. Possam ver o brilho do Senhor no nosso rosto, como viram no rosto de Moisés. Nós queremos refletir, alabás, suriclama, alabás. Nós queremos refletir a sua glória, porque nós somos a imagem e a semelhança de Deus, diz a sua palavra. Por isso nós queremos viver experiências tremendas. Por isso nós queremos viver experiências poderosas contigo, meu Deus. Em nome de Jesus Cristo, manifeste a sua glória sobre nós, o seu poder sobre nós, sobre a sua igreja, como foi lá no dia de Pentecostes, lá em Atos dos Apóstolos, no capítulo 2, quando estavam todos reunidos no mesmo lugar. Veio um vento veemente, línguas repartidas como que de fogo sobre cada irmão. Eles começaram a falar línguas estranhas. A igreja recebeu poder naquele dia. A igreja recebeu autoridade naquele dia. Nós observamos através da sua palavra que depois daquele acontecimento, Senhor, os apóstolos pregaram ainda com mais autoridade. Quantos milagres aconteceram porque veio o poder do alto, porque veio o poder do céu. E nós queremos te pedir que o Senhor derrame outra vez sobre a nossa vida o poder do alto, o poder do céu, para que possamos combater com as astutas ciladas do inimigo. O inimigo não resiste o teu poder, Senhor. O inimigo não resiste a tua glória. Aonde chega o teu poder, aonde chega a tua presença, chega a tua glória, o inimigo tem que fugir. Ele tem que sair pelo poder que há no teu nome, Jesus. Pelo poder que há no teu sangue. Usa-nos, ó Pai, no poder da tua palavra. Nós queremos pregar a tua palavra com poder, com unção, com autoridade. Usa, Senhor, os teus servos, usa os pastores, usa os obreiros, usa, Senhor, os diáconos, usa os presbíteros, usa, Senhor, as irmãs que estão pregando a sua palavra, as mulheres de fé, as mulheres do círculo de oração, usa os jovens, sim, meu Deus, porque o teu Espírito Santo diz a sua palavra que seria derramado sobre todos, sobre toda a carne. Orica labassurianda labas, alabas oriclama labassurianda. Derrama, Senhor, derrama esta presença tão linda, tão poderosa sobre a vida deste ouvinte agora. sobre a vida desta pessoa que está orando comigo neste momento. Vai derramando, Senhor, pelo poder que há no Teu sangue, Jesus, pelo poder que há no Teu nome. Senhor, derrama sobre as nossas mãos a unção da cura, a unção dos milagres, para que quando colocarmos as nossas mãos sobre o enfermo, ele seja curado. Para que quando colocarmos as nossas mãos sobre o enfermo, a enfermidade desapareça, seja ela qual for, seja de qualquer natureza. Para que quando colocarmos as nossas mãos sobre o oprimido, sobre aquele que está sendo amarrado por obras de feitiçaria, por obras de bruxaria, por obras do diabo, estas correntes sejam esmiuçadas, sejam quebradas, aleluia, através da unção do Teu Espírito Santo sobre a nossa vida, sobre o nosso coração. Vai derramando agora, vai derramando a Tua unção até transbordar, Senhor. Eu quero pedir como salmista: unge a minha cabeça com óleo e meu cálice transborda. Derrama, Senhor, até transbordar sobre a nossa vida, sobre o nosso coração, Senhor. Vai derramando, derrama a Tua unção sobre a nossa mente, sobre o nosso coração, sobre a nossa boca, sobre os nossos olhos. Vai derramando a Tua unção para que possamos enxergar tudo aquilo que o Senhor tem para nós, tudo aquilo que o Senhor tem conosco e tudo aquilo que o Senhor tem através de nós. Sim, meu Deus, porque são muitas as Suas bênçãos, são muitas as Suas promessas, e nós cremos nelas, ó Pai. Nós cremos porque as Suas promessas são fiéis. Tudo que o Senhor promete, o Senhor cumpre. Diz a Sua palavra, lá no livro de Josué, que nenhuma das promessas que o Senhor fez ao Seu povo falhou. Todas elas se cumpriram. Mesmo que o inimigo se levante, de várias formas, de várias maneiras, usando as suas estratégias, tentando de alguma forma impedir aquilo que o Senhor tem para o Seu povo, nenhuma das Suas promessas falharam. Todas as Suas promessas se cumprem. Obrigado, Senhor. Obrigado pela Sua fidelidade. Obrigado pelo Seu amor. Obrigado pela Sua misericórdia. Obrigado pelo perdão dos nossos pecados. Obrigado porque o Senhor enviou o Seu Filho Jesus Cristo para morrer lá na cruz do Calvário, para trazer a salvação para as nossas almas. Nós podemos andar com confiança. Nós podemos viver dia a dia com confiança, porque o Senhor enviou Jesus. E nós somos salvos. E em Cristo Jesus nós temos tudo. É a Sua palavra quem diz, meu Deus, que nós podemos todas as coisas naquele que nos fortalece. E eu Te agradeço, Senhor, por todas as bênçãos que o Senhor tem derramado sobre as nossas vidas. Em nome do Pai, em nome do Filho e em nome do Espírito Santo. Amém e amém, Senhor Jesus. Nós oramos com fé, oramos com confiança, e eu creio que, eu tenho absoluta certeza que Deus ouviu a nossa oração, o nosso clamor, e o Senhor responderá a sua oração, o Senhor responderá o seu clamor. Eu quero neste momento fazer o apelo a você que está me ouvindo neste momento, que está me assistindo nesta hora, aonde quer que você esteja, que você possa tomar a decisão mais importante da sua vida. Qual é a decisão mais importante da nossa vida? É aceitar ao Senhor Jesus como o único e suficiente Salvador da nossa alma. O que adianta o homem ganhar o mundo inteiro se perder a sua alma? Porque tudo nessa terra, tudo nessa vida é passageiro. E muitas vezes nós não nos lembramos disso. Eu observo que sempre que quando nós vamos a um velório, a um culto fúnebre, existe muita reflexão, não é? As pessoas começam a refletir, dizendo, realmente a vida é curta, realmente o que vale a pena nesta vida é amar as pessoas, é considerar as pessoas. Não vale a pena guardar o ódio, não vale a pena guardar o rancor. E muitas pessoas ali, diante de uma situação, de um velório, Elas colocam no coração um propósito de mudança. Mas depois parece que passa algumas semanas, alguns meses, a pessoa esquece e volta com o mesmo conceito, com o mesmo pensamento de que não, é necessário somente aproveitar a vida. Mas aproveitar a vida de fato é ter Jesus, não é? Todos nós somos mortais. E nós precisamos garantir a nossa vida eterna. Você que está me ouvindo agora já garantiu a sua vida eterna? Todo aquele que crê no Senhor Jesus, confessar o seu nome, diz a palavra de Deus que ele será salvo. E isso é para você que está me ouvindo agora, que está me assistindo agora. Tome essa decisão, entregue a sua vida para Jesus. Ah, pastor, eu não consigo, talvez, me desprender de alguma coisa, talvez do vício das drogas, da bebida, algum vício que eu tenho. Não importa qual vício você tenha, o erro que você tenha cometido, o Senhor Jesus te ama e Ele está com as mãos estendidas para você. Talvez você que tenha conhecimento da palavra de Deus, mas se afastou da presença do Senhor, feche os teus olhos agora e volte para a presença de Deus. Repitam comigo essas palavras. Senhor Jesus, eu te recebo como um único e suficiente Salvador da minha alma. Escreve o meu nome aí no céu, no livro da vida, e sela com teu sangue. Diga, Senhor Jesus, eu entrego a minha vida nas suas mãos. Me liberta, transforma a minha vida e ajuda-me nas minhas fraquezas, porque a minha vida pertence ao Senhor. Em nome de Jesus, amém. E amém, Senhor Jesus. Que Deus abençoe a sua vida, que Deus abençoe o seu coração. Você pertence ao Senhor Jesus. Procure uma igreja Deus e Amor mais próximo de você, da sua casa. Fale com o pastor, olha, eu entreguei a minha vida para o Senhor Jesus. E ali tem uma equipe, um homem de Deus, que vai te ajudar, que vai te apoiar nesta caminhada cristã na presença do Senhor. Que Deus abençoe todos vocês, que Deus abençoe o seu coração. E é importante lembrar, nós temos aqui na tela o nosso contato. Você que está aceitando ao Senhor Jesus, temos também o nosso WhatsApp. Entre em contato conosco, nós vamos direcionar você para uma das nossas igrejas. Vamos falar com você, vamos te ajudar, tá bom? Entre mesmo em contato. Nós aguardamos então o seu contato aqui. Deus abençoe e um abraço a todos vocês.

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4: É manhã de restauração, nós cremos. É manhã de restituição, nós cremos, Senhor. Não deixa ninguém sair daqui nesta manhã sem sentir o Senhor. Não deixa ninguém sair daqui nesta manhã sem sentir a sua presença. Nós queremos a sua presença. Nós queremos mais da sua presença. Oh, glória a Deus! Oh, glória a Deus! Oh, glória a Deus! Nós cremos, Senhor, nós cremos. Permaneça conosco, Senhor. Permaneça conosco. Em nome de Jesus. Oh, glória a Deus. Quem orou com fé, levante a mão e grita glória. Podem aplaudir, aplaude a majestade santa. Adore o Senhor, Ele está presente. Oh, aleluia. Deus está neste lugar. Fica todos de pé, meus irmãos. Fiquem de pé. Nós já vamos fazer a leitura da palavra de Deus. Aleluia. Quem tem a Bíblia Sagrada, grita glória. Abram a Bíblia comigo, livro de Ezequiel, capítulo de número 48. E nós vamos ler aí um versículo. O versículo de número 35. Aleluia. É o último capítulo do livro do profeta Ezequiel e também o último versículo. Aleluia. Ouvintes em casa, Deus abençoe a vida de todos vocês. Os nossos irmãos internautas também que nos acompanham através desta live, Deus abençoe a vossa vida. Não se esqueça aí de compartilhar, de se inscrever, você que ainda não é inscrito, e deixa também o seu like participando aí, tá bom? Vamos lá, Ezequiel 48, versículo 35. Quantos encontraram, grita glória. 18 mil medidas em redor. E o nome da cidade, desde aquele dia, será: o Senhor está ali. Repita comigo bem alto: o Senhor está ali. Mais forte: o Senhor está ali. Levante a mão e grita: meu Deus, fala comigo através da sua palavra. Pode tomar o vosso assento, guarda a sua Bíblia com carinho e podem aplaudir a Deus também com muita alegria. Mais forte: Jesus merece. Oh, glória a Deus. Queridos irmãos presentes, ouvintes em casa, irmãos internautas, nós acabamos de ler a Bíblia Sagrada aqui no livro do profeta Ezequiel 48, último capítulo do seu livro, e também o último versículo, o versículo de número 35. Uma visão extraordinária que Deus deu ao profeta Ezequiel. Por que não dizer o profeta das visões? Grita glória a Deus. Irmãos, poucos versículos carregam tanto peso teológico como este final do livro de Ezequiel. Você pode observar que após capítulos de juízo, capítulos de exílio, capítulos de destruição, o profeta Ezequiel agora tem uma visão de uma cidade restaurada. Ele vê uma cidade, Deus mostra para ele, Deus fala com ele. Ele vê uma cidade restaurada e a cidade recebe um nome novo. Qual o nome? Jeová Samá. O Senhor está ali. Deus mostra uma cidade restaurada e coloca o nome dela. O Senhor está ali. Esse nome, meus irmãos, é mais que poético. É uma revelação progressiva da presença de Deus ao longo da história. No Antigo Testamento, a presença de Deus, ela era percebida no jardim. A presença de Deus, ela era percebida no tabernáculo. No Antigo Testamento, a presença de Deus era percebida no templo. Quando olhamos lá no livro de Gênesis, no capítulo 3, a partir do versículo de número 8, Deus andava no jardim pela viração do dia. O que é isso? Presença direta. Aqui está falando de intimidade, está falando de uma vida relacional. O casal tinha esta presença todos os dias. Só que a queda trouxe separação. A queda trouxe afastamento. E nós observamos que a partir de então, toda a narrativa bíblica se torna uma história da restauração da presença. Deus não queria viver longe do seu povo. Deus não queria estar ausente. No capítulo de número 25 de Êxodo, no versículo 8, nós vemos aqui, meus irmãos, a construção do tabernáculo. Deus, ele dá medidas, dá o material, e Deus falou assim: olha, e vocês vão fazer para mim um santuário, e eu vou habitar no meio de vocês. Pode adorar, pode glorificar. Deus sempre deseja. A vontade de Deus é estar conosco. O prazer de Deus é estar no nosso meio. Deus nunca quis estar longe do seu povo. Fizeram o tabernáculo. A presença de Deus é notória. No capítulo 8 de 1 Reis, a partir do versículo de número 10, a arca estava onde, meus irmãos? No templo. O que é que aconteceu? O templo encheu-se de fumaça, a glória de Deus tomou conta daquele lugar. A presença de Deus, notória. A presença entra. Ezequiel capítulo 10, versículo 18, agora nós vemos aqui como uma outra tragédia. O pecado levou o povo ao exílio e Ezequiel vê a glória de Deus saindo do templo. Primeiro Reis 8, 10, a presença entra. Ezequiel 10, 18, a presença sai. Irmãos, a presença de Deus é mais importante que qualquer estrutura ou sistema. Onde Deus não está presente, o templo vira ruína. Mas onde Deus está presente, até deserto vira habitação. Deus está aqui, levante a mão e aplaude o nome dele, aplaude a presença dele. Eu não tenho dúvida que ele está aqui. Oh, glória! A presença de Deus é uma promessa em meio à ruína. Nós lemos aí em Ezequiel 48, no versículo 35, já no finalzinho de toda a história, da visão da cidade. A presença de Deus, meus irmãos, não é simbólica, nem abstrata, ela é real, ela é constante. A presença de Deus transforma qualquer deserto em lugar de glória. Israel estava no exílio, o templo havia sido destruído. Mas Deus agora vai trazendo uma revelação, ele traz uma visão a Ezequiel, da planta da cidade restaurada. Ezequiel vê uma planta, ele vê uma cidade restaurada, cujo nome final seria Jeová Samar. A palavra Samar vem do hebraico, queridos, que significa ali está. Deus estava dizendo para o povo: vocês me verão novamente. Eu vou repetir. Deus estava falando com o povo: vocês me verão novamente. Ele estava dizendo: eu não estou longe. Deus estava dizendo: eu estou voltando. Se Deus volta, tem restauração. Se Deus volta, tem restauração, tem restituição. Se Deus volta, tem paz. Se Deus volta, tem bênçãos. Ele estava dizendo: eu estou voltando. Mesmo quando tudo parece ruína, Deus está planejando a sua presença. Isaías 43:2, quando passares pelas águas, eu estarei contigo. Quando pelos rios, eles não te submergirão. Quando passares pelo fogo, não te queimarás, nem a chama arderá em ti. Meus irmãos, mesmo quando tudo parece destruído, Deus ainda está por perto. Mesmo ainda, bênçãos. Ele estava dizendo: eu estou voltando. Mesmo quando tudo parece ruína, Deus está planejando a sua presença. Isaías 43:2, quando passares pelas águas, eu estarei contigo. Quando pelos rios, eles não te submergirão. Quando passares pelo fogo, não te queimarás, nem a chama arderá em ti. Meus irmãos, mesmo quando tudo parece destruído, Deus ainda está por perto. Mesmo ainda a situação sendo caótica, Deus está pronto para se revelar. O lugar da dor pode se tornar lugar da presença, se Deus estiver ali. Levante a mão e diga: Deus está aqui, Deus está aqui, Deus está aqui. E se tem presença, tem paz. Se tem presença, tem restauração. Se tem presença, tem alegria. Se tem presença, tem bonança. Levante a mão e adore. adora esta presença conosco. Levante a mão e adora esta presença nesta manhã. Deus está aqui. Deus está aqui. Oh, aleluia. Será que Ele está na prova, na adversidade? Está. Ele está no momento de deserto? Está. No capítulo 28 de Gênesis, versículo 16. Jacó em Betel. O que é que aconteceu? Ele dorme. Dorme onde? No deserto. Quando se fala deserto, está falando de escassez. Lugar terrível, lugar quente. E ele estava lá no deserto. Dorme. Mas sabe que quando ele acorda, ele fala assim: o Senhor está neste lugar. E eu não sabia. Ele está no deserto. Ele dorme no deserto. Ele acorda dizendo: Deus está aqui. E eu não sabia. Deus está no deserto contigo. Mesmo que você não vê, Deus está. Mesmo que você não está contemplando, Deus está. Levante a mão e aplaude a Ele dizendo: Deus, eu sei que o Senhor está. No deserto o Senhor está. Na aflição o Senhor está. Ah, no, na situação caótica o Senhor está. Eu sei, meus irmãos, que muitas pessoas vivem a fé cristã como encontros ocasionais com Deus. Quem sabe aquele culto emocionante? Quem sabe aquela oração forte? Uma experiência espiritual? Mas eu quero te informar que Deus não vem como um visitante. Ele não quer, meus irmãos, ser alguém que passa por você. Ele quer ser alguém que habita em você. Ele quer fazer morada em você. Ele quer estar presente em você.

levante a mão e vai adorando o nome deste Deus. É presença, Ele quer estar presente, Ele quer habitar em você, Ele quer fazer morada em você. Aleluia. No capítulo 14 de João, no versículo 23, Jesus declarou que o Pai e o Filho fazem morada naquele que o ama. Quando você convida alguém para a sua casa, você sempre prepara algo de especial. Você vai preparar a casa, vai preparar alimentos para receber uma visita. Mas quando alguém vai até a sua casa para morar, a situação é outra, é diferente. Quando alguém vai visitar, é uma situação. Quando alguém vai morar, é outra situação. Porque quando alguém vai morar, tudo muda. A rotina muda, hábitos muda, prioridades muda, estruturas muda. Assim é com Deus. Visita causa impacto, mas habitação causa transformação. Você vai preparar a casa, vai preparar alimentos para receber uma visita. Mas quando alguém vai até a sua casa para morar, a situação é outra, é diferente. Quando alguém vai visitar, é uma situação. Quando alguém vai morar, é outra situação. Porque quando alguém vai morar, tudo muda. A rotina muda, hábitos muda, prioridades muda, estruturas muda. Assim é com Deus. Visita causa impacto, mas habitação causa transformação. Deus quer morar para transformar o ambiente. Deus quer morar para mudar histórias. Deus quer morar para fazer mudança. Levante a mão e vai adorando, vai adorando. Deus não quer te visitar, Deus quer morar. Deus não quer passear, Deus quer habitar. Oh, glória. A presença de Deus transforma lugares, transforma tempos e transforma pessoas. No capítulo 28 de Mateus, no versículo de número 20, Ele está dizendo: eu estou convosco todos os dias até a consumação do século. A presença de Deus não é limitada ao templo, ou aos cultos de domingo, ou à religião. Jesus prometeu estar presente todos os dias. Domingo, segunda, terça, quarta, quinta, sexta, sábado, mês que vem, ano que vem, próximos anos. Presença constante, presença nos vales, presença nos montes, presença nas vitórias, presença nas crises. A presença dele transforma qualquer ambiente, a presença dele transforma qualquer lugar. Em Daniel 6, a cova dos leões vira lugar de livramento. Leões famintos permanecem de boca fechada. Em Atos 16, a prisão vira sala de adoração. Paulo e Silas começam a cantar e um terremoto abala tudo e portas se abrem. Lucas 23, 43, a cruz vira o trono de vitória, meus queridos irmãos. Você precisa entender que não é o lugar que define a presença, mas é a presença que santifica o lugar. Onde Deus está presente, o deserto floresce. Onde Deus está presente, o ambiente muda. Onde Deus está presente, há mudança no lugar. Oh, glória! Deus está aqui. Deus está aqui.

Voltando aqui no contexto, após capítulo sobre medidas, pontas, divisão da terra, Deus agora encerra a visão com uma declaração de presença permanente. Ele mostra a cidade de canto a canto. E agora ele revela, meus irmãos, ele traz uma declaração de presença permanente. Agora não é um templo que será reconstruído, é uma cidade inteira marcada pela presença de Deus. E qual é o nome desta cidade? O Senhor está ali. O Senhor está falando, a minha presença será contínua. Aqui está falando de aliança, aqui está falando de intimidade, aqui se fala de compromisso eterno. Você precisa entender que Deus não quer apenas visitar você, eu repito. Ele quer habitar em você. O Jeová Samá não é um Deus de visita, mas ele é um Deus de habitação. Quem recebe esta presença na sua vida, quem abre o coração para ele fazer morada, levante a sua mão e vai adorando, vai glorificando. Ele não quer passar, ele quer ficar. Ele não quer visitar, ele quer habitar permanente em você. Aleluia! Quando nós olhamos a antiga aliança, Deus

Quando nós olhamos a antiga aliança, Deus habitava em tendas, nos tabernáculos, nos templos. Mas em Cristo, o plano agora é outro. Segundo Coríntios 6,16, vós sois o templo do Deus vivo. Vós sois o templo do Deus vivo. A morada de Deus agora, meus irmãos, não é um lugar, meus irmãos, mas é uma pessoa. Aleluia, levante a mão e grita glória. É por isso que eu quero falar para vocês que Deus quer entrar em todos os cômodos da sua vida, não apenas na sala de domingo. A visita, na verdade, respeita limites, porque não pode entrar além do que é chamada, além do que é convidada. Mas o morador entra e muda tudo, muda móvel de um lugar para o outro, tira a sujeira.

sua vida aqui hoje. Levante a mão e vai adorando. Abra o coração e deixa Ele entrar. Se Deus entrar, haverá transformação. Se Deus entrar, haverá restauração. Se Deus entrar, haverá restituição. Aleluia. Aleluia. Em Lucas 19, Jesus entrou na casa de um homem chamado Zaqueu. E a sua vida foi completamente virada do avesso. Houve mudança. Houve transformação. Jesus não foi apenas visitar Zaqueu. Ele falou, hoje me convém pousar. Eu vou ficar aqui. Levante a mão e grita glória. Você não precisa mais viver de altos e baixos. Com Deus morando em você, a paz será contínua, a alegria será permanente, a direção será diária e a glória será constante. Levante a mão para receber esta presença. Levante a mão para receber esta presença. Vai aplaudindo, vai mandando glória, vai mandando glória. Se você adorar e o seu coração for aberto, Deus vai entrar. E Deus entrando, haverá paz contínua, haverá alegria contínua, haverá direção, haverá glória constante. Emine halamayastei kemarai. Vai adorando, vai adorando. É presença, é habitação, é bênção constante. Oh, glória! A presença de Deus é a maior necessidade da alma. A maior necessidade da alma. No capítulo 33 de Êxodo, no versículo 15, nós vemos aqui Moisés falando com Deus. Não nos faça subir daqui, se a tua presença não for conosco. Ele estava dizendo, eu não vou dar nenhum passo, Deus, se o Senhor não for comigo. Eu não vou mais andar com este povo se o Senhor não for conosco. Deus ofereceu anjos. Deus ofereceu vitórias. Mas Moisés falou, sem a tua presença eu não vou. Moisés recusou a bênção sem presença. Deus ofereceu a bênção, Moisés falou, não, eu quero é a presença. Ele entendeu que, meus irmãos, promessas não substituem pessoas. Podemos ter recursos, podemos ter estrutura, podemos ter conforto, mas se Deus não estiver presente,

Tudo será vazio. Não adianta este templo estar repleto de multidões se não tem a presença de Deus. Eu quero te informar uma coisa: a presença de Deus é o maior sinal que somos dele. Tem alguém aqui que tem esta presença? Tem alguém aqui que tem a garantia que você é de Deus? No versículo 16 do capítulo 33 de Êxodo, Moisés conversando com Deus, ele fala: como pois se saberá agora que achamos graças aos teus olhos, eu e o teu povo? E Moisés continua: acaso não é porque andas tu conosco? A presença de Deus é a garantia que nós pertencemos a ele. Levante a mão, levante a mão, levante a mão e adora. Levante a mão e glorifica. Se tem presença, se tem presença, a sua vida é dele. Vai adorando, vai adorando, vai adorando, vai adorando. Vai glorificando, vai glorificando, vai glorificando. Oh, glória! Aleluia! Aleluia! Busque mais a presença do que a provisão. Busque mais o rosto do que a mão dele. Aleluia! O maior presente de Deus é ele mesmo presente. E eu quero te informar que ele está presente neste lugar. Oh, glória! Já tem pessoas sentindo esta presença. Adamaiastei minekomanai achai mikeiri e mikemalamai. Teria lamaiai minekemalamai. Vai adorando, vai adorando. Já tem pessoas sentindo esta presença. Já tem pessoas sentindo esta presença. Glória a Deus. Continue buscando esta presença. No capítulo 10 de Lucas, no versículo 42, Jesus entra na casa de Marta e Maria. Uma fica fadigada, quem sabe arrumando a casa, preocupada. Mas Maria ficou ali aos seus pés, ouvindo as suas palavras. Ficou nos seus pés e ela ouviu ele dizendo. Ela escolheu a boa parte. Eu entendo que Jesus é a manifestação suprema de Jeová Samá. João 14. A palavra se fez carne e habitou entre nós. O verbo se fez carne e habitou entre nós. No grego, literalmente, armou o tabernáculo. Jesus é o novo tabernáculo da presença. E ele está presente aqui no nosso meio. Ele está presente aqui no nosso meio. Ele está presente aqui no nosso meio. Ele está presente aqui no nosso meio. Ele está na sua casa, ouvinte. Ele está na sua casa, internauta. Vai adorando esta presença. Vai adorando esta presença. Ele é o novo tabernáculo da presença. Adore, adore, adore, adore. Oh, aleluia. Já estou caminhando para o final. Ele é o novo tabernáculo. Só que na cruz, ele experimenta o abandono.
Mateus 27, 46, quando ele grita: Deus meu, por que me desamparaste? Ele foi separado para que nunca mais estivéssemos longe. Ele foi separado para nos unir. A ausência que ele sofreu garantiu a presença permanente do Espírito Santo em nós. Aleluia! Já tem gente entendendo a revelação do tabernáculo presente. Já tem pessoas entendendo a revelação de Deus. Aí adorando. Vai adorando. Ele esteve ausente para estar presente. Ele esteve ali ausente para trazer presença. João 14, 16, eu rogarei ao Pai, ele vos dará outro consolador para que fique convosco para sempre. O Espírito da verdade, que o mundo não pode receber, porque não o vê, nem o conhece, mas vós o conheceis, porque habita convosco. Aqui está a confirmação de Ezequiel 48, 35. O Jeová Samá, a presença contínua. Quem é a habitação dele? Quem é a habitação dele? Quem é a morada dele? Levante a mão então e adora, adora, adora, adora, adora. Oh, aleluia, você é a casa, você é a morada do Espírito de Deus. Aleluia! Mesmo no vale profundo, ele está presente. Mesmo quando você não o sente, ele ainda está. Na cruz, Jesus não apenas nos perdoou, ele preparou a casa. No capítulo 27 de Mateus, no versículo 51, quando o véu do templo se rasgou, foi o anúncio de que Deus não mais moraria em pedras, mas moraria em pessoas. Efésios 1, versículo 3, quem crê, se arrepende, recebe o Espírito Santo como selo da habitação eterna. Eu vou falar mais uma vez, Jesus não quer ser hóspede apenas, ele quer ser senhor da sua casa. Ele quer cuidar da casa, ele quer controlar a casa, ele quer dominar a casa, ele quer ser o abençoador da casa. Aleluia! Jeová Samá não é apenas um nome profético, é a realidade presente, é a esperança viva. Aqui está o Senhor. Ele não quer fazer uma visita de domingo, ele quer morar domingo, segunda, terça, quarta, quinta, sexta, sábado e assim sucessivamente. Ele quer estar lá contigo no silêncio da madrugada. Ele quer estar lá contigo na luta do dia a dia. O Senhor deseja fazer de você um lugar permanente de habitação. Quem quer que ele more contigo? Habita na sua vida. Adora então, vai glorificando. A cidade foi reconstruída para Deus permanecer ali, para Deus habitar ali, para Deus estar ali. Oh, glória!
E quem sabe eu esteja falando com cidades arruinadas aqui nesta manhã. Quem sabe eu esteja falando com cidades destruídas nesta manhã. Deus está reconstruindo e está dizendo: eu vou habitar ali, eu vou permanecer ali. Eu quero chamar pessoas aqui na frente que você olha e fala: a minha vida está danificada. Se considera uma cidade destruída. Quem sabe você olha para você e fala: meu Deus, acabou. Jesus quer restaurar você hoje. Ele quer restaurar e quer morar em você. Sai do seu lugar e vem aqui à frente. Jesus quer reconstruir a sua vida. Jesus quer transformar a sua vida. Jesus quer mudar a história da sua vida. Chega de sofrimento, chega de decepções, chega, vem para a frente. Jesus quer reconstruir você. Jesus quer transformar você. Além da transformação, além da benção, você terá a presença constante dele a partir de hoje. Isso, pode vir à frente, vem à frente. Vem à frente, Deus quer fazer morada. Deus quer fazer morada. Deus quer fazer morada. Vem à frente, Jesus quer morar em você. Jesus quer morar em você. Isso, vem para a frente. Talvez você olhe e fale: pastor, minha vida está destruída. Eu já não tenho mais alegria. Eu já não tenho mais paz. Vem para cá, por favor. Haverá restauração. Haverá restauração. Haverá presença. Deus reconstrói. Deus restaura para Ele mesmo habitar. O Jeová Samá. A presença dEle será constante. Vem para frente, deixa Ele te restaurar hoje. Jesus quer mudar a sua história. Jesus quer mudar a sua história. Eu aguardo vocês saírem dos seus lugares e chegarem aqui à frente, porque é manhã de restituição, é manhã de restauração, é manhã da presença de Deus. Oh, aleluia! Vem à frente, vem à frente. Haverá restauração de Deus na sua vida. Chega de sofrer, meu irmão. Chega de sofrer, minha irmã. Chega de viver cabisbaixo. Chega de viver uma vida de altos e baixos. Haverá paz contínua, constante. Haverá alegria constante. Haverá presença constante. Aproveite a oportunidade. Oh, glória! Quem sabe um dia você está sorrindo, outro está chorando. Quem sabe um dia você está caído, outro dia está de pé. Olha, a presença de Deus é constante, meus irmãos. Se tem presença, tem constância. Se tem presença, tem constância. Ou não há variação, há constância. Oh, glória! Tem mais alguém? Tem mais alguém? Nós temos uma, duas, três, quatro, cinco, seis, sete, oito vidas sendo restauradas aqui nesta manhã. Oh, glória! Oh, glória! Se tiver mais, eu vou aguardar chegar aqui na frente. Se tiver mais alguém que queira ser restaurado, a oportunidade está aberta. Já tem mais uma mulher, nove pessoas. Tem mais alguém? Não tem. Levante as mãos de vocês para os céus. Haverá restauração de Deus. Haverá presença de Deus na vossa vida. Pode chorar, jovem. Chorar na presença de Deus é bom demais. Levantem as mãos, digam comigo: Senhor Jesus, eu te aceito como Senhor e Salvador.
da minha alma. Perdoa os meus pecados. Escreve o meu nome no livro da vida para o dia da tua vinda. Amém. Olhem para cá, por favor. Parabéns para vocês que tomaram esta decisão. Deus está reconstruindo a vossa vida e fazendo morada em vocês. Acompanhe aqui à minha direita o presbítero Antônio, a nossa equipe, irmão Jaime. A nossa equipe vai falar com vocês. Vocês se alegram por essas 10 almas restauradas por Jesus? Fica toda a igreja agora de pé. Fica de pé, por favor. Esquadrão da fé, se prepare para entrar em ação, que nós vamos orar para Jesus fazer maravilhas. Nós vamos orar para Jesus curar os doentes. Nós vamos orar para Jesus libertar os oprimidos. Nós vamos orar para que haja restituição. Levante a mão e grita glória. Mas antes da oração, pelo menos um minuto de palmas, de glórias, de aleluia. Um minuto de adoração ao Rei Jesus. Isso. Pelo menos um minuto, adore a Ele. Oh, aleluia, que coisa linda, meu Deus. Que coisa linda é uma igreja em adoração. Aleluia, glória. Adora com a sua alma, adora com as suas forças. Adore, adore a Deus, adore o nome do Senhor. Aleluia.

dele. É para ele. Aleluia, aleluia, aleluia. Oh, que coisa linda, Senhor. Nós te adoramos. Nós te adoramos. Anda lá, maia, e de que me nehai. Teriei me negai a maias clama. Teria mas queima lá, vai. Ele vive, ele vive. Ele é digno de ser adorado. Ele é digno de ser adorado. Ele está na casa. Ele está na casa. Aproveita.

0: Amém, meus irmãos. Amém. Aleluia. Amém. Sair de casa no domingo cedo para não adorar não compensa. Vale a pena estar aqui em adoração. O Espírito de Deus falou comigo sobre 57 pessoas aqui. A sua vida não estava produzindo nada. Você olha para você e fala assim, mas o que está acontecendo comigo? As coisas não acontecem. Eu não consigo. Deus manda falar para essas 57 pessoas, marque a data de hoje. Vai começar a dar certo. Vai começar a florescer a sua vida. Vem para a frente, 57 pessoas. Vai começar a dar certo a partir de hoje. Levante a mão e grita, eu creio. Por que que não estava dando certo? O Senhor falou comigo que um demônio havia colocado uma barreira na frente dessas 57 pessoas. E Deus está jogando ela por terra hoje. Vai dar certo a partir de hoje. Você vai passar a partir de hoje. Levante a mão e grita, eu creio. Outra vez grita, eu creio. O Senhor falou comigo que tem 14 pessoas aqui entre nós. Preste bastante atenção. Essas 14 pessoas estão aqui hoje pela misericórdia. Vocês estão aqui doentes. Vocês olhando com os olhos carnais, você nem teria condição de estar aqui. E você falou, eu vou, porque eu creio no milagre. Olha para cá, 14 pessoas, procure a sua dor, procure a sua enfermidade. Entre as 14, preste bastante atenção, tem 4. Vocês não estavam conseguindo colocar os pés no chão, de tanto que estava doendo. Bate os pés no chão agora e vem à frente testemunhar o milagre. Jesus curou essas 14 pessoas aqui agora. Levante a mão e grita, eu tomo posse da saúde. Preste bastante atenção aqui, meus irmãos. O Espírito Santo falou comigo, tem um homem aqui entre nós. Este homem perdeu um automóvel. E você aguarda a restituição. Está chegando. Você vai receber de volta o automóvel perdido. Cadê este homem revelado? Levanta a sua mão, eu poderia chamar o Senhor, toma posse pela fé, mas eu quero o homem revelado. Eu já vejo mais mãos aqui, mas não é o homem revelado, ainda também não é o Senhor. Eu poderia chamar vocês, eu não vi, já vi, isso, toma posse, haverá restituição. Cadê o glória para Jesus? Oh glória! Preste atenção aqui, meus irmãos. O Espírito de Deus falou comigo que tem 7 famílias aqui. O diabo prometeu destruir essas 7 famílias. Grita, queima ele, Jesus. Meu Deus do céu. Essas 7 famílias vêm sofrendo. Mas Deus manda eu falar para vocês. Haverá restituição lá na sua casa. Diabo já caiu por terra. Haverá paz. Haverá alegria. Haverá bonança lá. Se tiver mais pessoas enfermas aí atrás, vem para frente para Jesus te curar agora. Vem para cá. Se você suspeita algum mal aí no seu caminho, quem sabe você olha e há demônios batalhando, vem para cá. Vem para frente. Fecha os olhos, por favor. Fecha os olhos. Faça um silêncio. Nós vamos orar para Jesus curar. Nós vamos orar para Jesus repreender as enfermidades. Nós vamos orar para Jesus repreender a capetada que tem lutado contra a sua vida. Feche os olhos, por favor, feche os olhos. O Espírito de Deus falou comigo aqui ainda. Tem uma pessoa entre nós. Esta pessoa não está conseguindo dormir no período da noite. Há um demônio perturbando a mente desta pessoa. Feche os olhos, feche os olhos, feche os olhos. Vai dormir a partir de hoje. O diabo vai sair da sua vida e você vai dormir. Feche os olhos aí, feche os olhos. O Espírito de Deus falou comigo aqui. Que coisa terrível, hein? Tem um demônio aqui entre nós, irmãos, no corpo de uma pessoa. Este demônio falou assim: eu vou cortar as duas pernas para esta pessoa não vir mais para este lugar. Coisa terrível, hein? Fecha os olhos aí, hein? Fecha os olhos. Diabo falou que ia cortar as duas pernas desta pessoa. Já caiu lá, hein? Já caiu lá, tá bravo. Já caiu por terra. Grita para Jesus queimar. Pede para Jesus queimar ele. Vocês não pedem para Jesus queimar? É você que queria cortar as pernas dela, é?
1: Vou matar ela. Eu vou matar.
0: Você não vai matar não, Satanás. Vamos continuar expulsando, vamos. Levante a mão para o céu, vai gritando: queima ele, Jesus. Queima, queima, queima, queima, expulsa. Vão expulsando, vão expulsando, vão expulsando. Sai daí, Satanás, sai da vida desta mulher. Sai da vida deste homem, sai, sai, sai. Vai queimando, Jesus, vai queimando. Cuidado, segura, segura que é bravo. Vai pedindo para Jesus queimar ele. Sai daí, opressão maligna, sai, Satanás. Você que não deixa esta pessoa dormir durante a noite. Você que está perturbando a vida desta pessoa. Eu te repreendo no poder do nome de Jesus. Sai da vida, sai da casa, sai da família. Vai gritando para Jesus queimar. Sai daí, doença. Sai da cabeça, sai dos ossos. Sai do sangue, sai do pulmão. Sai dos rins, sai da bexiga. Sai da pele, sai. Sai daí, caroço. Sai, hérnia. Sai, paralisia. Sai, cegueira. Sai, surdez. Sai, inflamação. Sai, infecção. Sai. Sai no nome de Jesus. Sai no nome de Jesus. Sai no nome de Jesus. Vão expulsando, irmãos. Vão expulsando. Vão gritando para Jesus queimar, vão expulsando. O esquadrão da fé coloca a mão e expulsa aí as doenças. Vão orando para Jesus curar. Vão orando para Jesus curar. Vão orando para Jesus curar. A doença não pode resistir à presença de Deus. Os demônios não podem resistir à presença de Deus. Está caindo muito fogo neste lugar, meus irmãos. A doença não resiste ao fogo de Deus. O diabo não resiste ao fogo da presença de Deus. O diabo não pode resistir à presença de Deus. Sai, doença. Sai, opressão maligna. Vai embora. Que demônio bravo é esse, hein? É você que queria cortar as pernas dela, é? Grita para Jesus queimar ele. Não adianta ficar bravo aqui não. Quem manda aqui é Jesus e pronto e acabou. Meu Deus do céu. Você vai sair dela. Você vai embora. E vai ter que sair lá da casa dela, onde você estiver. Diabo não escolhe idade, irmãos. Olha aqui a senhora também oprimida, hein?
1: Não adianta, eu tenho ela, eu tenho vocês também.
0: Vamos expulsar esses demônios, vamos. Vamos expulsar essa capetada, vamos. São demônios que lutam contra a sua vitória. Mas eles caíram derrotados no poder do nome de Jesus. Vamos expulsar. Levante as mãos para cá. Levante as mãos. Tem fogo de Deus na sua mão. Tem ou não tem? Então vamos expulsar. Vamos expulsar, pastores. Levante as mãos. Grita comigo, Satanás. Em nome de Jesus. Vai embora. Sai. Abram os olhos. Abram os olhos e olha para cá. Fala amém. Jesus já libertou.
1: Dor no meu corpo. Todo dia é isso.
0: Todo dia sente dor no corpo.
1: Todo. Aí eu falo, meu Deus, me ajuda.
0: Vem aqui, por favor. Procure as dores no seu corpo agora, por favor.
1: Tá, não.
0: Abaixa, eu quero que a senhora faça um teste. Abaixa aí, abaixa. Procure as dores. Onde tinha dor? Todos os dias sente dor.
1: Todo dia 6 horas, de 6 horas à meia-noite.
0: De 6 horas à meia-noite. Mas agora Jesus libertou e curou a senhora agora.
1: Eu creio.
0: Tem dor aí no seu corpo? Procura.
1: Não.
0: Não tem. O mal saiu.
1: Saiu.
0: A dor saiu.
1: Saiu.
0: Vocês podem glorificar a Deus com ela. Dai glórias. O diabo sai, a doença sai. Eu quero ouvir pessoas curadas. Você que chegou aqui com caroços, com hérnia, sentindo uma dor, cego, surdo, por favor, procura. Nós queremos te ouvir porque Jesus já te operou nesta manhã. Onde está a primeira pessoa que vai testemunhar o milagre? Que vai testemunhar o poder de Deus.
2: Já tem milagre aqui, pastor Antônio. Essa senhora acabou de falar comigo que ela sofria de dores terríveis na barriga, mas agora, na hora da revelação, a dor sumiu e ela está curada para a glória de Deus.
0: Senhora, qual é o seu nome?
3: Noemi.
0: Irmã, quanto tempo essas dores?
3: Ah, eu nem sei.
0: Muito tempo, mas agora na hora da oração sumiu.
3: Sumiu, tá?
0: Tá curada.
3: Tá bom.
0: A mulher tá curada por Jesus. Cadê o glória? Sumiu as dores.
2: Mais um testemunho aqui, pastor Antônio.
0: Irmã, qual é o seu nome?
4: Mary.
0: Irmã, conte a bênção.
4: Eu fiz um voto com Deus e Deus soltou o meu intestino.
0: A irmã estava sofrendo.
4: Estava sofrendo.
0: Fez um voto.
4: Fiz um voto e Deus atendeu.
0: E tá curada.
4: Tô.
0: Curada.
4: Tô.
0: Curada por Jesus. Vocês podem glorificar a Deus? Tem mais pessoas curadas no nosso meio, tem? Se tem, levante a mão que queremos ouvir vocês. Você que chegou aqui cego, olha para mim aqui agora e me enxerga perfeitamente. Você que não estava ouvindo, ouve a minha voz agora perfeitamente.
2: Mais um milagre, pastor Antônio. Essa senhora acaba de relatar que há mais de uma semana vinha sentindo dores na sua perna direita. E agora, depois da oração, a dor desapareceu para a glória de Deus, pastor Antônio.
0: Senhora, qual é o seu nome?
5: Meu nome é Alenice.
0: Irmã, quanto tempo sentindo dores?
5: Bastante tempo que eu tenho essa dor na minha perna, mas agora passou aqui.
0: Sumiu a dor?
5: Sumiu.
0: Tem certeza? Bate o pé no chão.
5: E até eu poder me andar, eu tenho vindo arrastada.
0: Mas agora sumiu a dor.
5: Sumiu, acabou.
0: Está curada por Jesus. Está curada. Está curada.
6: Já tem milagre aqui,
0: pastor. Aleluia.
6: Já tem milagre aqui, pastor Antônio. Essa senhora acabou de falar comigo que chegou aqui hoje arrastando a perna de dor. Mas agora, na hora da revelação, a enfermidade sumiu e ela está completamente curada. Para a glória de Deus, pastor Antônio.
0: Irmã, qual é o seu nome?
7: Luzina.
0: Irmã, quanto tempo a dor na perna?
7: Irmã, comecei na sexta-feira com uma dor na perna. Aí eu vim pra vigília de madrugada, cheguei de 2 horas da manhã. Aí fiquei curada, fui embora. Hoje começou a dor querendo cortar. Mas eu creio que eu estou curada, em nome de Jesus.
0: A senhora crê?
7: Crê, em nome
0: então
7: de Jesus.
0: Então bate a perna aí, bate o pé no chão aí, faça um teste. Procure a dor. Não tem?
7: Não.
0: Está curada. Curada por Jesus. Vocês podem glorificar o nome de Jesus?
6: Já tem milagre aqui, pastor Antônio. Essa irmã acabou de falar comigo que desde quinta-feira ela estava sofrendo com dores terríveis em cima do peito. Mas agora, na hora da revelação, a dor do peito sumiu e ela está curada. Para a glória de Deus, pastor Antônio.
0: Irmã, qual é o seu nome?
8: Sileide.
0: Conte a bênção, irmã.
8: Desde quinta-feira, porque eu estava com muita dor no peito, né? Eu só orando e nada. Aí eu falei até para Raquel, eu vou para a igreja domingo, vou sair de lá curada, né? Para a glória de Deus, e o zumbido no ouvido muito forte, né? E agora não estou sentindo mais nada. Fiquei curada.
0: Espera aí, 4 dias sentindo dores no peito,
8: peito,
0: um zumbido no ouvido, e agora sumiu.
8: E agora sumiu.
0: O zumbido sumiu.
8: Sumiu
0: a dor no peito sumiu.
8: Sumiu.
0: Tá curada. Vocês podem glorificar a Deus?
2: Há quase 6 meses, pastor Antônio, sem poder ouvir direito do ouvido esquerdo. É relatado pela medicina também que ela teria que operar. E ela optou por vir aqui na igreja pentecostal. Gostar o Deus e amor, e agora está curada para a glória de Deus, pastor Antônio.
0: Senhora, qual é o seu nome?
9: Esse.
0: Irmã, conta pra nós o que aconteceu.
9: É, tem mais de 6 meses, eu fui ao médico, ele falou que, ele falou assim, ouvido tem que operar. Você volta aqui que a gente vai fazer um exame para operar. Eu falei assim, eu não vou operar não, doutor.
0: Falou que a senhora tinha que operar.
9: Falou que eu tinha que operar. Vai ficar aquele negócio zunindo meu ouvido, eu tava escutando muito pouquinho.
0: E agora?
9: Agora, graças a Deus, estou escutando.
0: Sumiu e está ouvindo.
9: Está
0: me ouvindo?
9: Graças a Deus.
0: Está curada. Jesus curou o ouvido dela agora. Podem aplaudir a Deus. Está em glória.

0: Aceitei. Alô, estúdio. Irmãos internautas, Deus abençoe. Domingo que vem retornaremos com vocês. Jesus salvou a mim, Ele salva a ti também.
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6: Não estejais inquietos por coisa alguma. Antes as vossas petições sejam em tudo conhecidas diante de Deus pela oração e súplica, com ação de graças. Filipenses 4:6.
7: Deus abençoe, ouvintes, neste momento, passando aqui para convidar a todos vocês para este domingo. É o prosseguimento da campanha da restituição. Deus tem abençoado o povo, uma campanha que tem impactado vidas, lares e famílias. Você sabe que esta campanha está baseada no livro de Jó, onde Deus trouxe a restituição. Restituiu saúde, restituiu a sua família, restituiu os seus bens. É para você entender que Deus tem poder da restituição. Eu quero convidar você, a sua família, para estarem conosco neste domingo. Eu sei que no decorrer da semana são várias atividades, é o trabalho, tem a faculdade, tem aquele curso, mas aos domingos você pode levantar pela manhã juntamente com a sua família e participar conosco desta campanha. São 3 horários, 7 da manhã, às 9 e também às 11 da manhã, a campanha da restituição. Eu estarei aqui com vocês pregando a palavra do nosso Deus.
8: Mas agora nós vemos, meus irmãos, que Jó não desistiu. No capítulo 42 que nós lemos, nós encontramos aqui o ponto da virada. Deus apenas não restaurou, mas ele deu.

0: em vitórias. Deus é especialista em transformar lágrimas em testemunho. Tem alguém aqui que pode glorificar o nome deste Deus? O Deus que vira a chave, o Deus que transforma situações, o Deus que restaura. Você pode olhar para mim e falar: pastor, eu estou vivendo o capítulo 1 de Jó, a minha vida é só perdas, a minha vida é só dores, a minha vida é só incertezas, é só sofrimento. Se você está vivendo o capítulo 1 de Jó, tenha certeza que Deus já preparou para você o capítulo 42, que é restauração, que é honra, dupla porção. Quem crê que Deus já preparou o capítulo 42 para a sua vida, joga a mão para cima e aplaude o nome dele. Haverá. Deus já preparou a restauração, Deus já preparou a restituição, Deus já preparou a honra. Venham ouvir a palavra de Deus neste domingo. Eu tenho certeza, Deus trará a edificação da sua vida. Deus vai falar com você, ouvinte. Deus sabe da sua necessidade. Deus sabe o que está dentro do seu coração. E ele tem uma palavra para cada pessoa neste domingo. Nós vamos agora acompanhar, ouvintes, as pessoas testemunhando. São pessoas que se tornaram testemunho do poder de Deus no decorrer desta campanha. Aumente agora o volume do seu rádio. Vamos acompanhar pessoas testemunhando o poder de Deus. Seu nome?
1: Maria.
0: Irmão, o que é que aconteceu?
1: Aquele meu primo que eu dei testemunho que tinha ido para a enfermaria, que estava desenganado no CTI, ele já está em casa. Eu ganhei o grande livramento também, que o médico disse que eu ia entrar em coma e Deus me livrou. E estava no momento que eu mais precisava, Deus abriu uma porta de moradia para mim alugar. No momento que eu estava doente, foi pedido a casa que eu morava. Mas ali eu confiei no Senhor, eu fiz um voto aqui, quando o Senhor chama para fazer o voto, se o Senhor abrisse a porta para mim morar, né? E o Senhor abriu a porta de moradia.
0: Está abençoada.
1: Isso, e um preço bem acessível e bem melhor a kitnet.
0: Deus abençoe pelo seu testemunho. Cadê o glória?
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0: A presença de Deus tem sido notória no decorrer desta campanha. Deus está operando aos domingos. Você não vai ficar de fora. Eu sempre costumo falar: ficar de fora é perder as bênçãos de Deus. Venham para cá, Deus quer restituir o que você perdeu. Eu sei que eu falo com pessoas que ao longo dos dias, dos meses e até anos, você vem sofrendo perdas na sua vida. Talvez a saúde, talvez a família, quem sabe os seus bens, mas você vai estar neste domingo diante de um Deus que é poderoso para restituir na sua vida. Rua Senador Pompeu, número 27, aqui no centro do Rio de Janeiro.
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0: Vinde, aceite a paz de nosso Senhor e Salvador Jesus Cristo. Quem tem um imenso prazer de falar com vocês é o seu irmão em Cristo, Pastor Antônio dos Santos. Neste momento eu quero fazer um convite a todos vocês para estarem conosco nesta segunda-feira, isto mesmo, no horário das 19 horas. É o prosseguimento do nosso culto doutrinário, o nosso culto de ensino. Olha, meus irmãos, uma igreja, quando valoriza a palavra de Deus, é uma igreja que tem total dependência de Deus. E uma igreja que depende de Deus é aquela igreja que as portas do inferno não prevalecerão contra ela. Eu quero convocar toda a membresia,
4: aqui da nossa sede estadual. Quero convocar você que congrega em outras denominações evangélicas, famílias católicas também, livres pensadores. Eu estou te convidando para ouvir a palavra de Deus. É esta palavra que te transforma, que te fortalece, que direciona a sua trajetória. Nesta segunda-feira, no horário das 19 horas, eu estarei aqui com vocês, pregando a palavra do nosso Deus.
0: Você pode observar que nós vivemos numa geração que valoriza muito aquilo que aparece.
5: Tem pessoas que falam assim: ei, pastor, eu tenho lá 1 milhão de seguidores.
0: Querem aparecer. Valorizam aquilo que aparece. Valorizam títulos, valorizam ministérios, valorizam palcos.
5: Ou seja, muitos só aparecem. Muitos estão ali para se mostrar, mas a Bíblia Sagrada nos ensina, meus irmãos, que quem cresce para cima sem crescer para baixo, ele pode cair com muita facilidade, porque vai crescer muito, mas não tem raízes.
0: E Deus quer que você seja como o cedro. Não é que você vai crescer apenas diante dos olhos dos homens. Deus quer que você seja forte e firme diante dos olhos dele. Ele quer que você cresça para baixo, adquira raízes profundas para você crescer para cima.
6: Deus fala comigo. Sua presença sinto.
4: A palavra de Deus, ela vai sair de encontro ao seu coração. Eu tenho certeza, ouvintes, que você ouvindo esta palavra, os seus pensamentos serão mudados. Você terá uma nova direção, uma nova visão das coisas. Então, olha, venham nesta segunda-feira ouvir a palavra de Deus. Eu sempre faço nas segundas-feiras aquela oração também de Pentecoste, aproveitando o momento que a igreja está valorizando a palavra, o Espírito Santo trabalhando em corações, nós nos reunimos para este momento de oração. A oração do Pentecoste, onde o Espírito Santo renova, batiza e transforma vidas no momento desta oração.
0: Ariande lamaias teime clama lamas, teriei-me nelamai, e emaias e amalamas, e amalamalamas. Oh glória! Receba poder, receba poder. Receba a unção de Deus. Batiza também, Jesus, aquele que não é batizado. Dá força para o fraco. Levanta o crente que está caído. Em casa, o internauta, receba a graça. Receba o toque de Deus agora!
4: Eu já quero falar com você que está aí desanimado, quem sabe desistindo da trajetória, quem sabe, ouvinte, você está aí pensando: será que eu vou para a igreja? Eu vou continuar caminhando? Olha só, venham participar conosco, você vai ouvir a palavra de Deus vai gerar fé no seu coração, o Espírito Santo vai te colocar de pé novamente. Então venham participar conosco. Traga também a sua família, porque neste culto doutrinário nós estamos aí fazendo uma oração também específica em favor da família. Ou por que não dizer o prosseguimento da campanha Jesus Salva o Meu Lar. Eu estarei fazendo esta oração neste culto doutrinário, a oração específica pela família. Venham participar, eu quero orar pela sua família.
5: desta pessoa que está clamando, Deus, pela restauração conjugal. Esta pessoa que clama pela paz do seu lar, pela alegria, pela comunhão, pela prosperidade. Meu Deus, aí entrando no lar desta pessoa agora, eu sei, meu Deus, que a

0: O mal que estiver tem que sair, meu Pai.
1: Você não pode estar conosco nesta segunda-feira só. Você vai convidar toda a sua família. Todos irão ouvir a palavra de Deus, vão receber o renovo espiritual e olha, Jesus vai visitar a sua casa. Nesta segunda-feira, no horário das 19 horas, anote o endereço: Rua Senador Pompeu, no número 27, aqui no centro do Rio de Janeiro.

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0: Porque tudo o que é nascido de Deus vence o mundo. E esta é a vitória que vence o mundo, a nossa fé. 1 João 5:4.
1: Que alegria, meus irmãos, poder neste momento comunicar a todos vocês essa data tão maravilhosa, dia 20 de setembro, no horário das 9 da manhã, o grande batismo nas águas. Eu tenho certeza que cada novo convertido está feliz, porque são pessoas que no decorrer do tempo entregaram a vida a Cristo Jesus, estão sendo preparadas, transformadas e agora vão descer as águas batismais. Eu já quero neste momento convidar todos vocês para participarem conosco, alegrar o coração de cada novo convertido. Eles querem ver todos nós lá, cada membro, cada obreiro, realizando com eles esta cerimônia tão maravilhosa. É uma ordenança do Senhor Jesus Cristo, que todas as pessoas sejam batizadas em nome do Pai, do Filho e do Espírito Santo. Pessoas que aceitaram a Cristo, pessoas que estão aí mudando de vida dia após dia, pessoas sendo transformadas, e elas vão agora cumprir com esta ordenança do Senhor Jesus Cristo. Dia 20 de setembro, às 9 da manhã. Eu quero que você anote o endereço onde nós estaremos realizando este batismo. Estrada da Gávea Pequena, número 1436, aqui no Alto da Boa Vista. É bem perto, dá para você participar conosco. E neste momento eu quero aproveitar e realizar uma oração em favor de todos os novos convertidos, porque eu estarei com eles lá, juntamente com os pastores, realizando este grande batismo. Orarei.

Senhor meu Deus e meu Pai, é no nome do Senhor Jesus Cristo eu quero aproveitar este momento, Senhor, e apresentar ao Senhor a vida de cada novo convertido, que no decorrer do tempo levantou as mãos, abriram o coração e entregaram a vida ao Senhor. Estão aí, ó Deus, em um processo de libertação, de transformação, e essas pessoas serão batizadas neste próximo dia 20. Eu sei, meu Deus, que esta batalha que esta pessoa está enfrentando, ela vai vencer. Eu sei, meu Deus, que essas pessoas já foram transportadas de um reino para o outro, mas ela continua lutando contra a antiga cultura, os antigos costumes. Meu Deus, são batalhas tão travadas, meu Pai, mas o Senhor vai continuar dando força, e essa pessoa vai descer as águas batismais e continuar caminhando com o Senhor. Visita neste momento, ó Deus, este novo convertido, fortalecendo, ajudando cada um deles. Eu não posso deixar de orar, Senhor, pelos professores que têm discernimento.

discipulado cada novo convertido, e estarão conosco também neste dia 20, prestigiando este grande batismo. Eu quero apresentar ao Senhor a vida dos pastores, que têm dedicado também o seu tempo tão precioso, ó Deus, em cada aula do pré-batismo, neste acompanhamento de cada novo convertido. Nós estaremos juntos, meu Deus, e eu sei que o Senhor estará presente também conosco. Meu Deus, que a Tua presença esteja na vida de cada novo convertido, ajudando eles a guardarem a palavra e trilharem o caminho da justiça. É o que eu te peço, Senhor, e também te agradeço no nome de Jesus. Olha, meus irmãos, nós estaremos aguardando por todos vocês neste dia 20, no horário das 9 da manhã. Você não pode ficar de fora. Eu sei que cada novo convertido vai ficar muito alegre com a sua presença. Toda a membresia ali prestigiando esse grande batismo nas águas. Estrada da Gávea Pequena, 1436, Alto da Boa Vista. É o dia do grande batismo nas águas.

0: Portanto, ide, fazei discípulos de todas as nações, batizando-os em nome do Pai, e do Filho, e do Espírito Santo, ensinando-os a guardar todas as coisas que eu vos tenho mandado. E eis que eu estou convosco todos os dias, até a consumação dos séculos. Mateus 28, 19 e 20. 2026, o ano do renovo. 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
2: Olha, ouvintes, está chegando 25 de setembro, no horário das 23 horas, mais uma madrugada na presença de Deus. É a nossa Vigília dos Remidos. Todos os meses nós realizamos esta vigília, passamos aqui uma madrugada em oração, em adoração, ouvindo a palavra de Deus e sendo renovados pela presença do Espírito Santo. Eu quero convocar todos vocês, marque esta data, coloque na sua agenda para você não ficar de fora. Quando falamos de uma madrugada, ouvintes, nós estamos falando de encontro com Deus. Nós estamos falando de uma madrugada de renovação espiritual. Então marque esta data, agenda aí com a sua família, com um amigo, com um vizinho, reúna-se aí e venham para cá participar desta vigília. 25 de setembro, no horário das 23 horas, vai estar conosco nesta vigília o presbítero Joelson Oscar, pregando a palavra do nosso Deus.
3: Ninguém te poderá resistir todos os dias da tua vida, como fui com Moisés, assim serei contigo. Não te deixarei, nem te desampararei. Oh, glória a Deus. Deus não vai te abandonar. Aleluia. Assim como eu fui com o meu servo Moisés, assim serei contigo. Deus está falando nesta manhã que Ele é contigo. Deus está falando nesta manhã que Ele não vai te deixar. Deus está falando nesta manhã, Ele não vai te abandonar. Se você crê nisso, levanta a sua mão bem alto e abra bem a sua boca e dá um glória bem alto para Jesus Cristo. Labrando que a peca lábia súria, chamando o que é terra lá e a sé. Deus está falando contigo, meu irmão. Josué, ele teve dificuldades, porque, amado, por muitas vezes nós não achamos nos capacitados para certas coisas que o Senhor coloca em nossas mãos. Por muitas vezes, amado e queridos irmãos, nós não achamos capaz de estar aqui até mesmo pregando a palavra. Por muitas vezes nós não achamos capaz de louvar o Senhor diante de multidão. Por muitas vezes nós não achamos capaz de orar e Deus curar. Mas, amado e queridos irmãos, quando Deus chama, é Ele que nos capacita. Quando Deus chama, é Ele que nos levanta, é Ele que nos dá vitória. Quando Deus chama, Ele vai na nossa frente. Quando Deus chama, Ele cura as enfermidades na nossa oração. Quando Deus chama, Ele nos dá a palavra para que nós possamos pregar e pessoa receber a vitória pelo poder do sangue de Jesus Cristo. Aplauda mais uma vez ao Senhor. Glorifica o nome do Senhor nesta
1: noite. Amém, consolador.
2: Eu tenho certeza, Deus vai falar com você nesta madrugada. Deus tem uma palavra, ouvinte, para o seu coração. Não fica de fora. Além da palavra, nós teremos adoração. Uma madrugada de avivamento, que até no momento que a igreja está adorando, cada grupo apresentando o seu louvor, o Espírito Santo, ele traz avivamento para a igreja.

muita adoração nesta madrugada. Nós já podemos sentir neste momento o mover do Espírito Santo neste dia 25. E nós estaremos também naquele momento de Pentecoste, pessoas fracas sendo fortalecidas, pessoas caídas sendo levantadas, mortas espirituais sendo ressuscitadas. O Espírito Santo vai realizar um grande rebuliço nesta madrugada. É o momento da oração, a oração de Pentecoste. Batiza-me.

Madrugada de unção, o Espírito Santo quer renovar a sua vida. Não fique de fora. 25 de setembro, a partir das 23 horas, Rua Senador Pompeu, número 27, aqui no centro do Rio de Janeiro.

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1: Neste momento eu quero fazer um convite especial para todo o povo de Deus estar presente conosco neste dia 27 de setembro, no horário das 14 horas. Olha, meus irmãos, será um dia marcante, mais um culto de missões. A Igreja Deus e Amor é uma igreja missionária, é uma igreja que não é inértil, é uma igreja, ouvinte, que ela está em movimento constante. É uma igreja que faz missões no Brasil e também no exterior. E nesta data nós estaremos aqui falando da obra missionária. Até porque, ouvinte, o coração de Deus é um coração missionário. E nós vamos mostrar dia 27 de setembro, no horário das 14 horas. Olha, meus irmãos, será um dia marcante, mais um culto de missões. A Igreja Deus e Amor é uma igreja missionária, é uma igreja que não é inértil, é uma igreja, ouvinte, que ela está em movimento constante, é uma igreja que faz missões no Brasil.

0: Brasil e também no exterior. E nesta data nós estaremos aqui falando da obra missionária. Até porque, ouvinte, o coração de Deus é um coração missionário. E nós vamos mostrar para a igreja um pouco daquilo que nós estamos realizando no Brasil e fora do Brasil. O trabalho missionário. Nós estaremos aí conscientizando a todos da urgência de continuarmos este trabalho missionário. Muitas almas estão perecendo, muitas almas, ouvintes, aguarda a nossa chegada. E neste dia 27, às 14 horas, nós estaremos realizando este culto, nós estaremos orando pelas missões. E olha, será o dia que o campo da estadual da Senador Pompeu estará reunido aqui. Nós estaremos recebendo os pastores, os grupos de louvor, é o povo de Deus em geral, para uma confraternização. E vai estar conosco, pregando a palavra de Deus, o presbítero Abraão Davi. E eu tenho certeza, Deus falará conosco na tarde deste domingo.
1: Amados irmãos, nós estamos vivendo tempos trabalhosos, nós estamos vivendo tempos aonde tem acontecido coisas em volta do Brasil e do mundo, coisas que jamais antes aconteceram. Nós estamos, amados irmãos, vivendo o prelúdio do tempo do fim. E se tem um tempo, amados irmãos, sempre foi importante, mas se tem um tempo aonde está de suma importância manter a chama do Espírito Santo acesa, este tempo é hoje, este tempo é agora. Satanás tem investido.

0: pagar no coração dos obreiros, das obreiras, dos santos homens de Deus. Mas o Espírito Santo te traz aqui nessa tarde para fazer você entender: ei, esta chama não pode apagar, este poder não pode apagar, o Espírito Santo não pode se esvair, esta chama precisa queimar, precisa acender, o Espírito de Deus precisa estar ativo em teu coração.
1: Deus vai falar conosco através da sua palavra na tarde deste domingo. Eu tenho certeza, ouvinte, Deus vai despertar o seu coração para a obra missionária. E nós estaremos nesta confraternização, os grupos adorando a Deus. Eu tenho certeza, uma tarde de adoração, onde a presença de Deus estará conosco nesta tarde. Música.

0: Não fique de fora, você que é um adorador, venha adorar conosco nesta madrugada. E não pode faltar aquele momento de Pentecostes. Quem sabe você está fraco, desanimado, sem forças para orar, para jejuar, para ler a palavra de Deus. O Espírito Santo quer te renovar. O Espírito Santo quer derramar poder sobre a sua vida nesta madrugada. O céu será aberto e vidas serão renovadas nesta madrugada.
1: Vai mandando glória!

receba mais. Quanto mais você manda, mais você recebe. Aleluia. Aleluia. Aleluia. Aleluia. Aleluia. Glória a Deus. Oh, glória. Oh, glória. Oh, glória. Oh, glória. Imaia malamalamas. Eriemi camaia sia malamas. Tá descendo fogo. Tá descendo fogo. Tá descendo fogo. Tá descendo fogo de Deus. Amanda comaia steinilei que malama. Eramaia siei. Siei milei que maia lama. Eri e maia si que malama. Eri oi milei olamaia siei. Keri que maia si que malama. Manda mais, Deus, manda mais.

Venha adorar a Deus conosco. Venha ser despertado para a obra missionária. Você não pode ficar de fora. E não para por aí, ouvintes. Nós estaremos na entrega da campanha dos 21 dias de Daniel. Eu estarei realizando esta oração com vocês, entregando esta campanha. Este mês de setembro, nós estamos aí orando pelos novos convertidos e estaremos entregando esta campanha pela salvação das almas, para Deus continuar ajudando cada novo convertido trilhar na presença do nosso Deus. Não fica de fora, venham participar conosco. 27 de setembro, a partir das 14 horas, Rua Senador Pompeu, número 27, aqui no centro do Rio de Janeiro. Música.

Já quero agradecer a todos vocês que ficaram conosco até neste exato momento. Mas olha, ouvintes, não saia daí. Este programa é 24 horas no ar, falando do amor de Deus, deixando vocês informados de todos os trabalhos realizados aqui em nossa igreja Deus e Amor. E não se esqueça, divulgue aí para toda a sua família, para os seus amigos, para o seu vizinho, o programa Voz da Libertação. Deus abençoe e vamos agora aos prefixos desta emissora. E logo mais eu retorno falando com todos vocês.

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0: 3:02.
1: Na minha aflição clamei ao Senhor. Gritei por socorro ao meu Deus. Do seu templo, ele ouviu a minha voz. Meu grito chegou à sua presença, aos seus ouvidos. Salmos capítulo 18, versículo 6.
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Muito bem, queridos ouvintes, aqui estamos nós de novo no programa Voz da Libertação para orar ao nosso Deus. Eu quero convidar você para uma palavrinha de oração. Você que tem condições, né? Alguns não têm, estão trabalhando, outros ocupados, dirigindo, não tem talvez aquela condição de se compenetrar completamente, mas você que nesse momento quer estar focado em Deus, junte-se a nós nesse momento. Nós vamos clamar a Deus, nós vamos orar por outras pessoas vão orar por nós. Vamos clamar a Deus de todo o nosso coração, que a nossa oração não seja só de boca, mas que seja de coração.

poderoso Deus, grandioso Pai, eu te louvo, te adoro, glorifico o nome do Senhor com toda a força do meu coração. Deus maravilhoso, de tantas bênçãos, de tantas experiências, Deus das nossas perspectivas, dos nossos sonhos, obrigado, Senhor, por ser o nosso Deus. Obrigado, Senhor meu Deus, por estarmos vivos nesse dia e tendo a oportunidade de falar com o Senhor através da nossa oração. O nosso coração está ligado a Ti, ó Deus, e as nossas palavras com o Senhor são palavras de extrema intimidade. Obrigado, meu Deus, muito obrigado por todas as coisas, por tudo que o Senhor representa, não só para mim, mas para todos os nossos ouvintes, todos aqueles que estão orando comigo agora, aqueles, ó Deus, que até gostariam de estar clamando ao Senhor, mas estão impossibilitados por razões próprias. Senhor, nós temos tanta coisa a agradecer. E é verdade, Senhor, embora tenhamos pessoalmente muito mais do que agradecer, do que para pedir, eu posso dizer ao Pai que, intercedendo por pessoas, nós temos também muito que pedir ainda. Na minha vida, ó Deus, eu glorifico o nome do Senhor, porque é mais gratidão. Mas eu tenho, meu Pai, um sentimento no meu coração de que a partir do momento que o Senhor nos coloca como intercessores, como pregadores da Sua palavra, como pastores de ovelhas, eu tenho certeza, meu Deus, que cresce em nós a cada dia, a cada instante, esse sentimento de responsabilidade, de cuidar das almas, pregar a Sua palavra, mas também de orar em favor do Seu povo. Meu Deus, meu Deus, meu Deus, eu sei, ó Deus, que as situações das pessoas, apesar de diferentes, algumas delas, ó Pai, são de extrema miséria, de dor. Sei que nesse momento tem muita gente que pode dizer que não está tendo dor nenhuma, que não está passando por situação difícil nenhuma, eu sei. Ao mesmo tempo que sei também, Senhor, que muitas pessoas estão vivendo momentos difíceis. Muitas pessoas estão atravessando, Senhor, momentos em que elas mesmas chegam a julgar esses momentos como momentos tão difíceis que melhor seria até mesmo se não estivessem vivas. Tamanha é a dor dessa pessoa. Eu não sei dizer o nome dela. Eu não sei, Senhor meu Deus, onde ela mora. Mas eu sei que tem gente sofrendo esse sofrimento. Eu sei que tem gente passando por essa dor. Por isso, Senhor meu Deus, eu intercedo em favor dessas vidas. Por isso clamo em favor desse que está desesperado. Clamo em favor desse jovem que perdeu todo o sentimento de vitória em relação ao seu próprio futuro. Na tenra idade, já não consegue mais enxergar a concretização dos seus sonhos. Meu Deus, em nome de Jesus, visita essa casa, Senhor. Visita esse ouvinte que está orando comigo agora. Essa pessoa, meu Pai, que está sofrendo síndromes e mais síndromes, passando, ó Deus, pelo pânico, pelo medo. Porque, ó Pai, essa pessoa não pode visualizar um futuro de esperança, como falei com o Senhor. Embora esteja se preparando, esteja na escola, fazendo aí um curso universitário, bate o desespero, Senhor. Porque a vida está difícil, a vida está competitiva, essa pessoa não conseguiu se colocar ainda no mercado de trabalho.
Alguns, ó Deus, já têm até família, mas estão desempregados. E sei, ó Pai, que a dor é grande. Eu sei, ó Deus, que esse pai de família, quando digo pai, estou dizendo a mãe, estou dizendo os pais, querem ter a oportunidade e a honra de sustentar a própria família, a própria casa. E talvez o momento de desespero, ó Deus, seja justamente porque essas pessoas não estão conseguindo levar o pão para dentro de casa, para sustento da própria família. Senhor meu Deus, eu sei que o Senhor é Deus presente, socorro na hora da angústia. Sei que o Senhor é Deus de perto, Deus de longe. Sei que o Senhor é Deus na alegria, na dor. E sei que o Senhor está contemplando o sofrimento dessas pessoas nesse momento. Dá a essa pessoa, meu Deus, a alegria de poder sustentar a sua própria casa. Abrindo uma porta, ó Deus, de trabalho. E que essas pessoas possam saber que então poderão trabalhar e poderão viver dignamente, sendo sustentadas pelo trabalho e pelo esforço do seu trabalho, podendo ter a oportunidade de colocar o pão sobre a mesa da própria casa. Eu sei, meu Deus, que em alguns momentos a crise realmente pode ser o fator que está levando essa pessoa a trabalhos, a subempregos, mas sei também, ó Deus, que existem alguns impedimentos malignos, bem como sei também que existem alguns momentos que o próprio Senhor permite a provação para colocar pessoas num patamar muito mais alto do que estão vivendo hoje. Seja de uma maneira ou de outra, eu invoco o socorro do Senhor, a ajuda do Senhor, e que venha, meu Deus, o vento do Senhor trazer refrigério a essa casa, a essa família, a essas pessoas. Mesmo em meio à tribulação, ó Deus, à provação, que tribulações ou provações não venham fazer com que essas vidas, ó Deus, duvidem da sua presença ou da providência do Senhor. Meu Deus, em nome de Jesus, abra essa porta. Quantos crentes que são mantenedores da sua obra, Senhor, estão pedindo agora para o Senhor abrir uma grande porta de trabalho, para que possam ter grandes proventos, um grande salário. O povo do Senhor, mantenedor da sua obra, merece, ó Deus, um grande salário. São os filhos do Senhor. É através, meu Deus, dessas pessoas que esse programa está indo ao ar. Nesse momento nós estamos orando com o asiático, com o africano, com o europeu, com o escandinavo. Estamos orando a Deus com todos os brasileiros que estão ligados à nossa programação. Nós estamos orando com pessoas de todas as partes do mundo, porque os mantenedores estão aí mantendo essa programação. Então, meu Deus, eu concluo que são merecedores, sim, de uma vida abundante que glorifica o nome do Senhor. Através deles, igrejas têm os seus aluguéis pagos. Através deles, ó Deus, igrejas são compradas, são reformadas e um grande trabalho evangelístico se concretiza. Em nome de Jesus, meu Deus, em nome de Jesus, eu quero repreender o impedimento. Se não for um impedimento, for uma provação, eu sei que o Senhor é poderoso para dar a essa pessoa perseverança para vencer a provação. Se for uma obra maligna, uma obra satânica, eu repreendo no poder do nome do sangue de Jesus Cristo. Saia no poder do nome e no poder do sangue de Jesus Cristo todo impedimento. No poder do nome e no poder do sangue de Jesus Cristo, eu repreendo todo impedimento e invoco, meu Deus, o poder do Senhor para o sucesso, para a vitória do seu povo. Senhor meu Deus, eu sei que muito dinheiro também está sendo gasto naquilo que não é pão. Em algumas circunstâncias há o desperdício. Em algumas circunstâncias há o gasto que produz o orgulho, a ostentação. Mas em alguns casos, ó Deus, algumas pessoas estão gastando
com remédios, com exames médicos. Também é gasto naquilo que não é pão. E sei, ó Deus, que o Senhor quer abençoar para que as pessoas possam gastar dinheiro dentro das suas necessidades, mas também poupar para um futuro melhor. Mas também poupar para uma vida melhor. Por essa razão, Senhor meu Deus, eu estou intercedendo também em favor de pessoas que estão enfermas. Pessoas que estão, meu Deus, vivendo um processo maligno de aproximação satânica. Estão gastando com a psiquiatria, com a psicologia. Estão gastando, meu Deus, o seu rico dinheirinho, aquele que foi ganho com tanto suor, para que sejam aclaradas questões mentais, questões, ó Deus, psicológicas. Senhor meu Deus, eu sei que o Senhor é Deus poderoso, e nesse momento eu peço ao Senhor em nome de Jesus. O Senhor sabe, meu Deus, que eu estou desprendendo toda a fé do meu coração. Eu estou comprometido, compromissado, estou completamente entregue ao Senhor nesse momento, nessa oração, e peço ao Senhor com toda a força da minha vida. Haja nessa vida enferma. Haja nessa vida, meu Deus, que está sofrendo tanto, que está gastando tanto. Essa vida, ó Deus, que já não tem esperança para nada. Meu Deus, eu peço ao Senhor agora. Sei, ó Pai, que em alguns casos o Senhor pode e quer agir agora. Sei também, Senhor meu Deus, que em alguns casos o Senhor não vai agir agora. O Senhor não quer agir agora. Em alguns casos o Senhor tem um momento para agir e o momento não é agora. E Senhor meu Deus, compreendendo a sua onisciência, eu quero que o Senhor haja, meu Pai, nas vidas que o Senhor quer agir agora. E naquelas vidas, ó Deus, que o Senhor tem já o projeto do Senhor, seja feita a vontade do Senhor e não a nossa. Mas cabe a mim orar pedindo ao Senhor, toma agora, ó Deus, uma ação nessa vida, uma ação que glorifica o nome do Senhor. Uma ação, ó Deus, que vai trazer um testemunho. Quanta gente no vale das lágrimas. O Senhor é poderoso para curar, meu Deus. Em nome de Jesus, o Senhor é poderoso para restaurar, Senhor meu Deus, em nome de Jesus Cristo, restaura agora, cura agora, Senhor meu Deus, faça uma obra nessa vida, nesse coração. Eu quero sentir o agir do Senhor, eu quero ver a mão do Senhor agindo nessa vida, meu Pai, conforme a sua vontade. Senhor, nós estamos clamando ao Senhor, nós precisamos do socorro do Senhor agora. Nós precisamos do socorro do Senhor nesse momento. Haja nessa vida, meu Pai, agora mesmo. Em nome de Jesus Cristo. Cura essa enfermidade agora. Cura esse lar agora. Cura, meu Deus, essa pessoa que está na penitenciária, na cadeia, essa pessoa que está hospitalizada. A medicina segue fazendo exames. Cura, meu Deus, cura essa enfermidade que está alojada no pulmão, essa enfermidade que está no fígado, essa enfermidade renal, uterina, essa enfermidade no coração, essa enfermidade na circulação, essa bactéria, esse vírus, essa enxaqueca, essa dor que atinge esse corpo, essa criancinha, Senhor meu Deus, que tem algum tipo de situação e os pais estão preocupados e estão chorando. Sabe que a situação dessa criancinha é uma situação que o agir do Senhor trará alívio para toda a família, trará alívio para essa criança. Meu Deus, em nome de Jesus, o Senhor é Deus vivo, o Senhor é Deus de ação. Ao longo da sua palavra nós vemos o agir do Senhor.
e pedimos ao Senhor, orientados pelo Senhor mesmo. Vem agir nessa vida, meu Deus. Nós clamamos ao Senhor agora e nós queremos ouvir a resposta do Senhor. Nós queremos contemplar a resposta do Senhor. Cura agora, meu Deus, essa pessoa cancerosa, tuberculosa, epilética, essa pessoa que está sofrendo de pressão alta, pressão baixa, o hipertenso. Senhor, meu Deus, cura agora essa enfermidade nos ossos. Mas também, meu Deus, cura a enfermidade da alma. Perdoai os nossos pecados, ó Deus. Perdoai os nossos pecados, Senhor. Nós temos transgredido diante do Senhor todos os dias. Nós buscamos ser boas pessoas, mas sabemos, ó Deus, por mais que queiramos fazer o bem, o mal sempre está perto de nós. Senhor, meu Deus, purifica-nos. Lava-nos na tua palavra e purifica-nos no sangue de Jesus Cristo. Nós queremos ousadamente adentrar diante do trono do Senhor e queremos orar sabendo que a nossa oração está obtendo a resposta. Perdoa os nossos pecados, meu Deus. Quantas pessoas carregam um fardo impossível de ser carregado. Quantas pessoas estão ficando para trás na jornada da vida porque o fardo de amargura, de pecados que essas pessoas têm carregado, porque não são pessoas, ó Deus, com o coração aberto para exercer a humilhação, não se humilham, não se arrependem, estão ficando para trás e certamente vão cair pelo caminho. Mas se há nesse coração espaço para arrependimento e humilhação, cura essa enfermidade, ó Deus, chamada o pecado, purificando, perdoando. E assim, ó Deus, perdoados e purificados, eu tenho absoluta certeza que nós haveremos de levantar as nossas orações. E enquanto estamos orando, como estamos orando neste momento, eu sei, ó Deus, que está acontecendo um grande mover do Senhor, aleluias. Eu sei, Senhor, meu Deus, que o Senhor está trabalhando, abatendo o exaltado e levantando o humilde, curando a enfermidade e repreendendo as obras malignas e satânicas. Senhor, eu sei que a nossa luta não é contra a carne nem contra o sangue, mas nesse momento nós empreendemos uma batalha em oração contra todas as hostes espirituais da maldade. Empreendemos uma batalha contra todos os principados e potestades. Em nome de Jesus, meu Deus, nós pedimos ao Senhor, coloca por terra, meu Deus, todas as obras do diabo que estão fazendo acontecer, ó Deus, um verdadeiro revertério nestas vidas. Estão fazendo acontecer derrotas e mais derrotas.

estão fazendo acontecer derrotas e mais derrotas. São espadas da morte cravadas no coração de tanta gente. Eu repreendo em nome de Jesus, meu Deus. Eu repreendo. Repreendo, meu Deus, demônios que estão trabalhando no âmbito familiar. Demônios destruidores de famílias. Demônios que trabalham com todo o seu ímpeto, buscando destruir a fé das pessoas. Demônios que trabalham buscando destruir vidas, sabendo que o tempo dele é pouco. Nós entendemos pela sua palavra que o inimigo tem vindo sobre nós com grande fúria. Eu repreendo todo o poder do inferno, meu Deus, todo o poder da feitiçaria, da magia negra. Eu repreendo toda a enfermidade, que a medicina não tem poder sobre ela. Repreendo, meu Deus, toda a hoste espiritual da maldade. Repreendo a maldade desse coração. Repreendo, Senhor, meu Deus, a ira dessa vida. Quanta gente má, Senhor. Pessoas que estão até em nosso meio. Mas é mais maldade. É tanta maldade. É tanta inveja, é tanto ódio. Meu Deus, eu quero repreender esse sentimento de ódio. Quero repreender agora, meu Deus, esse sentimento maligno, invejoso. Eu repreendo em nome de Jesus, a obra do Senhor tem de prosseguir. Senhor, quantas pessoas nem são salvas e nem serão, mas estão impedindo outras de serem salvas. Eu peço ao Senhor, haja, meu Deus, haja. Nós queremos fazer a sua obra, Senhor. Servos do Senhor, pessoas honestas querem fazer a sua obra, mas muitos aqui estão apenas para se aproveitar da sua obra, levantando contra nós mentiras, injúrias, calúnias. São eles, ó Deus, os que deturpam a sua obra. São eles os que arrasam as casas das viúvas. São eles, ó Deus, os que defendem os seus próprios interesses, e esses não são pequenos, e principalmente monetários, mas tentam levantar a sua igreja contra aqueles que propagam a sua verdade. Meu Deus, o que eu posso pedir ao Senhor é que o Senhor haja, porque se o Senhor não agir, nós não temos nada que fazer mais, a não ser pedir misericórdia, é claro. Haja, meu Deus, haja. Toma atitude, meu Deus. Até quando, meu Deus, a obra do Senhor será esculhambada por gente má, gente ruim, exaltada, falsa? Até quando gente falsa vai estar se levantando contra aquilo que é preciso adorar e reconhecer? Meu Deus, haja. Quantas vezes eu já pedi ao Senhor em outras ocasiões, haja, meu Deus, porque não temos nem palavras mais. Quantas vezes, Senhor meu Deus, o nosso coração se abateu, e quantas vezes lágrimas de sangue verteram dos nossos olhos por causa da sua obra. E até hoje, meu Deus, o Senhor tem agido, porque o Senhor é Deus, o Senhor é justo, o Senhor é Pai, Deus onipotente. A obra é do Senhor, meu Deus. Haja, Senhor, haja em prol da sua obra. E nós estaremos aqui prontos, a serviço do Senhor. Se em nosso coração há arrogância, tira, meu Pai. Se em nosso coração há orgulho, arranca, meu Deus. Se em nosso coração há malícia ou há maldade, se em meu coração existem essas coisas, o Senhor pode tirar, porque eu não quero isso para a minha vida. E sei que os servos de Deus também não. Senhor, meu Deus, a obra pertence ao Senhor. Haja, meu Deus, haja. Nós queremos ganhar almas. Nós queremos nos apresentar diante do Senhor um dia com a alegria e a ventura de saber que temos um galardão reservado. Nós queremos ser humildes, meu Deus. Nós queremos ser servos. Sei que fomos chamados para servir. Isso é o que queremos ser, servos do Senhor e servos do seu povo. Purifica-nos e levanta-nos com poder e autoridade, Senhor.

0: que os teus servos sejam servos e que sejam usados. E que aqueles, ó Deus, que não estão com a intenção verdadeira de fazer a sua obra, que esses possam tratar contigo. Em nome de Jesus Cristo, ó Deus, abençoa o seu povo. Levanta o seu povo para tomar atitude, para fazer, Senhor meu Deus, cumprir o ministério que o Senhor tem colocado em suas mãos, individualmente nas mãos de cada um. Seja conosco, meu Deus, abençoa o seu povo, levanta o seu povo, alivia o sofrimento do seu povo, repreendo todo o mal e peço a tua bênção, em nome de Jesus, amém, amém, Senhor, amém. Deus abençoe você, até a próxima oportunidade, fique com Deus, em nome de Jesus.
1: Não estejais inquietos por coisa alguma, antes as vossas petições sejam em tudo conhecidas diante de Deus pela oração e súplica, com ação de graças. Filipenses 4:6.
2: 3 horas e 30 minutos.

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3: 3:34.
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6: Você sabia que uma comparação feita pelos pais pode continuar na memória de um filho por muito tempo? Por essas razões, hoje vamos falar sobre quando os pais comparam os filhos e o impacto dessas comparações dentro de casa. Cada criança possui características, ritmos, habilidades e dificuldades próprias. Quando os pais comparam constantemente um filho com outro, podem transformar uma diferença natural em uma competição. Frases como: olha aí, o seu irmão consegue, por que você não consegue também? Podem até parecer uma tentativa de motivação, mas também podem gerar sentimentos de inferioridade, ressentimento e rivalidade. A educação mais saudável procura avaliar a criança em relação ao seu próprio desenvolvimento, o seu próprio desempenho, e não simplesmente em comparação com outra pessoa. Por exemplo, imagine dois irmãos. Um apresenta facilidade nos estudos e o outro precisa de mais tempo para aprender ou até aulas de reforço. Quando os pais dizem repetidamente: tá vendo só? Olha aí como que o seu irmão é dedicado, a criança pode concluir que nunca será boa o suficiente. Seria muito mais produtivo reconhecer o esforço individual e ajudar cada filho a desenvolver as suas próprias capacidades. Então nós entendemos que filhos não precisam competir pelo conhecimento e muito menos pelo reconhecimento dos pais. Cada criança precisa sentir que possui valor próprio e que pode desenvolver suas capacidades sem precisar ser igual ao irmão e a ninguém. Comparar pode criar uma rivalidade e reconhecer diferenças pode construir segurança. E a gente tem aqui 5 dicas práticas que pode ajudar vocês em família com relação a esse tema de comparações. Número 1, evite comparar irmãos, porque cada filho precisa ser avaliado considerando a sua própria realidade. Número 2, valorize o esforço, reconheça a dedicação, progresso e persistência, não apenas resultados. Número 3, observe as características individuais, ou seja, descubra os interesses e habilidades de cada criança. Penúltimo, não transforme diferenças em rótulos. Evite definir um filho como o expert, o inteligente, ou o problemático, o difícil, ou o responsável. Enfim. Por último, demonstre amor de maneira individual. Cada filho precisa perceber que possui um lugar único e significativo dentro da família. Como destaca Alfred Adler, cada pessoa desenvolve a sua trajetória a partir de suas próprias experiências e relações. Compreender essa individualidade é essencial para o desenvolvimento saudável. Mas e aí? Você gostou desse conteúdo? Então compartilhe a nossa programação com amigos e familiares. Continue nos acompanhando e fique atento, porque a qualquer momento estaremos de volta com mais reflexões que podem transformar a sua vida. Um forte abraço e até breve.
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7: 3 horas e 39 minutos.

0: Meu nome é Michele Ferreira da Silva, sou da cidade de Sorocaba e eu vim aqui contar meu testemunho. Eu tenho 31 anos, mas de sofrimento eu acho que eu tenho uns 100 anos, sabe? Desde de quando eu era pequena, meu pai e minha mãe tinham muitos filhos, né? E a gente sempre vivemos em dificuldades. E quando eu tinha minha mãe, eu já cresci, ela dizendo para mim que ia embora da minha casa, que ia deixar meu pai. Então eu cresci com isso. E aos 10 anos de idade, um dia ela mandou a gente para a escola, eu e meu irmão, que era pequeno, eu tinha 10 anos, ia completar 10, ele já tinha 12. Ela deu almoço para a gente foi para a escola. E quando a gente chegou, e minha mãe era tudo para mim, sabe? E eu cheguei da escola e procurei ela, a casa estava fechada e ela não estava. E quando, de repente, chegou uma vizinha e falou assim, Michele, a sua mãe, ela foi embora. Mas ela falou que ama muito vocês. E naquele dia, o meu mundo caiu, né? Porque minha mãe era tudo pra mim. Meu pai, ele só trabalhava, não dava carinho pra gente, tudo. Né? Ele era muito trabalhador, nunca deixou faltar nada. E foi aí então que a minha vida começou a mudar. Eu fui crescendo, né? Chegava o dia das mães, todo mundo fazia os seus enfeitinhos, suas coisas para comemorar o Dia das Mães, e eu chorava muito porque eu não tinha minha por perto. Foi então que, aos 12 anos, eu comecei a conhecer a bebida, conheci o cigarro e comecei a me envolver com esse tipo de coisa, né? E na escola, foi a primeira vez, eu sempre fui uma pessoa curiosa, e uma pessoa chegou em mim e falou assim, você já conheceu a maconha? E eu disse, eu nunca vi, mas eu tenho curiosidade. E foi quando eu experimentei pela primeira vez. Eu não viciei na maconha, ela não me fazia efeito. Foi quando eu tive mais curiosidade e fui conhecer um pouco mais, né? Que foi quando eu cheguei ao mesclado, né? E eu passei por muitas coisas na minha vida. Mas eu sei que Deus tinha um plano na minha vida, como tem até hoje. Então, comecei a usar, né? Mesclado, e eu bebia muito. Eu queria apagar, né, o sofrimento que eu passava através da bebida, das drogas, né? E foi quando eu comecei também na parte de prostituição, né? Então eu me afogava em todas essas coisas para tentar amenizar a minha dor. Mal eu sabia que essas coisas não amenizam a dor nenhuma, ela só traz mais dificuldade para sua vida, cada vez você só vai se afundando. E eu nunca tive, né, assim, uma alegria na vida nesses tempos, porque eu procurava no lugar errado, né? E eu bebia tanto que eu, várias vezes eu acordava no hospital, porque eu bebia, acabava entrando em coma alcoólico, porque eu não sabia nem onde eu estava. Foi quando eu comecei a ficar nas bocas de tráfico. Eu começava a ficar com os rapazes que ficavam nos tráficos, né? E ali eu me preenchi, eu achava que eu estava preenchendo a minha vida ali naquele lugar. Começaram a pedir para mim, assim, ai, Michele, vai fazer tal coisa para mim. Começava a ir nas favelas para procurar, para pegar a arma. Muitas vezes eu vinha com as mochilas cheias de arma. Quando não tinha arma, tinha muita droga. E eu levava essas coisas para o lugar que onde eles iam fazer, né, a distribuição, sabendo que ia destruir muitas vidas, mas eu não estava nem aí nesse tempo, eu não sabia. Não conhecia esse Deus que hoje eu sirvo. Chegou um dia, eu acordei no hospital e eu não sabia que eu estava lá. E eu não sabia como voltar para casa, porque eu não conhecia a cidade ainda e eu não tinha dinheiro para voltar. E eu sentada ali, eu comecei a chorar e a moça tentava ligar. E eu sentada chorando, de repente, olhei para o lado, tinha uma irmã de cabelos longos, de saia. E ela falou, moça, por que você está chorando? Eu falei, porque eu queria ir embora para minha casa, mas eu não tenho dinheiro para voltar. E ela pegou e falou assim, moça, então eu te dou dinheiro para você voltar para casa. Então volte para casa, né? Eu peguei aquele dinheiro, fui, peguei a lotação e fui para minha casa. Chegando lá, minha mãe estava muito preocupada. E eu olhei para mim assim, ela falou assim, Michele, onde você estava? Você tá toda suja, toda descabelada, toda suja, onde você estava? Aí eu contei toda a história para ela, onde eu estava. Na mesma hora, ela me pegou pela mão e levou na casa de uma irmã, que era da Deus de Amor. E ela me levou lá e lá a gente fez oração pra mim e eu fui pra casa e dormi o dia todo, né? E eu comecei a ir pra igreja, né? Comecei a ir na sede lá de Sorocaba, né? Comecei a ir na sede de lá de Sorocaba. Aí o Senhor falava todos os dias, todas as vezes que eu ia, eu saía direto do serviço, ia lá e chorava muito, porque eu queria que Deus desse uma solução para minha vida, porque eu não queria mais ficar naquela vida que eu tava. Só que eu não queria largar das minhas coisas que eu gostava. Na hora do apelo, eu sempre virava as costas, porque eu não queria. Foi quando um dia, a irmã falou para mim, Michele, aceite a Jesus, porque você não precisa no outro dia você já ser crente, você já largar de tudo que você gosta. Não precisa, porque o Espírito Santo vai tocando você aos poucos. E aos poucos você vai sendo transformada por Deus. E foi naquele momento que eu tomei a decisão de aceitar. E a partir desse dia que eu aceitei, a minha vida foi se transformando e o diabo foi lutando, caí muitas vezes endemoniada. Para mim foi muito importante conhecer Deus como eu conheço hoje, porque Ele tem transformado tanto a minha vida, porque eu não imaginava o jeito que eu tô hoje, eu não imaginava, porque eu era uma pessoa totalmente diferente e Jesus me transformou de uma tal maneira que a minha felicidade é imensa de servir a Deus e eu tô muito feliz. Eu vou me batizar e é um grande sonho da minha vida me batizar. Tudo que eu fiz, tudo que ficou no passado, eu quero tirar esse tempo perdido, salvando almas. E é isso que eu quero para mim. E eu tenho certeza que Deus vai me usar, vai me capacitar, porque toda honra e toda glória é dado ao nosso Deus. E eu tenho certeza. E eu queria dizer que quem tiver com a vida como a minha estava no passado, nas drogas, na bebida, na prostituição, saiba que Deus, Ele tem uma solução para a sua vida. Não adianta você procurar na bebida, nas drogas ou em outras coisas que você não vai achar paz, você não vai achar nada. Porque depois, eu aprendi que depois que o efeito da droga, o efeito da bebida acaba, você se sente um nada. Porque é só aquele momento, depois que passa, você vai sentir a mesma coisa. E se você quisesse ficar, não sentir nada, você vai ficar usando droga o resto da sua vida até você se acabar e morrer. Porque não tem... Não tem outra coisa, não tem paz. A única paz que você encontra é só em Jesus. É só em Jesus que você encontra paz. E eu agradeço muito por essa oportunidade. Meu nome é Michele Ferreira da Silva e sou da cidade de Sorocaba.
1: Assim diz a palavra do Senhor. Tudo que nós pedirmos em oração, crendo nós receberemos. Vamos buscar a Deus, vamos invocar o nome do Senhor. É neste domingo agora, dia 20, eu quero convidar você para orar comigo. Nós estamos juntos na campanha Pai, Filho e Espírito Santo. Deus tem se manifestado de uma maneira tão gloriosa, tão poderosa, porque esta campanha foi Deus que nos convocou. Foi o Senhor que convocou o seu povo. Venha a mim. Venha, Jesus está dizendo, venha a mim, eu quero fazer maravilhas na tua vida, venha ao Senhor, venha a Jesus Cristo, é tempo, é hora, é a oportunidade que Deus está dando para nós, vamos juntos orarmos, orar é falar com Deus, orar é estar na presença do Senhor, e eu tenho certeza, se nós falamos com Deus, Deus fala conosco também, através das maravilhas, das revelações, dos sinais e dos prodígios. Você não pode perder. Domingo agora, neste domingo, dia 20, estaremos de mãos dadas, erguida aos céus, clamando pela misericórdia de Deus. É Pentecoste. É momento de nós receber poder, graça, a unção. Venham todos, porque eu tenho certeza que Deus quer te preencher com fogo e com Espírito Santo. Anote o local, anote o endereço. Sede mundial das nossas igrejas, Pentecostal Deus e Amor, Avenida do Estado, 4568, aqui na Baixada do Glicério, com a entrada principal na Rua Prefeito Passos, número 10. Chegando aqui, pode ter certeza que você vai ser envolvido pela graça de Deus, você será impactado pelo Espírito Santo. E depois você vai ficar maravilhado, porque a graça de Deus vai abundar na tua vida. Te espero aqui, em nome de Jesus.
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4: A paz do Senhor Jesus, ouvintes do programa Voz da Libertação, quem vos cumprimenta é o seu irmão em Cristo, pastor Paulo Rogério, diretamente aqui da cidade de Andradina, no interior de São Paulo. Quero meditar na palavra de Deus, primeira epístola do apóstolo João, capítulo 4 e o versículo 9. Nisto se manifestou o amor de Deus em nós, em haver Deus enviado o seu Filho unigênito ao mundo, para vivermos por meio dele. Nisto consiste o amor, não em que nós tenhamos amado a Deus, mas em que ele nos amou e enviou o seu Filho como propiciação pelos nossos pecados. Palavra do Senhor. Quero começar dizendo que o Senhor Jesus, ele morreu para que pudéssemos viver por meio dele. Ouvintes, o problema fundamental que os pecadores perdidos, eles enfrentam, não é o de estarem doentes e precisarem de um remédio, não, mas sim que estão mortos em seus delitos e pecados, e precisam experimentar a ressurreição. A religião, os arranjos podem embelezar o cadáver e torná-lo mais apresentável, porém jamais poderão dar-lhe vida. Diante desta palavra, ouvintes, nós aprendemos, só Deus tem esse poder, o poder de dar a vida novamente. Mas Deus, sendo rico, ouvintes, em misericórdia, sendo misericordioso, por causa do grande amor com que nos amou, e estando nós mortos em nossos delitos, nos deu vida juntamente com Cristo. Pela graça sois salvos. Efésios, capítulo 2, versículo 4 e 5. Aprendemos que o Senhor, sem dúvida, levantou muita gente dentre os mortos, lá em Mateus 11, 5. Mas nós, nos registros do Evangelho, só a ressurreição de três pessoas é descritas. Quais são, pastor? A filha de Jairo, Lucas capítulo 8, versículo 40 a 56. O filho da viúva de Naim, São Lucas, Evangelho, segundo escreveu o Dr. Lucas, capítulo 7, versículo 11 a 17. E Lázaro, um amigo especial de Jesus, Evangelho, segundo escreveu João, capítulo 11. Nós aprendemos, ao estudarmos esses três relatos sobre a ressurreição, você aprenderá algumas verdades básicas a respeito da ressurreição espiritual, que traz salvação e nova vida aos que creem em Jesus Cristo. Ouvinte, você está crendo no nome do Senhor Jesus? Você crê no nome bendito do Senhor? Aprendemos que a filha de Jairo só tinha 12 anos quando morreu. O filho da viúva era jovem, talvez no fim da adolescência ou início da casa dos 20 anos, mas morreu. Temos a impressão de que Lázaro era um homem mais velho, mas ele também morreu. Se estas três pessoas nos ensina algo, é que a morte não respeita a idade. E sendo a morte uma figura do pecado, estas três pessoas nos ensinam que o pecado matou toda a raça humana. As crianças pecam, os jovens pecam e os adultos pecam, pois todos pecaram e carecem da glória de Deus. Romanos capítulo 3 e versículo 23. Ouvintes, note que o elemento tempo se acha envolvido aqui. Quando Jesus chegou à casa de Jairo, a menina acabara de morrer. O jovem na procissão fúnebre de Naim estava morta pelo menos um dia, pois os judeus geralmente faziam os enterros 24 horas depois da morte do indivíduo. Lázaro estava no túmulo há 4 dias quando Jesus chegou a Betânia. E a pergunta é, qual destas pessoas estava mais morta? Aí você sorri desta pergunta. Tem razão. Não existe graus de morte, porém existe graus de decomposição. A filha de Jairo não estava nada decomposta. De fato, parecia apenas adormecida, parecia apenas que ela estava dormindo. A decomposição estava se iniciando no corpo da jovem de Naim. Marta advertiu que após 4 dias no túmulo, seu irmão cheirava mal. Embora todos os pecadores perdidos, quer jovens ou velhos, estejam espiritualmente mortos. O que nós aprendemos aqui, ouvintes? Quero trazer uma ilustração de uma igreja do Senhor Jesus que se encontrava em uma cidade, em um país. Se você saísse para o lado oeste, logo estaria a cidade velha, uma vizinhança ocupada naquela época por adolescentes, fugitivos de casa, pessoas procurando livrarias para adultos, bêbados, traficantes e vadios de todos os tipos. Todavia, se saísse pela rua Clarks, por outra rua, fosse para leste, você se encontraria na zona chamada Costa de Ouro, um bairro bem diferente da cidade velha, porque a maioria das pessoas da Costa de Ouro era culta e bem vestida, dirigindo automóveis de luxo. Quando o tempo estava bom, as senhoras da sociedade passavam pelas calçadas com seus cãezinhos, e nos dias mais frios, os cães usavam agasalhos de lã. O ponto que quero salientar é este. A única diferença entre os pecadores da cidade velha e os da Costa de Ouro era a extensão da decomposição. Podíamos sentir a corrupção na cidade velha, mas na Costa do Ouro. O cheiro da decadência levava-se embelezando e envolto em perfume caro. O salário do pecado é a morte, e não há graus de morte, só graus de decomposição. O pecador perdido diz: não sou tão mal quanto outras pessoas, mas está captando a mensagem. A questão não é a decadência, é a morte, porque o salário do pecado é a morte. Que Deus lhe abençoe, ouvintes, com esta meditação, com esta palavra. O Senhor Jesus morreu por você na cruz do Calvário. E ele diz: eu sou o caminho, eu sou a verdade, eu sou a vida. E ninguém vai ao Pai senão por mim. Que Deus abençoe a sua vida. Falou-vos seu irmão em Cristo, pastor Paulo Rogério, diretamente de Andradina, São Paulo.
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6: Não estejais inquietos por coisa alguma. Antes as vossas petições sejam em tudo conhecidas diante de Deus pela oração e súplica, com ação de graças. Filipenses 4:6.
7: Assim é como o tanque de Betel.
8: Deus abençoe, ouvintes. Neste momento, passando aqui para convidar a todos vocês para este domingo. É o prosseguimento da campanha da restituição. Deus tem abençoado o povo, uma campanha que tem impactado vidas, lares e famílias. Você sabe que esta campanha está baseada no livro de Jó, onde Deus trouxe a restituição. Restituiu saúde, restituiu a sua família, restituiu os seus bens. É para você entender que Deus tem poder da restituição. Eu quero convidar você, a sua família, para estarem conosco neste domingo. Eu sei que no decorrer da semana são várias atividades, é o trabalho, tem a faculdade, tem aquele curso, mas aos domingos você pode levantar pela manhã juntamente com a sua família e participar conosco desta campanha. São 3 horários, 7 da manhã, às 9 e também às 11 da manhã, a campanha da restituição. Eu estarei aqui com vocês pregando a palavra do nosso Deus.
9: Mas agora nós vemos, meus irmãos, que Jó não desistiu. No capítulo 42 que nós lemos, nós encontramos aqui o ponto da virada. Deus apenas não restaurou, mas ele deu a Jó tudo em dobro.
10: Deus é especialista em transformar derrotas em vitórias. Deus é especialista em transformar lágrimas em testemunho. Tem alguém aqui que pode glorificar o nome deste Deus? O Deus que vira a chave, o Deus que transforma situações, o Deus que restaura.
9: Você pode olhar para mim e falar: pastor, eu estou vivendo o capítulo 1 de Jó. A minha vida é só perdas. A minha vida é só dores. A minha vida é só incertezas. É só sofrimento.
10: Se você está vivendo o capítulo 1 de Jó, tenha certeza que Deus já preparou para você o capítulo 42, que é restauração, que é

0: ouvir a palavra de Deus neste domingo. Eu tenho certeza, Deus trará a edificação da sua vida. Deus vai falar com você, ouvinte. Deus sabe da sua necessidade. Deus sabe o que está dentro do seu coração. E Ele tem uma palavra para cada pessoa neste domingo. Nós vamos agora acompanhar, ouvintes, as pessoas testemunhando. São pessoas que se tornaram testemunho do poder de Deus no decorrer desta campanha. Aumente agora o volume do seu rádio. Vamos acompanhar pessoas testemunhando o poder de Deus. O seu nome?
1: Maria.
0: Irmão, o que é que aconteceu?
1: Aquele meu primo que eu dei testemunho que tinha ido para a enfermaria, que estava desenganado no CTI, ele já está em casa. Eu ganhei um grande livramento também, que o médico disse que eu ia entrar em coma e Deus me livrou. E estava no momento que eu mais precisava, Deus abriu uma porta de moradia para mim alugar. No momento que eu estava doente, foi pedido a casa que eu morava. Mas ali eu confiei no Senhor, eu fiz um voto aqui, quando o Senhor chama para fazer o voto, se o Senhor abrisse a porta para mim morar, né? E o Senhor abriu a porta de moradia.
0: Está abençoada.
1: Isso, e um preço bem acessível e bem melhor a kitnet.
0: Deus abençoe pelo seu testemunho. Cadê o glória?
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0: A presença de Deus tem sido notória no decorrer desta campanha. Deus está operando aos domingos. Você não vai ficar de fora. Eu sempre costumo falar, ficar de fora é perder as bênçãos de Deus. Venham para cá, Deus quer restituir o que você perdeu. Eu sei que eu falo com pessoas que ao longo dos dias, dos meses e até anos, você vem sofrendo perdas na sua vida. Talvez a saúde, talvez a família, quem sabe os seus bens, mas você vai estar neste domingo diante de um Deus que é poderoso para restituir na sua vida. Rua Senador Pompeu, número 27, aqui no centro do Rio de Janeiro.
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0: Vinde, aceite a paz de nosso Senhor e Salvador Jesus Cristo. Quem tem um imenso prazer de falar com vocês é o seu irmão em Cristo, Pastor Antônio dos Santos. Neste momento eu quero fazer um convite a todos vocês para estarem conosco nesta segunda-feira, isto mesmo, no horário das 19 horas. É o prosseguimento do nosso culto doutrinário, o nosso culto de ensino. Olha, meus irmãos, uma igreja, quando valoriza a palavra de Deus, é uma igreja que tem total dependência de Deus. E uma igreja que depende de Deus é aquela igreja que as portas do inferno não prevalecerão contra ela. Eu quero convocar toda a membresia aqui da nossa sede estadual. Quero convocar você que congrega em outras denominações evangélicas, famílias católicas também, livres pensadores. Eu estou te convidando para ouvir a palavra de Deus. É esta palavra que te transforma, que te fortalece, que direciona a sua trajetória. Nesta segunda-feira, no horário das 19 horas, eu estarei aqui com vocês, pregando a palavra do nosso Deus. Você pode observar que nós vivemos numa geração que valoriza muito aquilo que aparece. Tem pessoas que falam assim: ei, pastor, eu tenho lá 1 milhão de seguidores. Querem aparecer. Valorizam aquilo que aparece. Valorizam títulos, valorizam ministérios, valorizam palcos. Ou seja, muitos só aparecem, Muitos estão ali para se mostrar, mas a Bíblia Sagrada nos ensina, meus irmãos, que quem cresce para cima sem crescer para baixo, ele pode cair com muita facilidade, porque vai crescer muito, mas não tem raízes. E Deus quer que você seja como o cedro. Não é que você vai crescer apenas diante dos olhos dos homens. Deus quer que você seja forte e firme diante dos olhos dele. Ele quer que você cresça para baixo, adquira raízes profundas para você crescer para cima.
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0: A palavra de Deus, ela vai sair de encontro ao seu coração. Eu tenho certeza, ouvintes, que você ouvindo esta palavra, os seus pensamentos serão mudados. Você terá uma nova direção, uma nova visão das coisas. Então, olha, venham nesta segunda-feira ouvir a palavra de Deus. Eu sempre faço nas segundas-feiras aquela oração também de Pentecoste, aproveitando o momento que a igreja está valorizando a palavra, o Espírito Santo trabalhando em corações, nós nos reunimos para este momento de oração. A oração do Pentecoste, onde o Espírito Santo renova, batiza e transforma vidas no momento desta oração.
4: Ariande lamaias teime clama lamas, teriei-me nelamai, e emaias e amalamas, e amalamalamas. Oh glória! Receba poder, receba poder. Receba a unção de Deus. Batiza também, Jesus, aquele que não é batizado. Dá força para o fraco. Levanta o crente que está caído. Em casa, o internauta, receba a graça. Receba o toque de Deus agora!
0: Eu já quero falar com você que está aí desanimado, quem sabe desistindo da trajetória, quem sabe, ouvinte, você está aí pensando, será que eu vou para a igreja? Eu vou continuar caminhando? Olha só, venham participar conosco, você vai ouvir a palavra de Deus vai gerar fé no seu coração, o Espírito Santo vai te colocar de pé novamente. Então venham participar conosco. Traga também a sua família, porque neste culto doutrinário nós estamos aí fazendo uma oração também específica em favor da família. Ou por que não dizer o prosseguimento da campanha Jesus Salva o Meu Lar. Eu estarei fazendo esta oração neste culto doutrinário, a oração específica pela família. Venham participar, eu quero orar pela sua família. Esta pessoa que está clamando, Deus, pela restauração conjugal, esta pessoa que clama pela paz do seu lar, pela alegria, pela comunhão, pela prosperidade, meu Deus, vai entrando no lar desta pessoa agora. Eu sei, meu Deus, que a casa que o Senhor entra, entra paz, entra alegria, entra prosperidade. A casa que o Senhor entra, o mal que estiver tem que sair, meu Pai. Você não pode estar conosco nesta segunda-feira só. Você vai convidar toda a sua família. Todos irão ouvir a palavra de Deus, vão receber o renovo espiritual e olha, Jesus vai visitar a sua casa. Nesta segunda-feira, no horário das 19 horas, Anote o endereço: Rua Senador Pompeu, no número 27, aqui no centro do Rio de Janeiro.

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0: Porque tudo o que é nascido de Deus vence o mundo. E esta é a vitória que vence o mundo, a nossa fé. 1 João 5:4.
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2: Que alegria, meus irmãos, poder neste momento comunicar a todos vocês essa data tão maravilhosa, dia 20 de setembro, no horário das 9 da manhã. O grande batismo nas águas. Eu tenho certeza que cada novo convertido está feliz, porque são pessoas que no decorrer do tempo entregaram a vida a Cristo Jesus, estão sendo preparadas, transformadas e agora vão descer as águas batismais. Eu já quero neste momento convidar todos vocês para participarem conosco. É alegrar o coração de cada novo convertido. Eles querem ver todos nós lá, cada membro, cada obreiro, realizando com eles esta cerimônia tão maravilhosa. É uma ordenança do Senhor Jesus Cristo, que todas as pessoas sejam batizadas em nome do Pai, do Filho e do Espírito Santo. Pessoas que aceitaram a Cristo, pessoas que estão aí mudando de vida dia após dia, pessoas sendo transformadas, e elas vão agora cumprir com esta ordenança do Senhor Jesus Cristo. Dia 20 de setembro, às 9 da manhã, eu quero que você anote o endereço onde nós estaremos realizando este batismo. Estrada da Gávea Pequena, número 1436, aqui no Alto da Boa Vista. É bem perto, dá para você participar conosco. E neste momento eu quero aproveitar e realizar uma oração em favor de todos os novos convertidos, porque eu estarei com eles lá, juntamente com os pastores, realizando este grande batismo.

Senhor meu Deus e meu Pai, é no nome do Senhor Jesus Cristo eu quero aproveitar este momento, Senhor, e apresentar ao Senhor a vida de cada novo convertido, que no decorrer do tempo levantou as mãos, abriram o coração e entregaram a vida ao Senhor. Estão aí, ó Deus, em um processo de libertação, de transformação, e essas pessoas serão batizadas neste próximo dia 20. Eu sei, meu Deus, que esta batalha que esta pessoa está enfrentando, ela vai vencer. Eu sei, meu Deus, que essas pessoas já foram transportadas de um reino para o outro, mas ela continua lutando contra a antiga cultura, os antigos costumes. Meu Deus, são batalhas tão travadas, meu Pai, mas o Senhor vai continuar dando força, e essa pessoa vai descer as águas batismais e continuar caminhando com o Senhor. Visita neste momento, ó Deus, este novo convertido, fortalecendo, ajudando cada um deles. Eu não posso deixar de orar, Senhor, pelos professores que têm discipulado cada novo convertido, e estarão conosco também neste dia 20, prestigiando este grande batismo. Eu quero apresentar ao Senhor a vida dos pastores, que tem dedicado também o seu tempo tão precioso, ó Deus, em cada aula do pré-batismo, neste acompanhamento de cada novo convertido. Nós estaremos juntos, meu Deus, e eu sei que o Senhor estará presente também conosco. Meu Deus, que a Tua presença esteja na vida de cada novo convertido, ajudando eles a guardarem a palavra e trilharem o caminho da justiça. É o que eu te peço, Senhor, e também te agradeço no nome de Jesus. Olha, meus irmãos, nós estaremos aguardando por todos vocês neste dia 20, no horário das 9 da manhã. Você não pode ficar de fora. Eu sei que cada novo convertido vai ficar muito alegre com a sua presença, toda a membresia ali prestigiando esse grande batismo nas águas. Estrada da Gávea Pequena, 1436, Alto da Boa Vista. É o dia do grande batismo nas águas.

Portanto, ide, fazei discípulos de todas as nações, batizando-os em nome do Pai, e do Filho, e do Espírito Santo, ensinando-os a guardar

0: veículos. 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
3: Olha, ouvintes, está chegando 25 de setembro. No horário das 23 horas, mais uma madrugada na presença de Deus. É a nossa Vigília dos Remidos. Todos os meses nós realizamos esta vigília, passamos aqui uma madrugada em oração, em adoração, ouvindo a palavra de Deus e sendo renovados pela presença do Espírito Santo. Eu quero convocar todos vocês, marque esta data, coloque na sua agenda para você não ficar de fora. Quando falamos de uma madrugada, ouvintes, nós estamos falando de encontro com Deus. Nós estamos falando de uma madrugada de renovação espiritual. Então marque esta data, agenda aí com a sua família, com um amigo, com um vizinho, reúna-se aí e venham para cá participar desta vigília. 25 de setembro, no horário das 23 horas, vai estar conosco nesta vigília o presbítero Joelson Oscar, pregando a palavra do nosso Deus.
4: Ninguém te poderá resistir todos os dias da tua vida. Como fui com Moisés, assim serei contigo. Não te deixarei, nem te desampararei. Oh, glória a Deus. Deus não vai te abandonar. Aleluia. Assim como eu fui com o meu servo Moisés, assim serei contigo. Deus está falando nesta manhã que Ele é contigo. Deus está falando nesta manhã que Ele não vai te deixar. Deus está falando nesta manhã, Ele não vai te abandonar. Se você crê nisso, levanta a sua mão bem alto e abra bem a sua boca e dá um glória bem alto para Jesus Cristo. Labrando que a peca lábia súria, chamando o que é terra lá e a sé. Deus está falando contigo, meu irmão. Josué, ele teve dificuldades, porque, amado, por muitas vezes nós não achamos nos capacitados para certas coisas que o Senhor coloca em nossas mãos. Por muitas vezes, amado e queridos irmãos, nós não achamos capaz de estar aqui até mesmo pregando a palavra. Por muitas vezes nós não achamos capaz de louvar o Senhor diante de multidão. Por muitas vezes nós não achamos capaz de orar e Deus curar. Mas, amado e queridos irmãos, quando Deus chama, é Ele que nos capacita. Quando Deus chama, é Ele que nos levanta, é Ele que nos dá vitória. Quando Deus chama, Ele vai na nossa frente. Quando Deus chama, Ele cura as enfermidades na nossa oração. Quando Deus chama, Ele nos dá a palavra para que nós possamos pregar e pessoa receber a vitória pelo poder do sangue de Jesus Cristo. Aplauda mais uma vez ao Senhor. Glorifica o nome do Senhor nesta
2: noite. Amigo, consolador.
3: Eu tenho certeza, Deus vai falar com você nesta madrugada. Deus tem uma palavra, ouvinte, para o seu coração. Não fica de fora. Além da palavra, nós teremos adoração. Uma madrugada de avivamento, que até no momento que a igreja está adorando, cada grupo apresentando o seu louvor, o Espírito Santo, ele traz avivamento para a igreja.

É muita adoração nesta madrugada. Nós já podemos sentir neste momento o mover do Espírito Santo neste dia 25. E nós estaremos também naquele momento de Pentecoste, pessoas fracas sendo fortalecidas, pessoas caídas sendo levantadas, mortas espirituais sendo ressuscitadas. O Espírito Santo vai realizar um grande rebuliço nesta madrugada. É o momento da oração, a oração de Pentecoste.

Madrugada de poder, madrugada de unção, o Espírito Santo quer renovar a sua vida. Não fique de fora, 25 de setembro, a partir das 23 horas, Rua Senador Pompeu, número 27, aqui no centro do Rio de Janeiro.

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1: Neste momento eu quero fazer um convite especial para todo o povo de Deus estar presente conosco neste dia 27 de setembro, no horário das 14 horas. Olha, meus irmãos, será um dia marcante, mais um culto de missões. A Igreja Deus e Amor é uma igreja missionária, é uma igreja que não é inértil, é uma igreja, ouvinte, que ela está em movimento constante. É uma igreja que faz missões no Brasil e também no exterior. E nesta data nós estaremos aqui falando da obra missionária. Até porque, ouvinte, o coração de Deus é um coração missionário. E nós vamos mostrar para a igreja um pouco daquilo que nós estamos realizando no Brasil e fora do Brasil, o trabalho missionário. Nós estaremos aí conscientizando a todos da urgência de continuarmos este trabalho missionário. Muitas almas estão perecendo, muitas almas, ouvintes, aguarda a nossa chegada. E neste dia 27, às 14 horas, nós estaremos realizando este culto. Nós estaremos orando pelas missões. E olha, será o dia que o campo da estadual da Senador Pompeu estará reunido aqui. Nós estaremos recebendo os pastores, os grupos de louvor, é o povo de Deus em geral, para uma confraternização. E vai estar conosco, pregando a palavra de Deus, o presbítero Abraão Davi. E eu tenho certeza, Deus falará conosco na tarde deste domingo.
2: Amados irmãos, nós estamos vivendo tempos trabalhosos. Nós estamos vivendo tempos onde tem acontecido coisas em volta do Brasil e do mundo, coisas que jamais antes aconteceram. Nós estamos, amados irmãos, vivendo o prelúdio do tempo do fim. E se tem um tempo, amados irmãos, sempre foi importante, mas se tem um tempo aonde está de suma importância manter a chama do Espírito Santo acesa, este tempo é hoje. Este tempo é agora. Satanás tem investido pesado, o inimigo tem se levantado, e não é de brincadeira, para fazer as chamas se apagar no coração dos crentes, para fazer o fervor se apagar no coração dos crentes, para fazer o fervor se apagar no coração dos obreiros, das obreiras, dos santos homens de Deus. Mas o Espírito Santo te traz aqui nessa tarde, para fazer você entender: ei, esta chama não pode apagar, este poder não pode apagar, o Espírito Santo não pode se esvair. Esta chama precisa queimar, precisa acender. O Espírito de Deus precisa estar ativo em teu coração.
1: Deus vai falar conosco através da sua palavra na tarde deste domingo. Eu tenho certeza, ouvinte, Deus vai despertar o seu coração para a obra missionária. E nós estaremos nesta confraternização, os grupos adorando a Deus. Eu tenho certeza, uma tarde de adoração, onde a presença de Deus estará conosco nesta tarde. 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

Não fique de fora, você que é um adorador, venha adorar conosco nesta madrugada. E não pode faltar aquele momento de Pentecostes. Quem sabe você está fraco, desanimado, sem forças para orar, para jejuar, para ler a palavra de Deus. O Espírito Santo quer te renovar. O Espírito Santo quer derramar poder sobre a sua vida nesta madrugada. O céu será aberto e vidas serão renovadas nesta madrugada.

receba mais. 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Aleluia. Aleluia. 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

Venha adorar a Deus conosco, venha ser despertado para a obra missionária. Você não pode ficar de fora. E não para por aí, ouvintes. Nós estaremos na entrega da campanha dos 21 dias de Daniel. Eu estarei realizando esta oração com vocês, entregando esta campanha. Este mês de setembro, nós estamos aí orando pelos novos convertidos e estaremos entregando esta campanha pela salvação das almas, para Deus continuar ajudando cada novo convertido trilhar na presença do nosso Deus. Não fica de fora, venham participar conosco. 27 de setembro, a partir das 14 horas, Rua Senador Pompeu, número 27, aqui no centro do Rio de Janeiro. 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

Já quero agradecer a todos vocês que ficaram conosco até neste exato momento. Mas olha, ouvintes, não saia daí. Este programa é 24 horas no ar, falando do amor de Deus, deixando vocês informados de todos os trabalhos realizados aqui em nossa igreja Deus e Amor. E não se esqueça, divulgue aí para toda a sua família, para os seus amigos, para o seu vizinho, o programa Voz da Libertação. Deus abençoe e vamos agora aos prefixos desta emissora. E logo mais eu retorno falando com todos vocês. Música.

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2: 5:09.
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4: Pode dar uma salva de palma bem bonita para Jesus? Queridos, tome a Bíblia, palavra de Deus, no livro de Coríntios, capítulo 1 a Coríntios, capítulo de número 12. É uma palavra que nos foi dada da parte de Deus e eu quero compartilhar esta palavra com você, meu querido irmão, minha querida irmã que está aqui presente e veio para se alimentar desta boa palavra. Esta palavra não é só boa, é uma palavra excelente. E quem tem dado crédito a esta palavra maravilhosa da parte de Deus? É livro de Coríntios, segundo a Coríntios, perdão, capítulo de número 2, versículo de número 4. Depois nós vamos ler 1 Coríntios 12, 21. Agora nós vamos ao sentido das lágrimas, porque Deus nos permite viver momentos em que a nossa capacidade de estrutura é levada a se quebrantar, porque Deus, Ele sabe como operar na nossa vida. 2 Coríntios, capítulo de número 2, o versículo é o 4. Quem já encontrou, diga glória a Deus. Vamos ler o versículo inteiro? Que isso? Diz assim, ó. Capítulo 2, versículo 1. Mas deliberei isto comigo mesmo, não ir mais ter convosco em tristeza. Como que Paulo estava? Triste. Porque ele diz assim, se eu vos entristeço, quem é que me alegrará, senão aquele que por mim foi contristado, ou seja, Cristo. E escrevi-vos isto mesmo para que quando lá for, não tenha tristeza da parte dos que deveriam alegrar-me, confiando em vós todos de que a minha alegria é a de todos vós. Diz assim, versículo 4, porque em muitas tribulações e angústias do coração vos escrevi com muitas lágrimas, não para que vos entristecesseis, mas para que conhecesseis o amor que abundantemente vos tenho. Porque se alguém me contristou, não me contristou a mim, senão em parte, para vos não sobrecarregar vós todos. Basta ao tal esta repreensão feita por muitos. Levante as tuas mãos, diga comigo, meu Deus, fala conosco através da sua palavra. Irmãos, pode tomar os seus assentos e vamos glorificar ao Senhor com toda a força. Aleluia! Deus seja glorificado pela sua palavra. Irmãos, Paulo está tratando de dar uma explicação depois de dirigir a igreja que estava em Corinto, o porquê da sua demora, não porque ele não quisesse ir, não porque ele não tivesse saudades e não porque ele não pudesse fazer a viagem, mas na verdade ele entendia quando a pessoa entende que o seu mover, o seu entrar, o seu sair é na direção do Espírito, às vezes você quer ir e não pode ir. Às vezes você pode ir e tem a vontade de ir e Deus não o permite. Neste caso, Paulo está deliberando com ele mesmo não ir ter com aqueles irmãos porque o seu coração está cheio de tristeza. Quem já se entristeceu por situações que você viveu, levante as tuas mãos. E não tem que dizer eu não chorei, eu não choro, eu não me entristeci, eu não me abati. Não, o Evangelho e a perfeição de Jesus Cristo, segundo o poder de Deus, Ele quer encontrar em nós alguém verdadeiro para consigo mesmo, a ponto de expressar o que Paulo está expressando àqueles irmãos. Poderia, com a sua habilidade de articulação, usar mil e uns argumentos para explicar a sua demora, a sua chegada, mas ele diz: comigo mesmo eu decidi não ir ter convosco em tristeza. Ele está dizendo: eu estou querendo, agora esperando a visitação do meu Deus, para que eu, quando for, sirva de alegria e não de tristeza para vós. Diga comigo: maturidade. Mais alto, diga: maturidade. Quando você alcança maturidade, você quer cultuar e não ser cultuado. Quando você alcança maturidade, você quer alegrar e não ser alegrado. Você quer contentar e não ser contentado. Você quer apoiar e você não quer ser apoiado. Quando você alcança maturidade, você entende que as tuas emoções são cargas que você tem que vencer em Cristo, em Deus. O esposo não sobrecarrega a esposa chega contente, alegre, depois de um dia de trabalho, aí ele chega e fala assim: tô triste. Ela fala: mas por quê? Ah, me aconteceu isso, aquilo outro. E a esposa fala: ah, então se você está triste, eu estou triste também. Aí o pastor chega no altar e ele não está tão alegre, não é o meu caso, que eu estou jubilando em Deus. Mas porque ele traz triste, ele começa a contristar a igreja. Porque o pior do que a tristeza é o contristamento que ela causa. Quem está entendendo, diga glória a Deus. Aí Paulo diz assim: se eu sou instrumento de abatimento, agora não é hora de nos encontrarmos. Primeiro eu vou tratar de todas estas, eu poderia dizer que fraquezas. Eu vou tratar todas estas causas que estão me levando a esta condição. Porque quando eu chegar, eu quero estar alegre. Por que que Paulo estava triste? A Bíblia diz que ele estava sendo confrontado, ele estava sendo refutado naquilo que ele fazia. Aquele que tinha deixado tudo e a todos, ele tinha deixado amizades, ele tinha deixado reputação, ele tinha deixado a sua religião para pregar a Cristo. E pregando a Cristo, ele estava sendo refutado e pelos próprios irmãos, e isso estava lhe entristecendo. Porque muitos estavam dizendo que as palavras que ele anunciava, ora causava um dano na condição daqueles que a recebia, e outros diziam que ele pessoalmente era tremendamente desprezível, mas que por carta era uma outra pessoa. Logo, Paulo se entristece, mas olha o que ele diz: porque se eu vos entristeço, quem é que vos alegrará, senão aquele que por mim foi contristado? O que ele está fazendo? Ele está trazendo os seus sentimentos a Cristo, aquele que escreveu diversas vezes à igreja de Coríntios, dizendo: sintais o mesmo, tenhais o mesmo sentimento e procedeis segundo o vosso parecer. Ele diz assim agora, presta atenção, olha que revelação. Ele diz que não quer compartilhar o sentimento que possa ferir ou machucar. Diga comigo: maturidade. Quando você chega a este nível de maturidade, você consegue não é controlar os seus sentimentos, mas você consegue deter o que pode causar um dano maior. E quando você não quer causar um dano maior, porque você sabe o porquê Cristo foi gerado, o porquê Cristo se contristou, o porquê Cristo também chorou como Paulo está chorando, porque este é o tema da nossa mensagem, ele está dando a conhecer as suas lágrimas, não para entristecer, mas para demonstrar o amor que ele tinha pela vida dos irmãos. De sorte que lágrimas não significa só tristeza, aquebrantamento, formas ou fatos, obras de arrependimentos, mas também demonstração de amor. Diga comigo, demonstração de amor. Ele completa. E vos escrevi isso mesmo para que quando lá for não tenha tristeza da parte dos que deveriam alegrar-me, confiando em vós todos que a minha alegria é a de todos vós. Logo, ele chega ao terceiro nível de maturidade. Paulo está deixando claro que ele entende que a alegria que ele está tentando transmitir ou transmitindo pelo amor do Senhor alegra aqueles que estão abatidos. E ele diz, e se contristar ou trazer algum abatimento, será por um momento para gerar arrependimento. Diga comigo, arrependimento. Porque as muitas tribulações e angústia dos corações que eu vos escrevi com muitas lágrimas, não para que vos entristecesseis, mas para que conhecesseis o amor que abundantemente vos tenho. Paulo salta do terceiro nível de maturidade, que é entender que o seu estado pode também causar na vida do irmão, do semelhante, daqueles que estão à sua volta, um sentido mais que comum. Pode causar reações. Se eu estou triste, eu vou entristecer. Se eu estou abatido, eu vou abater. Se eu fui ferido, eu vou ferir. Se eu estou machucado, eu vou machucar. Se eu fui abatido, eu quero ver o abatimento se prolongar. Quem está entendendo, diga glória a Deus. E quando você chega a este nível de maturidade, logo você entende que as tribulações, as lágrimas, elas são verdadeiros combustíveis para a perfeição do teu ser em Cristo Jesus. E não para o teu abatimento, mas para esclarecimento da sua alma. Quem entendeu, diga glória a Deus. E como ele diz, é por amor de vós que eu tenho chorado. Quando nós entendemos este nível de maturidade, nós entendemos o abundante amor que o Senhor tem em nós. Quando a Bíblia diz que Jesus chorou, no livro de João, capítulo 13, no versículo, capítulo 11, no versículo de número 35, a Bíblia diz que Jesus Cristo, ele está se relacionando com o mais profundo sentimento humano, que é o da perda. Quando Marta e Maria está sepultando a Lázaro, Jesus chega e a Bíblia diz que ele pede para mostrar aonde está o corpo. E Jesus, ele chora. Não porque os outros estavam chorando e as lágrimas dos que choravam fez ele chorar. Porque tem pessoas que ele não tem esse nível de maturidade espiritual e emocional. Por exemplo, ele vê uma... As mulheres são mais suscetíveis a isso, né? Vê alguém chorar, ela chora. Você está chorando por quê? Não, estou chorando porque ela está chorando. Mas você sabe por que ela está chorando? Não sei. E por que você está chorando? Estou chorando porque ela está chorando. Pobrezinha lá, está chorando. É assim ou não é? O homem já é mais racional. Não é bruto, não. O homem é mais racional. É da estrutura humana. Para você chorar, você tem que conhecer, entender a causa. Aí você chora também. Jesus aqui não está chorando para dizer que ele está se identificando com as lágrimas daqueles que estão lá frente ao túmulo para chorar. Porque o choro naquela época, quando ia sepultar, era tão necessário que quando o indivíduo tinha usado a sua vida não muito significativa para com o próximo, eles pagavam alguém para chorar. Sabe quando você não tem motivo para chorar por alguém? Sabe quando a pessoa não teve uma passagem boa na terra? Não teve resultados significativos? Porque você entende que o que Paulo está escrevendo aos irmãos em Coríntios, que se alguém me contristou, não me contristou somente a mim, e eu não quero aqui colocar outro peso sentimental sobre o erro já consumado do tal que me entristeceu. Eu tenho maturidade espiritual para não entristecê-lo. E não quero que vocês tomem a minha tristeza para usar contra ele. Quem está entendendo, diga glória a Deus. Quinto nível de maturidade espiritual. O que você faz, o que você fala, reflete 100% na vida das pessoas. Quando você procede mal, não adianta na sua mente, na sua linguagem, é a técnica, é a tática que se usa no mundo corporativo, e existe uma distinção de toda explicação em palavras. Eu falo o que eu estou dizendo. Você vai ter a oportunidade de interpretar da sua forma e maneira. Já aconteceu com você? Você falou uma coisa, a pessoa entendeu outra? Mas eu não falei isso. Mas eu entendi isso. Mas eu não falei isso. Eu falei outra coisa. Eu posso provar, eu não falei isso. Ah, mas eu entendi.

Deus, o que você fala através das suas atitudes, dentro da dinâmica da comunicação, e a linguagem não é uma questão de interpretação, é mais profundo do que isso. Atinge o sentimento, a estrutura, a vida do indivíduo. E quando você tem maturidade, você detém, você retém até aquilo que está te machucando para você não machucar, que está te entristecendo para você não entristecer, que está te abatendo para você não ter que abater o outro. Quem está entendendo? Eu, por exemplo, eu não posso ler a passagem do livro de Gênesis. Se eu ler a passagem do livro de Gênesis 42, do capítulo 42, versículo 24, a primeira vontade que eu tenho é de esganar os irmãos de José. A segunda coisa que eu tenho é quebrantamento de vontade. Eu me revolto tanto com essa passagem, irmão, eu faço questão de nem ler. Eu sempre pulo Gênesis 42, 24. Que é o encontro de Josézito com os hermanitos, os nossos patriarcas. Eu faço questão, sempre que eu leio a Bíblia, livro de Gênesis, eu tenho que voltar lendo, né? Eu faço questão de pular essa parte. Ah, mas por quê, pastor? Porque eu não consigo ler esta passagem sem chorar. Primeiro, pela maldade dos irmãos que atuaram de livre, espontânea vontade no seu coração, vendendo seu irmão como criança por pura inveja, o colocando em uma vida subalterna, tendo ele um pai, tiraram a paternidade, tendo, na verdade já não tinha mais a mãe, mas tinha a companhia dos irmãos, roubou a companhia dos irmãos, causou terrível aflição, marcas profundas, a ponto de um jovem que tinha tudo, e era até colocado, mesmo sendo mais novo, já apontado como senhor da casa, sem ser primogênito, tornou-se senhor mais tarde, senhor da casa de Jacó, e teve os seus dois filhos contados como os principais das tribos de Judá, ainda que os seus irmãos não queriam. Mas você nota que José, no capítulo 42, ele começa a entender a maldade, o engano do coração dos seus irmãos, e ele começa a notar, diz que não é possível que eles fizeram isso comigo. Não é possível que está aqui diante de mim esses rapazes que precisam da unção do óleo de peroba, porque são muito cara de pau. E chega aqui ainda com essa falácia. Aí chega um momento que ele não suporta mais. Você sabe que é toda uma história e eu não estou aqui para historiar. Estou aqui para ir ao siso da palavra, que é como alcançar uma maturidade nos nossos sentimentos. Então chega um momento que ele se desaba em lágrimas, e a Bíblia diz que José chora para perdão interno, para perdão dos seus irmãos e para viver aquele momento de emoção, que é o momento da reconciliação com aqueles irmãos, se é que os possa chamar assim. Mas quando que ele consegue essa superação? Não é como ele está sendo vendido no mercado. Não é quando ele está trabalhando de escravo na casa de Potifar. Não é quando ele está dentro da prisão na aflição. Ele entende tudo isso quando Deus traz uma revelação esclarecedora. Maturidade a vida nunca vai te dar. A vida não tem test drive. Você chega aos 90 anos aprendendo, aos 100 anos crescendo. Você não cresce em estatura, cresce em intelecto, cresce em conhecimento e pode crescer em fé, diz a Bíblia. Agora, quando você vê esta situação aqui destas lágrimas, ele não consegue conter, ele começa a chorar e ele se revela, porque agora ele está
consciente do porquê ele teve que ser vendido, ele teve que ser colocado em todas aquelas situações adversas, perseguições, acusações, prisão, exaltação e governo, porque ele sabia que Deus queria através

através dele guardar os seus irmãos. Os irmãos estavam lutando pela cadeira do papai. E Deus estava dando para ele todo o trono da terra através do Egito. Falou, agora eu entendo o propósito eterno do bendito. Eu tinha que passar por isso. Eu tinha que viver isso. Diga comigo, maturidade. São maturidades que vêm pela revelação exclusiva da intervenção dos céus em nós. Aí você sabe, eu estou aqui, não é por estar. Eu passei isso, não é por passar. E quando ele liga os pontos, ele fala, agora entendi. Aí ele perdoa os irmãos, ele se perdoa da sua própria condição e aflição, e ele começa na sua emoção chorar, não porque ele está vulnerável, abatido, mas porque ele está vivendo o melhor momento de reconciliação através daquelas lágrimas. Isso é maturidade. Diga comigo, maturidade. Agora, se nós não chegarmos a este nível de maturidade, nós vamos entristecer o que nos entristece. Você já notou que aquela pessoa que não tem maturidade, ele fala assim, ele me fez sofrer, está pagando por que ele fez. Quem já viu a pessoa? Pastor, ele me fez chorar, pastor. Ele está chorando com conhecimento de causa. Ela me fez chorar. Ele me fez chorar, querido, entenda, oh rica criatura, que o choro pode durar uma noite, mas a real alegria vem pelo amanhecer, porque é pelo amanhecer que Deus renova em você a sua misericórdia. E a Bíblia diz que o contristamento e até o choro que nos leva, ou pode nos levar, pela tribulação, pela aflição, pela perda, irmãos, é maravilhoso. Eu entendo que nós devemos, sim, viver estes momentos em Deus. Você não tem que mostrar as suas lágrimas para este, para aquele outro. Olha como eu estou chorando, diga glória a Deus. Que o Sansão, quando está chorando, ele me olha assim, ó. Ele quer sair e eu não quero. Aí ele derrama as lágrimas assim. Eu disse, não seja cruel, rapaz. Seu articulador, seu manipulador. Quem já viu aquelas pessoas manipuladoras? Que tem pessoa que ele usa as lágrimas. Ele é um manipulador, irmão. Sansão é um manipulador. Aí eu já começo, eu resisto. Às vezes é 11 da noite. Eu falo, não, tu não vai me escravizar usando essas lágrimas de crocodilo. Essas lágrimas fingidas. Falei, rapaz, mas deixa de ser fingido, rapaz. Você está bem, nós estamos bem. Tem comida, tem bebida, tem caminha. Tu sossegue, eu faço. Aí ele volta, esfrega a pata no olho para lagrimejar. E vem chorando. Disse, rapaz, aonde tu aprendeu isso? Tu tá parecendo artista daquelas novelas mexicanas. Com quem você aprendeu isso, Sansão? Ele tira lágrima da onde não tem lágrima. Aí eu falo para ele, então tá bom, vamos sair. Acabou a lágrima. O bicho sai pulando que parece um cabrito. Foi, mas você não estava chorando agora? Quem está entendendo? Não é deste raciocínio, não é deste equilíbrio animal que a natureza animal usa para quê? Para articular, para dominar,
para manipular. Não é destas lágrimas aqui. Paulo está dizendo, as lágrimas que estão em mim são lágrimas de amor. E eu vos escrevo em amor. Não é para que eu seja mais ou menos amado. Eu estou escrevendo aqui, trazendo sentimentos vivos para a vossa vida em Cristo Jesus. Isso é maturidade. E quando você tem maturidade, diga comigo, você não aceita. Mas não aceita o quê? Ser manipulado. Ser manipulado pelos sentimentos de outros, ser manipulado pelas lágrimas de outros, que não é sincera. E quando a tua natureza, ela está em evidência, você deixa de lado, a Bíblia diz que o bom siso, você deixa de lado o equilíbrio e você também se presta a estas manipulações. E isto traz consequências terríveis, até de destruição. Tem pessoa que vai lidiando, vai brincando com a tristeza, com o contestamento, com estes sentimentos, e encontra um labirinto, e chega uma hora que ele quer escapar e não consegue. Quem sabia disso? Eu conheci um senhor que ele sempre estava, ele tinha um estado de aspecto que não ajudava, como o nosso assim, e todo mundo pensava que ele estava bravo, irado. Mas eu conhecia, porque tinha um conhecimento longo com ele, eu sabia que não era real. E ele foi brincando com aquele sentimento, eu estou sério, eu estou bravo, eu estou sério, eu estou zangado, eu estou sério, eu estou... Chegou um momento que ele tentou sair daquela própria prisão que ele criou, e ele não conseguiu mais. Terminou a vida daquele jeito. Então, quando se trata de sentimentos, nós estamos nesta série, maturidade para os nossos sentimentos, você não pode ficar brincando com os teus sentimentos. Ah, eu estou triste, hoje eu estou down, hoje eu estou para baixo. Não, querido, você está celebrando a vida em Jesus Cristo. Ele morreu em teu lugar, mas para que você não morra, tenha vida. Ele se entristeceu no teu lugar, para que você viva jubiloso na verdade da sua palavra. E se as situações desta vida, elas nos abatem, elas nos entristecem, é para superação. Diga comigo, superação. Não para transformação. Para o ódio. Que tem pessoas que ele é como Agar e o seu filho. A Bíblia diz que Agar está contristada porque acabara de ser expulsada da casa da sua senhora, tendo nos seus braços um filho entre 10 a 12 anos, por aí. E a Bíblia diz em Gênesis 21, 16, que ela recebe nas mãos um bocado de pão e uma bilha de água que não deu para muito tempo. E saindo em marcha errante, porque não tinha casa, não tinha lugar, não tinha mais senhora, não tinha mais patrono, a Bíblia diz que ela coloca o menino chamado Ismael e começa a chorar. Diga comigo, desespero humano. E parecia que ela estava chorando em dilatação da alma, como se não houvesse uma providência de Deus e socorro sobre ela. E ela não tinha desculpa. Deus já tinha falado com ela pela primeira vez. Deus falou com Agar a segunda vez, quando ela fugiu de Sara, mandando ela voltar, te humilha debaixo da mão dela, porque eu vou te abençoar. E Deus fala com ela em Gênesis 21, 16, pela terceira vez, abrindo os olhos dela e dizendo, tenho eu visto e ouvido as lágrimas e o choro do menino, e farei dele uma grande nação. Ela recebe a promessa, o livramento, abre-se uma fonte de água, mas ela começa a semear o ódio. Sabe por que você foi criado no deserto? Porque você foi expulso de casa. Sabe por que você foi criado só com a mãe? Porque o teu pai te abandonou. Sabe a guerra que nós temos hoje?
é a guerra entre Ismael e Isaac. Você não sabia? É a guerra de Ismael e Isaac, até o dia de hoje. A guerra do ódio. As lágrimas que eram para ter sido superada pela bênção que foi dada de Deus por meio de Abraão, tornou-se ódio. Ele me fez chorar, então ele vai chorar. A mão dele foi contra mim e a minha mão será contra ele para o resto da minha vida. E isso vem de geração em geração, de séculos a séculos, de milênio com milênio. Você acredita? Um ódio que não morre. Um ódio semeado nas escolas. Um ódio semeado em todo lugar. Por quê? Alguém não quis tomar a decisão que Paulo tomou, a decisão que Jesus tomou em João 11:35. Preferiu permitir o choro se transformar em combustão para alimentar o ódio. Levante a sua mão e diga: sai, espírito do ódio. Deus está te dando lágrimas para você lavar a sua alma. Deus está te dando lágrimas para você cair nas mãos dele, e estas lágrimas serão como boa água. Estas lágrimas serão como boa água sobre o barro que ele vai fazer vaso novo na tua vida. Tenha maturidade. Supere isso. Estas lágrimas não é para alimentar o ódio. Estas lágrimas é combustão para alimentar o amor da comunhão que você vai viver com Cristo Jesus, o nosso Senhor. Senão nós vamos tornar os momentos de tribulação, de angústia de coração e de entristecimento ou de tristeza em motivo para ver todos chorar. Aí vamos fazer que nem o Kim Jong-un. O Kim Jong-un, ele disse que quando ele estava enfermo, o pai dele, o Kim Jong-un pai, ele ficava enfermo e tomava um antibiótico. Só que toda a tropa tinha que tomar o mesmo antibiótico. Você imagina, irmão, que loucura? Imagina você tomando o antibiótico sem estar enfermo. Aí ele dizia assim: para que todos sintam o que eu sinto. Para que todos sofram o que eu sofro. Aqui é coletividade. Eles têm que sentir o que eu sinto. Olha que falta de maturidade, irmão. E diz que toda a tropa, isso aí é histórico, você pode ir lá, é domínio público. Está lá. Quando ele passava por algo, se ele enfermava, por mais que a tropa não estava enferma, tinha que tomar o mesmo remédio, tinha que sofrer o mesmo procedimento, tinha que padecer a mesma situação. Olha que falta de equilíbrio. Olha que falta de maturidade. Quem está entendendo, diga glória a Deus. Agora, quando você está naquela maturidade paternal, você chorou, mas você não quer que o seu filho chore. Você sofreu, mas você vai orar, atuar, pregar, ensinar, porque você não vai querer que a tua filha passe pelo que você passou. Você não vai querer, porque no teu ser, ainda que seja natural e humano, você não quer replicar o sofrimento ou ampliar o ciclo de destruição, de mágoa, de ódio, de tristeza. Não, o que você quer em Cristo Jesus agora é uma oportunidade para que com amor você consiga sarar todas aquelas feridas que estão expostas. Esse é o Evangelho. O Evangelho é um sendo ferido para que todos sejam curados. O Evangelho é Cristo morrendo e todos nós sem merecer, estando em Cristo vivendo. E quando somos contristados, olha aqui, ó, volte ao versículo que acabamos de ler. 2. Porque se eu vos entristeço, quem é que me alegrará senão aquele que por mim foi contristado? De quem está falando? Diga comigo, de Jesus Cristo. Por isso, irmão, que não há quem possa se identificar
com as mais profundas chagas e mazelas, com os mais indizíveis sentimentos. Pastor, eu estou vivendo um quebrantamento indizível. Pastor, eu estou vivendo um sentimento que ainda... Querido, Jesus não só entende, Ele está pela sua palavra intervindo para te curar e para te sarar do que você está vivendo. Ele se identifica, Ele cura, porque Ele passou pelo que nós estamos passando. Agora, nós não devemos replicar aquilo que está acontecendo em nós para o nosso proveito. Devemos cada um levar as cargas emocionais. Quem tem sentido que o inimigo tem operado, tem atuado, sobrecarregado a vida emocional das pessoas, levante as mãos. As pessoas estão numa condição que, se você não trouxer uma mensagem explicadora, ele fala: não entendi nada, pastor. Meu conflito é tão grande, a minha dor é tão grande, eu nem entendi aonde o senhor quis chegar. É ou não é? Porque a pessoa, ela está tão sobrecarregada das suas aflições, das tribulações cotidianas, da sua história, da sua família, das suas angústias, que ela não consegue. Ela não consegue sair daquele contexto e entender que o que ela está vivendo, ou ela teve que passar e viver, é para edificação, é para estruturação, é para salvação e não para a condenação da vida dela. E aqueles que se negam a contristar-se, e aqueles que Deus dá momentos, porque Deus... Ele trabalha nestes momentos da nossa vida. Você sabia? Quando Tiago, ele deixa claro dizendo: convertei os vossos risos em prantos, lamentai e chorai. Converto o vosso riso em pranto. Ele está revelando um estado em que Deus mais se agrada de atuar que as lágrimas que nascem de uma intenção de conversão, de mudança. Então você não tem que fugir desse momento. Tem pessoa que está sendo quebrantada pelo Espírito, está sendo transformada para a conversão, e ele fala: ah, pastor, eu estou tão triste que hoje eu vou para a pisadeira. Um dia eu tive que buscar uma irmã no Ceará, estava meu irmão na pisadeira. Sabe o que é pisadeira ou não? É o furdúncio. Quando cheguei lá, eu falei: papai, o pastor falou, não adiantou, a mamãe foi para a pisadeira. Quando eu cheguei lá e estava aquela... aquele som maligno que parecia que ia arrebentar o cérebro. 2 minutos parecia que o meu cérebro saiu saltando. 2 minutos parecia 2 eternidades, não era só uma, não. E aí eu chamei a parte, a mãe, disse: minha irmã, e essa decisão, a senhora já de idade, a família preocupada, eu estou aqui para apoiar, a senhora pode... Ela disse: não, meu pastor, eu estava ficando triste, estava ficando abatida, pastor. Eu falei: a senhora não considerou que esse momento foi o senhor para que a senhora orasse? Que orasse, pastor? Orar eu fico mais triste? Pastor, o que eu precisava é vir para a pisadeira, eu precisava, pastor, é rever minhas amigas, pastor... Eu disse: e agora? Agora só está com sinusite, né? De tanto pó que entrou pelo nariz da senhora. Eita Deus. Tem pessoa que ele foge desse momento. Ele não está entendendo que esse momento é precioso. A Bíblia diz que é mais preciosa a casa das lágrimas do que a casa da festa, da celebração. Porque aqui você coloca o teu coração, abre as portas, o Espírito entra e Ele trabalha no teu ser para te salvar. Receba esta palavra. Se você está vivendo este momento, não fuja. Deixe Deus operar na sua vida. Fica de pé, por favor. E partindo do princípio que é um momento que Cristo, Ele usa para trabalhar, nós podemos cantar: o choro pode durar,

0: Você tem que entender isso. Este momento está te preparando para uma grande alegria. Para você aprender a considerar. E isso é milagre de Deus que Ele opera. Levante as tuas mãos. Que o Senhor te abençoe e te guarde. Que o Senhor tenha misericórdia de ti. Que o Senhor sobre ti levante o seu rosto e te dê a paz. A paz do Senhor Jesus. A paz do Senhor Jesus. E a paz do Senhor Jesus. Deus abençoe a todos.
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pecado. Ó Deus, por que nos rejeitaste para sempre? Por que se acende a tua ira contra as ovelhas do teu pasto? Lembra-te da tua congregação, que compraste desde a antiguidade, da tua herança, que remiste desde o monte Sião em que habitaste. Levanta-te contra as perpétuas assolações, contra tudo o que o inimigo tem feito de mal no santuário. É o clamor do salmista para que o Senhor tome as rédeas e a direção. Vamos clamar a Deus, vamos orar ao Senhor para que a mão bendita do Todo-Poderoso mude a nossa história, mude a trajetória e Deus opere maravilhas. Clamemos a Deus, o nosso Pai. Maravilhoso Deus, poderoso e eterno Pai, Deus de vida, Deus de graça, Deus de favor e também de milagres. Obrigado, meu Deus, e obrigado, meu Pai, pelo privilégio e pela oportunidade que tens concedido à nossa alma de te adorar, de exaltar-te e bendizer o teu santo nome. Obrigado, meu Deus, e obrigado, meu Pai, por estender as tuas mãos amigas e de poder, Senhor, e fazer maravilhas acontecer. Ó Deus eterno, Deus bondoso, ó Deus gracioso, obrigado, Senhor. Obrigado, Pai, por estender as tuas mãos e alcançar-nos segundo a sua misericórdia e a sua compaixão também. Sabemos que és Deus, sabemos que és Senhor e que continuarás a trabalhar em nossa vida. Senhor meu Deus, Senhor meu Pai, perdoa os nossos pecados, as nossas falhas e as nossas muitas iniquidades. Lava-nos segundo a tua misericórdia e a tua compaixão também. Purifica-nos, ó Pai da glória, segundo o teu favor e o teu querer. E o nosso coração encontrará alegria, encontrará paz, encontrará descanso e refrigério. Ó Senhor meu Deus e Senhor meu Pai, sei que estás conosco. Sabemos, ó Pai da glória, que estás conosco e que tens mudado todo o cenário da nossa vida e que tens mudado toda a estrutura da nossa alma e da nossa fé também. Obrigado, Espírito Santo, por estender as tuas mãos amigas e de poder, Senhor. O nosso coração é grato. Há gratidão, sim. Há louvor e exaltação, sim. Nós bendizemos o teu nome, sim. Adoramos-te porque és Deus, sim. Glorificamos-te a cada dia, sim. Vivemos para o teu louvor, sim. Obrigado, meu Deus, e obrigado, meu Pai. Que o Senhor continue a trabalhar em nossa vida mediante a sua graça e o seu favor. Sim, meu Pai, e a limpar tudo aquilo que não presta, tudo aquilo que não te agrada, tudo aquilo que não é teu, tudo aquilo que não te convém, tudo aquilo que não te pertence, ó Pai. Que o Senhor limpe da nossa vida e não deixe florescer, não deixe crescer, não deixe, Pai da glória, prosseguir aquilo que não é teu. Em nome de Jesus Cristo, sim, meu Pai, tu és o Deus da palavra, tu és o Deus da força, tu és o Deus do ânimo. E não vais deixar, Senhor, crescer e progredir tudo que não te pertence. Qualquer palavra, qualquer ação e intenção do maligno não vai progredir. Qualquer obra do mal, Senhor, não vai progredir, porque o Senhor está conosco, a sua misericórdia está conosco e vai nos favorecer, ó Pai, como diz a tua palavra. Lembra-te, Senhor, sim, da tua congregação, aquele povo que tu compraste desde a antiguidade, ó, aleluia. Lembra-te, ó Pai, sim, que somos a tua herança e a tua herança está em nós, ó Pai da glória. Então, Senhor, manifesta o teu querer, o teu poder e a tua graça agora. No nome de Jesus Cristo, meu Deus e meu Pai, manifesta, ó Senhor, manifesta, meu Deus, manifesta, meu Pai, e fortalece a nossa vida. Tu és o Deus que guarda
o Deus que protege, o Deus que justifica o seu povo, aleluia. Por isso oramos, Senhor. Oramos, ó Pai, porque a força não é nossa. Oramos, meu Deus, porque a força não vem de nós. Oramos, Senhor, porque o poder não é nosso, a unção não é nossa e a virtude também não é nossa. É o Senhor quem nos dá a garantia, a força, o poder e a graça. É o Senhor quem derrama sobre nós toda a estrutura, ó meu Pai da glória, de fé, de ânimo e de vigor. Ó Pai bendito, ó Pai maravilhoso, então, Senhor, continua a operar, continua a trabalhar em nossa vida e em nossa alma. Fortalece, Senhor, os nossos dias. Dá-nos ânimo, dá-nos vigor, Senhor. Dá-nos destreza, dá-nos entendimento que o Senhor é conosco. Dá-nos, ó Pai da glória, saída no meio, Pai, dessas encruzilhadas. Dá-nos resposta no meio de tantas dúvidas. Dá-nos, Pai da glória, a Tua bênção, ó Pai. Ó Deus maravilhoso, Senhor Todo-Poderoso, por isso clamamos neste momento, porque temos a certeza que o Senhor tem estendido as suas mãos de misericórdia para repreender Satanás e toda a fúria maléfica, toda a obra satânica e diabólica. O Senhor tem poder para repreender, ó Pai, toda a estrutura do inimigo contra a nossa vida, contra a nossa casa e contra a nossa família. O Senhor tem poder de desfazer, meu Pai, com toda a preparação satânica e diabólica. Ó Deus maravilhoso, ó Deus bendito, ó Deus eterno, ó Deus amado, aleluia, meu Pai, vem, Senhor, vem renovar nossa vida, vem renovar nossas forças, vem renovar o ânimo, Senhor, vem renovar o vigor, ó Pai, vem estender as Tuas mãos. Sim, meu Pai maravilhoso, que o dia chamado hoje seja um dia de milagre, um dia de resposta, um dia de bênção. Levanta-te contra as assolações do inimigo. Levanta-te, ó Pai da glória, em nossa vida, contra as obras maléficas do diabo, contra a inveja, contra a calúnia, a difamação, Senhor, contra a obra das trevas, meu Pai, que tenta paralisar e destruir a nossa vida, que tenta paralisar e destruir nossa casa e o nosso lar. Nenhuma condenação há para aquele que está em Cristo Jesus. Sim, meu Deus, é Deus quem o justifica. Oh, glória, Senhor, Romanos 8, é o Senhor quem nos justifica, meu Pai. E nós cremos nisso, nós cremos na Tua palavra, nós cremos no Teu poder, nós cremos que o Senhor justifica. O Senhor vai, Senhor, vai justificar esta vida que não tem fé mais, que não tem mais ânimo, que está tão cansada, Senhor, assim como o Senhor justificou ao rei Ezequias quando orou. Oh, aleluia! A enfermidade era para a morte, a doença era para a morte e não para a vida. E o Senhor diz, através de Isaías, ao rei Ezequias, coloca a tua casa em ordem, porque de certo morrerás e não viverás. E ele então se vira para a parede e lamenta e chora e clama e suplica por misericórdia, pela justiça divina, pela entrega da sua vida. Oh, meu Pai, mesmo em um estado de fragilidade, quem sabe, mas foi um homem fiel, foi íntegro, e ele clamou a Ti, e Tu ouviste a oração, oh glória, e Tu ouviste o clamor, meu Pai, e Tu respondeste, porque atendeste a oração. Assim somos nós, meu Deus, atende, ouve, a nossa súplica, o nosso clamor, Senhor, ouve a nossa entrega, ouve, Pai da glória, a súplica na nossa alma, Senhor meu Deus e Pai. Ó, Senhor, lembra-te, orou Ezequias,
Lembra-te que andei reto, que fiz o que era justo. Sim, meu Pai, ele não se justificou, ele só pediu ao Senhor, sim, para que olhasse para a sua vida com carinho, oh glória, oh meu Deus. Não que Deus não olhasse, mas para a compreensão humana, ele orava e dizia a Deus, lembra-te que eu sempre te amei, lembra-te, Senhor, que eu sempre fui fiel, lembra-te, oh Pai, que eu sempre andei na tua presença, lembra-te que eu tentei fazer o que era bom todos os dias. Assim somos nós, meu Pai, temos tentado, às vezes caímos, mas levantamos, às vezes, Pai da Glória, choramos, mas também sorrimos, às vezes lamentamos, mas também glorificamos. Então lembra-te, Senhor, lembra-te que esta mulher, lembra-te que este homem declarou fé, declarou o teu nome e disse que te seguiria e que te amaria todos os dias. Lembra-te, ó Pai, desta família, lembra-te, ó Pai, desta casa, que disse, Senhor, nós vamos te servir todos os dias da nossa vida. Oh, meu Deus, em algum momento da jornada, Senhor, houve fraqueza. Oh, meu Pai, em algum momento da jornada houve cansaço, houve desgaste, houve frieza. Em algum momento da jornada, Senhor, meu Pai, as lutas foram maiores, quem sabe, as provações aumentaram, as dificuldades cresceram, mas eles não desanimaram, mas eles continuam, e até com pouca força, mas têm guardado tua palavra, é até com pouca força, têm chorado e gemido aos teus pés, e até com pouca força tem dito, Deus, eu ainda amo-te, Senhor, amo-te, Pai, com todo o meu coração, amo-te, Jesus Cristo, e eu queria força, eu queria ser mais forte, eu queria ser melhor, eu queria poder fazer mais. Ah, como queria voltar a congregar, ah, como queria voltar a orar como outrora, como queria voltar a viver de fé, a ter o olhar de águia, a ter uma visão do Senhor, aleluia. Ó Deus maravilhoso, e quantos têm orado e têm clamado a ti, Senhor, e têm dito, Deus, só me ajuda, lembra-te que eu tive força, lembra-te que tive fé, lembra-te que tive coragem, lembra-te que fui aguerrido, lembra-te que fui corajoso, lembra-te, Jesus, de mim, ó Deus maravilhoso, e têm orado, Senhor, e tem clamado, meu Deus, e pedem por um milagre e por uma oportunidade agora, e tem pedido ao Senhor, ao Pai da Glória, por um favor, e é por isso que oramos, Senhor, é por isso que nós clamamos, para que o Senhor alcance a nossa vida, alcance a nossa alma. O salmista pede ao Senhor para que se lembre da congregação, para que se lembre da comunhão, para que se lembre da oração da igreja. Sim, meu Pai, é a nossa oração, lembra-te de nós, Senhor, lembra-te, Pai da Glória. Sim, meu Deus, aleluia, e muda a nossa história, e muda a situação da nossa casa, e muda a situação da família, e muda a situação da parentela, e muda o estado em que esta família tem vivido. Lembra-te das promessas, Senhor, lembra-te da palavra. Eu sei, segundo a tua palavra diz, nenhuma promessa tua cai por terra, não vai cair, Senhor, porque nós aqui estamos em oração, não vão cair por terra, porque estamos em clamor, a declarar o quanto queremos ser fiéis, o quanto amamos a tua palavra, o quanto amamos ao teu nome, o quanto buscamos a tua face, e o quanto queremos, Pai da Glória, estar firmes a cada dia, mesmo com pouca força, mas eis-nos aqui, Senhor, às vezes desanimados, mas eis-nos aqui, Senhor, por vezes cansados, mas eis-nos aqui, Senhor, por vezes esgotados, eis-nos aqui, meu Pai da Glória, por vezes frustrados, mas eis-nos aqui, Pai da Glória, por vezes, Senhor, com a alma ruim, com o coração pesado, com a mente conturbada, mas eis-nos aqui, Senhor, às vezes indecisos, Pai da Glória, mas eis-nos aqui, Senhor, às vezes, ó Pai, incertos de que direção tomar. Oh, aleluia! Eis-nos aqui, Senhor, eis-nos aqui, meu Deus, eis-nos aqui, meu Pai, aleluia! Às vezes, Senhor, com a família,
completamente conturbada. Eis-nos aqui, com a família perturbada, mas eis-nos aqui, lembra-te, Senhor, com a família em vícios, em drogas, em prostituições, em contendas, endividados, Senhor, à beira da ruína, com portas fechadas, ó Pai da Glória, com enfermidades que assolam, meu Deus, com contendas e brigas e dissensões no meio do lar, mas eis-nos aqui, meu Pai, ainda continuamos a crer na Tua palavra e no Teu poder e temos a certeza de que o Senhor continuará a trabalhar em nossa vida. Eis-nos aqui, meu Deus, eis-nos aqui, Pai, lembra-te, Senhor, assim como lembraste de Ezequias enfermo e deste uma palavra para o rei, lembra-te dos Teus servos, lembra-te dos Teus filhos, lembra-te que amamos a Tua palavra, lembra-te, Pai da Glória, que queremos mais da Tua presença, lembra-te, Pai, que choramos aos Teus pés, lembra-te, Senhor, meu Deus, aleluia, que muitas vezes não tenhamos nada de bom, e não temos, Senhor, nada de bom, meu Pai, mas nós temos a Tua presença em nós, que nos aprimora, que nos melhora, Senhor, ó Pai da Glória, que nos ajuda e que nos levanta, e que nos fortalece, e que nos fortifica, e que nos vivifica, então lembra-te, Senhor, aleluia, ó Deus, quantas vidas em oração e dizem, Senhor, eu já não aguento mais, eu não sei mais o que fazer, um ano já caminha para o seu final, Senhor, meu Pai da Glória, e eu não sei para onde ir, e eu não consigo ter forças, eu não consigo me levantar, eu até quero, oh, aleluia, quantas pessoas estão em oração e dizem, Senhor, eu quero me levantar, eu busco, eu luto, mas não consigo, Senhor meu Deus, quantas vidas, ó Pai, em prantos agora, e dizem, Deus, renova-me, ajuda-me, Senhor, eu preciso mudar a minha vida, eu quero mudar os meus hábitos, eu quero melhorar na maneira de ser e de estar, ajuda-me, Senhor, aleluia, ó Deus, quantas vidas em clamor agora, quantas vidas em oração agora, em súplica, dizem, Senhor, atende-me, ó Pai, atende-me porque o meu esposo precisa, atende-me porque a minha esposa precisa, por favor, Deus, atende-me porque a minha família precisa, atende-me, Senhor, porque as portas estão fechadas, atende-me, Senhor, porque... quem sabe os negócios não têm ido bem, o trabalho não tem ido bem, atende-me, Senhor, porque eu dependo da Tua misericórdia, eu sei que há vidas que passaram a semana inteira, Senhor, e clamaram por um milagre, por uma resposta, e hoje começa, Pai, a nossa semana, mais uma semana, ó Pai, e eu sei que o Senhor não vai deixar o Teu povo perdido e nem desorientado, chuva não pode parar nossa fé, impedimentos malignos não podem parar a fé, obra de inveja, obra satânica, não podem parar a fé, a obra do mal não pode parar a fé, o desejo maligno não pode parar a fé, ah, Senhor, a boca do inimigo também não pode parar nossa fé, então em nome de Jesus Cristo, meu Deus e meu Pai, ajuda-nos, ó Senhor, Deus, entra com providência agora e lembra-te que amamos a Tua presença, amamos o Teu nome, Senhor, então repreende agora toda fúria maligna, toda obra contrária, toda obra das trevas, toda obra diabólica, repreende agora, Senhor, e entra, meu Pai, nesta causa, é o Senhor quem justifica esta casa e esta família, é o Senhor quem justifica este lar, é o Senhor quem justifica, Pai, este casamento, é o Senhor quem justifica este trabalho, é o Senhor quem justifica, Senhor, meu Pai, sim, Senhor, as finanças desta família, então em nome de Cristo, entra, Senhor, em defesa, justifica o Teu povo e não deixa que se percam em palavras, e não deixa que se percam, Pai, para querer justificar a todo mundo a sua vida, não, Senhor, nós
dobramos os joelhos, clamamos a Deus, e é Deus quem nos justifica. Nós dobramos os joelhos e falamos com o Senhor, e é Deus quem nos justifica. Entregamos nossa vida e alma, e é Deus quem nos justifica. É o Senhor quem justifica esta casa, é o Senhor quem justifica esta família, é o Senhor quem justifica este lar, é o Senhor quem trabalha neste casamento, é o Senhor quem justifica estes filhos. Sim, meu Deus e Pai, é o Senhor quem justifica para a glória do Seu nome. Aleluia, meu Deus. Oh, meu Pai, não deixa, Senhor, esta família se perder em tanto querer apresentar respostas, em tanto querer dar explicações, em tanto querer, Pai da Glória, buscar entendimento de todo mundo, porque nem todo mundo vai querer, nem todo mundo quer ouvir as respostas que nós temos, nem todo mundo quer compreender as palavras que saem da nossa boca. Meu Deus e meu Pai, então, Senhor, não nos deixa perder em meio a tantas explicações e respostas. Não, meu Pai, é o Senhor quem nos justifica quando apontam a nossa fé e dizem: onde está o teu Deus? É o Senhor quem nos justifica. Vai à igreja fazer o quê? É o Senhor quem nos justifica. Olha para a tua casa, que Deus é esse? É o Senhor quem nos justifica. Que Deus rico deixe o seu povo na pobreza? É o Senhor quem nos justifica. Porque, Senhor, o teu tempo vem, a tua hora vem, a tua mudança vem, e nós estamos firmes na fé e cremos que é o Senhor quem nos justifica. Ah, meu Pai, e aqui aquilo que para muitos é, Senhor, algo inexplicável, nós sabemos que é um processo da fé e essa história vai mudar. Onde está o teu Deus quando a porta não abre? É o Senhor quem justifica. Onde está o teu Deus que te deixa na miséria? Mentira, Senhor. É o Senhor quem nos justifica, e a porta vai abrir e o milagre vai chegar e a bênção nos acompanhará para a glória do teu nome. Aleluia! É o Senhor quem nos justifica. Oh, glória! Então, meu Deus, trabalha nesta vida. Que o teu nome seja glorificado hoje, Pai. Que esta mulher encontre respostas e não precise, Senhor, justificar a ninguém. Que este homem encontre respostas e não tenha, Pai, que justificar nada a ninguém. Senhor, que esta família encontre respostas e não precise, Senhor, justificar nada a ninguém, porque fomos alcançados pelo poderoso sangue de Jesus, e é Deus quem nos justifica, porque foi Ele que nos chamou, foi Ele que nos lavou, foi Ele que nos purificou, foi o Senhor quem nos santificou. Então é o Senhor quem nos justifica e nós não temeremos mal algum. Pai maravilhoso, conduz nossa vida, conduz nossa alma, conduz o nosso coração, conduz o nosso ser, meu Pai, e guarda-nos para o Teu louvor. Que o Senhor hoje visite todas as vidas enfermas agora. Que o Senhor visite aquelas vidas que estão com problemas que parecem insolúveis. Visita, meu Pai, aquelas famílias que dependem de uma resolução Tua agora. Meu Deus, e mesmo aquilo que estiver na palma da mão para que eles resolvam e concluam a obra, se houver insegurança, se houver medo, faz com eles como o Senhor fez com Moisés. Chame a atenção e pergunto: o que tens na mão? Moisés tinha um cajado, tocou nas águas e o mar se abriu. Eu não sei o que cada um tem à mão agora. Eu não sei o que cada um tem, Senhor, mas eu sei que o Senhor vai dar uma saída e dar uma resposta para a glória do Seu nome. Só não deixa ninguém perdido, Pai. Não deixa os Teus filhos perdidos e nem desorientados. Em nome de Jesus, confirma a Tua bênção, a Tua vitória, em nome de Cristo. Amém e graças a Deus. Que Deus abençoe a sua vida, a sua casa, a sua família e o seu lar. E nós continuamos a clamar a Deus e a orar ao Senhor, tá bom? Daqui a pouquinho estaremos juntos na programação de rádio. Temos mais oração, temos mais clamor, temos mais busca ao nome do Senhor, nosso Deus e Pai. Então, que Deus guarde a sua vida e proteja a sua alma para a glória do Seu nome. Mas eu quero também fazer um convite a você que está comigo agora, no nome de Jesus, e precisa tomar uma atitude.
é Deus quem te justifica, então não tens que buscar resposta em homens naquilo que só Deus pode fazer. Eu quero que tu agora comigo confesse ao Senhor e entre

0: lava minha alma, purifica o meu caminho, limpa-me, Senhor, de todo mal, de todo passado, de toda obra do inimigo, e garante a bênção, o socorro e a vitória no nome de Jesus. Que o meu nome esteja escrito no livro da vida para o dia da redenção. Em nome de Jesus, eu sou salvo e é Deus quem me justifica. Pai amado, Pai amoroso, eu oro, Senhor meu Deus e Pai, e peço tua mão amiga e de poder agora. E no nome de Jesus Cristo, que o Senhor guarde e proteja os teus filhos, e que eles alcancem misericórdia e compaixão, Pai, pelo teu louvor. No nome de Jesus, que a tua mão amiga e de poder faça maravilhas e milagre agora. Limpa, purifica, lava, salva, Senhor, os teus filhos, e que eles alcancem misericórdia e compaixão também. Deus, não deixe-se perder em muitas palavras, mas que o Senhor faça grande obra. No nome de Jesus, amém e graças a Deus. Quero aceitar Jesus, @ipda.com.br. Você pode mandar agora o seu e-mail. 119-5094-4645. Ou então, 119-8292-3392. É o WhatsApp da rádio. Manda mensagem, você que entregou sua vida a Jesus. E o nome do Senhor é glorificado. Deus abençoe meu povo, mais uma vez, daqui a pouquinho na Rádio Deus e Amor, estaremos juntos para mais uma manhã de comunhão e adoração. Daqui a pouquinho, Gabriel Miranda no Santo Altar, no primeiro culto do dia, às 7 da manhã, e você é o nosso convidado especial. 9 horas, Jessé Ávila e Joyce Ávila, este casal, estará no workshop, sim, workshop de casais no Auditório Renascença. Então você é o nosso convidado mais do que especial. Mais um dia de workshop de aprendizado, de conhecimento, com transmissão nas nossas plataformas digitais. 9 horas também temos o culto aqui no Templo 2. Então você pode adorar a Deus e glorificar a Jesus Cristo. Às 10 da manhã começamos o segundo dia da campanha Pai, Filho e Espírito Santo, com o pastor Davi Miranda Filho. Então você também é o nosso convidado especial a estar conosco aqui no Templo da Glória de Deus. Uma manhã riquíssima na presença de Cristo, uma manhã preenchida com a graça e com o poder de Deus. Você não vai, não pode, não deve ficar de fora. Avenida do Estado, 4568, Liberdade, São Paulo, capital. Tá bom, Nana? Nos veremos. Tá no Muzuco. Até amanhã. Você catequista. Que Deus te abençoe. Até lá.
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2: Deus abençoe, ouvintes, neste momento passando aqui para convidar a todos vocês para este domingo. É o prosseguimento da campanha da restituição. Deus tem abençoado o povo, uma campanha que tem impactado vidas, lares e famílias. Você sabe que esta campanha está baseada no livro de Jó, onde Deus trouxe a restituição, restituiu saúde, restituiu a sua família, restituiu os seus bens. É para você entender que Deus tem poder da restituição. Eu quero convidar você, a sua família, para estarem conosco neste domingo. Eu sei que no decorrer da semana são várias atividades, é o trabalho, tem a faculdade, tem aquele curso, mas aos domingos você pode levantar pela manhã juntamente com a sua família e participar conosco desta campanha. São 3 horários, 7 da manhã, às 9 e também às 11 da manhã, a campanha da restituição. Eu estarei aqui com vocês pregando a palavra do nosso Deus.

Mas agora nós vemos, meus irmãos, que Jó não desistiu. No capítulo 42 que nós lemos, nós encontramos aqui o ponto da virada. Deus apenas não restaurou, mas ele deu a Jó tudo em dobro. Deus é especialista em transformar derrotas em vitórias. Deus é especialista em transformar lágrimas em testemunho. Tem alguém aqui que pode glorificar o nome deste Deus? O Deus que vira a chave. O Deus que transforma situações. O Deus que restaura. Você pode olhar para mim e falar: pastor, eu estou vivendo o capítulo 1 de Jó. A minha vida é só perdas. A minha vida é só dores. A minha vida é só incertezas. É só sofrimento.

0: nome dele haverá. Deus já preparou a restauração, Deus já preparou a restituição, Deus já preparou a honra.
1: Venham ouvir a palavra de Deus neste domingo. Eu tenho certeza, Deus trará a edificação da sua vida. Deus vai falar com você, ouvinte. Deus sabe da sua necessidade. Deus sabe o que está dentro do seu coração. E Ele tem uma palavra para cada pessoa neste domingo. Nós vamos agora acompanhar, ouvintes, as pessoas testemunhando. São pessoas que se tornaram testemunho do poder de Deus no decorrer desta campanha. Aumente agora o volume do seu rádio. Vamos acompanhar pessoas testemunhando o poder de Deus. Qual é o seu nome?
2: Maria.
1: Irmão, o que é que aconteceu?
2: Aquele meu primo que eu dei testemunho que tinha ido para a enfermaria, que estava desenganado no CTI, ele já está em casa. Eu ganhei um grande livramento também, que o médico disse que eu ia entrar em coma, e Deus me livrou. E estava no momento que eu mais precisava, Deus abriu uma porta de moradia para mim alugar. No momento que eu estava doente, foi pedido a casa que eu morava. Mas ali eu confiei no Senhor, eu fiz um voto aqui, quando o Senhor chama, para fazer o voto. Se o Senhor abrisse a porta para mim morar, né? E o Senhor abriu a porta de moradia.
1: Está abençoada.
2: Isso, e preço bem acessível e bem melhor a kitnet.
1: Deus abençoe pelo seu testemunho. Cadê o glória?
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1: A presença de Deus tem sido notória no decorrer desta campanha. Deus está operando aos domingos. Você não vai ficar de fora. Eu sempre costumo falar, ficar de fora é perder as bênçãos de Deus. Venham para cá, Deus quer restituir o que você perdeu. Eu sei que eu falo com pessoas que ao longo dos dias, dos meses e até anos, você vem sofrendo perdas na sua vida. Talvez a saúde, talvez a família, quem sabe os seus bens, mas você vai estar neste domingo diante de um Deus que é poderoso para restituir na sua vida. Rua Senador Pompeu, número 27, aqui no centro do Rio de Janeiro.
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1: Que alegria, meus irmãos, poder neste momento comunicar a todos vocês essa data tão maravilhosa, dia 20 de setembro, no horário das 9 da manhã, o grande batismo nas águas. Eu tenho certeza que cada novo convertido está feliz, porque são pessoas que no decorrer do tempo entregaram a vida a Cristo Jesus, estão sendo preparadas, transformadas, e agora vão descer as águas batismais. Eu já quero, neste momento, convidar todos vocês para participarem conosco, alegrar o coração de cada novo convertido. Eles querem ver todos nós lá, cada membro, cada obreiro, realizando com eles esta cerimônia tão maravilhosa. É uma ordenança do Senhor Jesus Cristo que todas as pessoas sejam batizadas em nome do Pai, do Filho e do Espírito Santo. Pessoas que aceitaram a Cristo, pessoas que estão aí mudando de vida dia após dia, pessoas sendo transformadas. E elas vão agora cumprir com esta ordenança do Senhor Jesus Cristo. Dia 20 de setembro, às 9 da manhã, Eu quero que você anote o endereço onde nós estaremos realizando este batismo. Estrada da Gávea Pequena, número 1436, aqui no Alto da Boa Vista. É bem perto, dá para você participar conosco. E neste momento eu quero aproveitar e realizar uma oração em favor de todos os novos convertidos, porque eu estarei com eles lá, juntamente com os pastores, realizando este grande batismo.

Senhor meu Deus e meu Pai, é no nome do Senhor Jesus Cristo eu quero aproveitar este momento, Senhor, e apresentar ao Senhor a vida de cada novo convertido, que no decorrer do tempo levantou as mãos, abriram o coração e entregaram a vida ao Senhor. Estão aí, ó Deus, em um processo de libertação, de transformação, e essas pessoas serão batizadas neste próximo dia 20. Eu sei, meu Deus, que esta batalha que esta pessoa está enfrentando, ela vai vencer. Eu sei, meu Deus, que essas pessoas já foram transportadas de um reino para o outro, mas ela continua lutando contra a antiga cultura, os antigos costumes. Meu Deus, são batalhas tão travadas, meu Pai, mas o Senhor vai continuar dando força e essa pessoa vai descer as águas batismais e continuar caminhando com o Senhor. Visita neste momento, ó Deus, este novo convertido, fortalecendo, ajudando cada um deles. Eu não posso deixar de orar, Senhor, pelos professores que têm discipulado cada novo convertido e estarão conosco também neste dia 20, prestigiando este grande batismo. Eu quero apresentar ao Senhor a vida dos pastores que têm dedicado também o seu tempo tão precioso, ó Deus, em cada aula do pré-batismo, neste acompanhamento de cada novo convertido. Nós estaremos juntos, meu Deus, e eu sei que o Senhor estará presente também conosco. Meu Deus, que a Tua presença esteja na vida de cada novo convertido, ajudando eles a guardarem a palavra e trilharem o caminho da justiça. É o que eu Te peço, Senhor, e também Te agradeço no nome de Jesus. Olha, meus irmãos, nós estaremos aguardando por todos vocês neste dia 20, no horário das 9 da manhã. Você não pode ficar de fora. Eu sei que cada novo convertido vai ficar muito alegre com a sua presença. Toda a membresia ali prestigiando esse grande batismo nas águas. Estrada da Gávea Pequena, 1436, Alto da Boa Vista, é o dia do grande batismo nas águas.

0: Não estejais inquietos por coisa alguma. Antes as vossas petições sejam em tudo conhecidas diante de Deus pela oração e súplica, com ação de graças. Filipenses 4:6.
1: Amigos, aceite a paz de nosso Senhor e Salvador Jesus Cristo. Quem tem um imenso prazer de falar com vocês é o seu irmão em Cristo, Pastor Antônio dos Santos. Neste momento eu quero fazer um convite a todos vocês para estarem conosco nesta segunda-feira, isto mesmo, no horário das 19 horas. É o prosseguimento do nosso culto doutrinário, o nosso culto de ensino. Olha, meus irmãos, uma igreja, quando valoriza a palavra de Deus, é uma igreja que tem total dependência de Deus. E uma igreja que depende de Deus é aquela igreja que as portas do inferno não prevalecerão contra ela. Eu quero convocar toda a membresia aqui da nossa sede estadual. Quero convocar você que congrega em outras denominações evangélicas, famílias católicas também, livres pensadores. Eu estou te convidando para ouvir a palavra de Deus. É esta palavra que te transforma, que te fortalece, que direciona a sua trajetória. Nesta segunda-feira, no horário das 19 horas, eu estarei aqui com vocês, pregando a palavra do nosso Deus.
2: Você pode observar que nós vivemos numa geração que valoriza muito aquilo que aparece. Tem pessoas que falam assim: ei, pastor, eu tenho lá 1 milhão de seguidores. Querem aparecer. Valorizam aquilo que aparece. Valorizam títulos, valorizam ministérios, valorizam palcos. Ou seja, muitos só aparecem. Muitos estão ali para se mostrar, mas a Bíblia Sagrada nos ensina, meus irmãos, que quem cresce para cima sem crescer para baixo, ele pode cair com muita facilidade, porque vai crescer muito, mas não tem raízes. E Deus quer que você seja como o cedro. Não é que você vai crescer apenas diante dos olhos dos homens. Deus quer que você seja forte e firme diante dos olhos dele. Ele quer que você cresça para baixo, adquira raízes profundas para você crescer para cima.
3: Deus fala comigo, sua presença sinto.
1: A palavra de Deus, ela vai sair de encontro ao seu coração. Eu tenho certeza, ouvintes, que você ouvindo esta palavra, os seus pensamentos serão mudados. Você terá uma nova direção, uma nova visão das coisas. Então, olha, venham nesta segunda-feira ouvir a palavra de Deus. Eu sempre faço nas segundas-feiras aquela oração também de Pentecoste, aproveitando o momento que a igreja está valorizando a palavra, o Espírito Santo trabalhando em corações, nós nos reunimos para este momento de oração, a oração do Pentecoste, onde o Espírito Santo renova, batiza e transforma vidas no momento desta oração.
2: Ariande lamaias teime clama lamas, terieime nelamai, ie maias e amalamas, ie amalamalamas. Oh glória! Receba poder, receba poder. Receba a unção de Deus. Batiza também, Jesus, aquele que não é batizado. Dá força para o fraco. Levanta o crente que está caído. Em casa, o internauta, receba a graça. Receba o toque de Deus agora.
3: Usa minha vida.
1: Eu já quero falar com você que está aí desanimado, quem sabe desistindo da trajetória. Quem sabe, ouvinte, você está aí pensando, será que eu vou para a igreja? Eu vou continuar caminhando? Olha só, venham participar conosco. Você vai ouvir a palavra de Deus vai gerar fé no seu coração. O Espírito Santo vai te colocar de pé novamente. Então venham participar conosco. Traga também a sua família, porque neste culto doutrinário, nós estamos aí fazendo uma oração também específica em favor da família. Ou por que não dizer o prosseguimento da campanha Jesus Salva o Meu Lar. Eu estarei fazendo esta oração neste culto doutrinário, a oração específica pela família. Venham participar, eu quero orar pela sua família. Esta pessoa que está clamando, Deus, pela restauração conjugal. Esta pessoa que clama pela paz do seu lar, pela alegria, pela comunhão, pela prosperidade. Meu Deus, vai entrando no lar desta pessoa agora. Eu sei, meu Deus, que a casa que o Senhor entra, entra paz, entra alegria, entra prosperidade. A casa que o Senhor entra, o mal que estiver tem que sair, meu Pai. Você não pode estar conosco nesta segunda-feira só. Você vai convidar toda a sua família. Todos irão ouvir a palavra de Deus, vão receber o renovo espiritual e olha, Jesus vai visitar a sua casa nesta segunda-feira, no horário das 19 horas. Anote o endereço: Rua Senador Pompeu, no número 27, aqui no centro do Rio de Janeiro.

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1: Ouvintes, neste momento eu quero lembrar a todos vocês, é nesta quarta-feira o prosseguimento da campanha da prosperidade e também a quarta-feira da tomada de posse. Eu sei que você não vai ficar de fora, você vai estar presente aqui conosco, participando desta campanha. Vai chegando a quarta-feira, o coração já vai acelerando, o povo gosta de estar presente aqui, porque sabe que participando desta campanha, as pessoas têm recebido as grandes vitórias de Deus. A cada quarta-feira, nós podemos enxergar no rosto das pessoas a alegria de poder estar aqui participando desta campanha. E esta quarta-feira é a quarta-feira da tomada de posse, e nós estaremos aí levantando as mãos para os céus, acreditando na tomada de posse, recebendo as vitórias do nosso Deus. Vem para cá nesta quarta-feira.

0: quarta-feira, com um propósito no seu coração. O que é que você precisa? Qual a bênção que você está necessitando? Você vai tomar posse dela nesta quarta-feira. Esta campanha, ela prossegue em 6 horários. 7 da manhã, 9, 11, às 13, 15 e também no horário das 19 horas. Você que não pode estar de manhã, virá no período da tarde, não pode vir de manhã nem à tarde, você vai estar conosco no horário da noite. Mas não deixe de estar aqui. Venham participar conosco, porque eu tenho certeza, Deus tem uma palavra para você, para a sua família. Eu estarei aqui com alegria, transmitindo a palavra de Deus para os vossos corações.
1: Quando a gente fala que o mundo está em crise, não é, meus irmãos, apenas fome. O emocional de muita gente está abalado. A vida espiritual de muita gente está para baixo. E a crise costuma ser apresentada como um freio. Quando a crise chega, ela para tudo. As pessoas ficam estagnadas. As pessoas ficam paradas. Mas, irmãos, na Bíblia, ela muitas das vezes se torna um palco onde Deus manifesta a sua fidelidade. É Deus falando assim: eu sou contigo mesmo na hora da crise. Eu sou contigo mesmo na hora da adversidade. Eu sou contigo, eu ando contigo, eu vivo contigo, eu estou contigo.
0: Deus, ele tem uma palavra para o seu coração, eu tenho certeza disso, ouvinte. Deus vai falar com você, Deus vai falar com a sua casa, a sua família vai ser impactada pela palavra de Deus. E após eu pregar a palavra, eu estarei aqui orando através das revelações do Espírito Santo, fazendo aquela oração pelo povo. E eu tenho certeza, Deus vai abençoar a sua vida, Deus vai abençoar a sua casa, a sua família será portadora da bênção de Deus. Nós temos acompanhado a cada quarta-feira o que Deus vem realizando. Deus tem feito maravilhas na vida do povo. Você não precisa chegar aqui e contar o seu problema para ninguém. Nós estaremos orando por revelação. O Espírito Santo sabe a sua necessidade, ele conhece o seu coração e sabe o que você virá buscar nesta quarta-feira. Chega aqui, conta o seu problema para ele, ele vai te revelar, ele vai agir por você. Nós vamos acompanhar, ouvinte, para você entender que as pessoas que participam desta campanha, elas têm testemunho para contar. Essas pessoas têm falado de viva voz, têm expressado alegria no seu coração, no seu rosto, em poder estar aqui conosco. E nós vamos acompanhar agora o que elas têm alcançado de Deus, participando desta campanha de quarta-feira.
1: Irmão, qual é o seu nome?
2: Valmir.
1: Irmão, o que é que aconteceu?
2: O que aconteceu é que eu vim aqui na primeira vez, né? Quando eu vim aqui, aí aquele dia eu fui embora para casa. Aí, quando foi depois, eu fui lá na casa do meu sobrinho, lá em Cabo Frio. Aí cheguei lá, ele pegou e falou: Tim, tem uns terrenos aí que quer venderem aí. Pô, eu não tenho dinheiro, rapaz, tô duro. Aí ele pegou e falou assim: a gente arruma um jeito. Eu falei: tá bom. Aí eu pulava o terreno, aí arrumei, o rapaz queria fazer intermediação, né, com um coronel do exército, que era lá da ilha. Aí ele não deu certo, porque a esposa dele estava doente. Aí o rapaz mesmo, que administrador lá dentro, falou: não, eu vou arrumar um terreno aí para você. Eu quero R$23.000 no terreno. Aí eu falei: poxa, como é que eu vou fazer agora? Aí arrumei 17. Aí ele pegou e falou, eu faço por 17 para você. Aí eu paguei o terreno, comprei o terreno lá em Cabo Frio.
3: Coisa linda, pastor, para ficar em entendimento dos ouvintes. É a primeira vez que ele veio na igreja, ele teve uma resposta grande da parte do Senhor.
0: Abençoado.
2: E é num condomínio, eu pago coisa todo mês, o condomínio.
0: O senhor veio aqui.
2: É que Deus ficou esperando também a gente se lançar, né? A gente se lançando, aí Deus vai ver o interesse do coração da
0: pessoa.
2: E
0: entendeu que Deus preparou o terreno lá para o Senhor.
2: Preparou.
0: Não tinha condição.
2: Não tinha condições nenhuma.
0: E está com o terreno.
2: Estou com o terreno lá e eu pago, aqui está aqui o documento.
3: O documento do IPTU que ele paga todos os meses do terreno, pastor. Uma vitória muito grande para a glória do nome do Senhor.
0: Deus te abençoe pelo seu testemunho, meu irmão. Dai glória a Deus com ele, meus irmãos. Tenho certeza, ouvinte, você será a próxima pessoa a testemunhar o milagre. Você vai ouvir a sua voz aqui no rádio, você vai ouvir o seu testemunho, porque você também será uma pessoa portadora da bênção de Deus. Venha tomar posse nesta quarta-feira. Nós estaremos aqui na Rua Senador Pompeu, no número 27, bem aqui no centro do Rio de Janeiro. Nós estaremos por aqui, aguardando por todos vocês.
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35: Olha, ouvintes, está chegando 25 de setembro, no horário das 23 horas, mais uma madrugada na presença de Deus. É a nossa vigília dos remidos. Todos os meses nós realizamos esta vigília, passamos aqui uma madrugada em oração, em adoração, ouvindo a palavra de Deus e sendo renovados pela presença do Espírito Santo. Eu quero convocar todos vocês, marque esta data, coloque na sua agenda para você não ficar de fora. Quando falamos de uma madrugada, ouvintes, nós estamos falando de encontro com Deus. Nós estamos falando de uma madrugada de renovação espiritual. Então marque esta data, agenda aí com a sua família, com um amigo, com um vizinho. Reúna-se aí e venham para cá participar desta vigília. 25 de setembro... No horário das 23 horas, vai estar conosco nesta vigília o presbítero Joelson Oscar, pregando a palavra do nosso Deus.
36: Ninguém te poderá resistir todos os dias da tua vida, como fui com Moisés, assim serei contigo. não te deixarei, nem te desampararei. Oh, glória a Deus. Deus não vai te abandonar. Aleluia. Assim como eu fui com o meu servo Moisés, assim serei contigo. Deus está falando nesta manhã que Ele é contigo. Deus está falando nesta manhã que Ele não vai te deixar. Deus está falando nesta manhã, Ele não vai te abandonar. Se você crê nisso, levanta sua mão bem alto e abra bem a sua boca e dá um glória bem alto para Jesus Cristo. Labrando que a peca lábia súria, chamando o que é terra lá e a sé. Deus está falando contigo, meu irmão. Josué, ele teve dificuldade, porque, amado, por muitas vezes nós não achamos nos capacitados para certas coisas que o Senhor coloca em nossas mãos. Por muitas vezes, amado e queridos irmãos, nós não achamos capaz de estar aqui até mesmo pregando a palavra. Por muitas vezes nós não achamos capaz de louvar o Senhor diante de multidão. Por muitas vezes nós não achamos capaz de orar e Deus curar. Mas, amado e queridos irmãos, quando Deus chama, é Ele que nos capacita. Quando Deus chama, é Ele que nos levanta, é Ele que nos dá vitória. Quando Deus chama, Ele vai na nossa frente. Quando Deus chama, Ele cura as enfermidades na nossa oração. Quando Deus chama, Ele nos dá a palavra para que nós possamos pregar e pessoa receber a vitória pelo poder do sangue de Jesus Cristo. Aplauda mais uma vez ao Senhor. Glorifica o nome do Senhor nesta noite.
35: Eu tenho certeza, Deus vai falar com você nesta madrugada. Deus tem uma palavra, ouvinte, para o seu coração. Não fica de fora. Além da palavra, nós teremos adoração. Uma madrugada de avivamento, que até no momento que a igreja está adorando, cada grupo apresentando o seu louvor, o Espírito Santo, ele traz avivamento para a igreja.

muita adoração nesta madrugada. Nós já podemos sentir neste momento o mover do Espírito Santo neste dia 25. E nós estaremos também naquele momento de Pentecoste, pessoas fracas sendo fortalecidas, pessoas caídas sendo levantadas, mortas espirituais sendo ressuscitadas. O Espírito Santo vai realizar um grande rebuliço nesta madrugada. É o momento da oração, a oração de Pentecoste. Batiza.

Vem pra cá participar, Madrugada de Poder, Madrugada de Unção. O Espírito Santo quer renovar a sua vida. Não fique de fora. 25 de setembro, a partir das 23 horas, Rua Senador Pompeu, número 27, aqui no centro do Rio de Janeiro.

ouvintes do programa Voz da Libertação, mais uma vez estamos ao vivo direto em 102,9 FM, levando o amor do Reino de Deus até o seu coração. Você sabe, a nossa sede mundial está localizada na Avenida do Estado, número 4568, na Baixada do Glicério, em São Paulo, capital, no templo. É no templo da glória de Deus, hoje sob a liderança mundial da nossa irmã Ereni Miranda. E no Rio de Janeiro estamos sob a responsabilidade do homem de Deus, pastor Antônio dos Santos, e a nossa sede estadual está localizada na rua Senador Pompeu, número 27, no centro, é bem no centro da cidade carioca.

Cristo, Ayrton Fernandes, bom dia comigo já. Na entrada principal, pastor Renato Mota. Nos estúdios, pastor Greik Martins, e juntos iremos até o horário das 12 horas. Bom dia, povo de Deus. Bom dia, povo abençoado. Hoje, domingo, dia 20 de setembro de 2026, estamos aqui para convidá-los para grandes concentrações que estão por acontecer hoje, neste dia 20 de setembro, no horário das 7, 9, 11 e às 14 horas, no prosseguimento da grande campanha de milagres, de curas divinas e maravilhas, revelações, profecias e Deus abençoando o povo, a campanha da restituição. Das 7 horas da manhã, pastor Márcio Mendes pregando a palavra de Deus e orando em favor dos dons excelentes, dos mais excelentes dons do Espírito Santo. 9 da manhã, pastor Sandro Mesquita. Horas das 11 horas da manhã, pastor Greik Martins. No horário das 14 horas, o homem de Deus, presbítero Luiz Cláudio, entregando as revelações de Deus na tarde da

0: 10 horas teremos transmissão ao vivo direto do Santo Altar, com a ministração do pastor Sandro Mesquita, já orando em seu favor, orando em favor da sua vida espiritual, orando em favor da sua casa, orando em favor da sua mente, orando em favor dos milagres, orando em favor das curas, orando em favor das grandes libertações, e o nosso Deus mais uma vez se levantando, se levantando em favor do povo que busca, se levantando em favor do povo que ora, se levantando em favor do povo que crê, se levantando em favor do povo que espera, como diz a palavra do nosso Deus, eu esperei com paciência no Senhor, e Ele se inclinou para mim, e ouviu o meu clamor. E quando Ele se inclina, Ele faz milagre. Quando Ele se inclina, Ele traz resposta. E quando Ele se inclina, Ele muda o cativeiro.
1: Milagre acontecendo, joelhos se dobram.
0: Daqui a pouquinho, no horário das 10 horas da manhã, transmissão ao vivo direto pela 102,9 FM e por AM em 1030 AM, e o nosso Deus realizando os grandes milagres. Estaremos orando em favor dos novos convertidos, porque o pastor Antônio dos Santos vai estar pregando a palavra de Deus nesta grande concentração, juntamente com os novos convertidos e com os batizados.

Na estrada da Gávea Pequena, número 4.500. Na estrada da Gávea Pequena, no número 1436, no alto da Boa Vista, o batismo dos novos convertidos que fazem parte do nosso ministério da Igreja Pentecostal. Deus amor, vamos clamar, vamos orar, vamos buscar, vamos pedir a Deus proteção, avivamento e direção espiritual aos novos convertidos. E agora são 7 horas, 7 horas, 24 minutos, nós iremos ao som da banda.

0: Teremos a entrada principal da igreja Deus Amor, o templo da glória de Deus, onde já está posicionado o pastor Renato Mota, em cobertura total para estas grandes concentrações. Pastor Renato, bom dia, a paz do Senhor Jesus, e você está me acompanhando, você está me ouvindo, linha aberta!
1: Maravilha, maravilha de Deus, a paz do Senhor, pastor Ayrton Fernandes, a paz do Senhor para todos os ouvintes da Voz da Libertação. Estamos ao vivo aqui na entrada principal da sede estadual do Rio de Janeiro, a nossa igreja pentecostal Deus e Amor, que está localizada na rua Senador Pompeu, número 27, sob os cuidados do nosso pastor Antônio Santo, pastor estadual do estado do Rio de Janeiro. Deus abençoe, ouvintes, a sua vida, minha irmã, que está a caminho da sede estadual do Rio de Janeiro, as caravanas chegando, o povo não para de chegar, uma multidão já na nossa igreja. O povo do Rio de Janeiro é um povo de muita fé, é um povo, meu irmão, minha irmã, que está sempre conosco nas campanhas, em busca das bênçãos, em busca dos milagres. Sabemos que o domingo é o domingo do Senhor, é o domingo das multidões aqui na sede estadual do Rio de Janeiro. É domingo, meu irmão amado, de explosão de milagres. Já estamos já na primeira concentração do domingo, desse dia de hoje. Deus abençoando o povo, Deus abençoando as caravanas. É todo o Rio de Janeiro em busca do milagre, é os quatro cantos do Rio de Janeiro. Hoje, mais uma vez, eu tenho certeza que os paralíticos serão curados, os cegos, os surdos, os mudos serão curados. Todos que entrar por essa porta serão tocados pelas mãos do nosso Senhor e Salvador Jesus Cristo. Todos receberão o toque da cura, o toque da multiplicação, toque da bênção do nosso Senhor e Salvador Jesus Cristo. Vem, minha irmã, você que está coxando em dois pensamentos, um domingo de sol, depois de uma semana de chuva, uma semana linda que Deus nos deu de chuva, um friozinho gostoso no Rio de Janeiro, não estamos acostumados com frio aqui no estado do Rio de Janeiro, e hoje um domingo de sol, um domingo maravilhoso que o Senhor preparou para nós, para todos nós, para estar aqui na sede estadual do Rio de Janeiro, para receber as bênçãos, louvar, adorar, glorificar o nome santo do nosso Senhor e Salvador Jesus Cristo. Vem, minha irmã, vem, meu irmão, em busca da sua bênção. Você não pode perder essa oportunidade que o Senhor te concede. É uma multidão chegando à nossa igreja. Eu estou aqui com mais um grande homem de Deus. A paz do Senhor.
2: A paz do Senhor.
1: O nome do Senhor é?
2: Valdeci.
1: Irmão Valdeci, ele está sempre conosco nas campanhas?
2: Sempre nas campanhas.
1: Conte um milagre, uma benção que o Senhor já recebeu através da igreja pentecostal Deus e Amor.
2: Olha, são muitos, mas vou contar agora a última dessa semana, que foi o Senhor me curou do meu coração, que estava ruim, estava...
1: Chegou aí ao médico?
2: Nem precisou.
1: Ah, veio na medicina, veio direto aqui no pronto-socorro do nosso Senhor e Salvador Jesus Cristo. E qual é o sintoma que o Senhor estava sentindo?
2: Coração doendo direto e cansaço.
1: Falta de ar?
2: Já estava começando, aí quando cheguei...

0: E tô aqui para contar a bênção.
1: Foi curado através da revelação. Deus usando os ministros do Senhor, através dos dons excelentes do Espírito Santo, foi curado. Estava sentindo dor, falta de ar, cansaço. Chegou aqui na sede estadual do Rio de Janeiro, recebeu o toque das mãos de Jesus.
0: E também eu estava com uma dor no estômago, não sabia nem o que era. Dor. Fiz um voto com o Senhor. O Senhor me conhece aquela dor. Fiz um voto de madrugada. Daquela dor eu viria aqui contar meu testemunho no posto volante. Aqui estou pagando meu voto hoje. Passei a noite ligado, ansioso para chegar aqui nesse horário para contar o meu milagre, fazer a minha parte, né? Pagar o meu voto. Porque, irmãos, não tem coisa melhor do que a gente fazer o voto com Deus e pagar. Porque, como diz a Bíblia, né? Aquele que faz um voto com Deus não tarda em cumprir. Aqui estou cumprindo meu voto que eu fiz com o Senhor, meu milagre.
1: Recebeu dois milagres do nosso Senhor e Salvador Jesus Cristo, recebeu o toque das mãos de Jesus, está aqui glorificando o Senhor, agradecendo a Deus, cumprindo com o voto que fez ao Senhor, e eu creio que vem muitos mais milagres, que quando nós cumpre com a nossa palavra com o Senhor e conte a benção, vem muitas bênçãos, vem um caminhão de bênção, uma avalanche de bênção sobre a vida do Senhor, sobre toda a família. Está feliz com essa experiência que Deus te deu?
0: Muito feliz, tem mais bênção. Essa aí foi só essa semana passada pra cá.
1: Essa semana agora, semana que passou, já recebeu esses dois milagres, né? A cura do estômago, estava com dor no estômago, a cura do coração, sentindo dores, falta de ar, cansaço, e recebeu a bênção do Senhor. O Senhor fez como? Aquela mulher que estava com fluxo de sangue, ela ainda gastou toda a fortuna com a medicina, só que ela não foi curada. Quando ela viu que Jesus ia passar por ali, ela sentiu no coração: vou ir, vou tocar na orla dele, certamente serei curada. E quando ela tocou na orla de Jesus, ela foi curada, ela usou a fé. Assim foi, irmão, saiu da sua casa e falou: estou indo na sede estadual do Rio de Janeiro, e eu tenho certeza que eu chegando lá, ele vai tocar em mim, eu receberei o toque das mãos de Jesus e vou ser curado dessa dor no coração, dessa falta de ar, desse cansaço que eu estou sentindo. E assim foi que aconteceu.
0: É verdade, eu falei para minha esposa: puxa, minha esposa, não tem mais cansaço nenhum. Eu pegava o carrinho de mão com material, cansava.
1: Tá novinho, tá sentindo um garoto.
0: Agora, acabou, tô novinho.
1: Vamos fazer um convite? Há muitos nos ouvindo nesse momento, que muitas vezes está no hospital, está numa sala vermelha, ou muitas vezes ali dentro da própria casa, esperando a morte, com fortes dores, doença, meu irmão, que a medicina não é incurável, muitas vezes em tratamento prolongado. Vamos fazer um convite para aqueles que precisam também de um milagre, para que eles venham utilizar a fé deles, porque essa palavra que o Senhor trouxe agora aumenta muito, edifica muito a nossa fé, porque nós sabemos que no século que estamos, século 21, a Igreja Pentecostal do Amor, ainda há milagre na nossa igreja, a explosão de milagre é raridade, ver os milagres que Deus está operando aqui na sede estadual do Rio de Janeiro, a Igreja Pentecostal do Amor, porque aqui, ouvinte, você vai ver paralítico recebendo um toque das mãos de Jesus sendo curado, você vai ver cego saindo enxergando, você vai ver milagres apostólicos, Deus operando na nossa Igreja Pentecostal, Deus Amor. E nesse momento, o Senhor que está aqui testemunhando de um milagre que o Senhor recebeu, vamos fazer um convite para todos aqueles que estão nos ouvindo, todos aqueles que estão nos acompanhando, que precisam também da urgência de um milagre do nosso Senhor e Salvador Jesus Cristo.
0: Eu faço um convite aos irmãos, mesmo se você não for crente, cristão, a pessoa que você está aí, às vezes não pode nem orar, não pode se levantar, mas a sua boca, né, seu coração está batendo. Você faça um voto com Deus, igual eu fiz, na sua cama, igual eu fiz. Na minha cama, me ajoelhei, fiz um voto com Deus. Se o Senhor me curasse, eu iria contar o testemunho. Irmãos, eu fiz de madrugada, de noite o Senhor confirmou. E aqui estou pagando meu voto. Você faça o que eu fiz, sem problema. Se não puder levantar, faça deitado o mesmo voto. Mas venha cumprir com o voto, porque é bênção pura, irmão. Quando a gente faz o voto, o Senhor opera, a gente vem contar, porque é o cumprimento da bênção do Senhor que nos deu.
1: Maravilha, maravilha de Deus. Deus abençoa a vida do irmão, uma fé muito linda. Deus abençoa o lar e a família. Agora só confirma o nome do irmão e dá

0: Onde o irmão veio, por gentileza?
1: Meu nome é Valdeci, vim lá de Itaipu, região oceânica de Niterói.
0: Meu Deus, Deus abençoe, uma fé muito linda. Vem lá de Niterói, sabemos que a ponte Rio-Niterói, hoje, meu irmão, o trânsito está uma benção, fácil acesso, acesso livre para você passar a ponte Rio-Niterói, linha vermelha, linha amarela, Avenida Brasil, vem em busca do seu milagre, meu irmão, vem em busca do seu milagre, minha irmã. Nada impede de você estar conosco nessa manhã maravilhosa de domingo, ao qual Deus preparou para nós, e hoje é o batismo. Deus abençoando o estado do Rio de Janeiro, hoje é batismo, a família pentecostal dos amor aumentando, os salvos sendo multiplicado, Deus abençoando o povo, é uma alegria muito grande. Eu sei que hoje há uma festa lá no céu, há uma festa muito grande, uma alegria muito grande nossa, dos pastores, dos cooperadores, que está sempre orando, jejuando pelas vidas, pelas almas, e hoje milhares e milhares de almas descendo as águas batismais, recebendo ali, né, o batismo nas águas, cumprimento ali do que Jesus nos ensinou, e vai tomar Santa Ceia conosco, fazer parte dessa família pentecostal dos amor. Eu estou aqui com um grande homem de Deus, que tomou essa decisão de aceitar Jesus, de fazer parte da Igreja Pentecostal dos Amor, hoje é membro da Igreja Pentecostal dos Amor. A paz do Senhor.
2: A paz do Senhor Jesus, varão.
0: O nome do Senhor é?
2: Meu nome é Evandro.
0: Evandro, da onde você vem, irmão Evandro?
2: Então, eu fui nascido e criado em Copacabana, mas há uns 20 anos mais ou menos que eu moro por aqui, pela central mesmo.
0: Que bom, vizinho da nossa igreja. Como está sendo? Conta um pouquinho da experiência que o senhor está tendo com Deus, sobre essa decisão de aceitar Jesus como único Salvador, descer as águas batismais, fazer parte desta igreja. Conte um pouquinho dessa experiência que Deus está dando ao irmão.
2: Então, eu era de uma outra denominação, mas aí eu estava assim buscando Jesus de uma forma que eu estava vendo coisas assim meio estranhas acontecendo, e aí Deus mandou, vai para Deus e Amor. E aqui eu decidi, né, ficar aqui nessa igreja, tenho sido abençoado muito por cada pastor, cada irmão, irmã que vai orar no púlpito, me abençoam bastante. Eu decidi ficar aqui até Jesus voltar para buscarmos a igreja dele, né? Eu estou me batizando hoje como Felipe, como meu nuco perguntou para Felipe, o que precisa para me batizar? Precisa que você creia. Eu creio que Jesus é o Filho de Deus, eu creio.
0: Que lindo, que lindo.
2: Isso que eu estou entrando nessas águas hoje. Eu creio que Jesus é o Filho de Deus e que ele veio para salvar o homem do pecado, para dar vida e vida em abundância, né? Ela vai ter vitória nessa vida e vitória sobre a morte.
0: É verdade. Hoje, verdadeiramente, é um novo nascimento, né? Hoje, verdadeiramente, você está vivendo para a eternidade junto com o nosso Senhor e Salvador Jesus Cristo. Porque sabemos, meu irmão amado, que os dias são mais. Jesus está próximo, já já. Há pouco tempo nós temos aqui para adorar e glorificar o nome do Senhor. E nós estamos aqui adorando o Senhor, sabendo que a qualquer momento a trombeta pode tocar. E aqueles que tiver lavado e remido, purificado os seus pecados, esses serão salvos, e nós estamos buscando isso a todo dia, a cada segundo de nossas vidas, buscando a face do nosso Senhor. E eu tenho certeza, eu lembro do meu batismo, não tem como esquecer do batismo nosso. É um dia que marca a nossa vida, foi um dia muito feliz para mim, e eu tenho certeza que a emoção, eu tenho certeza que o irmão está passando por essa experiência hoje, tomando essa decisão linda que o irmão tomou em busca da salvação, conforme o irmão acabou de dizer, que Jesus, né, ele nos dá o melhor, o melhor, o melhor ele tem para nos dar. Ele diz, né, buscai o reino do Senhor, que as demais coisas serão acrescentadas, a sua justiça serão acrescentadas as demais coisas. Ele não deixa faltar o pão de cada dia, ele supre a nossa necessidade, e Deus, ele tem o melhor para cada um de nós, mas é necessário se posicionar, assim como o irmão se posicionando, recebeu uma ordem do Senhor para vir para a Igreja Pentecostal dos Amor, veio obedecendo a palavra de Deus, e hoje vai descer as águas batismais, vai estar tomando a Santa Ceia junto conosco e glorificando o nome do nosso Senhor e Salvador Jesus Cristo. Daqui a pouco está pregando a palavra de Deus, ganhando milhares de almas para o reino do nosso Senhor e Salvador Jesus Cristo, junto conosco.
2: Eu tenho um desejo muito forte no meu coração, que é levar, fazer o ID, né? Tenho esse desejo muito forte. E eu, assim, hoje estou muito feliz e ao mesmo tempo com muito temor a Deus, né? Porque eu me recordo muito que o Senhor Jesus falou que o Pai estava sempre com ele porque ele fazia tudo que o pai mandava e falava tudo que o pai mandava ele falar. Então o segredo é esse, a obediência, né? Para a gente herdar as bênçãos que a Bíblia tem nessa vida e a melhor, que é o porvir, né? A vida eterna na presença de Deus. Aí eu estou muito feliz, mas também ao mesmo tempo com muito temor, muito concentrado para eu não perder o que está acontecendo hoje, que é um marco na minha vida, né? Eu vou sepultar a natureza velha nas águas vivas, ou seja, as águas de um rio, né? Vou sair dali em novidade de vida, né? Aí só Deus sabe se eu vou sair batizado com o Espírito Santo ou não, se eu vou, mas eu sei que isso mais tarde já vai acontecer, porque eu tenho obediência.
0: Com certeza, já que está buscando o batismo com o Espírito Santo, com certeza o prazer de Jesus é nos abençoar, é nos dar dons, porque verdadeiramente Ele nos escolheu, nos chamou. Deus abençoa, varão de Deus, Deus abençoa a sua vida, Deus abençoa o seu ministério, lar e família. Agora só confirma o nome do irmão e de onde o irmão veio, por gentileza.
2: Meu nome é Evandro, eu moro a 5 passos de Deus e Amor, né? Aqui no 43, um lugar abençoado. Aqui na Central do Brasil, difícil achar um lugar abençoado. Eu clamei muito para Deus me santificar, né, porque eu estava morando num lugar muito terrível. E Ele me deu Ele atendeu a minha oração, Ele respondeu, né? E agora eu quero cumprir, eu quero ser um colaborador com o plano de amor que Deus tem para a humanidade, através do seu filho Jesus. Meu nome é Evandro, eu fui nascido e criado realmente em Copacabana, né? Mas há muitos anos que eu não vou lá. E a minha família, minha irmã, meu pai, minha sobrinha, moram no Texas, e eu ainda não tenho a minha família da promessa, mas o Senhor sabe que eu não desisto desse sonho. Isso está em mim. Então eu creio que também Deus já preparou isso.
0: Ele vai salvar toda a família, eu tenho certeza. Deus abençoe o irmão Evandro, Deus abençoe a sua vida, o seu lar, a sua família. É muito lindo, meus irmãos, o que Deus está fazendo. É muito lindo o que Deus irá fazer através da tua chegada aqui na sede estadual do Rio de Janeiro. É Jesus te convidando a estar conosco. É Jesus te chamando para estar conosco, para você receber os milagres, bênçãos do nosso Senhor e Salvador Jesus Cristo. O povo não para de chegar, eu estou aqui com mais uma grande mulher de Deus que vai estar relatando as bênçãos, milagres que já recebeu através da Igreja Pentecostal dos Amores. A paz do Senhor, irmã.
3: Meu Jesus.
0: O nome da irmã é?
3: Maria Silvina da Silva.
0: Irmã Maria, da onde a senhora vem?
3: Venho lá de São João.
0: São João, Deus abençoa. Conte uma experiência, irmã Maria, uma benção que a irmã já recebeu através da Igreja Pentecostal dos Amores.
3: Muita benção, já ganhei meu neto para Jesus, ele prega a palavra de Deus.
0: E quantos anos o neto da irmã?
3: Ah, nem sei o nome da idade dele, não. Não sei da idade dele, não.
0: Ganhou ele para Jesus?
3: Desde pequenininho.
0: Desde pequenininho, cresceu no berço cristão, na Igreja Pentecostal dos Amores, e hoje é pregador da palavra de Deus.
3: Achou, está lá em como é que é o nome? Perto da Bahia.
0: Esse é um dos maiores milagres que Deus pode operar em nossas vidas. É nossa família sendo sal.
3: Tem que crer lá.
0: Maravilha de Deus, pregador, Deus abençoando, ganhando milhares de almas lá na Bahia.
3: É perto da Bahia, mas não é Bahia, não é. É outro lugar, que eu esqueço o nome do lugar.
0: Em outro estado, né? Não está aqui no Rio de Janeiro conosco, está em outro estado. Grande é os milagres, né, irmã, que nós recebemos através da Igreja Pentecostal Deus Amor. Vamos fazer um convite, irmã, para todos aqueles que nos ouvem, que precisa de um milagre também da parte de Deus. Vamos fazer um convite para aquele que nos ouve?
3: Pois é, aquele que não tem Jesus, não tem nada. Venha para Jesus, porque Jesus vai fazer a obra na tua vida, como fez na vida de todos que estão aqui nessa igreja.
0: Maravilha de Deus! É verdade, quem tem Jesus tem tudo, e quem não tem Jesus não tem nada. É verdade, sabemos que nós estamos aqui de passagem, ouvinte, sabemos que muitas vezes nós temos tanto pouco tempo de vida aqui na Terra, e muitas vezes nós temos que dar valor a cada minuto que nós temos aqui para adorar, glorificar o nome do nosso Senhor, e fazer aquilo que Deus mandou, fazer o ID, pregar o Evangelho, falar do amor de Deus. Eu estou aqui com mais uma grande mulher de Deus. É uma multidão na nossa igreja. O povo do Rio de Janeiro é um povo de muita fé. O povo chega às 7 horas da manhã para receber já os milagres do nosso Senhor e Salvador Jesus Cristo. A paz do Senhor.
4: Paz do Senhor.
0: O nome da irmã é?
4: Maria.
0: Maria, de onde a senhora vem?
4: Niterói.
0: Niterói. O acesso hoje está uma benção, né? Está uma benção ali de Niterói para vir. A irmã deve ter passado pela ponte Rio-Niterói. O trânsito está uma benção hoje.
3: Tá.
0: Todo Rio de Janeiro, sabemos que domingo é um dia maravilhoso para nós estar com Deus, adorar e glorificar o nome do Senhor. Não tem aquele trânsito tenso que nós temos durante a semana. Irmã Maria, conte um milagre, uma benção que a irmã já recebeu através da Igreja Pentecostal, Deus Amor.
3: É um milagre, eu já recebi muitos milagres, mas o que eu vou contar do meu neto. Quando o meu neto tinha 7 anos, ele tinha uma crise de bronquite, que acabava os medicamentos, ficava 2 semanas sem e voltava tudo de novo. Aí eu tinha feito já muitos propósitos, mas aí eu falava assim, o senhor não tinha aceitado, o que é que o senhor quer que eu faça, o senhor curar meu neto. Aí eu fui, Deus me tocou para fazer um propósito com a Fundação Reviver. Aí eu falei, senhor, se é o senhor que está falando no meu coração, a partir desse momento nunca mais meu neto vai ter crise. Meu neto tinha 7 anos, hoje meu neto tem 20 anos, nunca mais teve crise de bronquite.
0: Maravilha de Deus. A irmã já tinha feito outros propósitos e Deus ainda não tinha curado o neto da irmã. Quando a irmã tomou, antes falou com Deus, pai, o que o senhor quer que eu faça para o senhor curar meu neto? E ali Deus tocou no coração da irmã. A irmã sentiu de ajudar a Fundação Reviver, de cooperar com esta obra. E ali Deus assinou a vitória da irmã, recebeu o toque das mãos de Jesus, o neto, e foi curado.
3: Meu neto está curado, para a glória e honra do nome santo do Senhor.
0: Maravilha de
3: Deus. Deus é maravilhoso, só Ele que pode fazer coisas tão lindas, maravilhosas, igual Ele tem feito na minha vida e na vida dos meus.
0: Muitos milagres, né, irmã? Sabemos que nós estamos no coração de Deus. Sabemos que a igreja, meu irmão, é o coração do nosso Senhor e Salvador Jesus Cristo. É onde o qual Deus manifesta ali pela misericórdia dEle, pela bondade dEle, para nos curar, para libertar nossa família, nossa própria vida, para nos dar as bênçãos que nós necessitamos do nosso Senhor e Salvador Jesus Cristo. Olha uma avó ouvinte contando, emocionada, alegre, um milagre que recebeu para o neto. Deve ser terrível ter esses ataques, ter falta de ar, uma falta de ar terrível, né? A pessoa ali, uma criança que muitas vezes nasceu com essa enfermidade, 7 anos ali, a avó clamando, pedindo ao Senhor, quando a mãe e a avózinha fez aquele voto com Deus, que ali tocou o coração de Jesus, nosso Senhor tocou no neto dela e ela recebeu o milagre, a benção do nosso Senhor. São muitos milagres, irmã, são muitas bênçãos. Vamos fazer um convite, já a segunda avó contando uma benção, quase nesse instante eu entrevistei uma irmã, ela contando que o neto dela hoje é pastora, dirige 5 igrejas, responsável por 5 igrejas da Igreja Pentecostal dos Amores, ganhando milhares de almas para o reino do Senhor em outro estado. Ela muito feliz contando a benção e ela dizendo, eu e minha casa serviremos ao Senhor. Mais uma avó contando a benção, contando o milagre. Vamos fazer um convite, porque há muitas mães, muitas vós nos ouvindo nesse momento, que muitas vezes o neto está no tráfico, muitas vezes o filho está no tráfico, está num caminho de morte, um caminho ao qual muitas vezes mãe não dorme à noite, é choro, mas pranto de choro, preocupada com o filho, porque sabe que a qualquer momento pode chegar uma notícia ruim, uma notícia que não vai ser boa. Vamos nesse momento, a senhora que é vó, que ama a família, que está intercedendo, é coluna de oração da família, vamos fazer esse convite para todas aquelas que nos ouvem, todos aqueles que precisam de um milagre, ver a família salva também na presença do nosso Senhor e Salvador Jesus Cristo.
3: Venha fazer campanha e fazer propósito com o Senhor. O que o Senhor quer de você é a fé, é a confiança. Não importa o problema que seja viciado, que seja drogado, que esteja desempregado, venha aí, que Deus vai te dar a vitória. Aquilo que você pedir com fé, confiando, o Senhor te garante a vitória, para a honra e glória do nome dEle.
0: Maravilha, maravilha de Deus. Deus abençoa a fé da irmã, Deus abençoa a vida, o ministério. Agora só confirma o nome da irmã e de onde a irmã veio, por gentileza.
3: Maria José, eu vim Niterói, Penotiba.
0: Deus abençoe, irmã Maria. Deus abençoe a sua vida, o seu lar, a sua família. E o povo não para de chegar, é uma multidão contando a benção. É uma multidão em busca de um milagre, em busca da benção do nosso Senhor e Salvador Jesus Cristo. Estou aqui com mais um grande homem de Deus, a paz do Senhor.
4: A paz do Senhor.
0: O nome do irmão é?
4: Carlos Alberto.
0: De onde o senhor vem, irmão?
4: Pavuna.
0: Pavuna, São João de Meriti também, né? Deus abençoe o povo da Pavuna. Conte um milagre, uma benção que o irmão já recebeu através da Igreja Pentecostal, Deus Amor.
4: Ah, o milagre, a graça que eu já recebi foi a promessa da casa própria, né? A gente morava tipo de um aluguel e Deus abençoou, consegui comprar um apartamento.
0: Hoje tem um apartamento, não mora mais de aluguel. Ficou quantos anos no aluguel?
4: Fiquei para mais uns 10 anos, por aí.
0: Perseverou, veio em busca de um milagre, chegou na Igreja Pentecostal, os amor, fez o voto, recebe a bênção.
4: Recebe a bênção, recebe a vitória.
0: Hoje é dono de um apartamento, está aqui agradecendo ao Senhor por este milagre, por esta bênção.
4: É verdade, isso aí, Deus é fiel. Só confiar, venha para a Igreja Pentecostal, Deus Amor, confiando que o milagre vai acontecer.
0: Deus abençoe, homem de Deus. Confirma o teu nome, de onde você veio, por gentileza.
4: É Carlos Alberto, vim da Pavuna, São João de Meriti.
0: Deus abençoe, irmão Carlos. Deus abençoe a sua vida, o seu lar, a sua família. Deus abençoe as nossas vidas. Hoje é o domingo do Senhor. Deus abençoe. Eu estou aqui com o Diaco Irão também, que faz parte aqui do Posto Volante. Deus abençoe, homem de Deus. Se me ouve, Diaco Irão, linha aberta, homem de Deus.
5: Queridos irmãos, aceite a paz do Senhor Jesus Cristo. Quem tem imenso prazer de cumprimentá-los é a sua irmã em Cristo, Diácono Irã Pereira, falando aqui diretamente da capital do Rio de Janeiro. Para ser mais preciso, para ser mais exato, falando aqui da rua Senador Pompeu, número 27, a estadual da Senador Pompeu, que atualmente está sob a responsabilidade do pastor Antônio Santos e direção geral da nossa irmã Irene Miranda. Nós estamos aqui já na entrada principal da nossa estadual da Senador Pompeu. Estamos fazendo toda a cobertura de tudo aquilo que Deus está fazendo e tudo aquilo que está acontecendo nesta manhã. Está aqui, daqui a pouquinho vai sumir o santo altar de Deus, o homem de Deus, o pastor Márcio, e o que atualmente é o atual dirigente ali da igreja da Rocinha. Daqui a pouquinho estará assumindo o santo altar de Deus. Hoje é o culto da restituição. Hoje é o propósito da restituição para que Deus possa restituir em nossas vidas, na nossa família, nossa casa, o nosso lar, aquilo que muitas vezes nós vamos perdendo com o tempo, onde o inimigo ele vai tragando, ele vai pegando, e nós chegamos numa situação em que nós não temos mais nada, aonde o inimigo ele pega tudo. Mas hoje é o dia de nosso milagre, hoje é o dia de nós fazer o propósito com Deus, o propósito da restituição, porque Deus é o Deus de milagre. Deus é o Deus da restituição. Deus é o Deus que restitui a tudo aquilo que nós precisamos, tudo aquilo que nós necessitamos. O endereço da bênção se encontra na rua Senador Pompeu, número 27. Pastor Irã falou muito rápido, não anotei, não peguei. Então pegue aí o papel, pegue a caneta, anota aí, rua Senador Pompeu, número 27. É o endereço do seu milagre, é onde você vai buscar a sua bênção. Então você que se encontra ouvindo a rádio neste momento, na sua casa, no seu lar, aí no seu carro, até mesmo na rua, onde você estiver ouvindo a rádio neste momento, eu lanço para você este convite, para que você possa vir buscar a sua bênção, para que você possa vir buscar o seu milagre. Deus ele tem milagre para a sua vida, para a sua casa, para a sua família, para o seu lar. Deus ele tem milagre para a nossa vida. Amados irmãos, queridos, amada igreja, nós estamos aqui fazendo toda a cobertura. Já sumiu aqui o homem de Deus, o santo homem de Deus, o pastor Márcio, ele irá ministrar a palavra de Deus. E neste momento nós ficamos por aqui e nós retornando para o estúdio. Linha aberta, meu irmão!
6: Manifesta o fogo. Pastor Irã Pereira, ouvindo. ouvintes do programa Voz da Libertação, também pastor Renato Mota. Vamos ao vivo direto ao altar com o pastor Márcio Mendes pregando no primeiro culto, a primeira grande concentração deste domingo, dia 20 de setembro de 2026. Mas antes, lembrando, pastor Antônio dos Santos vai estar pregando a palavra aos novos convertidos ali na Estrada da Gávea Pequena, número 1436, no Alto da Boa Vista. Vamos no estúdio, direto ao vivo do Santo Altar, com o pastor Márcio Mendes. Que?

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3: Palavra de Deus, aleluia, nesta manhã. Que Deus abençoe a sua vida, a sua casa e a sua família. Eu tenho certeza da vitória que você vai receber ainda nesta semana. Diga glória a Deus. Lá atrás, a gente já está ao vivo aí? A gente já está ao vivo aí? A gente já está ao vivo? Já está ao vivo aí? Vê aí para mim. Já estamos ao vivo? Aleluia. Diga glória a Deus, igreja. Aleluia, louvado seja Deus. Diga comigo assim, ouvintes, mais forte, ouvintes, recebam a paz do Senhor Jesus. 2 Reis, capítulo 7, versículo de número 5, vai dizer assim: e levantaram-se ao crepúsculo para irem ao arraial dos Sírios, e chegando à entrada do arraial dos Sírios, eis que não havia ali ninguém, porque o Senhor fizera ouvir no arraial dos Sírios ruídos de carros e ruídos de cavalos, como o ruído de um grande exército, de maneira que disseram uns aos outros: eis que o rei de Israel alugou contra nós os reis dos heteus e os reis dos egípcios para virem contra nós. Pelo que se levantaram e fugiram no crepúsculo, deixaram as suas tendas e os seus cavalos e os seus jumentos e o arraial como estava, e fugiram para salvarem as suas vidas. Diga glória a Deus, igreja. Levanta a tua mão para o céu e diga comigo assim: eu creio que o Senhor vai falar comigo nesta manhã, em nome de Jesus, porque Ele vive. Vai lá.

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vamos orar. Todos dando glória, glória, glória, glória, glória, glória a Deus. Vai orando, vai orando. Ó Deus poderoso, Deus maravilhoso. Aí está, meu Deus, a tua igreja agora clamando. Aí está, meu Deus, a tua igreja agora, meu Pai, insistindo. Aí está, meu Deus, a tua igreja, meu Pai, agora clamando pela vitória. Clamando, meu Deus e meu Pai, pela restituição e restauração. Ó meu Deus, eu creio, meu Pai, que cada pedido de oração que aqui está, meu Deus, será respondido, meu Pai, ainda nesta semana. Eu creio, meu Deus, que o Senhor é Deus, meu Pai, e já está entregando a vitória no meio da crise, e já está entregando, meu Pai, a vitória no meio da calamidade, no meio da adversidade, meu Pai, no meio das agruras da vida que esta pessoa esteja passando. Ó Deus poderoso, Deus maravilhoso, aí manifestando, meu Deus, a tua glória, aí manifestando, meu Deus, o teu milagre, aí manifestando, meu Senhor da glória, o teu poder, meu Pai, nesta manhã. Olha aí, meu Deus, a tua palavra é fiel e é verdadeira, ela não volta, meu Deus, vazia jamais, ela é como, meu Deus, o martelo que me esmiuça, meu Deus, a penha. Por isso, meu Deus, eu creio que nesta hora, o Senhor, meu Deus, vai agir na vida desta pessoa, o Senhor, meu Deus, vai dar a vitória, o Senhor, meu Deus, dará a bênção, meu Senhor da glória. Ó Deus querido, Deus amado, eu creio, meu Pai, e o Senhor está agindo, meu Pai, referente à situação desta pessoa. Eu creio que o Senhor já está agindo, referente, meu Pai, à situação desta casa, referente, meu Deus, à situação, meu Pai, desta família, referente, meu Deus, à situação, meu Pai, que esta pessoa esteja enfrentando, meu Pai, na sua caminhada. Meu Deus, é tanta luta dentro desta casa, são tantos problemas, Senhor da glória, mas eu conheço, meu Deus, um Deus que é de causas impossíveis nesta manhã. Ó meu Deus, vai trabalhando, meu Pai, ó meu Deus, vai guerreando, Senhor da glória, ó meu Deus, vai pelejando, meu Deus, agora, destruindo, meu Pai, as obras de Satanás agora, e sobre a nossa vida, de sobre a nossa casa, e de sobre a nossa família também, Senhor Deus e Pai. Olha aí, meu Deus, os teus filhos clamando, olha aí, meu Pai, os teus filhos orando, meu Senhor da glória, olha aí, meu Deus, os teus filhos, meu Senhor da glória, clamando, meu Pai amado, pela tua infinita bondade. Ó meu Deus, soluciona, meu Pai, os nossos problemas. Meu Deus, eu creio que nesta semana ainda, o Senhor, meu Deus, dará a vitória para esta pessoa. O Senhor, meu Pai, fará maravilha, meu Pai, no meio dos teus filhos agora. Repreende, meu Deus, todos os males, Senhor da glória. Repreende, meu Pai, a enfermidade. Repreende, meu Deus e meu Pai, a doença. Repreende, meu Deus, o problema, Senhor da glória. Erabada subcomanácia. Ecalamanacebe de comanai. Olha aí, meu Deus e meu Pai, eu creio, Senhor da glória. E tu és Deus, meu Pai, de causas impossíveis, Senhor da glória. Meu Deus e meu Pai, alguma coisa impossível para ti. Jamais, meu Deus, haverá, Senhor dos exércitos. Olha aí, meu Deus, vai abençoando, meu Pai. Olha aí, meu Deus, vai trabalhando, meu Senhor da glória. Olha aí, meu Deus, vai guerreando, meu Senhor Deus e Pai. Vai pelejando agora pela nossa família. Restitui, Senhor, tudo aquilo que o adversário veio para tomar. Restitui tudo aquilo que o adversário veio para, meu Deus e meu Pai, querer destruir agora. Ai, meu Pai, restituindo, meu Pai, nessa manhã, Senhor dos exércitos, Arabada Canabandaia, Ecalabara Subcomanácia. Olha aí, meu Deus e meu Pai, vai entregando vitória. E nós já repreendemos, meu Deus, todo mal nesta manhã, dizendo: saia, ai, saindo agora, sai, Satanás, sai, sai, sai, sai, sai, sai, expulsa, expulsa, igreja, expulsa com fé agora, expulsa com mais autoridade, expulsa com mais poder aí agora, onde expulsa.
expulsar, pode expulsar, pode expulsar, pode expulsar e repreender, pode expulsar e repreender. Ai da nossa casa, sai da nossa família, ai do nosso lar agora, sai em nome de Jesus, expulsa igreja, expulsa. Sai agora, sai agora, sai agora, sai agora. Ai da nossa família, sai do nosso lar agora. Ai dos negócios dessa pessoa. Meu Deus, essa pessoa que agora nos escuta pelo programa de rádio. Meu Deus, nessa transmissão, meu Pai ao vivo. Ai visitando agora, meu Pai, este ouvinte, Senhor da Glória. Levando a cura, meu Deus, levando o milagre. Levando, meu Deus, a libertação, Senhor dos exércitos. Arabada sub comanácia, ecalabada sebe de comanaia. Olha aí, meu Deus e meu Pai, vai pelejando nesta manhã. Ebra o arco, meu Deus, corta a lança. Ai, queimando os carros no fogo, meu Senhor da Glória. Ordena, meu Deus, o teu povo se aquietar, Senhor da Glória. E saber que o Senhor é Deus, meu Pai. O Senhor será exaltado entre as nações. O Senhor será exaltado sobre a terra. Senhor da Glória, ai meu Pai, agindo agora, meu Deus, na vida dessa pessoa, quebra, Jesus, quebra agora, meu Pai amado, ai meu Deus e meu Pai, todos os carros e cavalos, meu Senhor da Glória, no meio desta guerra, no meio desta batalha, meu Senhor da Glória, ai derrubando, meu Deus, esse gigante, ai derrubando, meu Deus, esse gigante agora, ai a por terra gigante do nosso caminho, ai a por terra gigante da nossa frente, todo impedimento, toda barreira, toda muralha, agora em nome de Jesus, saia, ai saindo, sai, sai, sai, sai, sai, sai, vai saindo agora, ai saindo gigante, vai saindo desta casa, ai saindo deste lar agora, ai saindo desta família agora, ai saindo deste coração agora, ai saindo, vai saindo, expulsa igreja, expulsa, onde expulsar agora que Jesus está guerreando, pode expulsar agora que Jesus está trabalhando. Olha as mãos de Deus aí passando sobre a tua saúde. Olha as mãos de Deus aí passando sobre a tua saúde. Ora com mais fé, igreja, ora com mais fé agora. Pede a Deus a tua cura, pede a Deus o teu milagre nesta manhã. Ó meu Deus e meu Pai, entrega a vitória, meu Senhor da Glória, entrega o livramento, meu Senhor Deus e Pai, repreende toda a seta, meu Senhor da Glória, maligna. Ai, amado Pai querido, os demônios que têm agido nas regiões celestiais, para que esta oração não venha subir agora, em nome de Jesus Cristo, envia teu anjo forte, envia, meu Deus, o teu anjo guerreiro, Senhor dos exércitos, a calabada subi como a nascia, e calabada sebe de cantará mandarábia. Olha aí, meu Deus e meu Pai, guerreia, Senhor da Glória, eleja pelo teu povo, peleja pelo teu povo, eleja, meu Deus, pelo teu povo, peleja pelo teu povo, eleja, meu Deus, pelo teu povo, agora peleja, meu Deus, peleja, ora para Deus agora, igreja, pelejar pela tua vida, meu Deus, peleja por nós, meu Pai, nesta manhã, eleja por nós, meu Senhor da Glória, nesta manhã, meu Pai amado, tão abençoada, meu Pai, neste domingo, onde teus filhos já estão clamando agora, onde teus filhos já estão entregando, meu Senhor da Glória, todos os projetos, meu Pai, nas tuas mãos agora, meu Deus, tudo aquilo, meu Pai, que Satanás veio levantar, meu Deus, para impedir, Senhor da Glória, nós o repreendemos, dizendo, saia, saia do nosso caminho, saia da nossa frente, saia agora, acampa teu anjo, meu Deus, acampa teu anjo agora, acampa teu anjo, meu Deus, agora, acampa teu anjo agora, acampa teu anjo agora, acampa Jesus teu anjo, acampa teu anjo agora, aqui em nosso meio tem 33 pessoas, a me revela o Espírito de Deus que não se engana, vocês já estão levantando bandeira de vitória nesta manhã, vocês já estão levantando bandeira de vitória nesta manhã, vocês já estão levantando bandeira de vitória nessa manhã, recalamana subclama labai, recalabada sebe de comanácia, eu Deus
Deus, vai entregando, meu Pai, o teu grande milagre, vai entregando, meu Deus, a tua grande vitória. Haja, meu Pai, com poder, Senhor da glória. Haja, meu Pai, com autoridade, meu Senhor da glória, a expulsar enfermidades nessa manhã, a expulsar o adversário nesta manhã, a expulsar o inimigo nessa manhã. Ah, que coisa tremenda, esse gigante já está caindo por terra, esse gigante já está caindo por terra, esse gigante já está caindo por terra, esse gigante já está caindo por terra. Deus poderoso, Deus maravilhoso, ai ó, meu Deus, é o Senhor para nos entregar a vitória, ai ó, meu Deus, é o Senhor para nos entregar, meu Deus, a tua bênção, ai ó, meu Deus, é o Senhor para nos entregar um milagre, meu Senhor da glória. Ó Deus, vai operando, clama igreja, clama, clama, pode clamar agora, pode clamar agora, pode clamar agora. Sai, sai, sai, sai, sai, sai, sai, sai, e saia, saia, e saia, em nome de Jesus, amém. E amém, Senhor Jesus, amém. Quem pode dizer glória a Deus, igreja? Quem pode dizer glória a Deus, igreja? Diga glória a Deus, igreja. Jesus está aqui, diga glória a Deus. Amém, aleluia. Levanta a tua mão e grita, meu Deus, fala comigo através da tua palavra, em nome de Jesus. Podeis assentar e glorifica o nome do Senhor. Uma salva de palma bem alegre, forte para Jesus. Mais alegre, mais alegre. Mais alegre as palmas, mais alegre as palmas. Um minuto de palma e glória. Vai lá, um minuto de palma e glória. Isso, palma com glória, palma na calabada canabandai, eramana sui de cantarabandarábia, e canamana sebe de comanácia, e calai de calabada subclama. Isso, vai orando, vai orando, vai orando, vai orando. Isso, pode bater palma e da glória, pode bater palma e da glória, bate palma e da glória a Deus, pode bater palma e da glória. Jesus já está operando aqui, Jesus já está operando aqui. Eu vou deixar vocês glorificando, eu vou deixar vocês glorificando. Isso, só para os ouvintes sentirem o que está acontecendo aqui. A presença de Deus está passando em nosso meio. A presença na Badakanabandai, Eramanasebe de Comanácia. Isso, isso, vai sentindo a presença de Deus aí, vai sentindo a presença de Deus aí nessa manhã, vai sentindo a presença de Deus aí nessa manhã. Amanhã, isso, bate palma e dá glória, bate palma e dá glória, bate palma. Queridos irmãos e queridas irmãs, quando eu olho para esta palavra, aleluia, do rei Ben-Hadad, o rei da Síria, e era inimigo número um, aleluia, do reino do norte, aonde a sua capital era Samaria. A Bíblia Sagrada, irmãos, que agora o rei Jotão, filho de Acabe, também Jezabel, ele vai dar continuidade à dinastia, aleluia, que era suscetível para que ele pudesse continuar a linhagem real. A Bíblia Sagrada, irmãos, revela que agora, aleluia, louvado seja Deus, havia um profeta chamado Eliseu, e este profeta chamado Eliseu havia descoberto os planos de Ben-Hadad, os planos do exército que estava com ele para tentar invadir a Israel, para tentar invadir aquela cidade, para tentar invadir aquela nação, para que pudesse tomar os domínios do território. Território de norte, aleluia, e especificamente, aleluia, do reino da Síria. A Bíblia Sagrada, irmãos, vai me revelar que um certo dia sucedeu, irmãos, que sem a presença de Eliseu, aleluia, no império, o rei Ben-Hadad agora decide reunir todo o seu exército para subir, aleluia, e cercar Samaria. A Bíblia Sagrada, irmãos, revela que aquele cerco já era certeiro.
Aquele cerco, irmão, já era certo para que a cidade pudesse naquele momento enfraquecer. Foi a mesma estratégia que Josué havia usado por intermédio de Deus na obediência, debaixo da obediência de Deus, para sitiar a cidade de Jericó. Retirando a cidade de Jericó, irmãos, absolutamente nada poderia entrar e nada poderia sair de riqueza, nada poderia entrar e nada poderia sair, aleluia, indo na exportação e na importação de alimentos para aquela cidade. A estratégia, irmãos, de Ben-Hadad, ela vai ser única. A estratégia de Ben-Hadad, ela vai ser, irmãos, assertiva. A estratégia de Ben-Hadad, ela será uma estratégia, aleluia, louvado seja Deus, bem planejada. Qual era o pensamento do rei da Síria? Nós iremos cercar toda a cidade, aleluia, de Samaria, para que assim os seus moradores entrem em desespero, para que assim os seus moradores entrem em conflito uns para com os outros, para que os seus moradores entrem, aleluia, numa tristeza tremenda, numa tristeza profunda, para que assim eles, no ato de seus desespero, façam loucuras, aleluia, e assim nós conseguiremos invadir a cidade de Samaria. A Bíblia Sagrada, irmãos, que diz que o cerco, aleluia, vai se iniciando. O cerco, aleluia, louvado seja Deus, ele vai ser concretizado. Um grande exército, irmãos, começa a cercar a cidade. Um grande exército começa a cercar toda a população. Um grande exército começa a cercar toda a terra do Reino do Norte e a capital da cidade, que era Samaria. Samaria, irmãos, aleluia, era a cidade que tinha sua economia elevada. Samaria era a cidade forte, aleluia, capital, centro comercial das terras, aleluia, do Reino do Norte. Tendo o palácio real construído naquele lugar, tendo o governo real construído naquela cidade. Mas a Bíblia Sagrada revela que tamanho era o exército da Síria, a ponto de jamais, aleluia, conseguir serem derrotados pelo exército de Samaria naquele momento. A Bíblia Sagrada, irmãos, revela que a primeira coisa que haverá na cidade é uma grande fome assolando os moradores da cidade. O alimento que eles precisavam adquirir, possuir, aleluia, e de que eles poderiam e alimentar eram os seus próprios alimentos. As plantações, irmãos, que estavam nos pés foram agora, irmãos, aleluia, colhida pelos seus próprios moradores, para que enfim, irmãos, pudesse, aleluia, suprir as suas necessidades. A Bíblia Sagrada, irmãos, diz que essa estratégia do adversário era que pudesse enfraquecer os moradores daquela cidade, para que uma rebelião não fosse feita, aleluia, contra o rei Ben-Hadad, o rei, aleluia, da Síria. A Bíblia Sagrada, irmãos, revela que no decorrer dos tempos, uma grande fome vai se alastrando pela cidade. Já não existe mais, aleluia, fruto sobre a terra. Já não existe mais as suas plantações. Já não existia mais, aleluia, do que se alimentar. Já não havia mais, aleluia, pão na mesa para saciar a sua fome, para alimentar, aleluia, os seus corpos. E agora, irmãos, aleluia, num ato desesperador, a economia da cidade vem a cair, a economia da cidade vem a fracassar, a economia da cidade agora, irmãos, vem, aleluia, a ficar no déficit, aleluia, terrível. A economia da cidade, ela entra no grande colapso, a ponto, irmãos, de começarem a vender uma cabeça de jumento por 80 moedas de prata. Somente, irmãos, os mais poderosos daquela cidade, ou mais os mais poderosos daquela terra, é que possuía poder aquisitivo para que pudesse comprar, aleluia, uma peça, aleluia, de carne, tal essa que era a cabeça de um jumento para saciar a fome de sua família, mas ainda assim não era suficiente. E agora o que nós
nós iremos fazer. Nós iremos agora vender também esterco, aleluia, de pombos, aleluia, esta cidade. Eles se alimentarão das fezes, aleluia, dos pássaros, e isso valerá 5 peças de prata para aquela cidade. Mas o que valeria o dinheiro se não tinha alimento? Mas o que valeria toda peça de prata se não haveria, aleluia, comida na mesa? O que haveria, irmãos, aleluia, louvado, de tão valioso como a prata, e não haveria, aleluia, louvado seja Deus, pão na mesa daquelas famílias? E essa é a estratégia de Satanás, aleluia, louvado seja Deus. A primeira coisa que Satanás faz para querer, aleluia, nos cercar, para querer, aleluia, tentar nos enfraquecer, a primeira estratégia era cercar Samaria, para que depois pudesse enfraquecer a cidade. Eu estou pregando para alguém nessa manhã, e talvez o diabo, aleluia, cercou você, e talvez o diabo cercou a tua casa, e talvez o diabo cercou a tua família, e talvez o diabo cercou o teu lar, e talvez o diabo cercou a tua vida espiritual para te aterrorizar, para te colocar, aleluia, em desespero, para te colocar, aleluia, no medo tão profundo. Mas Deus, aleluia, manda te dizer, assim como ele disse para Zacarias: Zacarias, veja na visão, eu sou o muro de fogo que guarda Israel, eu sou o muro de fogo que guarda esta cidade. Levanta a tua mão aí em nome de Jesus Cristo, em exército lá fora cercando, mas se Deus estiver dentro da cidade, ela não será abalada, e Deus estiver dentro da cidade, ela não vai ser envergonhada, e Deus estiver dentro da cidade, ela não será, aleluia, louvado seja Deus, subjugada, aleluia, pelos seus adversários. Levanta a tua mão aí em nome de Jesus Cristo. Talvez não é Samaria hoje que está cercada, é a tua vida, mas não se preocupa, nós servimos um Deus que quebra arco, nós servimos um Deus que corta a lança, nós servimos um Deus que quebra os carros, aleluia, no fogo. Levanta a tua mão aí em nome de Jesus Cristo. O adversário te cerca para te colocar medo, mas Deus manda te dizer, no meio dessa crise, eu te darei a vitória. Levanta a tua mão aí, bate palma e dá glória para Deus. Oh, aleluia, isso, pode bater palma e dar glória, pode bater palma e dar glória, vai batendo palma e dando glória para Deus, vai batendo palma e dando glória para Deus, igreja. E agora, irmãos, aleluia, a economia da cidade destruída, a primeira coisa que o adversário faz, irmãos, é cercar Samaria. A segunda coisa, irmãos, que o adversário faz é instaurar uma crise, aleluia, em Israel, especificamente na cidade de Samaria. Vamos colocá-los numa crise. Nós não precisaremos levantar a espada, nós não precisaremos levantar as nossas armas contra os samaritanos dessa cidade. Apenas, aleluia, pelo terror em que nós nos apresentamos e na força do nosso exército que eles vêm, nós demonstraremos a nossa força e nós demonstraremos o nosso poder de guerra. Somente, irmãos, de saber que os, aleluia, sírios estava ao lado de fora da cidade, isso já colocava um grande terror em Israel. A Bíblia Sagrada revela que agora, aleluia, a segunda coisa que o adversário faz é instaurar uma crise dentro da cidade. Vamos fazê-los, aleluia, morrer de fome. Eles não poderão vender mais os seus alimentos para fora, eles não poderão mais exportar para fora e nem, aleluia, importar absolutamente nada, eles não poderão jamais fazer entrar na cidade alimento nenhum. Eles podem pedir, aleluia, socorro para o reino do sul, e a sua capital era Judá, e Judá não conseguirá, aleluia, salvá-los. Eles poderão, aleluia, pedir ajuda a qualquer
qualquer exército, e qualquer exército não conseguirá, aleluia, trazer alimento para esta cidade. Irmãos, a crise, aleluia, era tão grande. E um certo dia o rei, aleluia, passeando pelo palácio, ele vai avistar duas mulheres, irmãos, numa crise absoluta e psicológica também na sua mente, em que uma vai dizer, aleluia, para a outra, o que tens? E ela vai dizer, aleluia, eu tenho, aleluia, o meu filho, então entrega ele, aleluia, para nós. Hoje nós iremos matar o teu filho, hoje nós, aleluia, cozeremos a carne dele, e amanhã nós mataremos o seu. Irmãos, isso já era profetizado no dispositivo, aleluia, da lei de Deuteronômio, capítulo 28, que, aleluia, quando uma cidade era cercada por causa da desobediência, aleluia, os moradores daquela cidade, eles comeriam do próprio fruto, aleluia, de seu ventre. Olha o que estava, aleluia, acontecendo em Samaria. As mães já estavam comendo a carne de seus próprios filhos, as mães já estavam comendo a carne, aleluia, dos seus próprios frutos do ventre. E a Bíblia Sagrada revela que naquele momento o rei, aleluia, vai ouvir estas palavras desta mulher, a rasgar, aleluia, as suas vestes, quando ia passando, aleluia, pelo muro. A Bíblia Sagrada revela que ele vai se humilhar. A Bíblia Sagrada revela, diz que ele vai se humilhar. A Bíblia diz que ele vai se contristar por aquilo que está acontecendo na sua cidade. E a culpa de quem era? Era de Eliseu, vai dizer o rei. A culpa dessa crise toda é, aleluia, de Eliseu, que havia profetizado, ou de Eliseu, que não está aqui neste momento, mas ordena que chama o profeta nesta hora, ordena que chame ele, aleluia, neste momento, porque eu quero, aleluia, falar com Eliseu. Eliseu, irmão, chega agora, aleluia, louvado seja Deus, diante, aleluia, louvado da pessoa de Deus, aleluia, da pessoa do rei. E assim o rei agora ordena, aleluia, caçar, aleluia, matar a Eliseu naquele momento, pela crise, aleluia, que estava acontecendo. O general recebe uma ordem para ir até a casa, aleluia, de Eliseu. E indo até a casa de Eliseu, aleluia, era para dar cabo da vida de Eliseu. Porém, irmãos, quando chegou à casa de Eliseu, os anciãos estavam ali assentados com ele também. E a Bíblia diz que o Senhor, aleluia, louvado seja Deus, estava com Eliseu. E o rei agora vai ordenar um homem diante de si, aleluia, um mensageiro, antes, aleluia, que viesse ele. A Bíblia Sagrada, irmãos, revela que o mensageiro, aleluia, vai entrar na casa, vai fechar a porta, aleluia, louvado seja Deus, empurrarão um homem para fora, aleluia, louvado seja o nome do Senhor. Mas Eliseu vai receber, aleluia, este que vem em nome do rei, aleluia, Jotão. A Bíblia Sagrada revela que agora, aleluia, o rei ordena perguntar ao mensageiro, e mal, aleluia, vem do Senhor para nós, o que esperaríamos nós do Senhor? Mas Eliseu, no meio de ameaças do rei Jotão, Eliseu, no meio de ameaças do rei de Samaria, ele vai profetizar, amanhã, quase a este tempo, uma medida de qualidade de farinha haverá por apenas um ciclo, e duas medidas de qualidade de cevada haverá também por um ciclo na porta de Samaria. A Bíblia Sagrada revela, e o rei vai receber essa mensagem, aleluia, louvado seja Deus, do profeta Eliseu, aleluia. Porém, o capitão da guarda real, aleluia, cujas mãos o rei, aleluia, estava encostando, agora vai responder ao homem de Deus e vai dizer, eis, aleluia, que nem, aleluia, se o Senhor pudesse abrir janela no céu, poderia acontecer, aleluia, tal coisa. Eliseu vai dizer, eis que o verás com teus olhos, porém, aleluia, daí você não comerá.
Levanta a tua mão aí em nome de Jesus Cristo. Olha o que o medo nos faz. Olha o que o cerco, aleluia, nos faz. Olha o que, aleluia, a incredulidade nos faz. Levanta a tua mão aí em nome de Jesus Cristo. Ele vai abrir janela no céu e ele vai derramar prosperidade sobre a tua vida. Ele vai abrir janela no céu e vai derramar restituição sobre a tua vida. Ele vai abrir janela no céu e vai derramar saúde sobre a tua vida. Ele vai abrir janela no céu e ele vai trazer, aleluia, restauração sobre a tua vida. Levanta a tua mão aí em nome de Jesus Cristo. Talvez você esteja igual os moradores daquela cidade, numa crise terrível, cercado, amedrontado, desesperado. Mas Deus manda te dizer: a crise está passando, a crise já está acabando. Eu sou Deus que chego para dar vitória para a tua vida nessa manhã. Levanta a tua mão aí, bate palma e dá glória para Deus.

0: pode bater na calabada canabandai, erabada subcomanácia, e canabada canabanda sebe de comanai. Aí levantando a tua mão aí, vai levantando a tua mão aí. Eu quero, aleluia, louvado seja Deus, dizer algo para a tua vida aqui nesta manhã. Talvez o inimigo te cercou para te enfraquecer espiritualmente, para você nunca mais se levantar, para você nunca mais se reerguer, mas Deus manda te dizer: eu vou dar vitória no meio dessa crise, eu vou dar vitória no meio dessa peleja, eu vou dar vitória no meio dessa batalha, eu darei vitória no meio dessa guerra. Levanta a tua mão aí em nome de Jesus Cristo, não se preocupe, dá glória para Jesus Cristo. Há quem duvide que Deus faça janela no céu, mas há quem acredite que Ele é Deus de causas impossíveis, dá glória para Jesus Cristo. E na calabada sebe de comanai, e que no meio dessa guerra Deus vai te surpreender. Levanta a tua mão, bate palma e dá glória para Deus.
1: Na mana sui de ras, e calamana sebe de comanácia, dá glória para Jesus Cristo. A Bíblia diz, irmãos, que à porta da cidade estavam quatro leprosos, e a Bíblia Sagrada, irmãos, revela que quando uma pessoa, ela era leprosa, ela recebia o diagnóstico pelo sacerdote no templo. Havia um compartimento no templo em que, aleluia, era diagnosticada a doença, aleluia, das pessoas, dá glória para Jesus Cristo. E quando recebia-se essa sentença de lepra, a pessoa deveria se identificar pelo resto de sua vida, ou pelo tempo que iria sobreviver, de que ela era uma pessoa leprosa. Chegava em qualquer ambiente e falava: eu sou um leproso. Chegava em qualquer situação e falava: eu sou um leproso. Dá glória para Jesus Cristo. E agora você imagina se isso acontecesse conosco. Eu sou, aleluia, alguém que está passando pela crise, eu sou alguém, aleluia, que está passando pela adversidade, eu sou alguém que está passando pela prova, eu sou alguém que esteja passando pela enfermidade. Quando os quatro leprosos, aleluia, chegaram à porta da cidade, perguntaram-se uns para os outros: porque nós estamos aqui, viemos aqui, aleluia, para morrermos, é vão, aleluia, que entremos na cidade de Samaria. Vamos agora, aleluia, louvado seja Deus, entrar na cidade, a fome na cidade, nós morreremos ali. Porém, se ficarmos aqui também, nós morreremos. Só existe uma solução para o nosso problema. Vamos agora, aleluia, às terras, aleluia, ao arraial dos sírios, onde eles estão acampados. E nós chegarmos lá, aleluia, nós precisaremos nos identificar. Nós somos, aleluia, quatro leprosos, mas, aleluia, se eles nos matarem a fio da espada, nós morreremos. Porém, se eles deixarem com que nós, aleluia, vivemos, nós, aleluia, viveremos. A Bíblia diz, irmãos, que os quatro leprosos, eles foram caminhando com toda dificuldade. Eles foram caminhando, irmãos, porque a lepra atinge o sistema nervoso central, aleluia, do corpo humano, fazendo com que a pessoa tenha dificuldades para se locomover. Dá glória para Jesus Cristo. Mas quando eles chegaram ao arraial no crepúsculo, dá glória para Jesus Cristo, aleluia, louvado, eles no arraial dos sírios, chegaram à entrada do arraial, não havia ninguém naquele lugar. Eu imagino eles perguntando: onde é que estão, aleluia, o exército do rei Ben-Hadad? A Bíblia diz, aleluia, que a notícia vai se espalhar. O Senhor, aleluia, fez com que o exército de Ben-Hadad começasse a ouvir carros, aleluia, ruídos de cavalo, como um ruído de um grande exército, de maneira que disseram uns aos outros: o rei de Samaria, o rei Jotão, ele fez aliança com o Egito, ele fez aliança com os hititas, e agora ele alugou contra nós os reis dos heteus e os reis dos

0: egípcios para virem contra nós, a ponto, irmãos, de eles se levantarem, eles fugirem, aleluia, no crepúsculo, eles deixaram as suas tendas, eles deixaram seus cavalos, eles deixaram os jumentos para trás e deixaram o arraial como estava para fugirem e salvarem as suas vidas. Quando os leprosos chegaram na tenda, tinha comida, tinha bebida, tinha prata, tinha ouro, levanta a tua mão aí, tinha veste, aleluia, louvado seja o nome do Senhor, e voltaram para a cidade de Samaria para trazer as boas novas da glória para Jesus Cristo. O do que Satanás tirou de Samaria por causa da crise, por causa do cerco, lá estava Deus trazendo de volta tudo que Satanás havia roubado de Samaria. Da glória para Jesus Cristo. Levanta a tua mão aí, vai ter restituição na tua vida. Talvez Satanás tirou a comida, tirou a bebida, tirou a prata, tirou o ouro, tirou as vestes, aleluia, louvado seja Deus. Mas a crise acabou, da glória para Jesus Cristo. A crise acabou, da glória para Deus. Deus hoje entrou na tua peleja, Deus hoje entrou na tua batalha, Deus hoje entrou na tua guerra, Deus hoje entrou, aleluia, para resolver aquilo que Satanás decidiu levantar-se contra a tua vida. Levanta a tua mão aí, Deus manda te dizer, eu trago de volta tudo aquilo que o diabo te tomou, eu trago de volta tudo aquilo que a crise te tirou, eu trago de volta tudo aquilo que o adversário te impôs, aleluia, medo, e você, aleluia, perdeu tudo, eu trago de volta restituição na tua vida, na tua casa, na tua família, na tua saúde. Levanta a calabada canabandai, levanta a tua mão aí, bate palma e glorifica o nome deste Deus. Diga glória a Deus. Alguém, aleluia, pensou, dá glória para Jesus Cristo, vamos tomar, aleluia, algumas coisas e vamos, aleluia, esconder para nossa sobrevivência, dá glória para Jesus Cristo. Mas um dos leprosos vai dizer, não, hoje é dia de boas novas, dá glória para Jesus Cristo. Deus agora vai usar o improvável para trazer vitória sobre Samaria, dá glória para Jesus Cristo, aleluia, louvado seja Deus. E esperarmos até a luz da manhã, aleluia, algum mal, aleluia, pode nos sobrevir, mas nós vamos agora e nós anunciaremos a casa do rei, e a crise acabou nesse momento, e aleluia, Deus utilizou o seu exército forte para botar, aleluia, para correr o exército do rei da Síria. Levanta a tua mão aí, em nome de Jesus Cristo, esse exército passa por aqui nessa manhã. Este exército passa lá na tua casa nessa manhã. Este exército passa lá na tua família nessa manhã, para colocar o adversário para correr. Levanta a tua mão aí em nome de Jesus Cristo. Hoje Deus coloca o inimigo para correr da tua vida. Hoje Deus coloca o inimigo para correr da tua casa. Hoje Deus coloca o inimigo para correr do teu lar na manhã de hoje. Levanta a tua mão aí, só quem vai ver o inimigo caindo por terra, levanta a tua mão aí. Ó, quem vai ver a derrota de Satanás, pode levantar a tua mão e glorificar o nome deste Deus que é vivo e é poderoso. Pode bater palme da glória para Deus. Oh, aleluia. Quando chegaram, irmãos, chamaram os porteiros e anunciaram, aleluia, a casa do rei. O rei se levanta de noite e disse aos seus servos, agora vos farei saber o que é o que os sírios fizeram, aleluia, contra nós. Bem sabeis, aleluia, louvado seja Deus, que nós já estamos arruinados. Mas Deus vai mandar, aleluia, louvado seja Deus, o rei vai mandar o general, aleluia, do seu exército saber o que havia acontecido no arraial dos sírios. Dá glória para Jesus Cristo. Quando agora, irmãos, o burburinho vai começar por toda a cidade, saímos da crise, saímos da situação adversa, saímos dessa luta, saímos dessa provação, da glória para Jesus Cristo. A Bíblia diz, aleluia, que o general, aleluia, foi ver o que estava acontecendo, da glória para Jesus Cristo. E quando, aleluia, foram ver o que estava acontecendo, aleluia, chegou a notícia do rei, para o rei, aleluia, fugiram, deixaram tudo para trás, da glória para Jesus Cristo. A cidade já faminta, os moradores já sem saber o que fazer, vamos nos reunir, vamos para o arraial dos Círios, tomar tudo que nos pertence, da glória para Jesus Cristo. Quando a multidão, aleluia, veio, irmãos, aleluia, atropelando o general, fazendo-se cumprir a palavra que Eliseu havia profetizado, eis que o verás com teus olhos, general, porém daí não comerás, da glória para Jesus Cristo. Passaram por cima do general a grande multidão da cidade, pisoteando, matando, da glória para Jesus Cristo, tudo isso por causa da fome. Sabe o que, que eu aprendo com isso? Quando a dúvida está dentro do nosso coração, a multidão de problema passa por cima de nós, a multidão de adversidade passa por cima de nós. Então eu tenho uma mensagem para a tua vida nesta manhã: não duvida daquilo que Deus te prometeu, não duvida daquilo que Deus, aleluia, te direcionou, não duvida daquilo que Deus te falou, da glória para Jesus Cristo, não duvida daquilo que Deus, aleluia, já te prometeu. E ele disse que vai acabar com a crise, ele vai acabar com a crise, da glória para Jesus Cristo. Levanta a tua mão aí, quem acreditou, aleluia, pôde usufruir daquilo que Deus tinha para com eles, e quem duvidou foi morto, aleluia, atropelado. Levanta a tua mão aí. Isso é o que acontece quando duvidamos, nós morremos atropelados. Mas eu tenho uma palavra para a tua vida: a crise acabou, dá glória para Jesus Cristo. O cerco do exército do adversário foi findado pelo exército de Deus. Deus está te tirando da crise, Deus está te tirando, aleluia, do meio do medo, do meio do terror. Levanta a tua mão aí, bate palma e dá glória para Deus. Os filhos de Corá, eles vão escrever, aleluia, uma canção, uma poesia muito interessante, dá glória para Jesus Cristo, acerca do rei Ezequias, que não tem a ver com o rei Jotão. Ele vai dizer, aleluia, que exige em Salmos 46, a partir do verso 4. E há um rio cujas correntes alegram a cidade de... Há um rio cujas correntes alegram a cidade de... O santuário das moradas do Altíssimo. Deus está no meio dela e não será abalada. Dá glória para Jesus Cristo. Deus está no meio dela e não será abalada. Dá glória para Deus. E eu trago essa palavra para a tua vida também. E Deus está no meio da cidade e não será abalada. Recebe essa palavra para a tua vida. Bate palma e dá glória para Deus. Quando Deus está no meio da cidade, a cidade não é abalada. Deus está te tirando de crises espirituais, emocionais, psicológicas, financeiras, sentimental, familiar. Deus vai se fazer presente no meio da tua guerra. Dá glória para Jesus Cristo. E quem carrega, querido, Deus em seu coração, Deus estando dentro dele, no meio da cidade, não será abalado jamais. Dá glória para Jesus Cristo. Pode o inimigo se levantar, pode a afronta se levantar, pode o inimigo ameaçar, pode o inimigo colocar medo, mas se Deus está no meio da cidade, ela não será abalada. Levanta a tua mão aí em nome de Jesus Cristo. Levanta a tua mão aí, isso. Já, alguém já entendeu o recado de Deus nessa manhã? Alguém já entendeu o recado de Nakalabada Kanabandai, Erabada Sebe de Comanácia? Alguém já está entendendo o recado de Deus nessa manhã? A luta está se levantando, mas Deus está no meio dela, Deus está no meio dele. Ele não vai ser abalado pela luta, não vai ser abalado pela crise, porque Jesus chegou para dar a vitória. Levanta a tua mão, bate palma e dá glória para Deus. Tira a dúvida do teu coração hoje. Tira, aleluia, louvado seja o nome do Senhor, a incredulidade do teu coração hoje. Deus é Deus que te prometeu e vai cumprir. Haverá restituição na tua vida. Que Deus te abençoe. Que Deus, aleluia, faça você tomar posse da vitória, da glória. Na calamana sui de rai, neramana sebe de comanácia. Pode bater palma e dar glória, recebendo essa palavra para a tua vida, para essa semana. Recebe o alimento que vem do céu para a tua vida. Que Deus te abençoe. E talvez tenha alguém aqui no nosso meio que você está na mesma situação que Samaria. Você está cercado. Você, aleluia, está precisando da ajuda de Deus. Você se afastou. E pela lei de Deuteronômio 28, a cidade que for cercada na desobediência de Deus, seus moradores comerão do próprio fruto do seu ventre. Talvez tu esteja assim, sem o alimento espiritual na tua vida. Sem o alimento espiritual para você se reerguer. Mas Jesus te chama nessa manhã para você fazer uma aliança com este Deus que salvou Samaria do cerco de Ben-Hadad. Eu não sei se você está desviado, eu não sei se você está afastado, eu não sei se você está sozinho, mas Jesus está te chamando hoje, está te convidando. Vem do jeito que você está. Quem vai transformar é Deus. Tem alguém em nosso meio que por essa palavra você quer aceitar Jesus? Ou você se afastou do Evangelho, você vai voltar? Jesus está te chamando nessa manhã. Tem alguém em nosso meio? É só você levantar a tua mão. Que aleluia, louvado seja Deus, a gente vai fazer uma oração por você. Tem alguém em nosso meio? Diga glória a Deus. Tem alguém? Não tem ninguém? Tem certeza? Vem aqui na frente que eu quero orar pela tua vida. Quero orar por você, diga glória a Deus. Quero orar para Deus te abençoar, Deus te dar força, dá glória para Jesus Cristo. Quero orar por você, dá glória para Jesus Cristo. Quero orar por você, dá glória para Deus, igreja. Isso, pode vir, irmã, pode vir, dá glória para Jesus Cristo, vem. Só Deus sabe a luta que passa, dá glória para Jesus Cristo. Só Deus sabe, aleluia, louvado seja Deus, da desistência, da glória, os motivos que fizeram a irmã desistir, a irmã parar, da glória para Jesus Cristo. Mas quem está feliz que hoje ela está refazendo a aliança dela com Deus aqui? Quem está feliz? Quem está feliz? Tem mais alguém em nosso meio? Louvado seja o nome do Senhor. Só vim, dá glória para Deus, igreja, venha. Aleluia, que Jesus quer te dar vitória, dá glória para Deus. Às vezes, aleluia, louvar, você fala, não, mas eu não quero, aleluia, ser crente agora, aleluia, não estou te convidando a ser crente, estou te, aleluia, convidando para tu entregar teu caminho ao Senhor, confiar nele, o mais ele vai fazer, dá glória para Jesus Cristo. Isso, vem, mais outra alma, diga glória a Deus, igreja, diga glória a Deus, pode bater palma e dar glória para Deus. Mais alegre as palmas para Jesus. Duas festas no céu e vocês desse jeito, desanimados. Bate palma e dá glória para Deus. Aleluia. Tem mais alguém em nosso meio que você ouviu a palavra e você deseja, aleluia, louvado, que Deus faça uma obra na sua vida. Você deseja que Deus faça uma obra dentro de você. Você está, aleluia, louvado seja o nome do Senhor, igual Samaria, cercado, desorientado, em crise terrível, mas o Senhor te chama nessa manhã. Tem mais alguém em nosso meio? Só vim aqui na frente, que eu quero orar por você, eu quero orar para Jesus te abençoar. Não tem mais ninguém? Então que Deus abençoe. Ouvintes, aceite a Jesus aí agora. Jesus está voltando. Jesus está muito perto. A hora já se aproxima em que a igreja vai ser arrebatada. Dá glória para Jesus Cristo. Aleluia. Qual é o seu nome, querida? Qual é o seu nome, querida? Hã? Jovita. Está se reconciliando, né, minha irmã? Fazendo aliança com Deus, né? Meu Deus, mas hoje chegou o dia da tua vitória. Você crê que hoje a força de Deus vai descer? Você crê, filho? Você crê? Está voltando para Jesus, filho? Está voltando para Jesus. Qual é o seu nome? Gilberto. Levanta a mão de vocês para o céu, os dois. Amém? Irmã Jovita, irmão Gilberto. E diga comigo assim: meu Deus, eu quero fazer a minha aliança com o Senhor. Eu me afastei, Jesus. Eu estou fraco espiritualmente, mas eu creio que o Senhor vai me dar força, o Senhor vai me restaurar e o Senhor vai me dar vitória em nome de Jesus. Escreve meu nome lá no céu, no livro da vida, e me sela com teu sangue em nome de Jesus. Ouvinte, se repetiu também aí essa palavra, procure a Igreja Deus e Amor mais perto da sua casa ou aqui na rua Senador Pompeu, número 27. Vamos orar por essas vidas. Cristo, tu és o Filho de Deus. Dá vitória para a irmã Jovita, meu Pai. Ela está te aceitando aqui, meu Pai. Está se reconciliando aqui, Senhor da Glória. Pai, ela disse que está muito fraca espiritualmente, mas hoje o Senhor chega para dar força para a tua filha. Deus, o irmão Gilberto está aqui, meu Pai amado, se reconciliando com o Senhor também. Pai, dá força para ele, dá vitória em nome de Jesus. Amém? A paz do Senhor Jesus a partir de hoje. Aleluia. Pastor Greg vai estar ali, ó, anotando, pegando os dados de vocês. Que Deus abençoe. Quem está alegre, diga glória a Deus. Quem está alegre, diga aleluia. Alô, estúdio, alô, estúdio. Daqui a pouco nós voltaremos orando pelos dons do Espírito Santo. Amém?
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2: Aceite a paz de nosso Senhor e Salvador Jesus Cristo. Quem tem um imenso prazer de falar com vocês é o seu irmão em Cristo, Pastor Antônio dos Santos. Neste momento eu quero fazer um convite a todos vocês para estarem conosco nesta segunda-feira, isto mesmo, no horário das 19 horas. É o prosseguimento do nosso culto doutrinário, o nosso culto de ensino. Olha, meus irmãos, uma igreja, quando valoriza a palavra de Deus, é uma igreja que tem total dependência de Deus. E uma igreja que depende de Deus é aquela igreja que as portas do inferno não prevalecerão contra ela. Eu quero convocar toda a membresia aqui da nossa sede estadual. Quero convocar você que congrega em outras denominações evangélicas, famílias católicas também, livres pensadores. Eu estou te convidando para ouvir a palavra de Deus. É esta palavra que te transforma, que te fortalece, que direciona a sua trajetória. Nesta segunda-feira, no horário das 19 horas, eu estarei aqui com vocês, pregando a palavra do nosso Deus.
3: Você pode observar que nós vivemos numa geração que valoriza muito aquilo que aparece.
4: Tem pessoas que falam assim: ei, pastor, eu tenho lá 1 milhão de seguidores.
3: Querem aparecer. Valorizam aquilo que aparece. Valorizam títulos, valorizam ministérios, valorizam palcos.
4: Ou seja, muitos só aparecem. Muitos estão ali para se mostrar, mas a Bíblia Sagrada nos ensina, meus irmãos, que quem cresce para cima sem crescer para baixo, ele pode cair com muita facilidade, porque vai crescer muito, mas não tem raízes. E Deus quer que você seja como o cedro. Não é que você vai crescer apenas diante dos olhos dos homens. Deus quer que você seja forte e firme diante dos olhos dele. Ele quer que você cresça para baixo, adquira raízes profundas para você crescer para cima.
5: Deus fala comigo, sua presença sinto.
4: A palavra de Deus, ela vai sair de encontro ao seu coração. Eu tenho certeza, ouvintes, que você ouvindo esta palavra, os seus pensamentos serão mudados. Você terá uma nova direção, uma nova visão das coisas. Então, olha, venham nesta segunda-feira ouvir a palavra de Deus. Eu sempre faço nas segundas-feiras aquela oração também de Pentecoste, aproveitando o momento que a igreja está valorizando a palavra, o Espírito Santo trabalhando em corações, nós nos reunimos para este momento de oração. A oração do Pentecoste, onde o Espírito Santo renova, batiza e transforma vidas no momento desta oração.
3: Ariande lamaias teime clama lamas, terieime nelamai, ie maias e amalamas, ie amalamalamas. Oh glória! Receba poder, receba a unção de Deus. Batiza também, Jesus, aquele que não é batizado. Dá força para o fraco. Levanta o crente que está caído. Em casa, o internauta, receba a graça. Receba o toque de Deus agora!
4: Eu já quero falar com você que está aí desanimado, quem sabe desistindo da trajetória, quem sabe, ouvinte, você está aí pensando, será que eu vou para a igreja? Eu vou continuar caminhando? Olha só, venham participar conosco, você vai ouvir a palavra de Deus vai gerar fé no seu coração, o Espírito Santo vai te colocar de pé novamente. Então venham participar conosco. Traga também a sua família, porque neste culto doutrinário nós estamos aí fazendo uma oração também específica em favor da família. Ou por que não dizer o prosseguimento da campanha Jesus Salva o Meu Lar. Eu estarei fazendo esta oração neste culto doutrinário, a oração específica pela família. Venham participar, eu quero orar pela sua família.
3: Esta pessoa que está clamando, Deus, pela restauração conjugal, esta pessoa que clama pela paz do seu lar, pela alegria, pela comunhão, pela prosperidade, meu Deus, vai entrando no lar desta pessoa agora. Eu sei, meu Deus, que a

0: o mal que estiver tem que sair, meu Pai.
1: Você não pode estar conosco nesta segunda-feira só. Você vai convidar toda a sua família. Todos irão ouvir a palavra de Deus, vão receber o renovo espiritual e olha, Jesus vai visitar a sua casa. Nesta segunda-feira, no horário das 19 horas, anote o endereço: Rua Senador Pompeu, no número 27, aqui no centro do Rio de Janeiro.

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9: Ouvintes, neste momento eu quero lembrar a todos vocês, é nesta quarta-feira o prosseguimento da campanha da prosperidade e também a quarta-feira da tomada de posse. Eu sei que você não vai ficar de fora, você vai estar presente aqui conosco, participando desta campanha. Vai chegando a quarta-feira, o coração já vai acelerando, o povo gosta de estar presente aqui, porque sabe que participando desta campanha, as pessoas têm recebido as grandes vitórias de Deus. A cada quarta-feira, nós podemos enxergar no rosto das pessoas a alegria de poder estar aqui participando desta campanha. E esta quarta-feira é a quarta-feira da tomada de posse e nós estaremos aí levantando as mãos para os céus, acreditando na tomada de posse, recebendo as vitórias do nosso Deus. Vem para cá nesta quarta-feira com um propósito no seu coração. O que é que você precisa? Qual a bênção que você está necessitando? Você vai tomar posse dela nesta quarta-feira. Esta campanha, ela prossegue em 6 horários. 7 da manhã, 9, 11, às 13, 15 e também no horário das 19 horas. Você que não pode estar de manhã, virá no período da tarde, não pode vir de manhã nem à tarde, você vai estar conosco no horário da noite. Mas não deixe de estar aqui, venham participar conosco, porque eu tenho certeza, Deus tem uma palavra para você, para a sua família. Eu estarei aqui com alegria, transmitindo a palavra de Deus para os vossos corações.
10: Quando a gente fala que o mundo está em crise, não é, meus irmãos, apenas fome. O emocional de muita gente está abalado. A vida espiritual de muita gente está para baixo. E a crise costuma ser apresentada como um freio. Quando a crise chega, ela para tudo. As pessoas ficam estagnadas, as pessoas ficam paradas. Mas, irmãos, na Bíblia, ela muitas das vezes se torna um palco onde Deus manifesta a sua fidelidade. É Deus falando assim: eu sou contigo mesmo na hora da crise. Eu sou contigo mesmo na hora da adversidade. Eu sou contigo, eu ando contigo, eu vivo contigo, eu estou contigo.
9: Deus, ele tem uma palavra para o seu coração, eu tenho certeza disso, ouvinte. Deus vai falar com você, Deus vai falar com a sua casa, a sua família vai ser impactada pela palavra de Deus. E após eu pregar a palavra, eu estarei aqui orando através das revelações do Espírito Santo, fazendo aquela oração pelo povo. E eu tenho certeza, Deus vai abençoar a sua vida, Deus vai abençoar a sua casa, a sua família será portadora da bênção de Deus. Nós temos acompanhado a cada quarta-feira o que Deus vem realizando. Deus tem feito maravilhas na vida do povo. Você não precisa chegar aqui e contar o seu problema para ninguém. Nós estaremos orando por revelação. O Espírito Santo sabe a sua necessidade, ele conhece o seu coração e sabe o que você virá buscar nesta quarta-feira. Chega aqui, conta o seu problema para ele vai te revelar, ele vai agir por você. Nós vamos acompanhar, ouvinte, para você entender que as pessoas que participam desta campanha, elas têm testemunho para contar. Essas pessoas têm falado de viva voz, têm expressado alegria no seu coração, no seu rosto, em poder estar aqui conosco. E nós vamos acompanhar agora o que elas têm alcançado de Deus, participando desta campanha de quarta-feira.
10: Irmão, qual é o seu nome?
11: Valmir.
10: Irmão, o que é que aconteceu?
11: O que aconteceu é que eu vim aqui na primeira vez, né? Quando eu vim aqui, aí aquele dia eu fui embora para casa. Aí, quando foi depois, eu fui lá na casa do meu sobrinho, lá em Cabo Frio. Aí cheguei lá, ele pegou e falou: tio, tem uns terrenos aí que quer venderem aí. Pô, eu não tenho dinheiro, rapaz, tô duro. Aí ele pegou e falou assim: a gente arruma um jeito. Eu falei: tá bom. Aí eu pulava o terreno, aí arrumei, o rapaz queria fazer intermediação, né, com um coronel do exército, que era lá da ilha. Aí ele não deu certo, porque a esposa dele estava doente. Aí o rapaz mesmo, que administrador lá dentro, falou: não, eu vou arrumar um terreno aí para você. Eu quero 23 mil reais no terreno. Aí eu falei: poxa, como é que eu vou fazer agora? Aí arrumei 17. Aí ele pegou e falou: eu faço por 17 para você. Aí eu paguei o terreno, comprei o terreno lá em Cabo Frio.
13: Coisa linda, pastor, para ficar em entendimento dos ouvintes. É a primeira vez que ele veio na igreja, ele teve uma resposta grande da parte do Senhor.
10: abençoado.
11: E é num condomínio, eu pago quase todo mês o condomínio.
10: O senhor veio aqui...
11: É que Deus fica esperando também a gente se lançar, né? A gente se lançando, aí Deus vai ver o interesse do coração da pessoa.
10: E entendeu que Deus preparou o terreno lá para o Senhor.
11: Preparou.
10: Não tinha condição.
11: Não tinha condições nenhuma.
10: Está com o terreno.
11: Estou com o terreno lá e eu pago, aqui está aqui o documento.
2: O documento do IPTU que ele paga todos os meses do terreno, pastor. Uma vitória muito grande para a glória do nome do Senhor.
10: Deus te abençoe pelo seu testemunho, meu irmão. Dai glória a Deus com ele, meus irmãos.
9: Eu tenho certeza, ouvinte, você será a próxima pessoa a testemunhar o milagre. Você vai ouvir a sua voz aqui no rádio, você vai ouvir o seu testemunho, porque você também será uma pessoa portadora da bênção de Deus. Venha tomar posse nesta quarta-feira. Nós estaremos aqui na Rua Senador Pompeu, no número 27, bem aqui no centro do Rio de Janeiro. Nós estaremos por aqui, aguardando por todos vocês.
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0: Muito bem, mais ouvintes do programa Voz da Libertação, mais uma vez, comunicação desse que vos fala, seu irmão em Cristo, Ayrton Fernandes. Bom dia, bom dia, bom dia, povo carioca.
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0: Daqui a pouquinho a transmissão ao vivo direto do culto, que será realizado no horário das 10 horas da manhã. Pastor Sandro Mesquita.
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0: Pastor Sandro Mesquita pregando a palavra de Deus, orando em favor dos mais excelentes dons do Espírito Santo. E milagres, milagres, curas, libertações acontecendo no templo da glória de Deus. E os céus, através do Espírito Santo, falando aos nossos corações. Horário das 10 horas da manhã, pastor Sandro Mesquita pregando a palavra. No horário das 11 da manhã, pastor Greg Martins, atual responsável pela sede de Bom Sucesso Igreja Pentecostal Deus e Amor, localizada na rua Bittencourt Sampaio, número 129, em frente à passarela de número 10. E no horário das 14 horas, o homem de Deus, presbítero Luiz Cláudio, ministrando a revelação do Todo-Poderoso, e vidas sendo abençoadas, e o céu falando, Deus curando, Deus libertando, no templo, é no templo da glória de Deus.
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0: Eu sou o seu irmão Cristo, Ayrton Fernandes, desejando a todos um ótimo domingo, um bom dia hoje, 20 de setembro de 2026. Já estamos na fé para vivermos os grandes milagres do Todo-Poderoso no Templo da Glória de Deus, localizado na rua Senador Pompeu, número 27, no lugar dos milagres, no Templo dos Grandes Milagres, das grandes curas, grandes libertações que acontecem neste lugar. E nós já queremos chamar a sua atenção, porque daqui a pouquinho Deus vai estar honrando a fé do povo carioca e batizando através da vida do pastor Antônio dos Santos os novos convertidos. Na estrada da Gávea Pequena, número... Na estrada da Gávea Pequena, número 1436, no Alto da Boa Vista, este grande evento acontecendo hoje, domingo, dia 20 de setembro, o pastor Antônio dos Santos ministrando no Alto da Boa Vista aos novos convertidos e Deus batizando com

0: batiza com fogo os novos convertidos hoje, através desta grande concentração. Comigo, pastor Renato Mota, pastor Irã Pereira, nos estúdios da Rádio Deus Amor em 102,9 FM e em AM por 1030 AM.
1: Deus abençoe, Deus abençoe, pastor Ayrton Fernandes, pastor Irã, Deus abençoe os ouvintes da Voz da Libertação, bom dia para todos. É uma festa muito grande no salão da nossa igreja, a igreja está superlotada, uma massa humana muito grande, o povo vindo em busca da bênção, em busca da vitória. Sabemos que domingo é o domingo da multidão, domingo de explosão, de milagre na sede estadual do Rio de Janeiro. Estamos ao vivo, e esse convite é para você, minha irmã, que está aí na sua casa. Muitas vezes você cenário é de dor, o cenário, minha irmã amado, é de tristeza, mas eu tenho certeza, chegando na sede estadual do Rio de Janeiro, esse cenário muda. Jesus, ele vai mudar esse cenário, de tristeza, muitas vezes de dor, muitas vezes de perca, minha irmã, de humilhação. Esse cenário vai ser de conte a benção, conte a vitória na sede estadual do Rio de Janeiro. É tremendo, pastor Ayrton Fernandes, o que Deus irá fazer nessa próxima concentração, homem de Deus.
0: Isso mesmo, pastor Renato Mota, é daqui a pouquinho, onde Deus, através do seu Espírito e através da ministração da palavra, vai estar mudando o cativeiro deste povo que está crendo no milagre, que está crendo na revelação, que está crendo na libertação, que está crendo que o nosso Deus é poderoso para mudar o seu cativeiro, para mudar a sua situação. É daqui a pouquinho, ouvinte, 10 da manhã, pastor Sandro Mesquita pregando a palavra de Deus.
2: Batiza com fogo, Senhor, batiza. Queridos ouvintes, aceite a paz do Senhor Jesus Cristo. Quem tem mais prazer em cumprimentá-lo, seu irmão Cristo, Diácono Irã Pereira. Nós estamos aqui já impactados aqui com a primeira concentração, onde nós evidenciamos aí milagres, cura, libertações. Pessoas que saíram daqui com a sua vida, entraram com suas vidas destruídas e saíram com suas vidas completamente restauradas. Deus usou o servo de Deus poderosamente e já estamos na expectativa para daqui a pouquinho, às 10 da manhã, pastor Sandro Mesquita pregando a palavra de Deus, homem usado na palavra, revelações divinas. Eu tenho a certeza que, da mesma forma que aconteceu no primeiro culto, no primeiro horário, na primeira concentração, será também ainda mais impactante nesse segundo horário, aonde pessoas sairão daqui renovadas, pessoas sairão daqui impactadas, famílias que estavam destruídas sairão daqui completamente restauradas. Deus, ele tem milagre para a sua vida. Deus, ele tem restauração para a sua família. Deus, ele tem algo para você. É por isso, amados ouvintes, você que se encontra aqui nos ouvindo neste momento, eu lanço para você esse convite, para que você não possa ficar na sua casa. Não fique no teu lar, não fique aí acomodado. Deus, ele tem milagre para a sua vida hoje. Deus, ele tem restauração para a sua família ainda hoje.
0: Mesmo, pastor Irã Pereira, ouvintes do programa Voz da Libertação, daqui a pouquinho, pastor Sandro Mesquita pregando no domingo da restituição, no domingo dos grandes milagres, no templo da glória de Deus, rua Senador Pompeu, número 27, no centro do Rio de Janeiro, a 500 metros da central do Brasil e a 200 metros do metrô da Uruguaiana. Vem pra cá receber a bênção, vem pra cá receber o milagre, vem pra cá receber a resposta de Deus. 9 horas, 22 minutos, daqui a pouquinho na entrada principal, pastor Renato Mota, pastor Irã Pereira, já na expectativa, recebendo o povo de Deus, que vão contar os grandes milagres que o nosso Deus tem realizado através desta grande campanha. E agora são 9 horas, 23 minutos, nós iremos retornar o som estúdio ao Santo Altar, onde já está o homem de Deus, pastor Márcio Mendes, orando em favor dos grandes milagres.
3: Top de 5 segundos.
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5: Fé, igreja, com fé, tem uma pessoa em nosso meio, você está com um caroço no teu abdômen. Se tu crer, Deus vai fazer esse caroço desaparecer. Se tu crer, Deus vai fazer esse caroço desaparecer. Põe a mão, vem, vem, pode vir, vem aqui na frente, vem, filho. Vem, o irmão que levantou a mão aí agora, vem. Jesus vai te dar vitória aí agora, amém? Diga glória a Deus, igreja. Vamos orar com fé ou sem fé? Vamos orar com fé ou sem fé? Vamos orar. Todos dando glória, glória, glória, glória, glória, glória a Deus. Fecha os olhos e vai orando. Fecha os olhos e vai orando. Vai orando, vai orando. Pode orar, irmãos obreiros. Pode ir orando. Vai orando pelo povo aí agora. Vai orando pelo povo aí agora. Ora pelo povo aí agora. Clama, igreja. Clama com mais fé aí agora. Clama com mais fé. Clama com mais fé. Vai clamando com mais fé agora. Vai clamando com mais fé. Clama. Clama aí agora. Pede para Jesus curar a tua enfermidade. Pede para Jesus curar a tua doença aí agora. Pede para Jesus jogar por terra toda a obra do diabo. Pede para Jesus jogar por terra toda a bruxaria. Olha aí, queima Jesus, queima Jesus, queima. Queima ele, Jesus, queima. Queima esse demônio na vida dela, queima esse demônio na vida dela, Jesus. Queima esse demônio aí na vida dessa mulher. Ah, Satanás, tranca a rua do inferno. Você que tem lutado contra a vida dela, você ganhou para botar doença, você falou que vai vê-la na sepultura, e esse demônio falou, queima Jesus, queima, queima toda a bruxaria no estômago dela, toda a bruxaria no estômago dela, toda a bruxaria no estômago dela, sai do estômago, Satanás, sai do estômago dela, vai clamando, igreja, clama, vai clamando agora, sonha, em nome de Jesus, vai orando agora, igreja, vai orando, clama com mais autoridade. Jesus, é a oração, meu Deus, para o Senhor dar a saúde. É a oração, Jesus, para o Senhor dar a saúde agora. É a oração para o Senhor jogar por terra todo o mal. É a oração para o Senhor jogar por terra todo o mal. É a oração para o Senhor jogar por terra todo o mal. Segura, segura, segura, queima, Jesus, queima. Queima o demônio, Jesus, do AVC agora. Queima esse demônio do AVC aí, Jesus, queima. É você, Satanás, que quer deixar ela torta. É você que está ganhando para deixar ela torta, Satanás. Eu te repreendo agora. Queima, Jesus, queima. Vai queimando, vai queimando. Queima, Jesus, queima. Vai queimando agora, vai queimando agora. Vai queimando, vai queimando. Vai orando, igreja, vai orando aí agora. Queima, queima, queima, queima. Vai queimando toda a enfermidade. Vai queimando toda a doença. Sai, sai, sai, sai, sai, doença. Ai, doença, sai, doença. Sai, sai, sai, sai, sai, sai. Vai saindo agora, vai saindo dessa vida. Vai saindo dessa vida e agora. Vai saindo dessa casa. Vai saindo dessa família agora. Vai saindo pelo poder do sangue de Jesus Cristo. Vai saindo pelo poder do sangue de Jesus Cristo. Vai saindo pelo poder do sangue de Jesus Cristo. Vai saindo pelo poder do sangue de Jesus Cristo. Meu Deus e meu Pai, o teu sangue tem poder agora. Aonde te tiver uma enfermidade, aonde tiver uma doença, olha aqui quem está aí, olha aí, queima Jesus, queima, olha quem está aí, queima ele Jesus, queima ele Jesus, queima ele, queima ele Jesus, queima ele, queima ele, queima ele, sai, sai da vida dela, sai da vida dela, sai da vida dela, sai da vida dela, sai, sai da coluna Satanás, sai da coluna Satanás, sai toda a bruxaria, toda a bruxaria, toda bruxaria, ô da bruxaria, ah Satanás, você ganhou para fazer ela descer a sepultura. Hoje Jesus, aleluia, está trabalhando na vida dela. Hoje Jesus está trabalhando na vida dela. Saia, vai saindo agora, deixa chorar, vem, dá glória para Jesus Cristo, deixa chorar, filha, isso, vem, dá glória para Deus, igreja, aí expulsando agora, sai enfermidade, a enfermidade grande, grande é o que Deus vai fazer na vida dela, dá glória para Jesus Cristo, grande é o que Deus vai fazer, a macumba que foi feita na quinta, a macumba que foi feita na quinta, olha aí, queima Jesus, segura, segura irmã, segura, queima Jesus, vai dar o grito da derrota dele lá, ó. Vai dar o grito da derrota dele lá, ó. Vai dar o grito da derrota dele lá, queima, olha o grito da tua derrota aí, Satanás, bomba gira do inferno, bomba gira do inferno, você que ganhou, você que ganhou, olha a espada de Deus aí, Satanás, vai indo lá na macumba, Jesus, aonde puseram aquele bode, aonde puseram o bode lá, olha aí, queima, Jesus, queima.
6: Dá o grito da tua derrota. Dá o grito da tua derrota.
5: Você quer com ela?
7: Matar.
5: Quer matar? Diga queima ele. Ele só faz isso mesmo. Quer matar? Sonha em nome de Jesus. Ora agora expulsando a enfermidade. Sai, sai, sai, sai, sai, enfermidade. Sai, enfermidade. Sai, enfermidade. Sai, sai, sai, sai, sai, sai.

0: Em nome de Jesus, sai, sai, sai, sai, sai, sai, sai, sai. Expulsa, igreja, toda enfermidade, toda doença agora. Toda doença agora. Você que não podia levantar o braço, levanta o braço aí agora. Podia mexer a perna. Você que não podia mexer a perna. Agora. Isso, mexe a perna aí agora. Agora que Jesus está operando. Mexe a perna aí. Que Jesus está operando. Isso, vai dando glória, vai dando glória. Igreja, expulsa. Sai, sai, sai, sai, sai, sai, sai, sai. Isso. Saia. Em nome de Jesus. Amém. E amém, Senhor Jesus. Amém. Diga glória. Deus. Diga aleluia. Quem crê que já está curado aqui, diga glória a Deus. Quem crê no teu milagre, diga graças a Deus. Já tem pessoas que já estão curadas. Procura o caroço, procura a dor, que não sai daqui. Fica aqui na frente. Não volta para o teu banco. Você chegou sentindo as dores. Sumiu, desapareceu, porque Jesus te curou. Aonde estão essas pessoas em nosso meio? Tem uma pessoa já. Tem mais alguém em nosso meio? Tem mais alguém em nosso meio? Não tem mais ninguém? Rapidinho, irmãos, rapidinho, diga a glória a Deus. Cadê essa pessoa? Você estava com problema na tua coluna. Jesus te tocou aí agora. Diga a glória a Deus. Vem cá, irmão, relatar o testemunho da tua vitória. Seu nome?
1: Robson, pastor.
0: Robson, o senhor estava sentindo o quê?
1: Queimação no corpo todinho, saiu agora a queimação, dor no estômago também, a dor terrível, tudo agora também.
0: Sumiu.
1: Sumiu também.
0: Quem te curou?
1: Jesus.
0: Foi Jesus. Pode bater palma e dar glória para Deus, igreja. Pode bater palma e dar glória para Jesus Cristo. Tem mais alguém em nosso meio? Relate aí a tua vitória. Relate aí a tua bênção. Relate aí que Jesus vai fazer um milagre na tua vida aqui agora. Diga glória a Deus. Aleluia. Tem mais alguém em nosso meio? Tem mais alguém? Rapidamente, por causa da hora. Não tem mais ninguém? Então que Deus abençoe. Diga glória a Deus, igreja. Jesus está aqui. Diga, você está sentindo dor no teu joelho? E aleluia, sumiu, desapareceu essa dor. Diga glória a Deus. É o Espírito de Deus que está te revelando nesta manhã. Onde é que está essa pessoa em nosso meio? Chegou aqui sentindo essa dor. E a dor, aleluia, simplesmente sumiu, desapareceu. Aleluia, louvado seja o nome do Senhor. A hora não permite. Já temos que dar início ao próximo culto. Atenção, estúdio. Corta o nosso som. Que Deus abençoe a todos os ouvintes agora. Diga glória a Deus, igreja. Diga glória a Deus, igreja. O que, minha filha? Qual o seu nome?
2: Eusilene.
0: O que, que aconteceu?
2: Eu queria fazer um voto, né, pagar um voto, mas eu não tinha dinheiro. E de repente olhei na minha conta, tinha dinheiro.
0: Agora?
2: Agora.
0: Agora, eu falei o que, que Deus fez. Dá glória para Jesus Cristo. Ele faz. Dá glória para Jesus Cristo. Ele faz. Dá glória para Deus, igreja. Ele faz. Diga glória a Deus, igreja. Vamos orar. Pega aí o voto da saúde. Cadê? Isso, voto da saúde do sangue de Jesus. Isso, passa aí do livramento. Ah. Sim.
2: Deus botou ela trabalhando, ela está lá na Transolímpica.
0: Deus abriu a porta.
2: É, ela trabalha ali naqueles guichês ali para receber, né? Ela trabalha no caixinha ali. Quando passa assim os carros...
0: Deus abriu a porta para
2: ela. Porta para ela na Transolímpica.
0: Grande foi a vitória.
2: Ela está trabalhando viva, acho que é viva aquela empresa.
0: Amém, que Deus abençoe. Diga glória a Deus. E a oração agora para Jesus nos abençoar. Levanta o voto do livramento aí agora, que Jesus vai te dar vitória. Amém? Levanta o voto da saúde. Você que está fazendo esse voto do sangue de Jesus, esse é o voto da saúde. Jesus vai te abençoar. Vamos orar. Todos dando glória, glória, glória, glória, glória, glória a Deus. Deus poderoso, Deus maravilhoso. Meu Deus, vai agindo, meu Pai, na vida dessa pessoa. Meu Deus, entrega, meu Pai, a vitória, meu Senhor da glória. Meu Deus, entrega, meu Deus, a bênção, meu Senhor Deus e Pai. Joga por terra, meu Deus, todo mal. Joga por terra a fúria do adversário agora. Repreende, meu Deus, todo mal. Repreende a fúria do adversário e que todo mal saia agora. Saia agora. Isso. em nome de Jesus, amém e amém, Senhor Jesus. Deposita na salvo, o Senhor é meu pastor e nada me faltará.

ouvintes do programa Voz da Libertação, comunicação desse que vos fala, seu irmão em Cristo Ayrton Fernandes, comigo já na entrada principal, pastor Renato Mota e também pastor Irã Pereira. A nossa sede mundial está localizada na Avenida do Estado, número 4568, na Baixada do Glicério, em São Paulo, capital, no Templo. É no Templo da Glória de Deus. Hoje, sob a responsabilidade e liderança mundial, na nossa irmã Ereni Miranda. E no Rio de Janeiro, estamos sob responsabilidade do homem de Deus, pastor Antônio dos Santos, e a nossa sede. E a nossa sede estadual está localizada na Rua Senador Pompeu, número 27, o Templo dos Grandes Milagres. Hoje, domingo, dia 20 de setembro de 2026, estamos ao vivo em 102,9 FM, e por AM, em 1030 AM. Em cobertura total para as grandes concentrações que hoje, dia 20 de setembro, irão acontecer no Templo da Glória de Deus, onde vidas serão impactadas, famílias serão impactadas, doentes serão curados, enfermos serão curados, pessoas possessas serão libertas, e o nome do nosso Deus, mais uma vez, será glorificado. Eu creio que esta cura virá através das orações realizadas daqui a pouquinho na transmissão ao vivo direto com o pastor Sandro Mesquita. E creio que vidas serão impactadas no batismo com o pastor Antônio dos Santos hoje neste

0: Vaga Pequena, número 1436, no Alto da Boa Vista. É hoje o dia dos novos convertidos cumprirem com a justiça divina. Estrada da Gávea Pequena, número 1436, no Alto da Boa Vista. Oração, pregação e os novos convertidos sendo batizados no, em nome do Pai. Sendo batizados em nome do Pai, em nome do Filho e em nome do Deus Espírito Santo. Porque todo aquele que crer será batizado, será, todo aquele que crer e for batizado será salvo. E aquele que não crer será condenado. É o que está escrito na palavra do nosso Deus. Levantam, são 9:37, nós já iremos à entrada principal do Templo da Glória de Deus, já em cobertura total para esta grande concentração de vidas, já estão se aproximando para contar os grandes milagres que o nosso Deus, tem preparado para aquele que acredita na palavra revelada. Mota, bom dia. Pastor Irã Pereira, bom dia. Ouvintes, bom dia. Vocês estão me acompanhando? Pastor Renato, Pastor Irã, linha aberta.
1: Muito bem, meus queridos amados ouvintes, nós já estamos de volta, estamos prosseguindo. Quem tem o imenso prazer de cumprimentá-los, é o Senhor Irmão Cristo, Diácono Irã Pereira. Nós estamos aqui falando da entrada principal aqui da Rua Senador Pompeu, número 27. Nós estamos aqui fazendo toda a cobertura de tudo aquilo que está acontecendo aqui já na preparação para a próxima concentração, aonde o pastor Sandro Mesquita estará pregando a palavra de Deus. O povo já está chegando, o povo já está chegando aqui para a próxima concentração, para ouvir a palavra de Deus, para receber o milagre, para sair daqui com suas vidas completamente restauradas. O povo está se aproximando, está chegando para contar as maravilhas de Deus, para que possam presenciar aquilo que Deus está fazendo, aquilo que Deus está operando. E já está chegando aqui, está aqui, já estamos aqui com uma irmã para contar aquilo que Deus está fazendo. Irmã, como que é o seu nome?
2: Luzinete.
1: Irmã, de onde a senhora vem?
2: São João de Meriti.
1: De São João de Meriti? Que bênção. A senhora vem aqui para buscar bênção, para buscar milagre, para vir, ouvir Deus falar contigo?
2: É, eu sou obreira de São João de Meriti.
1: Ah, a senhora é obreira de São João de Meriti? Que bênção. Como a senhora é obreira de São João de Meriti, eu tenho a plena certeza que a senhora já recebeu algo, ou vivenciou, presenciou maravilhas. A senhora pode contar alguma bênção?
2: Há 30 anos atrás, eu aceitei Jesus, eu vim com do câncer. Cancerosa, né? E era ainda civil adversário ainda, era de Candomblé ainda, Deus me libertou.
1: Meu Deus, a senhora estava com câncer, a senhora era do Candomblé, a senhora veio para a igreja pentecostal Deus Amor, Deus usou um servo de Deus, a palavra falou no teu coração e Deus libertou a senhora de forma completa.
2: Me libertou ali no Lagartixa, ali na Costa Barro.
1: Isso fala de restauração, né? Hoje nós estamos aqui com a campanha com propósito ali da restauração. E Deus restaurou a sua vida por completa. A partir do momento que a senhora levantou as mãos, aceitou a Jesus Cristo. E a partir deste momento, Deus curou a senhora do câncer e Deus libertou de forma completa. Minha irmã, eu quero que a senhora agora faça um convite para todas as pessoas que estão nos ouvindo neste momento.
2: Como Deus fez a obra em minha vida, pode fazer em você também. Você que está em casa, a imprimida pelo adversário, dizendo que não tem mais solução, venha, a solução é Jesus. Venha buscar o Senhor enquanto se pode.
1: Maravilhas, me confirma o seu nome e de onde a senhora vem.
2: Ah, Lucinete da Conceição do Santo, eu venho lá de São João do Meriti, mas eu moro em Costa Barro, tá?
1: Deus abençoe, Deus abençoe. Nós acabamos de ver um lindo testemunho, onde a irmã aqui, ela foi curada de forma completa. Ela estava com câncer, ela estava cancerosa e nós vemos que ela ouviu a palavra de Deus, Deus falou no seu coração e ela teve a sua vida completamente transformada, a sua vida completamente restaurada. É isso que Deus ele faz, Deus ele restaura vidas por completa, Deus ele muda situações. Então não importa, viu ouvinte, não importa a situação que você está aqui neste momento, não importa a situação que você está aqui nos ouvindo, aí na sua casa, no seu lar, com a sua família, família, não importa a condição que você se encontra, o nosso Deus, ele restaura. Por mais que humanamente, o ser humano, ele olha para a sua condição, o inimigo, ele olha para a condição, para a sua vida, e diz que não tem mais jeito, mas o nosso Deus, ele é especialista em fazer mudanças, o nosso Deus, ele é especialista em mudar situações. Então não importa a situação que você se encontra neste momento, o nosso Deus, ele muda vidas, ele muda, ele restaura, ele liberta, ele salva, ele cura, e Deus, ele quer fazer isso na sua vida, mas é necessário você sair da onde você está, é necessário você tomar uma decisão, sair da sua zona de conforto e vir buscar a presença de Deus, e vir buscar aquilo que é buscar a presença, o seu milagre. O povo já está se aproximando, o povo já está chegando, nós já estamos aqui com uma irmã para contar aquilo que Deus fez. Minha irmã, como é o seu nome?
3: É Maria.
1: Mas Maria, de onde a senhora vem?
3: Eu venho de Caxias.
1: A senhora vem de Caxias, que benção. Minha Maria, eu tenho a certeza que com o tempo a senhora tem recebido algo de Deus, ou até mesmo tem presenciado. A senhora tem algo para compartilhar?
3: Tenho, a benção, o livramento que Deus deu para minha neta. Foi o ônibus quase que atropela ela com a bicicleta, mas ela se jogou e o ônibus passou em cima da bicicleta e ela não.
1: Meu Deus, isso é livramento. Então a sua neta recebeu um livramento, aonde ela quase foi atropelada, mas Deus livrou ela de forma completa. É isso que Deus faz. Deus, ele livra, Deus ele dá livramento de forma completa. Minha irmã, eu quero que a senhora agora faça um convite para aquela pessoa que está nos ouvindo, que precisa de um livramento, precisa de uma restauração, precisa de uma mudança de vida.
3: Ele também deu livramento para mim, que eu fui, meu cachorro quase sebe a minha mão. Está aqui a marca. E eu caí, ele me julgou e a corrente veio entrando. Aí até o médico falou, se viesse aqui, era para eu morrer. Mas Deus me deu grande livramento também nesse do cachorro que me jogou no chão e estava me arrastando.
1: Meu Deus, então o livramento não foi só para a sua neta, foi para a senhora também. A senhora, é tanta coisa que Deus faz, né? Tanto livramento. Então, Deus deu livramento para a sua neta, Deus deu livramento para a senhora, e Deus vai dar livramento também para os nossos ouvintes, né? Aquelas pessoas que estão nos ouvindo, aquela pessoa que às vezes está enferma, sabe? Aquela pessoa que está com câncer, aquela pessoa que necessita de uma mudança, aquela pessoa que está deprimida no seu quarto. Eu quero que a senhora agora faça convite para, especialmente para essa pessoa que está ali oprimida, aquela pessoa que precisa de uma mudança de vida. A senhora faz um convite para aquela pessoa que precisa ouvir a palavra de Deus.
3: Oh, glória. Fala assim, vem, quem está ouvindo nesse momento, que venha para a igreja Deus é Amor, porque aqui é a benção, vitória, livramento, dá tudo para nós. E prosperidade, tudo. Então vem receber essa benção, porque até um caroço que eu tinha no seio desapareceu. Em nome do Senhor. Então aqui tem o hospital, que é o médico dos médicos, que para curar todos que vocês estão ouvindo. Não perca, venha à Igreja Pentecostal Deus de Amor.
1: Maravilha! Deus é o Deus maravilhoso que cura, que liberta. Minha irmã, me confirma só o seu nome e de onde a senhora vem.
3: Meu nome é Maria dos Santos, eu vim de Duque de Caxias.
1: Deus abençoe, minha Maria. Nós vemos aqui, é tanta coisa, né? É tanto milagre para ela contar. Se nós deixássemos ela aqui, ia ficar a manhã inteira contando aquilo que Deus faz. Porque Deus, ele faz muita coisa. Deus, ele opera muitos milagres. Não é exclusivamente a um. Ele abrange toda a nossa casa, abrange toda a nossa família. E já está chegando o povo, já está chegando a multidão, já está chegando aqui para contar aquilo que Deus fez. Nós já estamos aqui com uma irmã que está aqui na entrada principal. Minha irmã, como é o seu nome?
4: Maria.
1: Mãe Maria, de onde a senhora vem?
4: Do centro.
1: Ah, que benção, a senhora vem aqui do centro. Mãe Maria, eu tenho certeza que durante os cultos, durante as campanhas, a senhora recebeu algo de Deus? Ou vivenciou alguém da sua família, alguém que você conhece, viu um milagre acontecer? Eu quero que a senhora compartilhe aquilo que Deus fez.
4: Vários milagres. Se eu for contar, levo o dia inteiro. Porque é mais de 30 anos que eu frequento a Igreja Deus é Amor. Eu sou da Assembleia. Mas eu frequento a Deus é Amor, porque eu amo essa igreja, né? E aqui que o Senhor tem me dado muito livramento, muita bênção. O Senhor me deu minha casa aqui, nas campanhas aqui na igreja, né? Da prosperidade. O Senhor me deu muito livramento para mim, para o meu filho, para minha família. Muito livramento. E o último, a semana passada, irmão, eu estava com infecção urinária, né? E tomei antibiótico e não passava. Aí eu falei, Senhor, não passou, Senhor, eu vou receber. Então essa cura é para o Senhor fazer. Aí eu senti de vir na igreja semana passada, recebi oração, saí curada daqui. O senhor acredita?
1: Maravilha, lógico que eu acredito. Então a senhora entrou aqui, a senhora colocou nas mãos de Deus. Porque assim, o médico muitas vezes ele dá medicamentos, tenta e nada pode fazer. Mas a senhora propôs colocar nas mãos de Deus e recebeu o milagre. E a senhora recebeu a sua bênção?
4: Recebi. Quando fui revelada aqui, quando eu levantei minha mão, eu recebi, né? A cura. Aí, outro livramento, porque tá minha casa, eu coloco voto do livramento em tudo que é lugar. É na cozinha, é no banheiro, é no quarto, é na sala, em todo lugar, irmão. Até dentro do armário, eu tenho esse voto. Aí eu fui pegar, irmão, uma panela de arroz em cima do fogão. Do fogão pra pia tem uma distância. O senhor acredita que eu, através das campanhas que eu faço aqui, o senhor tem abençoado meu alimento. O senhor tem me guardado. Eu peguei a panela, tirei quente de cima do fogo. Quando eu fui tirando, que botei dentro da pia, o arroz entornou, mas foi dentro da vasilha. Olha o livramento, irmão, que o senhor me deu. Porque essa panela podia ter derramado o arroz no chão, não é verdade? Aí eu agradeci a Deus na hora e olhei pro voto na parede.
1: Isso é livramento de Deus. Além de Deus curar, além de Deus mudar, além de Deus fazer tudo isso, ainda Ele dá livramento. Às vezes, minha irmã, às vezes as mínimas coisas que nós não percebemos diariamente, Deus fazendo livramento, livramento. Se não fosse livramento, a senhora estaria aqui com cicatrizes, a senhora estaria queimada, até mesmo indo para o hospital, ocasionando até outra coisa pior, porque de uma queimadura podia contrair uma infecção. Mas Deus deu um livramento para a senhora. Minha irmã, eu quero que a senhora faça um convite para aquela pessoa que precisa de prosperidade, para aquela pessoa que está no nosso lar, que precisa de livramento, que precisa de cura. Quero que a senhora faça um convite para nossos ouvintes.
4: Olha, o que eu tenho a dizer é que essas pessoas procurem a casa do Senhor, a igreja Deus é Amor, porque aqui, irmão, eu nunca vi uma igreja tão abençoada, uma igreja que expulsa demônio. Eu nunca vi. Eu sou da Assembleia, mas eu nunca vi isso lá. Só na Deus é Amor, que expulsa demônio, que cura. É uma benção essa igreja, que é um hospital espiritual.
1: Maravilha. Me confirma o seu nome e de onde a senhora vem.
4: Meu nome é Maria, eu moro aqui no centro.
1: Deus abençoe, minha Maria. Deus abençoe a sua vida. Tem mais bênção, a senhora vai ter mais oportunidade para contar as maravilhas de Deus. É o povo contando bênção, meus irmãos. É o povo contando milagre. É o povo contando aquilo que Deus está fazendo. Nós estamos aqui também com o nosso irmão que está aqui, o nosso pastor que está aqui do meu lado. Ele está fazendo aqui também o posto volante comigo. Ele está fazendo uma cobertura total daquilo que Deus está fazendo, daquilo que Deus fez pela manhã e daquilo que Deus está fazendo ainda. Eu quero passar aqui para o nosso irmão que está na entrada principal. Linha aberta, meu pastor.
5: Deus abençoa, Diácono Irã, Deus abençoa a sua vida, minha irmã, meu irmão, você que está vindo de caravana, você que está vindo com teu carro particular, você que está a caminho da sede estadual do Rio de Janeiro, caminho da sua bênção, do seu milagre, caminho, quantas irmãs contando a benção, quantos irmãos contando a benção, porque eles saíram da casa deles, eles vieram à sede estadual do Rio de Janeiro, a Igreja Pentecostal dos Amores, eles vieram em busca de um milagre, eles fizeram sacrifício, e hoje um domingo lindo, um domingo de sol, um domingo maravilhoso, o Senhor nos concedeu, para nós estar aqui reunidos, irmanados numa só fé, para adorar, glorificar o nome do nosso Senhor, e receber as bênçãos do nosso Senhor e Salvador Jesus Cristo. Uma massa humana muito grande, o povo do Rio de Janeiro é um povo de muita fé, a igreja está colorida, o povo não para de contar a bênção, não para de contar a vitória, porque o povo está sempre nas campanhas, sempre fiéis na campanha, e Deus abençoando as nossas vidas, nosso lar, nossa família. Eu estou aqui com mais um grande homem de Deus, a paz do Senhor.
6: Abençoe, Salvador Jesus Cristo.
5: Amém. O nome do Senhor é?
6: Antônio Carlos.
5: De onde o senhor vem, irmão Antônio?
6: De São Gonçalo.
5: Salo, conte uma experiência que você já teve com Deus, um milagre que recebeu através da Igreja Pentecostal Deus Amor, homem de Deus.
6: Um dos meus milagres é que o Senhor abriu a porta do emprego para mim, que há muito tempo eu estava desempregado, passando necessidade, né? Com a minha família também passando necessidade por causa de mim. Fiz a prova, fiz o concurso, pedi para o Pai do Céu, nosso Deus. Ele abriu a porta para mim, passei, estou trabalhando na SEDAI.
5: Maravilha de Deus. Depois de muitos anos desempregado, passando lutas financeiras, né? E sabemos que muitas vezes nós, pai de família, é uma luta muito grande, é uma humilhação muito grande estar desempregado. E aí, através das campanhas aqui na sede estadual do Rio de Janeiro, Deus abriu as portas, fez o concurso, passou ali nas provas e hoje está bem empregado, um salário abençoado. Qual a idade do senhor? Me perdoa, está perguntando.
6: 68.
5: 68 anos conseguindo emprego, é milagre, isso é milagre, hein?
6: Oh, glória do Senhor, vou fazer 37 anos de SEDAI agora.
5: Oh, glória!
6: Para quem não tinha nada, não tinha um emprego...
5: Aposentado, 37 anos de contribuição, hoje já aposentado, glorificando o nome do Senhor. Isso é uma experiência que o senhor teve com Deus, né? De ficar muitos anos desempregado, fez a campanha, receberam a bênção, está aqui já contando e já aposentado.
6: Não, não estou aposentado. Eu posso, porque de contribuição eu tenho 38 anos, só na área insalubre. Então, a hora que eu quiser, eu posso me aposentar.
5: Entendi, mas não é aposentado ainda, está trabalhando ainda. Né? E não está aposentado porque não quer.
6: Não quero. Agora não. Estou com saúde, ele tem me dado, nosso Deus tem me dado saúde para mim. Então estou trabalhando, feliz e contente, cada vez mais ajudando a minha família também. Pelo processo que eu passei lá atrás, quando estava passando aquela necessidade toda. O Senhor abriu a porta para mim e para a honra e glória do Senhor, a sua bênção.
5: É muito linda a gratidão, né? Bênção que você já recebeu há anos atrás, hoje ainda está agradecendo ao Senhor, lembrando do milagre, lembrando da bênção e agradecendo a Deus.
6: Eu tenho que dar esse testemunho sempre, sempre.
5: Maravilha de Deus. Vamos fazer um convite, há muitos nos ouvindo, há muitos pais de família, há muitos jovens que dão um bom currículo, muitas vezes fez curso, está ali entregando o currículo, mas a porta não se abre, muitas vezes é necessário eles usarem a fé, vim também fazer a campanha. Vamos fazer agora um apelo para aqueles que estão nos ouvindo, um convite para todos aqueles que precisam de uma porta aberta, de uma prosperidade da parte do nosso Senhor. Sabemos que todos que chegam aqui na sede estadual do Rio de Janeiro, conte a bênção, conte a vitória, que Deus abre as portas mesmo. Então vamos fazer esse convite para aqueles que precisam também de um milagre da parte de Deus.
6: É simples, é fazer como eu fiz, bota na prática, vem para a igreja Senador Pompeu, número 27, e você vai ver algo extraordinário que vai acontecer na vida de vocês.
5: Que lindo, Deus abençoe o homem de Deus. Obrigado por esse testemunho. É muito lindo ver a fé do irmão, a dedicação. Deus abençoe. Agora, confirma o nome do irmão, de onde o irmão veio para a gente ler.
6: Antônio Carlos Ribeiro, vem de São Gonçalo, bairro de Neves.
5: Deus abençoa. E é todo domingo na campanha. Depois que tu recebe a benção, depois que tu recebe o milagre, meu irmão, descobre o endereço da benção, você jamais vai deixar de vir nas campanhas, nos cultos especiais, ao qual nós temos aqui na sede estadual do Rio de Janeiro. Sempre pastor Antônio Santos pregando às 9 horas da manhã no domingo. É sempre este grande homem de Deus, Deus abençoando o Rio de Janeiro, intermédio da vida do nosso pastor. Pastor estadual, pastor Antônio Santos, hoje ele não vai estar pregando, porque ele vai estar pregando lá no batismo. Então Deus abençoando, usando ele lá no batismo. Hoje o pastor Sandro Mesquita já vai estar trazendo a palavra de Deus, Deus usando tremendamente para abençoar as nossas vidas, a intermédio deste grande homem de Deus, este ungido de Deus, que vai estar administrando a poderosa palavra de Deus. E eu tenho certeza, minha irmã, é conforme eu estava dizendo, os cultos especiais com o nosso pastor Antônio Santos, é o domingo 9 horas da manhã, segunda-feira 19 horas, trazendo a palavra, culto de doutrina, Deus salva o meu lar, quarta-feira, campanha de portas abertas, pastor Antônio Santos pregando 9 horas da manhã, Deus usando tremendamente para abençoar as nossas vidas, e sexta-feira também, 9 horas da manhã, este grande homem de Deus pregando a poderosa palavra de Deus, Deus abençoando nossas vidas, está do Rio de Janeiro, a intermédio deste grande homem de Deus que Deus trouxe para o Rio de Janeiro e já está deixando um legado muito grande para todos nós, carioca. Deus abençoe, ouvintes, a sua vida. Ainda dá tempo de você chegar aqui na sede estadual para estar conosco, pastor Sandro, já se faz presente, já já vai estar administrando a palavra de Deus, mas eu tenho certeza que você que me ouve de São Cristóvão, da Penha, de Olaria, você que me ouve do Flamengo, do Aterro do Flamengo, você que me ouve de Botafogo, do Catete, do Leblon, ainda dá tempo de você chegar aqui na nossa sede estadual para receber os milagres, as bênçãos do nosso Senhor e Salvador Jesus Cristo. Agora são 9:56, nós vamos orar, vamos falar com Deus alguns minutinhos, você que pode estar orando conosco, nós vamos abrir esse clamor, essa oração, e eu tenho certeza que você estiver no teu trabalho, fique em espírito de oração, estiver no volante, fique em espírito de oração, que é momento de nós falar com Deus, vamos falar com Deus. Vamos orar nesse momento, vamos. Pai nosso que estás no céu, santificado seja o teu nome, venha a nós o seu reino, seja feita a sua vontade, assim na terra como no céu, o pão nosso de cada dia nos dai hoje, perdoa nossas dívidas, assim como nós perdoamos nossos devedores, não nos deixe cair em tentação, mas livra-nos do mal, porque do Senhor é o reino, é o poder e a glória para todos e sempre, amém. Vamos orar individualmente, Senhor amado e soberano eterno Deus, mais uma vez, Senhor amado, entramos na santíssima presença do Senhor, através da oração. Pai querido, Senhor, nesse momento, Senhor, eu já peço ao Senhor que o Senhor venha abençoar, meu Deus, as caravanas, abençoar, meu Deus, cada vida, meu Deus, cada irmã, cada irmão que está a caminho da sede estadual do Rio de Janeiro, meu Senhor da glória, tenha misericórdia, Pai querido, o povo vem em busca de um milagre, o povo vem em busca da bênção, Senhor da glória, o povo, meu Rei da glória, vem colocar as causas nas mãos do Senhor. E sabemos, Pai querido, que o Senhor tem prazer em abençoar, o Senhor tem prazer, decala, manto santo, em abençoar as nossas vidas, em abençoar o nosso lar, a nossa família. Senhor, olha a fé do povo, Pai querido, o povo vem de longa distância, o povo vem ferido, muitas vezes machucado, muitas vezes, meu Rei da Glória, com causas, meu Deus, insolúveis, causa, meu Rei da Glória, que só o Senhor pode resolver, é o impossível, terra santa, é o impossível, Pai querido, colocando em suas santas mãos, sabemos, Pai querido, que o domingo é o domingo de explosão de milagre, é o domingo ao qual, Senhor da Glória, a sede do Estado do Rio de Janeiro, a sede estadual, meu Deus, a Igreja Pentecostal do Amor, fica impactada com a glória do Senhor, com a presença gloriosa do Senhor. Pai, vem abençoar, meu Deus amado, mais e mais as nossas vidas, vem abençoar na calabaçuita, meu Senhor da Glória, meu Deus, o povo ouvinte, meu Rei da Glória, que muitas vezes não vai poder estar conosco, porque estão dentro de um presídio, cumprindo uma pena, estão em cima de um leito de dor. Ah, Senhor da Glória, olha a oração, meu Rei da Glória, eu creio que no coração, muitas vezes não tem nem palavra, mas está em coração, Jesus, me cura para mim nessa igreja, me cura para mim pisar nesse solo sagrado. Ah, Santo Deus, vem operar, meu Rei da Glória, vem operar em longa distância, vem operar todos os ouvintes da Voz da Libertação, que precisa de um milagre, de uma bênção, de uma vitória, de uma cura, de uma libertação. Venha, Senhor da Glória, glorificar o teu santo nome, meu Deus, na manhã desse dia, em nome do nosso Senhor e Salvador Jesus Cristo, meu Rei da Glória, louvado e glorificado é o nome do Senhor.

querido, Pai eterno, Pai amado, Deus santo, Deus de poder, meu Pai amado, Deus de graça, eu oro, meu Pai amado, para esta pessoa que está nos ouvindo, Deus, neste momento, esta pessoa, meu Pai amado, que está nos acompanhando, Senhor, na rádio, Pai querido, na rádio, meu Pai é Deus amor, Pai querido, Pai santo, Deus de poder, meu Pai amado, Deus de graça, visita, Pai amado, esta vida, visita, Espírito Santo, este coração, visita, Pai amado, esta alma, visita, Pai amado, esta pessoa, Pai amado, Pai querido, Pai eterno, nós cremos, meu Pai amado, no milagre, nós cremos, Espírito Santo, na bênção, nós cremos, Espírito Santo, que o Senhor é Deus que visita a nossa vida, Espírito Santo, Pai querido, Pai eterno, Pai amado, Deus santo, Deus de poder, meu Pai amado, Deus de graça, visita esta pessoa, visita, Pai amado, esta alma, visita, Pai, este coração, visita esta pessoa, Pai, que se encontra enferma, que já foi desenganado pela medicina, esta alma, Jesus amado, que está com depressão, síndrome do pânico, ansiedade, esta pessoa, meu Pai amado, que precisa, que necessita de uma libertação total, liberta esta pessoa, liberta esta alma, liberta este coração, liberta, meu Pai amado, esta vida, Pai querido, Pai eterno, Pai amado, Deus santo, Deus de poder, visita nossos ouvintes, Pai, visita, Pai, cada pessoa, Pai amado, esta pessoa que está pensando em tirar a sua própria vida, que não tem mais força para buscar, que não tem mais força, Pai, não tem ânimo nem mesmo para viver, vai visitando, Pai, vai visitando esse Espírito Santo, vai visitando esta alma, vai visitando este coração, vai visitando esta pessoa, repreenda, Pai amado, todo mal, repreenda, Espírito Santo, toda a opressão, meu Pai, sobre esta vida, repreenda, Espírito Santo, toda, meu Pai amado, a opressão é sobre esta alma, Pai querido, Pai eterno, visita esta pessoa, que está com uma causa impossível, que está, meu Pai, necessitando, Pai amado, do seu milagre, entra com a providência, nós cremos, meu Pai amado, que o Senhor é os médicos dos médicos, é o advogado dos advogados, meu Pai amado, entra com a providência nesta causa, entra com a providência nesta vida, entra com providência nesta alma, entra com a providência com esta pessoa que precisa, que necessita do seu milagre, Pai querido, Pai eterno, Pai amado, Espírito Santo, nós cremos, meu Pai amado, em ti, nós cremos, Espírito Santo, naquilo que é impossível, nós cremos, meu Pai amado, naquilo que é humanamente impossível, naquilo, Senhor Jesus amado, que o ser humano não pode fazer, naquilo, Espírito Santo, que o homem não pode fazer, aquilo, Espírito Santo, que eu não posso fazer, aquilo, Espírito Santo, que o pastor não pode fazer, o Senhor, meu Pai amado, é o Deus que faz, o Senhor, Espírito Santo, é o Deus que opera, o Senhor Jesus amado, é o Deus que realiza, o Senhor Espírito Santo, é o Deus que muda, o Senhor Jesus amado, é o Deus Espírito Santo, que muda a situação, Pai querido, Pai eterno, Pai amado, muito obrigado, Pai, por este momento de oração, e continua, Espírito Santo, abençoando o teu povo, continua, Pai, abençoando a sua igreja, em nome do Senhor Jesus Cristo, amém. Queridos amados ouvintes, Deus abençoe a sua participação, Deus abençoe você que está conosco, mas não saia, mas não saia. Nós estamos ficando por aqui, mas nós vamos retornar para os estúdios, aonde o nosso irmão Ayrton, pastor Ayrton, ele está lá. Vamos retornar para o estúdio. Linha aberta, pastor Ayrton.

ouvintes, muito bem, amados ouvintes do programa Voz da Libertação. Esta foi a cobertura total da entrada principal Igreja Pentecostal Deus e Amor, localizada na rua Senador Pompeu, número 27, é aqui no centro do Rio de Janeiro. Muito obrigado, pastor Renato Mota, muito obrigado, pastor Irã Pereira. Daqui a pouquinho a transmissão ao vivo direto do Santo Altar do Culto, em prosseguimento à campanha da restituição, no domingo, acontecendo mais uma vez com a ministração do homem de Deus, pastor Sandro Mesquita, no horário das 10 horas da manhã. É daqui a pouquinho, pastor Sandro, direto ao vivo do Santo Altar, pregando e orando em favor da grande multidão que já está presente no templo, é no templo da glória de Deus. 11 da manhã, pastor Greik Martins. Às 14 horas, pastor Luiz Cláudio, entregando a mensagem revelada no culto da libertação, no culto da revelação de Deus. Às 18 horas, o culto com expansão jovem, acontecendo no templo da glória de Deus, e milagres, curas, libertações, maravilhas, jovens sendo abençoados neste domingo, 20 de setembro de 2026. Vamos estudar a identificação das emissoras e logo após o horário eleitoral gratuito e obrigatório, iremos direto ao vivo do Santo Altar com o pastor Sandro Mesquita, pregando neste domingo, o domingo dos grandes milagres. Deus abençoe, ouvinte, cooperou comigo no programa Voz da Libertação, pastor Renato Mota, com excelente locução, com o pastor Irã Pereira também, comunicando com todos vocês, e eu também, seu irmão em Cristo, Ayrton Fernandes, sempre conversando, comunicando com todos vocês, e levando a palavra do Reino de Deus, para que vidas sejam abençoadas, famílias sejam abençoadas, e acreditem, creiam, que independente da situação que você está vivendo, quando você se levanta, você recebe a vitória do Todo-Poderoso. Lembrando que o pastor Antônio dos Santos está pregando a palavra de Deus ali, pregando a palavra de Deus e batizando os novos convertidos hoje neste grande domingo. Vamos estudar a identificação das emissoras.

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21: Top de 5 segundos.
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24: Crime será grande, o meu milagre será grande. Vamos ler o 18, amém? Vamos ler o 18, amém? Vamos ler o 18. João 6, 18. Digam graças a Deus. Ó, que bolo gostoso que eu estou comendo hoje. Ó, que benção, né? Hoje é meu aniversário. Quem entender, quem vai orar por mim, diga amém. Tá vendo, irmãos? Tá vendo que a vida de obreiro, de pastor, não é fácil, não. Quem entendeu, diga amém. Estou aqui pregando a palavra. Não tem bolo melhor do que esse. Quem entendeu, diga amém. Não tem bolo. Estou fazendo 30 anos hoje. Tô brincando, irmão, tô brincando com vocês. Nem de, né, de batismo, nem de batismo, né? De batismo eu tô com 48. Nós estamos fazendo 60 anos hoje. Graças a Deus, né, irmãos? É uma honra. Conforme eu já falei, quando tinha 15, falei 20 eu não chego. Quando tinha 20, eu falei 30 eu não chego. Quando tinha 30, eu falei 40 eu não passo. Quando tinha 40, eu falei 50 não dá para chegar mais. Estou chegando aos 60. Quem prendeu, diga amém. Deus é bom, não é? Deus é bom, não é? Amém? João 6, versículo 18. Quem já achou, diga amém. Vamos ler o 17. E entrando no barco, passaram o mar, em direção a Cafarnaum. E era já escuro, e ainda Jesus não tinha chegado aos pés deles. Amém? E o mar se levantou, porque um grande vento o assoprava. Amém? Levanta as tuas mãos para o céu. Levanta as tuas mãos para o céu. Em espírito, em verdade.

0: Vamos. Rei dos reis. Mais forte. Te entregamos nosso viver. 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E Senhor. 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Pra te adorar. Levanta a mão.
1: Adorar, ó.
0: É que eu nasci.

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0: Mais uma vez, levanta a mão. Em espírito, em verdade. Cante, cante. Feche os olhos e adore a Deus.
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0: Te adoramos.
1: Te adoramos. Espírito,
0: aleluia, Jesus está presente aqui, as mãos de Deus estão sobre você nessa manhã.
1: Te adoramos.
0: Vamos lá, minha irmã, adore.
1: Te adoramos.
0: Adore que Deus está te visitando, adore que Deus está te curando.

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0: É que eu nasci, igreja.
1: Foi que eu nasci, ó
0: Jesus, meu prazer.

Deus, onde habito amor. Levanta as mãos e aplaude Jesus. Assentai-vos alguns minutos. Pode bater palmas e dar glória. Obrigado, irmã Isolina. Obrigado, Paulinho. Mais forte. Mas essas palmas é para mim, irmãos. Mas eu não estou ouvindo ainda. Eu acho que eu estou com um problema. Cadê as palmas para Jesus? Cadê as palmas para Jesus? Jesus está te abraçando nessa manhã, meu irmão. Jesus está abraçando a sua casa nessa manhã. Jesus está abraçando a sua família nessa manhã. A tempestade é grande, mas Jesus está te levantando nessa manhã. Sinta o abraço de Deus nessa manhã. Sinta a presença de Deus nessa manhã. Aleluia. Passamos momentos difíceis sobre nossas vidas. Não sabemos o momento, pastor José, da tempestade. Não sabemos o momento, a hora, o dia, o mês, o ano que ela vem. Mas nós temos que estar sempre com Cristo, sempre preparado para a gente poder vencer as tempestades, vencer as lutas, as aflições. Não podemos olhar para trás. Não podemos olhar para a esquerda ou para a direita. Jesus disse, olhais para mim. Nós temos que olhar para Cristo. Eu sei que eu estou pregando nessa manhã. Vou pregar nessa manhã para pessoas que estão aqui. Me perdoa usar essa expressão. Pessoas que estão frustradas. Pessoas que perderam a fé. Pessoas que perderam o vigor. Pessoas que entraram aqui nessa manhã debaixo de dor, de desespero. Pessoas que falaram hoje é o último dia que eu vou na igreja. Pessoas que estão com seus lares devastados, as suas famílias devastadas, a sua vida espiritual devastadas, a sua vida financeira devastadas, os seus filhos devastados, o seu casamento devastado. Mas eu tenho uma receita para você nessa manhã. A Bíblia fala que Ele é o nosso socorro, bem presente na hora da angústia. É nessa hora que Deus vai chegar, é nessa hora que as mãos dele vai estar sobre a tua cabeça, é nessa hora que o socorro dele vai chegar sobre a sua vida. Quem tem certeza, levanta essa mão, bate as palmas e glorifica o nome dele, exalta o nome de Jesus. Nós temos uma passagem, eu vou dar uma corridinha aqui, nós temos uma passagem que ela nos ensina a vencer as tempestades. Como que nós vencemos a tempestade? Não se esquecendo da chegada de Jesus. Não se esquecendo da chegada de Jesus. Não é fácil, irmã Isolina, enfrentar uma onda de 2 a 3 metros de altura. Não é fácil você navegar de 18 horas até o amanhecer debaixo de tempestade. Foi isso que aconteceu com os discípulos. A Bíblia fala que Jesus, ele acaba de realizar um grande milagre. Pastor, qual foi o milagre? O milagre é a transformação dos pães. Jesus alimenta o povo. Jesus está ali com uma multidão. Mas Jesus olha para os seus discípulos. E Jesus fala para eles, entra no barquinho. Vocês entram no barquinho. Eu preciso me despedir dessa multidão. Mas vocês entram e vai. Mas eles não imaginaram. E Jesus falou uma coisa que eles não pensaram, eles não imaginaram. Jesus disse, entra, que daqui a pouco eu estou lá. Quem está entendendo, diga amém. Daqui a pouco eu estou lá. Eu tenho certeza que eu estou pregando para alguém nesta manhã, que Jesus falou para você nessa noite, vai na minha casa nessa manhã, vai.

pouco eu vou chegar lá, e Jesus já está aqui nessa manhã para fazer milagre sobre a sua vida. Tem alguém aí para levantar a mão e dar glória? Levanta essa mão e bate as palmas e glorifica o nome de Jesus. Jesus vai chegar, ele já está aqui. E a Bíblia fala que eles entram no barco, mas Jesus sabia que a missão era árdua. A missão era árdua. Jesus poderia também entrar no barco, mas ele não entra no barco. Ele despede a multidão, e a Bíblia fala que ele vai para o lugar, para o monte da oração. Jesus vai se reforçar. Jesus vai se reforçar. E quando Jesus chega ali, naquele lugar, pastor Paulo, quando Jesus chega ali, naquele lugar, a Bíblia fala que ele, amém, que Jesus, amém, estendeu as suas mãos, Jesus orou, Jesus clamou ao Pai, Jesus orava, enquanto os discípulos estavam lá em oração, enquanto o discípulo, melhor, estava no meio da tempestade, a tempestade, quase 3 metros de altura, as ondas bravas, o vento forte, talvez eu estou pregando para alguém, aqui nessa manhã, que está vivendo debaixo de uma tempestade, está vivendo debaixo de uma escassez, está vivendo debaixo de uma ventania, a ventania da enfermidade, a tempestade da doença, a tempestade da miséria, a tempestade das brigas, a tempestade da falta do emprego, a tempestade da perseguição, a tempestade da frieza, a tempestade que você está enfrentando. Jesus está com as mãos nessa manhã, estendida para você, aleluia. Não haverá tempestade que o mestre não possa acalmar, não haverá onda, não haverá vento que o mestre não possa acalmar. E nessa manhã, aleluia, levanta essa mão para cá, Deus está falando, fala para minha igreja, fala para o meu povo, eu estou nessa manhã repreendendo a tempestade, eu estou nessa manhã repreendendo o vento, aleluia. A calmaria vai chegar, a calmaria está chegando. Levanta essa mão, bate as palmas e glorifica o nome de Deus. Receba a calmaria de Deus, receba a calmaria de Deus, aleluia. Começa a navegar. 18 horas eles entram num barco, começam a navegar, vai passando as horas, enquanto eles passam luta, Jesus se fortalecia mais e mais no monte. Eles começaram, chegou certa hora que eles começaram, eles entraram, amém, ali em depressão, eles entraram ali num medo terrível, eles começaram a falar um para o outro, olha agora, ninguém enxergava ninguém. A Bíblia fala, nos ensina que era uma escuridão imensa, era uma treva imensa, não tinha para onde ir, e ele, as ondas batia nas tábuas dos barcos. A Bíblia fala que eles ali, eles começaram a olhar um para o outro, já estava chegando a madrugada, talvez alguém falou, mas cadê Jesus? Ele falou que vinha, ele falou que estaria aqui, talvez alguém está falando, pastor, o que eu estou vivendo, o senhor não sabe de nada, o que eu estou passando, o senhor não sabe de nada. Eu quero te falar, Jesus no monte e os discípulos na tempestade, Jesus sabia o perigo que eles estavam correndo. Jesus desce do monte. Eu quero falar para você que nessa manhã, Jesus desceu aqui nessa manhã para salvar você. Jesus desceu aqui nessa manhã para libertar você. Jesus desceu aqui nessa manhã para levantar você. Jesus desceu aqui nessa manhã para curar você. Jesus desceu aqui nessa manhã para sarar você. Jesus desceu aqui nessa manhã para salvar a sua família. Jesus desceu aqui nessa manhã para abrir as portas. Quem crê, levanta a mão, bate as palmas e glorifica o nome de Deus. Exalta o nome de Deus. Aranda lava churiquebias. Aranda lama turicanturiquebias. Levanta essa mão e adore.
a providência de Deus. Levanta a mão e diga, a providência de Deus. Todo mundo liga, a providência de Deus está chegando lá na minha casa. Diga mais forte, igreja, a providência de Deus já está chegando lá na minha família. Diga, Satanás, pode sair da minha frente, porque a providência de Deus está chegando. Palmas para Jesus, ela está chegando.

que quando Jesus chega a gente não percebe. Às vezes vivemos, pastor Márcio, lutas tão terríveis que nós não sentimos, não percebemos a presença de Jesus. E a Bíblia fala que de repente aparece uma luz. Tu já reparou, já passou por isso? Que você fala, poxa, já era. A minha vida, pastor Irã, não tem mais jeito. O meu problema já era. Não tem mais solução. Acabou tudo. Não sei aonde eu vou mais. Não sei quem vou procurar mais. Não sei aonde eu vou recorrer mais. E a Bíblia fala que me aparece o quê? Uma luz. No meio das trevas. Lá na escuridão. Da madrugada. Insensata. Da escuridão do vento. Da tempestade. Me aparece uma pequena luz. Que ela vai crescendo conforme a fé dos discípulos. Eu quero falar para você, não sou eu que estou pregando para você, não sou eu sou apenas um vaso nessa manhã, mas Deus está mandando falar para você que nessa semana essa luz vai brilhar na sua vida, essa luz ela vai brilhar na sua casa, ela vai brilhar nos seus problemas, ela vai brilhar na sua enfermidade. Essa luz se chama Jesus Cristo, aleluia. Ela vai brilhar. Essa semana será a semana da tua redenção. Será a semana do seu levante. Será a semana que você vai testemunhar e vai falar: pastor, eu estava nas últimas. Pastor, eu estava no fundo do poço. Pastor, eu estava na escuridão. Pastor, eu estava na escassez. Mas a luz chegou. Mas Jesus chegou. Ele me levantou. Ele me deu saúde, ele me deu graça, ele me levantou, ele abriu as portas para mim, ele salvou a minha vida, ele salvou a minha casa. Quem crê, levanta essa mão aí, bate as palmas e glorifica o nome de Jesus. Tem pessoas que não glorificou ainda aí, ó. Tem pessoas que não glorificou ainda. Tem pessoas que não glorificou ainda. Tem pessoas que não bateu palmas ainda. Tem pessoas que não soltou glória ainda. Cada glória é um milagre. Cada glória Deus está te levantando. Aleluia. O problema é quando a gente reconhece a Cristo. Quando a gente reconhece a Cristo, a tempestade passa, o vento cessa, e Jesus chega. E quando Jesus chega andando sobre as águas, e Jesus chega, Jesus fica de longe, o barco balançava. Talvez eles gritavam: Senhor, Jesus está demorando. E quando Jesus se aproxima, em vez deles acreditar, em vez deles confiar que só tinha um que poderia andar sobre as águas e era Cristo, mas eles confundem. Eles olham, eles não veem Cristo. Eles veem o quê? Eles veem o quê? Um fantasma. Eles olham e falam: será possível, irmã Jolina? É um fantasma. Mas Jesus, a palavra do mestre, ela é poderosa. Ele fala: não tem mais, não tem mais, sou eu. Jesus falou: sou eu. Pedro, sou eu. Vamos lá, irmã. João, sou eu. Mateus, sou eu. Lucas, sou eu. Não, é um fantasma, sou eu. Irmãos, olha só, ele está nessa manhã falando para você: sou eu, Maria, sou eu, José, sou eu, João, sou eu, Pedro, sou eu que cheguei para te socorrer, sou eu que cheguei para acalmar a tempestade, sou eu que cheguei para arrancar esse câncer, sou eu que cheguei para salvar a tua vida. Levanta essa mão, pelo amor de Deus, bate as palmas e glorifica. Ele disse: não tem mais, não tem mais, sou eu, não tem mais, sou eu, não tem mais, sou eu, não tem mais, sou eu. Aleluia, sou eu. E quando ele fala: sou eu.

0: É o momento que nós temos que aproveitar. É o momento que nós temos que aproveitar. É o momento que nós temos que confiar. E Pedro disse: já que é o Senhor, já que é o Senhor mesmo, faz o seguinte, prova para mim, permita que eu vou até ti. Você está entendendo? Deixa eu te fazer uma pergunta nessa manhã. Tu fizeste prova de Deus nessa manhã? Tu fizeste prova de Deus nessa manhã? Você entrou aqui nessa manhã e falou: Deus, hoje eu só saio daqui com meu milagre? Você fez prova de Deus? Pois eu vou te ensinar. Pedro fez prova de Deus. Pedro disse: se tu és o Cristo, deixa que eu ande sobre as águas com o Senhor. E de repente Jesus estende as mãos e disse: vem, Pedro, venha. Isso significa: não tenha medo, Pedro. Eu sou maior do que a tempestade. Eu sou maior do que o vento. Ei, pastor José, Deus está falando que Ele é maior do que a dificuldade, meu pastor. Ele é maior do que os impedimentos. Ele é maior do que os portões de Roma. Ele é maior do que Golias. Ele é maior. Ele está falando para você, minha irmã. Eu sou maior do que a tempestade. A onda é 3 metros, mas eu sou maior. O tanque de Bethesda, as águas se agitavam, o doente era curado. Mas Jesus, quando chegou, ele disse para o paralítico: levanta. E o paralítico disse: mas tem que descer nas águas. Ele disse: não, não precisa, porque eu sou maior do que as águas. Eu sou maior do que as águas. Aqui tem Jesus, aleluia. Aqui está quem é maior do que as águas. Aqui está quem é maior do que a tempestade. Aqui que está quem é maior do que o inferno. Levanta essa mão, bate as palmas e glorifica Deus. Aqui está o maior. Aqui está o maior. Aqui está o maior.
1: Aleluia. Pedro anda. Você não pode vir aqui de manhã. Você não pode largar a tua casa, sair de tão longe, com o coração cheio de dúvida. Você não pode estar aqui nessa manhã, com o seu coração lá fora. Quando Pedro vai, abre as cordas, ele coloca o pé, claro que tinha que afundar, mas não afundou. Ele anda sobre as águas. Jesus não quer essa vida de miséria para você. Jesus não quer essa vida de escassez para você. Chega, minha irmã. Coloca um ponto final. Jesus disse: não tem mais, porque eu estou aqui. Chega. Coloca um ponto final nisso. A Bíblia fala que Pedro anda. O que derruba o homem são as dúvidas e as atitudes. O que derruba o homem é a falta de crença. É desviar, é tirar os olhos de Jesus. É tirar os olhos do Mestre. E Pedro, quando ele chega, não se esqueça daquilo que Deus fez. E Pedro disse: peraí, agora eu sou o cara. Já estou andando sobre as águas agora. Eu sou comparado a Cristo. Aí Jesus permitiu, quando ele olha para trás, para os seus amigos, talvez ele olhou para trás e falou: está vendo? Eu andei, vocês não andaram. Foi nessa hora que Deus permite que Pedro afundasse. Meu irmão, eu quero falar para você: não olhe para trás, não olhe para a tempestade, não olhe para aquilo que você está passando na sua vida. Olha somente para Deus essa manhã. É olhar para Ele, é olhar para o alvo, é olhar para Cristo. Não importa a luta, não importa a tempestade, não importa a escassez. O que importa é que Jesus disse: venha, eu estou aqui, venha. Levanta a mão, bate as palmas e glorifica Deus. Levanta essa mão da glória.
0: Aleluia. Levanta a mão e diga: Pedro afundou. Morreu. Pedro morreu. Por que que você vai morrer? Pedro pereceu? Pereceu? E por que que você vai perecer? E por que que Deus vai deixar você perecer? Irmão, eu estou vendo uma mão aqui branquinha levantando, cabe, irmãos? Mãe Jolina, eu estou vendo uma mão aqui, pegava debaixo do pé de vocês, assim, botava vocês no alto. Ei, olha só, eu estou vendo uma mão aqui que não deixava ninguém com o pé no chão aqui embaixo. Eu estou vendo uma mão te levantando assim, ó. Ei, a mão de Deus está aqui, aleluia. A mão de Deus está aqui, alabasuriquebia. Tem tempestade que vem para te destruir. Tem tempestade que vem para acabar com a sua vida. Tem tempestade que vem destruir a sua casa. Mas Deus está te levantando nessa manhã. Deus está te tirando você dessa tempestade. Quem quer levanta a tua mão, bate as palmas da glória. Ô coral, da glória. Ô minha irmã, da glória. A mão de Deus está aqui. Levanta essa mão da glória. Arandalas. Que calabaço de quebias. Arandalamas. Que calabaço. E calamanás. As mãos de Deus está aqui nessa manhã. A mão do Senhor está aqui nessa manhã. Aleluia. Deus está te livrando. Deus está te sustentando. Eu estou vendo mães aqui debaixo de lágrimas. Eu estou vendo mães aqui que estão aqui. Mas o coração está lá preocupado com os filhos. Não te preocupa não, minha irmã. As mãos de Deus já estão sobre ele. Não se preocupa nessa manhã. Pastor, mas a minha casa. Eu vim para aqui nessa manhã. Pastor, mas a minha casa só Deus, mas Deus está falando no meu coração, fala para minha igreja, que da sua casa cuido eu, fala para minha igreja, que da sua família cuido eu, fala para a doença, que eu que cuido dela, é eu que vou expulsar, é eu que vou curar, fala para o meu servo nessa manhã, que a partir de hoje, a vida dele nunca mais será mais a mesma. Levanta essa mão aí, pelo amor de Deus. Começa a bater palmas e da glória. Não tem mais. Não tem mais. Não tem mais. Eu estou aqui. Fique em pé. Em nome de Jesus. E Jesus falta para o... Pega Pedro. Pelas mãos. Pedro dá um grito, estornecedor, e grita: Mestre, Mestre, eu estou obedecendo. E a Bíblia fala que Jesus estende as mãos.

0: chega e ele fala, não tem mais. Significa, a partir de hoje, eu estou aqui. Eu estou com você, não tem mais. Será que você vai continuar lutando sozinho? Você não vai resistir às tempestades? Você não vai suportar o vento que é sobre você? É necessário ter a âncora, que é Cristo. É necessário ter a base principal, que é Cristo. Vocês viram lá na Índia, eu acho que foi na Índia, aquela tempestade que deu? Uma casa de um pastor ficou em pé, pastor Grito. Só a casa dele. Mas quando saiu a lama, eles cavaram. Vocês viram a estrutura? A estrutura, as colunas. Ó, as colunas lá embaixo. Foi o que firmou aquela casa. E o que nos sustenta nessas batalhas é Cristo. O que nos sustenta nessas lutas é Cristo. É Ele que nos sustenta. É Ele que nos ergue. É Ele que nos levanta. Todas as pessoas que não são evangélicas, vem aqui na frente. Sai do seu banco. Todas as pessoas que estão afastadas, vem aqui, que a partir de hoje, nunca mais a sua vida vai ser mais a mesma. Cadê a primeira? Vem aqui na frente, que eu vou levantar um clamor por você. Fique em pé, não senta não. Só aqueles que estão afastados, aqueles que não são evangélicos, vem cá, vem, minha irmã. Venha, vem aqui na frente agora. Nós vamos levantar um clamor aqui agora. A tua vida nunca mais será a mesma. Essa doença vai ter que sumir. Teus filhos serão abençoados por Deus. As portas vão se abrir, porque é a âncora, é a âncora. Vem aqui na frente. Sai do teu banco. Sai do teu banco, vem cá, meu irmão. Pelo amor de Deus, tem mais gente aqui nessa manhã. Sai do seu banco e vem aqui nessa manhã. Tem mais gente aqui em nome de Jesus. Vem aqui na frente nessa manhã. Eu quero orar por você. Eu quero orar para Deus salvar a sua alma. Deus vai te salvar. Uma das coisas mais tristes, com meus 48 anos e 9 anos no evangelho, foi quando eu fui visitar uma senhorinha, que o filho dela disse, pastor Sandro, visita minha mamãe. Vem, minha irmã, pode bater palma para Jesus, vem, vem. Vem. Deus mudará a sua história. Vem, porque Deus vai mudar suas histórias. Moisolina, aquele filho disse, pastor Sandro, vai visitar minha mãe, que ela está quase morrendo. E se o senhor for lá, ela vai aceitar Jesus. Porque ela tem um coração muito duro, pastor Sandro. Vai lá, pastor Sandro, no hospital. Eu peguei o carro e fui lá. Cheguei no hospital, 96 anos. Cheguei no hospital, fiz uma oração. Orei por ela, meu coração encheu de alegria. Vem, homem de Deus, vem. Pode aplaudir Jesus, vem, vem, vem. Meu coração encheu de alegria e eu falei comigo no meu coração, é agora que ela vai aceitar Jesus. E eu peguei a mãozinha dela assim, para levantar a mãozinha dela, eu senti um peso que ela forçava para baixo. Aí eu peguei, voltei a mãozinha dela para o lugar e falei para ela assim, fulano de tal, não vou falar o nome, que é antiético. A senhora quer aceitar Jesus? Ela levantou o dedinho assim e fez assim, ó. 96 anos. Quando eu saí dali, que eu entrei na portaria, que eu entrei no carro, o telefone tocou. O filho dela disse, pastor Sandro, muito obrigado. O senhor fez a sua parte, eu fiz a minha. A minha mãe acabou de morrer. Explica para mim. E aí? Morreu sem? Ela morreu sem? Vamos ser francos, irmão. Vamos parar com esse negócio de, né? Ela morreu sem Jesus. E sem Jesus nós vamos para onde? Hã? Não tem. Nós temos que ser. Por isso nosso país está aí, irmão. Nós, ó, Morreu sem Jesus, vai para onde? Para o inferno, irmão. É dois caminhos. Um é a salvação e o outro é o quê? Inferno. Não é? É os céus. Não adianta a gente ficar aqui querendo passar a mão. Não, nós, pregador tem que ser sincero. Igreja tem que ser, não, você não vai para o céu, não, vai, não, fica, continua aí sofrendo, não. Morreu sem Cristo é doloroso. O mendigo Lázaro morreu. Tinha Jesus, mas não tinha comida para encher o estômago. Ele morreu, ele foi para onde? Ele foi para onde? Seio de Abraão. O rico que não deu a comida, não tinha Cristo, tinha tudo material, morreu e foi para onde? Para o inferno. AIDS. Vocês estão aqui? Levanta a mão. Tem mais alguém? É a oportunidade que Deus está te dando nessa manhã. Fique em pé, vamos orar por eles. Vamos orar por eles aqui agora. A vida de vocês a partir de hoje mudará. A sua vida a partir de hoje mudará. A sua vida mudará. A sua vida mudará. A sua vida mudará. A sua vida mudará. A sua vida mudará. Vem cá, mulher. A sua vida mudará. Levanta as mãos. Vamos orar por eles. Começa dando glória, glória, glória a Deus. Vai dando glória, vai dando glória. Vai glorificando o nome de Jesus nessa manhã. Senhor, meu Deus, meu Pai da glória. Nós entregamos essas vidas nas tuas mãos nessa manhã. Meu Deus, que o Senhor possa abençoá-los, Senhor. Que o Senhor possa, meu Pai, abençoá-los essas vidas. Em nome de Jesus Cristo, ó Pai, que as suas mãos estejam conosco para abençoar, para curar, para transformar. Transforma a vida deles, ó Pai, dando graça, dando força, sustentando, em nome de Jesus, amém? Conversa com eles aí, pastores, conversa com ele aí, pastor Colunilson, conversa com ele, levanta a mão, palma para Jesus, pode bater palma para Jesus. Só isso aí de palmas? Levanta tuas mãos para o céu. Levanta a mão e diga assim: Senhor Jesus, eu só saio daqui hoje com o meu milagre. Eu só saio daqui hoje com o meu milagre. Jacó falou, sei lá, moça. Jacó falou. Mas para Jacó subir com o milagre, tem que fazer o quê? Para Jacó subir com o milagre, ele teve que fazer o quê? Hã? Hã? Não, descer. Se ele não desce, ele não subia com o milagre. Ele só foi exaltado depois que ele desceu. Depois que ele desceu, quando a gente desce na presença de Deus, Deus nos levanta cantando o hino de vitória. Quem crê no seu milagre, fica em pé. Eu creio no seu milagre. Pastor, segura aí para mim aí, pastor. Segura para mim aí. Segura para mim. Assim de lado, pastor Zé. Isso, pastor Zé. Em nome de Jesus, ó Pai. Quem pegar esse voto, meu Pai. Quem tocar nesse voto. Meu Pai, essa semana o Senhor vai entrar com uma providência que nenhum homem, ninguém dessa terra vai poder impedir. O tamanho da benção que essa pessoa vai receber. Eu não sou bobo, me dá o meu. Cadê os obreiros? Vem cá, obreiros. Vem cá, obreiros, fazendo favor. As irmãs obreiras, por gentileza, irmãos, por gentileza. Amém? Os obreiros aqui, irmãos. Os obreiros. Amém? Amém? Vamos lá. Amém? Amém, irmã Zé. Amém, irmã Zefa. Amém. Sabe que eu te amo, né, irmã Zefa? Minha esposa está aí, ela não fica com ciúme, não. Quer amor espiritual. Ela está aí, minha esposa está no meio desse povo aí, ó. Quem prendeu, diga amém. Hoje ela me acompanhou, né? Hoje ela me acompanha para tudo quanto é canto, não é só hoje não. Mas hoje, né, eu falei, vamos comigo lá, mulher, vamos comigo lá. Amém, levanta as tuas mãos. Fica toda a igreja em pé. Pega o teu voto. Pega tudo, se você crer no milagre, pega esse voto. Pastor, me dá o livramento aqui, pastor. Me dá o livramento, pastor Zé. Sabe que eu te amo também, né, pastor Zé? José, meu amigão, amém? Vamos lá, em nome de Jesus, vamos lá, fica toda a igreja em pé. Quem crê no livramento de Deus, Quem crê, ele fica toda a igreja em pé. Pode dar glória, tá, irmã? Pode dar glória. Esquece quem está do teu lado. Agora é você e Deus. A tua, é ou não é, irmão Jorge? A tua bênção, pois peço com o senhor, tá? A tua bênção é você e Deus. Mas ninguém, esquece tudo. Esquece tudo. Tem momento na vida que é só nós e Deus, rapaz. É agora, é você e Deus. Senhor, cadê? Vem cá, meus irmãos obreiros. Tem mais obreiro? Vem cá, minha irmã. Vem cá, cabeça branca. Vem cá. Em nome de Jesus, o livramento. Vem cá para nós o livramento. Aqui, pastor. Pastor, aqui. Amém, pastor Jorge. Vai ajudar também. Amém.
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38: Ouvintes, aceite a paz de nosso Senhor e Salvador Jesus Cristo. Quem tem um imenso prazer de falar com vocês é o seu irmão em Cristo, Pastor Antônio dos Santos. Neste momento eu quero fazer um convite a todos vocês para estarem conosco nesta segunda-feira, isto mesmo, no horário das 19 horas. É o prosseguimento do nosso culto doutrinário, o nosso culto de ensino. Olha, meus irmãos, uma igreja, quando valoriza a palavra de Deus, é uma igreja que tem total dependência de Deus. E uma igreja que depende de Deus é aquela igreja que as portas do inferno não prevalecerão contra ela. Eu quero convocar toda a membresia aqui da nossa sede estadual. Quero convocar você que congrega em outras denominações evangélicas, famílias católicas também, livres pensadores. Eu estou te convidando para ouvir a palavra de Deus. É esta palavra que te transforma, que te fortalece, que direciona a sua trajetória. Nesta segunda-feira, no horário das 19 horas, eu estarei aqui com vocês, pregando a palavra do nosso Deus.
2: Você pode observar que nós vivemos numa geração que valoriza muito aquilo que aparece. Tem pessoas que falam assim: ei, pastor, eu tenho lá 1 milhão de seguidores. Querem aparecer. Valorizam aquilo que aparece. Valorizam títulos, valorizam ministérios, valorizam palcos. Ou seja, muitos só aparecem. Muitos estão ali para se mostrar, mas a Bíblia Sagrada nos ensina, meus irmãos, que quem cresce para cima sem crescer para baixo, ele pode cair com muita facilidade, porque vai crescer muito, mas não tem raízes. E Deus quer que você seja como o cedro. Não é que você vai crescer apenas diante dos olhos dos homens. Deus quer que você seja forte e firme diante dos olhos dele. Ele quer que você cresça para baixo, adquira raízes profundas para você crescer para cima.
4: Deus fala comigo, sua presença sinto.
38: A palavra de Deus, ela vai sair de encontro ao seu coração. Eu tenho certeza, ouvintes, que você ouvindo esta palavra, os seus pensamentos serão mudados. Você terá uma nova direção, uma nova visão das coisas. Então, olha, venham nesta segunda-feira ouvir a palavra de Deus. Eu sempre faço nas segundas-feiras aquela oração também de Pentecoste, aproveitando o momento que a igreja está valorizando a palavra, o Espírito Santo trabalhando em corações, nós nos reunimos para este momento de oração. A oração do Pentecoste, onde o Espírito Santo renova, batiza e transforma vidas no momento desta oração.
2: Ariande lamaias teime clama lamas, terieime nelamai, ie maias e amalamas, ie amalamalamas. Oh glória! Receba poder, receba a unção de Deus. Batiza também, Jesus, aquele que não é batizado. Dá força para o fraco, levanta o crente que está caído. Em casa, o internauta, receba a graça, receba.

Eu já quero falar com você que está aí desanimado, quem sabe desistindo da trajetória. Quem sabe, ouvinte, você está aí pensando, será que eu vou para a igreja? Eu vou continuar caminhando? Olha só, venham participar conosco. Você vai ouvir a palavra de Deus vai gerar fé no seu coração. O Espírito Santo vai te colocar de pé novamente. Então venham participar conosco. Traga também a sua família, porque neste culto doutrinário, nós estamos aí fazendo uma oração também específica em favor da família. Ou por que não dizer o prosseguimento da campanha Jesus Salva o Meu Lar. Eu estarei fazendo esta oração neste culto doutrinário, a oração específica pela família. Venham participar, eu quero orar pela sua família. Esta pessoa que está clamando, Deus, pela restauração conjugal. Esta pessoa que clama pela paz do seu lar, pela alegria, pela comunhão, pela prosperidade. Meu Deus, vai entrando no lar desta pessoa agora. Eu sei, meu Deus, que a casa que o Senhor entra, entra paz, entra alegria, entra prosperidade. A casa que o Senhor entra, o mal que estiver tem que sair, meu Pai. Você não pode estar conosco nesta segunda-feira só. Você vai convidar toda a sua família. Todos irão ouvir a palavra de Deus, vão receber o renovo espiritual e olha, Jesus vai visitar a sua casa nesta segunda-feira, no horário das 19 horas. Anote o endereço: Rua Senador Pompeu, no número 27, aqui no centro do Rio de Janeiro.

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1: Ouvintes, neste momento eu quero lembrar a todos vocês, é nesta quarta-feira o prosseguimento da campanha da prosperidade e também a quarta-feira da tomada de posse. Eu sei que você não vai ficar de fora, você vai estar presente aqui conosco, participando desta campanha. Vai chegando a quarta-feira, o coração já vai acelerando, o povo gosta de estar presente aqui, porque sabe que participando desta campanha, as pessoas têm recebido as grandes vitórias de Deus. A cada quarta-feira, nós podemos enxergar no rosto das pessoas a alegria de poder estar aqui participando desta campanha. E esta quarta-feira é a quarta-feira da tomada de posse, e nós estaremos aí levantando as mãos para os céus, acreditando na tomada de posse, recebendo as vitórias do nosso Deus. Vem para cá nesta quarta-feira com um propósito no seu coração. O que é que você precisa? Qual a bênção que você está necessitando? Você vai tomar posse dela nesta quarta-feira. Esta campanha, ela prossegue em 6 horários. 7 da manhã, 9, 11, às 13, 15 e também no horário das 19 horas. Você que não pode estar de manhã, virá no período da tarde, não pode vir de manhã nem à tarde, você vai estar conosco no horário da noite. Mas não deixe de estar aqui, venham participar conosco, porque eu tenho certeza, Deus tem uma palavra para você, para a sua família. Eu estarei aqui com alegria, transmitindo a palavra de Deus para os vossos corações.
2: Quando a gente fala que o mundo está em crise, não é, meus irmãos, apenas fome. O emocional de muita gente está abalado. A vida espiritual de muita gente está para baixo. E a crise costuma ser apresentada como um freio. Quando a crise chega, ela para tudo. As pessoas ficam estagnadas, as pessoas ficam paradas. Mas, irmãos, na Bíblia, ela muitas das vezes se torna um palco onde Deus manifesta a sua fidelidade. É Deus falando assim: eu sou contigo mesmo na hora da crise. Eu sou contigo mesmo na hora da adversidade. Eu sou contigo, eu ando contigo, eu vivo contigo, eu estou contigo.
1: Deus, ele tem uma palavra para o seu coração, eu tenho certeza disso, ouvinte. Deus vai falar com você, Deus vai falar com a sua casa, a sua família vai ser impactada pela palavra de Deus. E após eu pregar a palavra, eu estarei aqui orando através das revelações do Espírito Santo, fazendo aquela oração pelo povo. E eu tenho certeza, Deus vai abençoar a sua vida, Deus vai abençoar a sua casa, a sua família será portadora da bênção de Deus. Nós temos acompanhado a cada quarta-feira o que Deus vem realizando. Deus tem feito maravilhas na vida do povo. Você não precisa chegar aqui e contar o seu problema para ninguém. Nós estaremos orando por revelação. O Espírito Santo sabe a sua necessidade, ele conhece o seu coração e sabe o que você virá buscar nesta quarta-feira. Chega aqui, conta o seu problema para ele, ele vai te revelar, ele vai agir por você. Nós vamos acompanhar, ouvinte, para você entender que as pessoas que participam desta campanha, elas têm testemunho para contar. Essas pessoas têm falado de viva voz, têm expressado alegria no seu coração, no seu rosto, em poder estar aqui conosco. E nós vamos acompanhar agora o que elas têm alcançado de Deus participando desta campanha de quarta-feira.
2: Irmão, qual é o seu nome?
3: Valmir.
2: Irmão, o que é que aconteceu?
3: O que aconteceu é que eu vim aqui na primeira vez, né? Quando eu vim aqui, aí aquele dia eu fui embora para casa. Aí, quando foi depois, eu fui lá na casa do meu sobrinho, lá em Cabo Frio. Aí cheguei lá, ele pegou e falou: tio, tem uns terrenos aí que quer venderem aí. Pô, eu não tenho dinheiro, rapaz, tô duro. Aí ele pegou e falou assim: ah, a gente arruma um jeito. Eu falei: tá bom. Aí eu fui lá ver o terreno, aí arrumei, o rapaz queria fazer intermediação, né, com um coronel do exército, que era lá da ilha. Aí ele não deu certo, porque a esposa dele estava doente. Aí o rapaz mesmo, que administrador lá dentro, falou: não, eu vou arrumar um terreno aí para você. Eu quero 23 mil reais no terreno. Aí eu falei: poxa, como é que eu vou fazer agora? Aí arrumei 17. Aí ele pegou e falou: eu faço por 17 para você. Aí eu paguei o terreno, comprei o terreno lá em Cabo Frio.
4: Coisa linda, pastor, para ficar em entendimento dos ouvintes. É a primeira vez que ele veio na igreja, ele teve uma resposta grande da parte do Senhor.
2: E abençoado.
3: E é num condomínio, eu pago coisa todo mês, o condomínio.
2: O senhor veio aqui...
3: É que Deus fica esperando também a gente se lançar, né? A gente se lançando, aí Deus vai ver o interesse do coração da pessoa.
2: E entendeu que Deus preparou o terreno lá para o Senhor.
3: Preparou.
2: Não tinha condição.
3: Não tinha condições nenhuma.
2: E está com o terreno.
3: Estou com o terreno lá e eu pago, aqui está aqui o documento.
4: O documento do IPTU que ele paga todos os meses do terreno, pastor. Uma vitória muito grande para a glória do nome
2: Deus
4: do Senhor.
2: Deus te abençoe pelo seu testemunho, meu irmão. Dai glória a Deus com ele, meus irmãos. Tenho certeza, ouvinte, você será a próxima pessoa a testemunhar o milagre. Você vai ouvir a sua voz aqui no rádio, você vai ouvir o seu testemunho, porque você também será uma pessoa portadora da bênção de Deus. Venha tomar posse nesta quarta-feira. Nós estaremos aqui na Rua Senador Pompeu, no número 27, bem aqui no centro do Rio de Janeiro. Nós estaremos por aqui, aguardando por todos vocês.
5: Top de 5 segundos.
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8: Nome de Jesus, vamos orar esse povo aqui agora. Vamos orar esse povo aqui agora. Amém. Quem crê no milagre, diga amém. Quem crê na libertação, diga amém. Digam graças a Deus. Diga só o Senhor Deus. Aqui, continua com a mão na cabeça. Aqui tem uma pessoa que de sexta para sábado acenderam 3 velas, pegaram o seu nome e botaram debaixo das velas e falaram assim, ó. E a pessoa que fez falou assim, ó: eu quero ver o fim dela. Coloca a mão, fecha os olhos. Fecha os olhos, fecha os olhos. Sangue de Jesus tem poder. Sangue, pode colocar a mão, irmãos, pode colocar a mão aí. Pode colocar a mão aí na cabeça aí. Pode colocar a mão aí. Porque o diabo falou que vai matar ela. Vai jogar ela numa cama e ela vai ser destruída. Mas Jesus já está queimando agora. Queima ele, Jesus. Jesus, vai queimando agora, segura aqui, irmão sobrinho, ó, já vai cair ali, ó, segura aí, queima, Jesus, vai queimando agora, toda a obra do diabo agora, sai daí, Satanás, sai daí, pombagira do inferno, sai daí, Maria Padilha, sai daí, Satanás, sai daí agora. Há poder no sangue de Jesus agora. Há poder no sangue de Jesus agora. Toda obra do diabo, sai daí, Pombagira. Sai daí, Pombagira. Sai daí, Pombagira. Sai daí, Satanás. Levanta, começa dando glória, glória, glória, glória a Deus. Vai dando glória, vai dando glória. Vai glorificando o nome de Jesus nessa manhã. Vai glorificando o nome de Jesus nessa manhã. Sai daí, Satanás. Deixa isso, manda Jesus queimar. Queima ele, Jesus. Queima ele, Jesus. Manda Jesus queimar agora. Toda a obra do diabo agora. Manda Jesus queimar, queima. Queima, queima, queima, queima. Sai daí, Satanás. Sai daí, Satanás. É pelo poder do jejum. É pelo poder da oração. Caça de demônio, sai daí. Sai daí agora, legião do inferno. Sai do coração. Sai dos rins. Sai do pulmão. Sai daí agora. Sai daí agora, sai agora. Todo espírito de enfermidade. Toda obra feita. Todo trabalho feito agora. Seja desmanchado agora. Há poder no sangue de Jesus agora. Sai, em nome de Jesus, queima. Vai queimando agora. Vai queimando agora todo o mal agora. Sai, Satanás. Saia todo o mal agora. Toda obra do diabo é para sair, Satanás. É para sair agora. É para sair agora. É para sair agora. Queima ele, Jesus. Queima ele, Jesus. Sai, Satanás. Sai daí agora. Queima ele, queima ele. Olha aí, olha aí. É você, Satanás. É você que está no corpo dele. Fala, Satanás. É você que está no corpo dele. Fala o seu nome, Satanás. Fala o seu nome. Em nome de Jesus, fala o seu nome. Fala o seu nome. Tu quer matar esse moço? Sai da garganta dele, Satanás. Sai da... Manda Jesus queimar ele. Diga, queima ele. Olha aí, um jovem, ó. Um jovem ainda, irmãos. Olha a fúria do diabo aí, ó. Diga, queima ele, Jesus. Queima ele, Jesus. É, agora tu fica gemendo, né? Na hora de você matar, roubar e destruir, você não fica gemendo. Você não... Queima ele, Jesus. Queima ele, Jeová. Em nome, bate palmas e da glória. Bate palmas e da glória. Tem uma pessoa aqui. Você teve um sonho que sonhou com um defunto. Você sonhou com um defunto. Cadê essa pessoa? Você teve um sonho com um defunto. Essa semana. Cadê essa pessoa? Não, não é a senhora. Amém? Não é a senhora. Você sonhou com um defunto. Amém? Feche os teus olhos, feche os teus olhos. Feche os teus olhos. Sai da casa dela. Sai debaixo da cama dela.
9: Tô atacando ela.
8: Sai debaixo da cama dela, Satanás. Olha aí, ó. É você que tá lá debaixo da cama dela escondido?
9: Deus,
8: é você, Satanás.
9: Deus,
8: é você que tá lá?
9: É.
8: Como é que é teu nome? Fala.
9: Satanás.
8: Fala o teu nome, Satanás, né? Então levanta a mão pra cá e diga, queima Satanás, Jesus. Queima ele, Jesus. Sai da casa dela. Sai. Em nome de Jesus. Cadê a pessoa revelada? Não vai me enganar, é o Espírito Santo. Cadê a pessoa revelada? Você quer? Vem cá, mulher. Vem cá. Vem cá, em nome de Jesus. Deixa eu orar pela senhora. Deixa eu orar pela senhora. Em nome, fecha os teus olhos. Em nome de Jesus Cristo. Matar um animal. Matar um animal. Esse animal estava com 22 quilos. Mataram e colocaram o nome dela. O nome dela. O nome dela. Para ela morrer atropelada pelo ônibus. Sai. Sai, Satanás. Sai da vida dela, Satanás. Sai da vida dela. É junto da morte. Vambora, Satanás. É para você sair. É para você sair. Em nome de Jesus. É para você largar ela. Sai. Palma para Jesus. Palma para Jesus. Eu quero orar para uma pessoa aqui. Que de vez em quando passa pela tua cabeça. De tirar a sua vida. É um lado das irmãs. De vez em quando passa pela tua cabeça. De tirar a sua vida. Vem cá, moça. Vem cá. Corre aqui na frente. Vem cá. Em nome... Pastor Greg, pode... bota a mão na cabeça dela aí. Aí, aí, ó. Aí, senhora. Pastor Greg, faz favor, pastor. Em nome de Jesus. Senhora é abençoada, minha irmã. A sua vida pertence a Deus. Satanás, a vida dela pertence a Deus. a vida dela. Você não vai matar essa mulher. Você não vai matar essa mulher de maneira nenhuma. Deus já apontou ela. Deus já escolheu ela, Satanás. Sai da vida dela, Satanás. Sai da vida dela. Sai da vida dela. Sai. Em nome de Jesus. Amém, minha irmã? O nome da senhora, minha irmã. Ali, pastor Márcio. O nome da senhora.
10: Débora.
8: Oi, Mandel. O que está acontecendo? Está difícil. Está dando tudo errado, irmã Débora.
10: Mas eu sou cristã há muitos anos.
8: Mas Deus está com a senhora. Deus está jogando as barreiras por terra.
10: Amém.
8: Oh, é muito impedimento, minha irmã. Amém. É muita aflição. Mas Deus está arrancando essa aflição.
10: Amém.
8: Tá? Esse espírito que estava perturbando a sua mente, ele saiu hoje, tá? Hoje a sua vida vai prosperar. Hoje a senhora vai dormir em paz. A senhora vai se alimentar em paz. Porque Jesus chegou, tá bom, Mandebra? Bate as palmas para Jesus. Bate as palmas e dá glória. Levanta as mãos e diga assim, Senhor Jesus. Diga assim, Senhor Jesus. Eu preciso do meu milagre. Diga, Senhor Jesus, eu preciso do meu milagre. Irmão, se tem uma coisa que a gente tem que insistir, é em favor da nossa vitória, em favor do nosso milagre. A minha esposa está ali, irmão. Ela sabe o que nós já passamos. Mas a minha vida é debaixo do propósito de Deus. Irmãos, eu não tenho tempo ruim. E eu falo para você em nome do meu Deus. Você que está aqui nessa manhã, faça para Deus aquilo que você não pode fazer. Que Deus te honrará. Deus te honrará. Não importa a circunstância. Não importa, Deus te honrará. Porque Deus é Deus na nossa vida. Se a gente não botar a nossa fé em ação, Deus não trabalha. Vocês viram quando Jesus chegou lá, eles pensaram que Jesus era o quê? Um fantasma. Jesus disse, sou eu. Oi, irmão Zé, sou eu, Zé. Sou eu. Que esse ano ainda vou te honrar. Sou eu. Você está entendendo que Deus, irmão, se a gente não fizer a proposta de Deus, irmão, eu nunca vou me esquecer. Um dia eu estava sentado na porta de uma vigília, tomando conta da porta que o pastor mandou, e tinha uma montanha na minha frente. Eu numa aflição danada, angustiado, cheio, meus irmãos, triste, porque algo não deu certo para mim. Eu sentei ali, o pastor disse, hoje você vai ficar na porta lá, jovem santo. Eu fiquei sentado na porta e olhando para a montanha. De repente entrou um irmão, o pastor disse, até que você quer uma resposta, mas você só vai ter resposta segundo o teu propósito. Dá uma olhadinha para aquela montanha que em um minuto Deus vai te dar uma resposta. Eu olhei para a montanha, daqui a pouco eu vi o meu milagre. Mas eu precisei acreditar na palavra do homem de Deus. Você crê que eu sou homem de Deus? Pastor Zé, em nome de Jesus, prepara 21 votos para mim aqui, pastor Zé. 21 para mim. Amém? Tu vai ver que Deus vai te honrar. Deus te honrará. Quem já foi honrado por Deus? É Deus e amor, irmão. A nossa igreja é isso aqui. A nossa igreja é isso aqui. Não tem negócio de ir para o Instagram ver vida de ninguém, não. Mas aqui é Deus que revela. Né? Não é para o Instagram para ver vida do mesmo, depois chegar no altar e... Não. Esse não. Aqui é Deus que revela. Quem entendeu, diga amém. Ninguém vai para o Instagram ver tua vida para revelar. Não. Deus é muito diferente. Aqui é papai do céu purinho. Amém, pastor. Levanta as mãos para cá. Tem 21 aqui, pastor Zé? 21, levanta a mão para cá e diga assim, Senhor Jesus, a minha vida será transformada através do meu propósito. Me dá isso aqui também, pastor Zé. Me dá isso aqui que eu estou com a fé hoje. Amém? Senhor Jesus, muda a nossa vida. Sabe por quê, pastor Zé? Eu cheguei aos 60. Eu preciso de 21 pessoas. Eu vou orar por você.

0: livres pensadores, você que não tem nenhum credo religioso, eu quero te convidar para ouvir a palavra de Deus. Olha, ouvintes, a palavra de Deus é Deus revelando a nós a sua vontade. Deus falando com o seu povo. E eu te convido a ouvir esta palavra. Eu tenho certeza que Deus, ele tem a direção, a orientação, o alimento, as instruções para a sua vida através da sua palavra. Estarei com vocês pregando a palavra de Deus na noite desta segunda-feira.
1: A palavra dívidas no original, no grego, significa faltas, pecados, falhas morais. Jesus nos lembra que somos espiritualmente endividados. Nós não temos como pagar a culpa que carregamos. O Salmo 23, no versículo 3 e 4, mostra que o pecado adoece a alma. Davi chega a falar assim: enquanto calei os meus pecados, envelhecer os meus ossos, é o peso da culpa, é o peso da vergonha, é o peso do silêncio. Foi por isso que Jesus coloca o perdão logo onde? No centro da oração, para nos curar internamente. Isaías 1, versículo 18: vinde então e arguir-me, diz o Senhor, ainda que os vossos pecados sejam como a escarlata, eles se tornarão brancos como a neve; ainda que sejam vermelhos como o carmesim, se tornarão brancos como a lã. 1 João capítulo de número 1, versículo 9: se confessarmos os nossos pecados, ele é fiel, justo, para nos perdoar. Será que confessamos? Será que nos abrimos com Deus? Irmãos, no capítulo 12 do livro de 2 Samuel, e também no Salmo 51, Davi, depois do seu pecado, ele vai conversar com Deus. Mas antes de tentar conversar com Deus, Davi tentou seguir a vida como se nada tivesse acontecido. Após o pecado, combate Seba. Ninguém sabe o que eu fiz. Deixa eu continuar normal. Mas a culpa começou a correr o coração dele por dentro. Estava do lado de dentro. Quando o profeta Natan contou a parábola da ovelhinha, Davi desabou. Ele percebeu que estava vivendo uma mentira, que a alma estava doente. Foi só depois de confessar, pequeno.

mas curou a alma que estava ferida, devolveu a sua paz, e ele teve um

com você. Eu não tenho dúvida que através do Espírito Santo a palavra vai penetrar no seu coração e vai impactar. Eu tenho certeza que muitas pessoas no decorrer dos dias vão testemunhar o poder de Deus. Você tem acompanhado aí, ouvintes, pessoas testemunhando curas, libertações, milagres, e muito breve você vai acompanhar aqui pessoas testemunhando o milagre de Deus que elas alcançaram na alma, a transformação de vida, a mudança de pensamento, a transformação espiritual, porque a palavra de Deus, ela impacta o nosso interior, ela transforma a nossa vida. Por isso, o convite

0: convite é: venham participar conosco e ouvir a palavra de Deus. Após a pregação da palavra, eu faço aqui todas as segundas-feiras aquela oração de Pentecoste. Por quê? A palavra de Deus, ela traz avivamento.
1: Aleluia! Oh, glória! Receba poder! Receba unção! Receba a graça de Deus! Ariande manastei que maias clama lamai. Teriei minerraia mas cama lamai. Oh Deus, que Deus possa te dar graça, que a sua raiz seja profunda, que você tenha sustentação de Deus para vencer as adversidades, para vencer as estações da vida. Receba a graça de Deus.

0: será impactada pela presença de Deus. O Espírito Santo vai te revestir de poder nesta segunda-feira. E olha, eu estarei fazendo também aquela oração pela família. Nós estaremos juntos, estendendo as mãos aos céus e pedindo a Deus a salvação da nossa família. Nós acreditamos que o Senhor tem este poder de entrar na nossa casa e salvar toda a nossa família, meu Pai. Ó Deus querido, Deus poderoso, salva mesmo, Senhor, salva mesmo da condenação eterna. Não deixa, meu Deus, que nenhum membro da nossa família seja condenado eternamente. Senhor da glória, salva também das drogas, salva, Senhor, do álcool, meu Pai, salva, meu Deus, desta vida de perdição. O Senhor tem poder para salvar todos os membros da nossa família. Ó Deus querido, nós apresentamos também o voto do livramento, clamando por proteção, meu Pai. Livra, Senhor, a nossa vida, livra, meu Deus, a nossa casa, livra nossos familiares dos ataques do nosso adversário, meu Pai.
1: Segura na mão de Jesus, segura na mão de Jesus.
0: Você não pode ficar de fora. É amanhã, nesta segunda-feira, o prosseguimento do nosso culto doutrinário e da campanha Jesus Salva o Meu Lar. Anote o endereço, Rua Senador Pompeu, no número 27, aqui no centro do Rio de Janeiro.

0: Eu já quero aproveitar neste momento para orar por você. Eu quero pedir a Deus para te abençoar, abençoar também toda a sua família. E nesta segunda-feira, não apenas você, mas a sua casa, os seus familiares estarão aqui conosco, ouvindo a palavra de Deus, recebendo a renovação de Deus e também a oração especial pela sua família. Vamos agora falar com Deus em oração. Eu farei
1: 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Elevo os meus olhos para os montes, de onde me virá o socorro? O meu socorro vem do Senhor, que fez os céus e a terra. Ore com um homem de Deus, e a bênção chegará até você.
0: Senhor, meu Deus e meu Pai, é no nome do Senhor Jesus Cristo, mais uma vez, nós estamos chegando diante do Senhor através desta humilde oração. E eu quero te louvar, meu Deus, pela oportunidade, porque é um momento tão especial, uma oportunidade tão rica,

0: bíblica. E nós queremos aproveitar esta oportunidade que estamos diante do Senhor. Em primeiro lugar, te louvar, meu Deus. O Senhor é Deus que é soberano, um Deus tremendo, poderoso. Não há Deus semelhante, não há Deus igual. É um privilégio poder servir ao Senhor, fazer parte do teu reino e poder estar aqui diante do Senhor agora, intercedendo em oração por pessoas, por vidas e por lares. Já quero apresentar ao Senhor, meu Deus, esta próxima segunda-feira, no horário das 19 horas, o nosso culto doutrinário, o prosseguimento da campanha Jesus Salva o Meu Lar. Ó Deus Todo-Poderoso, eu sei que o Senhor já preparou a palavra, eu sei que o Senhor já tem o avivamento e já tem também, Deus, a bênção para todas as famílias. Eu oro agora, Senhor, em favor de cada ouvinte, em favor dos lares, das famílias que estarão presentes conosco. Eu quero orar também em favor daquelas pessoas que não vão poder estar, mas estarão acompanhando pelo rádio, Senhor. Estarão acompanhando pela live a transmissão deste culto. Eu sei que o Senhor é Deus de perto e também é Deus de longe. Meu Deus e meu Pai, que o Senhor possa transformar vidas nesta segunda-feira, impactar corações, trazer renovação espiritual, meu Deus, levantando o caído, fortalecendo o fraco, ressuscitando o morto espiritualmente falando. Eu sei, meu Deus, que o Senhor tem agido a cada segunda-feira e nesta não será diferente. Eu sei que o Senhor falará conosco mais uma vez. O Senhor trará renovo. O Senhor visitará famílias. E eu sei que o teu nome vai continuar sendo glorificado. É o que eu te peço, meu Deus, e também te agradeço no nome de Jesus. Olha, ouvintes, não fica de fora desta segunda-feira, porque Deus tem coisas boas para você, para o seu lar e também para toda a sua querida e amada família. Nós estaremos aqui aguardando por todos vocês neste endereço, Rua Senador Pompeu, no número 27, aqui no centro do Rio de Janeiro.
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0: Olha, ouvintes, passando aqui para lembrar a todos vocês, é nesta quarta-feira o prosseguimento da campanha Portas Abertas e também a tomada de posse. Neste dia 22, agora de julho, em 6 horários, 7, 9, 11, às 13, 15 e também no horário das 19 horas. Eu quero convocar todos vocês e tenho certeza, você não sairá de mãos vazias. É a quarta-feira da tomada de posse e vai estar conosco no horário das 9 da manhã, pregando a palavra de Deus, o presbítero Sandro Mesquita. E eu tenho certeza, mais uma vez, Deus, ele tem uma palavra para o seu coração.
2: É muito além disso. Deus vai realizar aquilo que você não pode, aquilo que você não faz. E Jesus, ele disse: pela minha palavra volta para a água. Ei, pela minha palavra, quem vive pela palavra levanta a mão para o céu. Pela minha palavra, volta para a água e lança as vossas redes. Volta para a água. Ei, meu irmão, sabe o que Jesus queria falar? Ei, vocês não vão desistir. Ei, vocês não vão fracassar.

0: preciso de homens que nem vocês, eu preciso de pessoas que nem vocês. Volta para a água e lança as vossas redes. Deus está falando que nessa manhã, aleluia, eu já vejo o milagre chegando sobre as vossas casas, eu já vejo o milagre chegando sobre as vossas famílias, eu já vejo a cura te alcançando nessa manhã, eu já vejo a prosperidade entrando na tua casa nessa manhã, eu já vejo a multiplicação alcançando a tua vida financeira nessa manhã, eu já vejo a salvação chegando aí no teu lar. Levanta essa mão, bate as palmas e glorifica o nome de Deus. Exalta o nome de Deus. Quando lançaram a rede, não pegaram toneladas, milhares de peixe, mas eles pegaram o suficiente para aumentar as vossas fé. Eles pegaram o suficiente. O barco quer entrar a pique e eles começam a dividir os peixes com os outros barquinhos que estava vazio. Pastor, o que é que está acontecendo? O que vai acontecer? Te espera só para tu ver o que vai acontecer. Quando Deus começar a derramar a prosperidade sobre a tua casa, quando Deus começar a trabalhar, empresário, sobre a tua vida, quando Deus te colocar nas palmas da mão e começar a te erguer para te levar para o topo, Deus vai fazer milagre. Você não vai entender nada, você não vai entender, porque esse plano, esse chamado não é do homem, mas é de Jesus Cristo. Levanta a mão, bate as palmas e dá glória, bate as palmas e dá glórias.
1: Há montanhas difíceis de escalar.
2: A palavra de Deus será transmitida na sua essência. Deus vai falar com você nesta quarta-feira. Ele vai orar pelos dons do Espírito Santo, fazer aquela oração contra o devorador, a miséria, contra as obras da inveja. Olha, ouvintes, as pessoas que têm participado conosco ativamente desta campanha têm testemunhado o poder de Deus. Eu quero que você agora aumente o volume do seu rádio. Nós vamos acompanhar agora testemunhos, aquilo que aumenta a nossa fé. Vamos lá, aumente o volume do seu rádio.
3: Pastor Sandro, é Deus agindo. Essa irmã acabou de me dizer que ela estava sofrendo com dores terríveis no seu estômago, mas agora, na hora da oração, ela está procurando a dor, não está encontrando a dor, está testemunhando que está completamente curada, para a glória de Deus. E a igreja levanta a mão e dá glória.
0: O nome da senhora, minha irmã?
4: Glória.
0: Oi, irmã Glória, o que houve aí? O que aconteceu?
4: Tem um mês e 15 dias que fui na médica e ela falou que era gás, mas não é. Porque eu tô assim, tudo que eu como, até a água que eu bebo, tava meio botando para fora.
0: Tudo que a senhora ingeria passava mal?
4: Passava mal direto.
0: Colocava para fora?
4: É.
0: E agora, depois da oração?
4: Não tô sentindo nada.
0: Sumiu tudo?
4: Sumiu.
0: Tem certeza?
4: Tenho.
0: Abaixa aí e levanta. Abaixa aí, levanta. Abaixa e levanta aí. Abaixa. Isso, isso. Isso.
4: Até
0: não tá sentindo mais nada.
4: Até meu joelho, que tava com estoporose, eu vim a pulso.
0: Estoporose foi embora também.
4: Foi também.
0: Tá curada.
4: Tô curada. Pra
0: através da oração. Deus multiplicou a tua saúde.
4: Amém.
0: O milagre foi grande ou pequeno?
4: Grande.
0: Bate palma pra Jesus. Deus te abençoe, mulher.
4: Amém.
0: Deus te abençoe.
2: É isso que Deus vem realizando no decorrer desta campanha. Meu Deus, são testemunhos tremendos. E você, ouvinte, não pode ficar em casa nesta quarta-feira. Você virá e você também vai testemunhar o poder de Deus. Venham participar conosco. Rua Senador Pompeu, número 27, aqui no centro do Rio de Janeiro.
5: Mateus capítulo 24, versículos de 42 a 44. Portanto, vigiem, porque vocês não sabem que dia virá o seu Senhor. Mas entendam isso. Se o dono da casa soubesse a que hora da noite o ladrão viria, ele ficaria de guarda e não deixaria que a sua casa fosse arrombada. Assim, vocês também precisam estar preparados, porque o Filho do Homem virá numa hora em que vocês menos esperam.
2: Olha, ouvintes, está chegando 25 de setembro, no horário das 23 horas, mais uma madrugada na presença de Deus. É a nossa Vigília dos Remidos. Todos os meses nós realizamos esta vigília, passamos aqui uma madrugada em oração, em adoração, ouvindo a palavra de Deus e sendo renovados pela presença do Espírito Santo. Eu quero convocar todos vocês, marque esta data, coloque na sua agenda para você não ficar de fora. Quando falamos de uma madrugada, ouvintes, nós estamos falando de encontro com Deus, nós estamos falando de uma madrugada de renovação espiritual. Então marque esta data, agenda aí com a sua família, com um amigo, com um vizinho, reúna-se aí e venham para cá participar desta vigília. 25 de setembro, no horário das 23 horas, vai estar conosco nesta vigília o presbítero Joelson Oscar, pregando a palavra do nosso Deus.
6: Ninguém te poderá resistir todos os dias da tua vida, como fui com Moisés, assim serei contigo, não te deixarei, nem te desampararei. Oh, glória a Deus, Deus não vai te abandonar, aleluia. Assim como eu fui com o meu servo Moisés, assim serei contigo. Deus está falando nesta manhã que Ele é contigo. Deus está falando nesta manhã que Ele não vai te deixar. Deus está falando nesta manhã, Ele não vai te abandonar. Se você crê nisso, levanta a sua mão bem alto e abra bem a sua boca e dá um glória bem alto para Jesus Cristo. Labrando que a peca lábia súria, chamando o que é terra lá e a sé. Deus está falando contigo, meu irmão. Josué, ele teve dificuldades, porque, amado, por muitas vezes nós não achamos nos capacitados para certas coisas que o Senhor coloca em nossas mãos. Por muitas vezes, amado e queridos irmãos, nós não achamos capaz de estar aqui até mesmo pregando a palavra. Por muitas vezes nós não achamos capaz de louvar o Senhor diante de multidão. Por muitas vezes nós não achamos capaz de orar e Deus curar. Mas, amado e queridos irmãos, quando Deus chama, é Ele que nos capacita. Quando Deus chama, é Ele que nos levanta, é Ele que nos dá vitória. Quando Deus chama, Ele vai na nossa frente. Quando Deus chama, Ele cura as enfermidades na nossa oração. Quando Deus chama, Ele nos dá a palavra para que nós possamos pregar e pessoa receber a vitória pelo poder do sangue de Jesus Cristo. Aplauda mais uma vez ao Senhor. Glorifica o nome do Senhor nesta noite.
2: Eu tenho certeza, Deus vai falar com você nesta madrugada. Deus tem uma palavra, ouvinte, para o seu coração. Não fica de fora. Além da palavra, nós teremos adoração. Uma madrugada de avivamento, que até no momento que a igreja está adorando, cada grupo apresentando o seu louvor, o Espírito Santo, ele traz avivamento para a igreja.

0: muita adoração nesta madrugada. Nós já podemos sentir neste momento o mover do Espírito Santo neste dia 25. E nós estaremos também naquele momento de Pentecoste, pessoas fracas sendo fortalecidas, pessoas caídas sendo levantadas, mortas espirituais sendo ressuscitadas. O Espírito Santo vai realizar um grande rebuliço nesta madrugada. É o momento da oração, a oração de Pentecoste.
1: Batiza no teu Espírito Santo. João Batista chegou dizendo: eu batizo com água para arrependimento. Mas virá um que é mais forte, virá um que é mais poderoso do que eu, e ele batizará com fogo e com o Espírito Santo. Vai batizando, batiza, batiza.

madrugada de unção, o Espírito Santo quer renovar a sua vida. Não fique de fora. 25 de setembro, a partir das 23 horas, Rua Senador Pompeu, número 27, aqui no centro do Rio de

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tuas mãos agora, eu oro, meu Deus, agora, com esta mulher que tem um sonho, Senhor. Ó, meu Deus, ela tem um sonho e o Senhor pode realizar este sonho, tocando e curando, meu Deus, esta enfermidade que ela carrega no útero, Senhor. O Senhor pode colocar as tuas mãos agora. É o desejo, é ser mãe. O Senhor pode curá-la. O Senhor pode restaurar, meu Deus, agora. São tantos tratamentos que foram frustrados, mas sabemos, meu Deus, que aquilo que nós colocamos nas tuas mãos, a resposta ela vem. Traz esta resposta, meu Deus. Senhor, será testemunho e mais testemunho que o teu povo dará acerca das tuas grandezas. Tu és o Deus que manifesta o teu poder através da oração. Tu és o Deus que derrama sobre a vida deste povo.

está precisando muito do toque das tuas mãos, ó Deus, não deixe o teu povo perecer, não deixe o teu povo, meu Deus, caminhar sem ter um sinal do céu. É agora, meu Deus, que eu já posso contemplar pelos olhos da fé a manifestação do teu poder sobre a vida desta pessoa que sofreu um AVC, um acidente vascular cerebral, ó Deus, atingindo partes do seu corpo. Meu Deus, o Senhor pode restaurar, o Senhor pode fazer algo muito grande acontecer da noite para o dia. Faz mesmo, Senhor. O Senhor pode, meu Deus, colocar as tuas mãos em cada parte neurológica deste corpo, meu Deus, e devolver os movimentos, devolve o som da voz, devolve a audição, a visão, Senhor, para esta pessoa que perdeu a sua visão, perdeu, Senhor, oh meu Deus, movimentos do seu corpo, o Senhor pode restaurar agora. Sabemos que quando as tuas mãos tocam, homem nenhum pode impedir. Nós estamos orando, clamando ao Deus que restaura, ao Deus que dá vida para aquele que não tem, da vida, meu Deus, para esta pessoa, Senhor, que está respirando com a ajuda de aparelhos. Senhor, o câncer já tomou conta de todo o pulmão, o câncer já está se alastrando por algumas partes do corpo desta mulher, Senhor. Ela geme de dor de dia e de noite, Senhor, é uma dor insuportável que nem mesmo a morfina, Senhor, está sendo capaz de eliminar a dor que ela está sentindo. Mas agora, neste momento de oração, ó, nós te repreendemos, forças malignas que atuavam no corpo desta pessoa. Senhor, é mais do período da noite, é mais do período da madrugada, ela tem perdido sono, Senhor, ele tem perdido sono, meu Deus, por causa das dores, Senhor, oh meu Deus, ela já pediu a morte. Ele já pediu a morte, não aguenta mais. Senhor, o Senhor pode curar agora este câncer nos ossos, câncer nos rins, no fígado. Meu Deus, os médicos já informou que se operar morre. Mas eu creio, Senhor, que agora, neste momento, o Senhor fará esta cirurgia e mostrará que a última palavra, quem dá não é o homem, mas é o Senhor. Socorre esta vida, ó Deus, socorre, meu Deus, aqueles que estão orando com a fé abatida, Senhor, devido à demora, meu Deus, daquilo que eles estavam necessitando, não entendendo o teu trabalhar, não entendendo, Senhor, o teu agir. Eles estão, Senhor, com a sua fé abatida, mas eu creio que agora o Senhor renovará a fé do teu povo, renovará a fé da tua igreja, renova, meu Deus, a fé daqueles que estavam afastados da tua presença, desejando retornar, mas não consegue, devido, Senhor, oh meu Deus, a batalha espiritual que ele está enfrentando. Mas eu creio que a glória da segunda casa, ela é maior do que a primeira. Meu Deus, o teu povo está levantando a ti agora, Senhor, os documentos e apresentando a ti, como Ezequias apresentou aquela carta de afronta. Olha o teu povo apresentando tudo aquilo que afligia o seu coração. Ó Deus, que ouve a oração do teu povo, ó Deus, que atende o clamor do seu povo, faz, meu Deus, as tuas maravilhas, faz mesmo, Senhor, diante do teu povo. Eu já posso contemplar o Senhor entrando com a tua providência na vida, meu Deus, desta pessoa, Senhor, que está clamando juntamente comigo. Senhor, quantas vidas

que nós intercedemos pelas nações da terra, quantos países, Senhor, que estão sofrendo, meu Deus, com o terremoto, com o maremoto, Senhor, com as guerras, ó Deus. O Senhor diz que feliz é a nação cujo Deus é o Senhor. Eu oro apresentando neste momento as nações das tuas mãos, Senhor. O Senhor pode colocar as tuas mãos e proteger os inocentes, ó Deus, que estão de joelhos dobrados, clamando, invocando e crendo, Senhor, que grandes coisas fará o Senhor. Entra, meu Deus, com a tua providência, entra, meu Deus, e revoga o que foi sentenciado, Senhor, porque nós cremos que quando o Senhor vem para fazer, homem nenhum pode impedir, como diz a tua palavra, Senhor, que operando, Senhor, ninguém pode impedir. Então opera, meu Deus, agora, nesta causa na justiça. O Senhor chama a existência o que não existe, ó Deus poderoso. O juiz pode ter sentenciado, mas nós cremos que através da oração o Senhor revoga aquilo que foi sentenciado, meu Deus, essa sentença de morte. Senhor, revoga, meu Deus, agora, e entra com a tua providência. Entra com o teu milagre, entra com o teu livramento, Senhor, livrando as famílias, livrando, meu Deus, os matrimônios, livrando, Senhor, agora, os teus servos que estão no ambiente de trabalho. Ó, meu Deus, quantas vidas que estão neste momento, Senhor, clamando juntamente comigo, porque acredita no mover das tuas mãos. Que lindo, Senhor, é ver o teu povo entrando na tua presença na fé, entrando na tua presença e clamando por um milagre, e clamando, ó Deus, porque já sabe, Senhor, que grandes coisas fará o Senhor em prol das nossas vidas. Ó Deus, eu oro com aqueles que estão desempregados, Senhor, levantando currículos, levantando a carteira profissional, estão levantando neste momento, entregando nas tuas mãos, Senhor, porque acredita que as portas irão se abrir. Ó Deus, é promessa do Senhor que a porta que o Senhor abre, ninguém fecha. Ó meu Deus, eu creio que o Senhor honrará esta pessoa que está no vale da humilhação. Senhor, é uma batalha que não tem fim, e todos os dias ela te clama, ela invoca o teu nome, porque ela já sabe, ó Deus, que só tem um que pode fazer, e esse um se chama Jesus de Nazaré. Entra, meu Deus, agora, ó Senhor, no coração desta pessoa que estava desesperada, Senhor, devido a uma notícia que ela recebeu, que desequilibrou a sua fé. Senhor, o Senhor pode, neste momento, entrar com a tua providência e fazer as tuas maravilhas. Faz mesmo neste dia em que nós estamos orando, em que nós estamos clamando, em que nós estamos

momento, eu oro com as nossas vovós neste momento, que estão em sintonia com esta oração, de joelhos dobrados, clamando, deitado, clamando, sentado, estão clamando, Senhor, ó Deus, o Senhor pode visitá-lo agora, visita mesmo, Senhor, esta mulher, este homem, esta jovem, este jovem, este senhor, esta senhora, esta pessoa que foi abandonado pela família, Senhor, em uma casa de repouso, mas não foi abandonada por ti, ó Deus, abraça os nossos vovôs, traz mesmo a tua graça para aqueles, ó Deus, devido à sua idade avançada, não pode mais se locomover, está muito sensível à sua saúde, mas o Senhor é Deus que visita os órfãos e as viúvas, visita, meu Deus, agora, trazendo, Senhor, o teu milagre, trazendo, Senhor, a tua bênção, trazendo, meu Deus, o teu grande milagre pela qual eles clamam, eles creem que o Senhor fará uma obra no coração do filho e da filha neste momento. Eu oro, meu Deus, com aqueles que estão em viagem nas rodovias. Eu oro, meu Deus, com aqueles que estão, Senhor, neste momento, meu Deus, Senhor, o Senhor sabe o que o Senhor deve fazer, coloca tuas mãos, Senhor, porque nós entregamos tudo nas tuas mãos, é o Senhor que peleja por aquele que clama, é o Senhor que peleja por aquele que busca, que lindo, meu Deus, é ver o Senhor salvando as almas que estão, Senhor, reconhecendo que sem ti nada podereis fazer, é agora neste momento, meu Deus, que eu já posso contemplar o Senhor libertando das drogas, o Senhor libertando de todas as, ó Deus, de todas as batalhas, liberta mesmo de todas as prisões que aprisionava esta vida, ela quer sair, mas não consegue, tem algo que lhe aprisiona espiritualmente falando, mas eu creio que agora, neste momento, meu Deus, as correntes do inferno se quebrarão, libertações chegará, liberta, meu Deus, agora, liberta este jovem do crack, da maconha, da cocaína, liberta, meu Deus, agora, de todo tipo de drogas, liberta, Senhor, oh, meu Deus, liberta esta mulher, liberta este homem, liberta, Senhor, agora esta pessoa que todo o dinheiro que ganha, ela gasta nos jogos de azares, Senhor, ela está perdendo tudo, inclusive a família, meu Deus, mas eu creio que agora, neste momento de oração, o Senhor já está fazendo uma grande obra, faz uma grande obra, Senhor, porque eles darão testemunho que a força não veio do homem, mas a força veio de Deus, dá força para eles, Senhor, vencer, dá força, meu Deus, para esta pessoa se libertar, libertar, Senhor, desta prisão maligna, libertar, Senhor, desta prisão satânica, que os demônios colocou, meu Deus, Senhor, é 24 horas do dia que ela está se drogando, é 24 horas do dia, Senhor, correndo risco de sofrer, oh, meu Deus, uma overdose, oh, Deus, livra agora, Senhor, liberta mesmo agora, meu Pai, é a mente desta pessoa que clama, meu Deus, juntamente comigo, e ao mesmo tempo o diabo tem colocado na mente dela para fazer justiça com as suas próprias mãos, liberta, meu Deus, liberta, Senhor, porque os planos do diabo era colocar, meu Deus, um no cemitério e o outro na cadeia, mas eu creio que agora, meu Pai, as forças do inferno que atuava nesta mente, neste coração, já caiu por terra, oh glória, joga mesmo por terra, Senhor, tudo que foi armado contra a vida desta pessoa, é a tua palavra, meu Deus, que nos afirma dizendo que toda ferramenta preparada contra ti não prosperará, livra, meu Deus, agora
Livra, Senhor, livra mesmo esta pessoa, meu Deus, que está orando, tem algo muito difícil para ser resolvido, e o Senhor é a solução dos nossos problemas. Meu Deus, toca no coração do teu povo para confiar mais em ti e crer, meu Deus, que somente o Senhor pode salvar e libertar quantas vidas que estão cegas espiritualmente falando, meu Pai, quantas vidas que estão andando na escuridão, ó Deus, em busca, Senhor, de paz ao seu coração e não encontra, em busca de paz para a sua alma e não encontra, Senhor, porque sabemos que existe um vazio dentro do homem, ó Deus, que este vazio é do seu tamanho, ó Deus, que somente o Senhor que pode preencher. Então preenche esse vazio agora, porque estas almas, meu Pai, se renderão a ti, estas almas, ó Deus, se renderão a ti, Senhor, e reconhecerão que o Senhor salva, que o Senhor liberta, que o Senhor transforma, meu Deus. Ó Deus, atende mesmo esse momento de clamor, esse momento de oração que nós estamos intercedendo, Senhor, pelo teu povo que está pedindo neste momento. Quantos pedidos têm chegado, quantas vidas, ó Deus, que está, Senhor, debaixo daquela palavra. Para onde iremos nós, se somente o Senhor é que tem a palavra da vida eterna? Guarda o teu povo, ó Deus, guarda a nação brasileira, guarda a nossa igreja, guarda, Senhor, a nossa diretoria, guarda, meu Deus, a equipe de evangelismo, guarda os grandes projetos, Senhor, que ainda estão por vir, que será revelado a ti, ó Deus, para toda a nossa igreja. Peleja, Senhor, por cada um que tem clamado pelas almas, que tem clamado pelas vidas. Livra, meu Deus, toda a família, livra, meu Deus, guardando os nossos diretores e toda a família, guarda mesmo, Senhor. Olha aí, meu Deus, os teus servos têm orado por esta igreja, por este povo, os teus servos têm orado, meu Deus, por uma grande obra de avivamento que o Senhor está trazendo. Guarda os obreiros, as obreiras, guarda os jovens, os adolescentes e as crianças, ó Deus, guarda, Senhor, os anciões da tua casa, guarda e protege para a tua glória, é o que eu te peço e te agradeço, em nome de Jesus. Amém e amém, Senhor Jesus. Glória a Deus a esta oração. Não dá nem vontade de parar de orar, irmãos. Está gostoso esse lugar. Foi consagrado pelo Senhor. Você que orou comigo agora, creia no milagre, na manifestação do poder de Deus. Eu quero te fazer um convite para você que estava carregando um vazio. Existe um vazio dentro do homem do tamanho de Deus, como diz o nosso querido pastor Lorival de Almeida. E esse vazio não pode ser preenchido com drogas, não pode ser preenchido com bebida, não pode ser preenchido com remédio, porque é do tamanho do nosso Deus. E eu quero que você agora convide esse Deus para preencher esse vazio que está dentro de você, se entregando a Deus de corpo, alma e espírito. Abre o seu coração e levanta suas mãos e diga: Senhor Jesus, neste momento eu aceito o Senhor como meu único e suficiente Salvador. Salva minha alma, liberta minha vida e me transforma para a tua glória, porque eu prometo, Senhor, ser fiel até o fim da minha vida. Liberta minha alma e escreve o meu nome no livro da vida e sela com teu sangue, e você diz amém. Espera só mais um minutinho que eu vou fazer mais uma oração por você. Agora eu quero fazer a oração com aqueles que vão reconciliar com Deus. Você não pode continuar distante da presença de Deus. A sua alma, ela grita: eu quero Deus. A sua alma, ela deseja: eu quero a presença de Deus. E eu quero fazer esta oração da reconciliação com vocês agora.
Você vai reconciliar com Deus, levantando as suas mãos e dizendo: Senhor Jesus, neste momento eu me reconcilio com o Senhor. Perdoa os meus pecados, salva minha alma e transforma para a tua glória, porque eu quero, Senhor, ser teu servo, ser a tua serva, e nunca mais sairei da tua presença. Diga: Senhor, salva minha alma e liberta para a tua glória, é o que eu te peço e te agradeço, em nome de Jesus. Sejam todos bem-vindos. Eu já vou disponibilizar para você que está pelo rádio o correio eletrônico queraceitarjesus@pda.com.br ou então o WhatsApp DDD 11 95094 4645. Já está disponível também no rodapé do vídeo para você que aceitou Jesus e reconciliou. Busque a Igreja Deus e Amor mais próxima de você, informe ao pastor que você já tomou essa decisão, já se prepare para o próximo batismo, e os nossos pastores darão também para vocês os próximos passos que você tem que dar. Deus abençoe sua vida, sejam todos bem-vindos. A família que mais cresce no Brasil, no mundo todo, tem nome, é a Igreja Pentecostal Deus e Amor. Eu vou orar agora, entregando a sua vida nas mãos de Deus. Senhor, eu entrego aqueles que reconciliaram e aqueles que te aceitaram. Senhor, neste momento de oração, que o Senhor estenda tuas mãos sobre a vida deles, protegendo e guardando diante desta decisão. Conceda a tua bênção e o teu milagre, em nome de Jesus.

0: abençoe São Paulo, Deus abençoe Brasil. Já quero convidar vocês para estar conosco daqui a pouquinho, 3 da tarde.
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ouvintes, aceite a paz de nosso Senhor e Salvador Jesus Cristo. Deus abençoe a vida de todos vocês que estão aí ligadinhos no programa Voz da Libertação. Este programa, você sabe, tem como órgão oficial da Igreja Pentecostal Deus e Amor, que tem o seu fundador, o nosso saudoso missionário Davi Miranda. Na presidência, na direção geral, está a cargo da serva de Deus, a nossa irmã Erini Miranda. O Templo da Glória de Deus está localizado na Avenida do Estado, 4568, Liberdade, São Paulo, capital. E a nossa sede estadual das Igrejas Deus e Amor, aqui no Rio de Janeiro, está localizada na Rua Senador Pompeu, no número 27. Lembrando que temos cultos aqui diariamente, no horário das 7, 9, 11, 13 às 15 e também no horário das 19 horas. Já quero até agradecer vocês por permitir a nossa voz chegar dentro do seu lar. Eu não tenho dúvida, ouvinte, que onde chega esta programação, chega a bênção de Deus também na sua vida. Não desligue o seu rádio, porque daqui a pouco eu estarei orando por você e orando pela sua família.

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3: Meu nome é Adalberto Sabino da Silva. Meu testemunho que eu tenho para contar, irmãos, com meus 17 anos, 18 anos, já viciei logo nas drogas, logo cedo, na bebida, né? Passei muitos tempos, perdi tudo que eu tinha, trabalhava em firmas boas, perdi as firmas, saí das firmas, não podia ficar por causa da droga, da bebida, não deixava. Família também, era muito unido com a minha família, principalmente com meu pai, mas depois de se viciar nas drogas, na bebida, começou a dissensão no meio da minha família. Toda a minha família desesperada, me dispensaram, não dava mais valor para mim. Somente minha mãe, que era uma serva de Deus naquela época, há 16 anos atrás, era difícil chegar na igreja bom, irmãos. Chegava me arrastando, muitas vezes até vomitando.

0: dentro da igreja por causa de droga e cachaça, era droga nas meias, era droga no bolso da calça, na jaqueta. Chegou uma época que eu tive que tomar álcool 96 graus porque não tinha dinheiro para comprar pinga, não tinha ninguém para me pagar. Minha mãe comprava muitas vezes álcool 96 graus para limpar os móveis, eu bebia, escondido, né? Era um tempo que eu gostava muito de rock and roll, irmãos. Andava com aquelas coisas no pescoço, né? E oprimido pelo diabo. Fui preso também em algumas cadeias. Chegaram na minha casa cuspindo sangue, mano, com os dentes muitas vezes quebrados, costela doendo, por causa do vício das drogas. Fiz de tudo para me libertar, irmão. Fui na macumba, fui nas cartomantes, benzedeiras para sair, não conseguia sair, irmãos. Era uma vida triste, uma vida que só Deus para ter misericórdia. Arrumei muitos inimigos no meio da minha família, porque eles desprezam. Viciado em drogas, viciado em bebida, não trabalhava, chegava em casa, quebrava tudo, queria bater na mãe e no pai. Irmãos, eu peguei uma enfermidade, uma pneumonia, por causa da bebida e das drogas. Eu acabei pegando também a tuberculose junto, irmãos. Eu pesava quase 70 quilos. Eu tinha sífilis no sangue, irmãos. Eu tinha meu coração já parando. O pulmão só um que funcionava. O fígado não tinha mais, irmãos. Mandaram eu para o hospital das clínicas, já morrendo na ânsia da morte, irmãos. E cheguei lá, não deram solução para o meu problema. Mandaram que eu viesse para casa, pesando 37 quilos, irmãos. Era o peso que eu cheguei na minha casa. Só a caveira, só na pele. E ninguém dava mais nada por mim. Muitos iam na minha casa, irmão, dizia para minha mãe, esse aí não vai passar desse Natal. Esse não vai passar dessa semana, irmão Maria. Ele não tem mais jeito. Até que um dia, irmão, eu tomei uma decisão. Eu vou aceitar esse Jesus para ver se ele resolve a minha vida. E me levaram para a igreja Deus e Amor, na congregação que tinha na frente da casa da minha mãe, irmão. Foi quando eu tive um encontro com a palavra de Deus. Naquele dia, irmãos, pregava a palavra de Deus, irmão. Eu não lembro se foi a irmã, mas a palavra penetrou no meu coração, que eu não tive como resistir. Era só choro, irmão. Eu senti uma alegria tão grande, irmão, que eu nunca senti na minha vida. Naquele momento, irmãos, aceitei a Jesus ali morrendo na ânsia da morte. Morrendo, irmão. Eu tirei tudo quando cheguei em casa, irmão. A palavra penetrou no meu coração, meu como uma espada cortando tudo e arrancando tudo. Irmão, nunca mais eu coloquei umas drogas na minha boca. Nunca mais eu coloquei bebida na minha boca, irmão. Eu tirei tudo que não prestava. Os quadros da parede eu tirei tudo, irmão. Eu coloquei tudo quadro evangélico. Cortei meu cabelo, tirei minha barba, meu bigode, irmão. Tirei tudo, irmão. Aquelas roupas mundanas, calça jeans, irmão. Short, camisa de futebol. A carteirinha de futebol, minhas medalhas, eu joguei tudo fora, irmão. Porque não tinha mais solução pra mim aquilo. A minha vida agora é só era com Jesus, irmão. Eu dormia nos matos, irmão. Deus tirou eu do mato. Deus me trouxe pra casa da minha mãe. Hoje, irmão, eu sou um homem casado. Hoje eu tenho filhos, irmão. Hoje eu tenho uma família. Hoje eu sou um homem abençoado por Deus, irmão. Tive um verdadeiro, irmão, encontro com Jesus há 16 anos atrás, irmão. Hoje eu sou um servo de Deus. Eu posso dizer para vocês que estão ouvindo esse testemunho que eu sou o homem mais feliz deste mundo, irmão. Deus fez uma obra tão grande na minha vida, irmão. Quando eu ando na favela, as pessoas pensam, mas você está vivo ainda? O que aconteceu com a sua vida? O que você fez para mudar? Eu disse, eu tive um encontro com Jesus. Eu tive um encontro com o Filho de Deus, aquele que pode mudar a vida do ser humano nessa terra. Hoje eu estou aqui, irmãos, contando esse testemunho. E viva a voz para você, que está na droga, na bebida. Você, mãe, você, pai, que tem seus filhos, nunca desista, não. Minha mãe sempre orou. Quantas vezes eu xingava minha mãe. Para de clamar a esse Deus. Eu não sabia, irmão, que ela estava orando em meu favor, irmão. Aquilo que ela semeou de bom, a oração, o jejum em meu favor, os votos, meu pai. Hoje eu estou aqui, irmão, na presença do Senhor. E hoje eu sou o homem mais abençoado desse mundo e feliz, irmão. Meu nome é Adalberto Sabino da Silva. Amém.
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0: aceite a paz de nosso Senhor e Salvador Jesus Cristo. Quem tem o imenso prazer de falar com vocês é o seu irmão em Cristo, Pastor Antônio dos Santos, convidando a todos vocês neste momento para esta segunda-feira. Nós estaremos aí no prosseguimento do nosso culto doutrinário e também da campanha Jesus Salva o Meu Lar. Olha, ouvintes, todas as segundas-feiras, no horário das 19 horas, nós estaremos aqui reunidos, unidos em uma só fé, em um só amor, na mesma comunhão, recebendo a palavra de Deus, participando de um culto muito edificante, onde Deus tem falado com a igreja, Deus tem renovado, reavivado o seu povo a cada segunda-feira. Eu quero neste momento falar diretamente com toda a membresia da nossa Igreja Deus e Amor, você que congrega conosco aqui na sede estadual da Senador Pompeu, você que congrega nas demais igrejas Deus e Amor estaduais, setoriais, centrais, regionais e também nas igrejas locais, você que pode estar conosco aqui às segundas-feiras, olha, vai ser bem-vindo, eu tenho certeza, Deus falará no seu coração. Então venham participar conosco. E eu não posso deixar também de convidar as famílias evangélicas em geral, você que congrega em uma outra denominação evangélica, você que é católico, é um livre pensador, o convite de Deus para você neste momento é estar aqui conosco nesta segunda-feira, ouvindo a palavra de Deus. Olha, ouvintes, existe um poder transformador nesta palavra. Talvez você me ouve neste momento e está aí triste, sem saber o que fazer. Quem sabe há momentos que você até consegue sorrir do lado de fora, mas do lado de dentro há tristeza, há amargura, há ódio, e você não consegue ser uma pessoa feliz. A palavra de Deus alcança o lado de dentro. A palavra de Deus cura a alma, cura ressentimentos, cura feridas do passado. E eu tenho certeza que você estando conosco aqui, nesta segunda-feira, Deus ele tem uma palavra que vai curar o seu interior, vai curar a sua alma e você vai sair daqui uma pessoa diferente. Nós vamos acompanhar neste momento flash da pregação da palavra de Deus para você entender que a cada segunda-feira Deus tem falado conosco por intermédio da sua palavra.
1: O porquê que muitos estão no seio da igreja alimentando desunião, contenda, partidarismo? O porquê que tem pessoas que têm dificuldade de relacionamento? Está na hora de avaliação. É preciso uma verdadeira conversão. Vamos seguir os passos do nosso mestre. Ele viveu sempre em unidade com os seus discípulos, em comunhão, comiam juntos, participava das festas juntos. Isto é unidade, isto é comunhão, e a igreja precisa seguir os passos do seu mestre. Ele disse: as minhas ovelhas ouvem a minha voz, eu as conheço e elas me seguem. É preciso primeiro reconciliação para Deus realmente receber o culto que você vai realizar, para Deus receber o louvor que você vai cantar, para Deus receber a oração que você vai fazer. Você precisa viver primeiro em comunhão com seus irmãos. Quem está entendendo a palavra de Deus, vai levantando a mão e vai adorando. Vai levantando a mão e vai glorificando. Vamos levar mais a sério o reino de Deus nesta terra.
0: Eu tenho certeza, ouvintes, que a palavra de Deus, ela vai sair de encontro ao seu coração, ela vai impactar, ela vai causar mudanças no seu interior, na sua mente, no seu coração. Você vai sair deste culto com a sua vida edificada na presença de Deus. E olha, todas as segundas-feiras, após a pregação da palavra, eu faço com a igreja aquela oração de Pentecostes. É um momento de avivamento, onde a igreja recebe mais da presença de Deus. É uma porção dobrada do Espírito Santo. Talvez você possa me informar agora que já é batizado no Espírito Santo, já tem o selo da promessa, mas quando nós falamos, ouvintes, num derramamento do Espírito Santo, nós estamos falando de uma porção dobrada, onde o Espírito Santo traz uma renovação a mais para o cumprimento da missão, onde ele distribui dons espirituais. E você que me ouve agora, quer receber os dons espirituais, quer receber o revestimento do Espírito Santo, então você não pode ficar em casa nesta segunda-feira. Eu estarei fazendo esta oração com toda a igreja e eu tenho certeza que o Espírito Santo vai trazer renovação sobre a igreja.
2: Reveste a juventude, reveste este senhor, esta senhora, este ancião. E manacamaiastei, que malamalamai. E amaiastei, amacamalamalamas. Aleluia, glória. Reveste de poder, meu Deus, reveste de poder, Senhor. Nós acreditamos, meu Deus, nós acreditamos na Tua presença. Senhor, ajuda a igreja a continuar fazendo a diferença nesta terra, meu Pai. Vai derramando da Tua presença, vai derramando do Teu poder, vai derramando da Tua unção. Oh, glória! Receba desta presença, receba desta presença, receba desta presença.
0: Que momento tão tremendo, que momento especial, a igreja recebendo da presença de Deus, recebendo porção dobrada. Pessoas choram, pessoas pulam, pessoas recebem a presença de Deus. O Espírito Santo tem impactado a vida das pessoas. Não fique em casa, ouvinte. Venham participar conosco nesta segunda-feira. E como é um culto doutrinário, a igreja está reunida, o povo de Deus, a família Deus e Amor, famílias evangélicas, católicas, livres pensadores, nós aproveitamos, como estamos na campanha da família, nós oramos pela família. É um culto completo de pregação da palavra, avivamento e a oração específica pela família. Olha, ouvintes, tem muitas famílias desarticuladas, em pé de guerra, batalhas constantes, não há mais comunhão, união, paz em muitos lares. Mas nesta segunda-feira eu quero orar por você, eu quero orar pela sua família, e eu tenho certeza, o seu lar vai receber a visita do Senhor Jesus Cristo.
2: Oh, meu Deus, salva nossa família, Senhor. Que haja curas, que haja libertações, que haja milagres. Recebe o nosso propósito, Senhor, livrando a família do mal, protegendo a família do mal.
0: Você não pode ficar em casa nesta segunda-feira. Você vai estar aqui conosco, participando deste culto, desta campanha, recebendo a oração em favor da sua família. Talvez você me ouve neste momento e está aí pensativo: realmente, eu preciso de uma bênção de Deus para a minha casa, eu preciso que a minha família seja abençoada. Deus está te dando esta oportunidade. você vai estar conosco, ouvir a palavra de Deus, que vai gerar fé no seu coração, vai mudar o seu interior, os seus pensamentos. O Espírito Santo quer fazer, ouvinte, uma mudança extraordinária na sua vida. E olha, a família será impactada pelo Senhor. Deus vai mudar a história da sua família. Quem sabe a festa na sua casa já acabou. Como, ouvintes, aquela passagem bíblica de João 2. É, a festa agora ia parar. O vinho acabou, mas Jesus estava presente. Ele transformou a água em vinho para a festa continuar. Talvez a festa aí na sua casa, quando eu falo festa, a alegria, a paz, a comunhão já está chegando no fim. Mas Jesus quer transformar algo na sua vida, na sua casa, para a festa continuar. Então venham para cá nesta segunda-feira receber essa oração. Jesus vai fazer mudança aí na sua casa. Nós estaremos orando pela sua família, orando pelo seu lar, e pode ter certeza que haverá mudança de Deus. Nesta segunda-feira, no horário das 19 horas, aqui mesmo, na Rua Senador Pompeu, número 27, bem aqui no centro do Rio de Janeiro. Eu já quero aproveitar neste momento para orar por você. Eu quero pedir a Deus para te abençoar, abençoar também toda a sua família. E nesta segunda-feira, não apenas você, mas a sua casa, os seus familiares estarão aqui conosco, ouvindo a palavra de Deus, recebendo a renovação de Deus e também a oração especial pela sua família. Vamos agora falar com Deus em oração. Eu farei
3: viver. Elevo os meus olhos para os montes, de onde me virá o socorro? O meu socorro vem do Senhor, que fez os céus e a terra. Ore com um homem de Deus e a bênção chegará até você.
0: Senhor meu Deus e meu Pai, é no nome do Senhor Jesus Cristo, mais uma vez, nós estamos chegando diante do Senhor através desta humilde oração. E eu quero te louvar, meu Deus, pela oportunidade, porque é um momento tão especial, uma oportunidade tão rica, e nós queremos aproveitar esta oportunidade que estamos diante do Senhor. Em primeiro lugar, te louvar, meu Deus. O Senhor é Deus que é soberano, um Deus tremendo, poderoso. Não há Deus semelhante, não há Deus igual. É um privilégio poder servir ao Senhor, fazer parte do teu reino e poder estar aqui diante do Senhor agora, intercedendo em oração por pessoas, por vidas e por lares. Já quero apresentar ao Senhor, meu Deus, esta próxima segunda-feira, no horário das 19 horas, o nosso culto doutrinário, o prosseguimento da campanha Jesus Salva o Meu Lar. Ó Deus Todo-Poderoso, eu sei que o Senhor já preparou a palavra, eu sei que o Senhor já tem o avivamento e já tem também, Deus, a bênção para todas as famílias. Eu oro agora, Senhor, em favor de cada ouvinte, em favor dos lares, das famílias que estarão presentes conosco. Eu quero orar também em favor daquelas pessoas que não vão poder estar, mas estarão acompanhando pelo rádio, Senhor. Estarão acompanhando pela live a transmissão deste culto. Eu sei que o Senhor é Deus de perto e também é Deus de longe. Meu Deus e meu Pai, que o Senhor possa transformar vidas nesta segunda-feira, impactar corações, trazer renovação espiritual, meu Deus, levantando o caído, fortalecendo o fraco, ressuscitando o morto espiritualmente falando. Eu sei, meu Deus, que o Senhor tem agido a cada segunda-feira, e nesta não será diferente. Eu sei que o Senhor falará conosco mais uma vez. O Senhor trará renovo. O Senhor visitará famílias. E eu sei que o teu nome vai continuar sendo glorificado. É o que eu te peço, meu Deus, e também te agradeço no nome de Jesus. Olha, ouvinte, não fica de fora desta segunda-feira, porque Deus tem coisas boas para você, para o seu lar e também para toda a sua querida e amada família. Nós estaremos aqui aguardando por todos vocês neste endereço, Rua Senador Pompeu, no número 27, aqui no centro do Rio de Janeiro.
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0: Já quero agradecer a todos vocês que ficaram conosco até neste exato momento. Mas olha, ouvintes, não saia daí. Este programa é 24 horas no ar, falando do amor de Deus, deixando vocês informados de todos os trabalhos realizados aqui em nossa igreja Deus e Amor. E não se esqueça, divulgue aí para toda a sua família, para os seus amigos, para o seu vizinho, o programa Voz da Libertação. Deus abençoe e vamos agora aos prefixos desta emissora. E logo mais eu retorno falando com todos vocês. Música.

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0: Aquele que supre a semente ao que semeia e o pão ao que come, também lhe suprirá e aumentará a semente e fará crescer os frutos da sua justiça. 2 Coríntios 9:10.
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4: Olha, ouvintes, está chegando 25 de setembro, no horário das 23 horas, mais uma madrugada na presença de Deus. É a nossa Vigília dos Remidos. Todos os meses nós realizamos esta vigília, passamos aqui uma madrugada em oração, em adoração, ouvindo a palavra de Deus e sendo renovados pela presença do Espírito Santo. Eu quero convocar todos vocês, marque esta data, coloque na sua agenda para você não ficar de fora. Quando falamos de uma madrugada, ouvintes, nós estamos falando de encontro com Deus, nós estamos falando de uma madrugada de renovação espiritual. Então marque esta data, agenda aí com a sua família, com um amigo, com um vizinho, reúna-se aí e venham para cá participar desta vigília. 25 de setembro, no horário das 23 horas, vai estar conosco nesta vigília o presbítero Joelson Oscar, pregando a palavra do nosso Deus.
5: Versículo 5: ninguém te poderá resistir todos os dias da tua vida, como fui com Moisés, assim serei contigo, não te deixarei, nem te desampararei. Oh, glória a Deus! Deus não vai te abandonar. Aleluia! Assim como eu fui com o meu servo Moisés, assim serei contigo. Deus está falando nesta manhã que Ele é contigo. Deus está falando nesta manhã que Ele não vai te deixar. Deus está falando nesta manhã, Ele não vai te abandonar. Se você crê nisso, levanta a sua mão bem alto e abra bem a sua boca e dá um glória bem alto para Jesus Cristo. Labrando que a peca lábia súria, chamando o que é terra lá e a sé. Deus está falando contigo, meu irmão. Josué, ele teve dificuldade, porque, amado, por muitas vezes nós não achamos nos capacitados para certas coisas que o Senhor coloca em nossas mãos. Por muitas vezes, amado e queridos irmãos, nós não achamos capaz de estar aqui até mesmo pregando a palavra. Por muitas vezes nós não achamos capaz de louvar o Senhor diante de multidão. Por muitas vezes nós não achamos capaz de orar e Deus curar. Mas, amado e queridos irmãos, quando Deus chama, é Ele que nos capacita. Quando Deus chama, é Ele que nos levanta, é Ele que nos dá vitória. Quando Deus chama, Ele vai na nossa frente. Quando Deus chama, Ele cura as enfermidades na nossa oração. Quando Deus chama, Ele nos dá a palavra para que nós possamos pregar e pessoa receber a vitória pelo poder do sangue de Jesus Cristo. Aplauda mais uma vez ao Senhor. Glorifica o nome do Senhor nesta
6: noite. Amém. Consolador.
4: Eu tenho certeza, Deus vai falar com você nesta madrugada. Deus tem uma palavra, ouvinte, para o seu coração. Não fica de fora. Além da palavra, nós teremos adoração. Uma madrugada de avivamento, que até no momento que a igreja está adorando, cada grupo apresentando o seu louvor, o Espírito Santo, ele traz avivamento para a igreja.

0: certo, ouvintes, de palavra, de oração, de adoração, e não podemos esquecer, eu mesmo estarei com vocês, fazendo aquela oração de Pentecoste. Eu tenho certeza, o Espírito Santo vai derramar porção dobrada na sua vida.
1: Batiza no teu Espírito Santo. João Batista chegou dizendo, eu batizo com água para arrependimento. Mas virá um que é mais forte, virá um que é mais poderoso do que eu. E ele batizará com fogo e com o Espírito Santo. Vai batizando, batiza, batiza.

pra cá participar. Madrugada de poder, madrugada de unção. O Espírito Santo quer renovar a sua vida. Não fique de fora. 25 de setembro, a partir das 23 horas, Rua Senador Pompeu, número 27, aqui no centro do Rio de Janeiro.

0: Boa tarde. 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
2: Agora, pois, permanecem a fé, a esperança e o amor. Esses três, mas o maior destes é o amor. 1 Coríntios 13:13.
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0: Deus abençoe, ouvintes, o seu lar, Deus abençoe a sua querida e amada família. Passando aqui para orar por todos vocês que têm contribuído a cada dia com esta obra social, a Fundação Reviver, todas as quintas-feiras em três horários, 9, 15 e também no horário das 18 horas, nós temos aqui esse culto especial. É um culto voltado à obra social da nossa Igreja Deus e Amor. Os cultos são realizados para Deus abençoar a vida espiritual, mas nós também falamos da obra social. A Igreja tem assistido muitas famílias constantemente, famílias carentes, famílias necessitadas, e eu já quero neste momento orar por você. Você que tem estado conosco aqui a cada quinta-feira, você que tem contribuído com esta obra social. Eu já quero pedir a Deus para te abençoar.
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0: Senhor, meu Deus e meu Pai, é no nome do Senhor Jesus Cristo, nós estamos aqui diante da Tua presença mais uma vez. E neste momento, ó Deus, eu quero apresentar ao Senhor cada quinta-feira, onde os cultos da Fundação Reviver têm sido realizados. No horário das 9 da manhã, às 15, e também no horário das 18 horas, Senhor. Eu quero pedir ao Senhor que continue utilizando a vida das Tuas servas, ó Deus, que tem sido instrumentos de bênçãos para a vida das pessoas. Eu quero apresentar ao Senhor todas as pessoas que têm estado presentes conosco a cada quinta-feira, meu Pai. Meu Deus e meu Senhor, continue abençoando o povo que tem contribuído, as pessoas que têm ajudado nesta obra social, pessoas que entenderam, ó Deus, que têm recebido bênçãos do Senhor e também são portadoras da bênção do Senhor. Meu Deus, pessoas que têm contribuído com as suas ofertas, pessoas que têm contribuído com roupas, calçados, com alimentos, pessoas, meu Deus, que tem amor em seus corações e tem socorrido famílias necessitadas. Eu quero pedir ao Senhor, ó Pai, que entra neste lar agora, ó Deus, abençoando ainda mais. Senhor, que haja bonança, que haja multiplicação. Continua mantendo essa dispensa cheia. Continua abençoando esta conta bancária que tem contribuído, Senhor. Continue abençoando também a saúde desta pessoa, o trabalho, o seu salário, porque, meu Deus, quanto mais o Senhor abençoar, essas pessoas vão abençoar outras pessoas também. Meu Deus e meu Pai, continua mesmo abençoando, ó Deus, esses contribuintes de forma, meu Deus, extraordinária, porque essas pessoas têm ajudado esta obra social. Senhor, é o que eu te peço e também te agradeço no nome de Jesus.
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0: Olha, ouvintes, Deus continue abençoando ricamente a sua vida. Você que tem contribuído sempre com esta obra social, pode ter certeza, Deus nunca vai te desamparar. Quero deixar o endereço aqui da nossa Igreja Deus e Amor para você participar conosco a cada quinta-feira desses cultos da Fundação Reviver. Rua Senador Pompeu, número 27, bem aqui no centro do Rio de Janeiro. Vem para cá participar conosco e pode ter certeza, você não sairá desse culto de mãos vazias.
1: Valeu.

0: Já estamos de volta com mais adoração.
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2: Deus abençoe a todos vocês que estão agora ligadinhos no programa Voz da Libertação. Deus abençoe, ouvinte. Muito obrigado por você permitir a nossa voz chegar até onde você está, chegar aí no seu lar para falarmos com você a respeito do amor de Deus, das maravilhas de Deus, deixar você informado das atividades realizadas na nossa Igreja Deus e Amor. E eu já quero deixar você informado que nesta quarta-feira o prosseguimento da campanha da prosperidade, Portas Abertas, e aquele subtema, a tomada de posse. A quarta-feira da tomada de posse. Que coisa tremenda, hein? Quando nós usamos a fé, ouvintes, o impossível

0: abrem as mãos e tomam posse no momento que fecham a mão. Pela fé, nós tomamos posse do milagre de Deus. E nesta quarta-feira não será diferente. Nós estaremos aqui com todos vocês em 6 horários, 7, 9, 11, às 13, 15 e também no horário das 19 horas. Deus estará presente conosco e eu tenho certeza você vai tomar posse do seu milagre. A palavra de Deus será pregada na sua essência e tenho certeza Deus falará com cada um de nós nesta quarta-feira.
1: Isaías 53, no versículo 4, verdadeiramente ele tomou sobre si as nossas enfermidades e as nossas dores levou sobre si, e nós o reputamos por aflito e ferido de Deus, mas ele foi ferido pelas nossas transgressões, moído pelas nossas iniquidades. O castigo que nos traz a paz estava sobre ele, e pelas suas pisaduras nós fomos sarados. Se você olhar hoje para a lenha, para o madeiro, para a cruz que Cristo morreu nela, você vai receber alívio, você vai receber o milagre, você vai receber a cura. Aquilo que está amargo vai se tornar doce aqui nesta manhã. Levante a mão e vai adorando, vai glorificando, vai adorando, vai glorificando.
2: O profeta Abacuque, no capítulo 3 do seu livro

0: fruto na vide, o produto da oliveira minta, os campos não produzam mantimentos, as ovelhas da malhada sejam arrebatadas, e nos currais não haja vacas, todavia eu me alegrarei no Senhor, eu exultarei no Deus da minha salvação. Nenhuma dificuldade pode mexer com a nossa fé, nenhum deserto poderá nos afastar de Deus. Se estamos no deserto, ou precisamos nos alegrar. Se estamos na provação, precisamos continuar confiantes em Deus. Vai adorando, vai glorificando o nome do Senhor. Pode faltar o fruto, pode faltar alimentos, pode faltar o gado, pode, mas alegraremos, continuamos alegrando na presença do Senhor.
1: Que tremendo é a palavra de Deus. Olha, ouvintes, a palavra de Deus vai gerar fé no seu coração. Você vai ouvir essa palavra tão poderosa. Eu tenho certeza, como as demais quartas-feiras, Deus tem falado conosco, Deus tem manifestado a sua glória. Nesta quarta-feira não será diferente. Deus, ele já preparou uma palavra para falar com você. Olha que coisa tremenda, são várias pessoas, multidões que participam desta campanha e Deus tem falado com o povo, manifestado a sua presença, vidas têm sido alcançadas pela pregação da palavra, almas têm sido resgatadas das garras do inimigo através da palavra. E eu estarei também, ouvintes, fazendo aquela oração de desafio no momento das revelações. É um mistério, o momento que o Espírito Santo de Deus revela, aí a igreja se coloca em pé, o esquadrão da fé entra em ação, onde a igreja começa a orar, onde a igreja começa a clamar pelo Senhor, o diabo é derrotado e pessoas são abençoadas pelo Senhor.

0: Sai, devoradores, sai daí, Satanás. Você que está devorando a saúde, você que está devorando a prosperidade, você que está levando esta empresa à falência, é você que está trancando tudo na vida desta pessoa. Sai, sai, miséria, vai embora, Satanás. Vão expulsando, irmãos, vão expulsando, vão expulsando. Vão expulsando, vão expulsando. O demônio entrou em desespero. O diabo entrou em desespero. Queima ele, Jesus. Queima ele, Jesus. Preste atenção aqui, meus irmãos. Tem 14 pessoas entre nós. O Espírito de Deus falou comigo. Essas 14 pessoas iniciaram algo e vocês não conseguiram concluir. Meu Deus do céu, parou no meio do caminho, e o desejo de vocês é concluir, mas há algo que parou, que barrou, e você não consegue avançar. Essas 14 pessoas, entre essas 14 tem 3 que foi intervenção do diabo mesmo, que falou: você não vai conseguir. Deus manda eu falar com as 14, aquilo que você começou, ele vai concluir nas vossas vidas. O diabo, querendo ou não, vai ser concluído. Levante a mão e grita glória. Outra vez grita glória. Coloque a mão na cabeça. Cuidado, obreiros, e cuidado, obreiras. É um demônio da morte bravo aqui no nosso meio, hein? Cuidado, cuidado, cuidado. Olha lá, já gritou lá. Olha lá. Olha o demônio da morte. Olha o espírito da morte, já entrou em desespero. Grita para Jesus queimar ele. Vai cair mais, hein? Vai cair mais. Olha lá, já caiu. Onde Jesus está, os demônios entram em desespero. Grita para Jesus queimar ele. Grita para Jesus queimar. Levante as mãos, grita comigo: Satanás, em nome de Jesus, vai embora, sai. Que tremendo é a presença de Deus no decorrer desta campanha. Olha, ouvintes, quando o Espírito Santo revela, o diabo entra em desespero. A igreja tem levantado as mãos aos céus, a igreja tem clamado, a igreja tem consagrado na presença de Deus, e Deus tem atendido a igreja. Deus tem manifestado a sua presença, trazendo libertações, abençoando a vida do povo. Eu quero agora acompanhar juntamente com vocês, as pessoas também testemunhando. Não é por acaso, ouvintes, as pessoas participam com fé e elas são agraciadas pelo Senhor. As pessoas são abençoadas. Vamos ouvir agora para você entender que as pessoas que estão participando da campanha estão sendo abençoadas pelo Senhor.
1: Pastor Antônio Santos, irmãos presentes, ouvintes de casa, aqui está nossa irmã. No dia da tomada de posse, ela recebeu uma grande vitória e tomou posse da sua aposentadoria.
0: Irmã, qual é o seu nome?
2: Lúcia.
0: Irmã Lúcia, é de onde?
2: Santo Cristo que eu moro.
0: Quer dizer que na campanha da prosperidade, na tomada de posse, a irmã tomou posse.
2: Tomei sim, porque foi um auxílio que eu já estava há mais de 3 anos, não acreditava, pelos olhos humanos, eu não ia ter esse direito.
0: 3 anos?
2: É, estava a luta lá, o advogado, até botei na mão de um advogado particular. E agora foi dia 18, me chamaram, fui lá, recebi, até com atraso, e ter meu dízimo já de R$1.000 aqui e vou continuar sendo aposentada.
0: Está aposentada.
2: Aposentada.
0: Estava aí há mais de 3 anos lutando.
2: Há mais de 3 anos.
0: Entrou na campanha da prosperidade, está aposentada.
2: Estou em nome de Jesus Cristo.
0: As portas se abriram.
2: Sim, que a graça de Deus.
0: Dai glória a Deus com glória ela. Deus. Está aposentada. Glorifiquem a Deus. Que tremendo é o que Deus vem realizando nesta campanha. Você não pode ficar de fora. Deus está te convidando para você estar conosco nesta quarta-feira, porque Ele tem prazer em te abençoar. Ele é o maior interessado, ouvinte, em te tirar da miséria, te tirar desta situação difícil. Deus é o maior interessado em abrir as portas que estão fechadas e mudar a sua história. Nós temos acompanhado testemunhos tremendos, testemunhos extraordinários, pessoas testemunhando o poder de Deus. E quem sabe você está aí na sua casa agora, me acompanhando, dizendo: meu Deus, eu estou também precisando deste milagre, eu estou precisando desta vitória. Então, ouvintes, vem para cá participar conosco. Eu tenho certeza, Deus, Ele quer mudar a sua história. Você que está aí, quem sabe, batendo em várias portas e até agora nada. Até agora as portas permanecem fechadas. Jesus quer abrir esta porta que está fechada. Jesus quer abençoar você. Nós já vamos acompanhar mais um testemunho para você entender, ouvintes, que as pessoas aqui são abençoadas. Pessoas que estão se sacrificando, deslocando de tão longe, mas estão vencendo os obstáculos, participando da campanha. Vamos acompanhar. Aumente o volume do seu rádio.
3: Há 9 anos, o filho desempregado e essa mãe acaba de testemunhar, pastor Antônio, que a porta se abriu e o nome de Jesus foi glorificado.
0: Irmã, qual é o seu nome?
4: Irmã Maria.
0: Irmã Maria, conta para nós o milagre.
4: O milagre é que 9 anos meu filho está desempregado, né? Ele é pedreiro, mas ele ficava fazendo biscate, mas eu não aceitava, porque ele já está com 45 anos, eu preocupada com o problema de INPS, né? As leis estão mudando. E essa semana ele sumiu, falei, o que houve com ele? Liguei para ele, o que estava vendo que você sumiu? Ah, mãe, eu estou trabalhando no Rio, em obras. Digo, olha, mas você trabalhando em obras? Como assim? Eu estou trabalhando com minha carteira assinada.
0: Espera aí, quantos anos? 9 anos desempregado.
4: 9 anos desempregado.
0: Clamando a Deus por ele na campanha, está registrado.
4: É.
0: Deus te abençoe, minha irmã. Cadê o glória para Jesus? Deus está te convidando para você vir contar a bênção também. Você não vai ficar aí apenas ouvindo as pessoas testemunhar. Você também vai ser uma testemunha viva do poder de Deus. Você vai testemunhar: verdadeiramente o Senhor me curou. O Senhor abriu a porta que estava fechada. O Senhor abençoou a minha família. Ouvinte, Deus quer que você seja testemunha do seu poder. O seu milagre vai virar notícias. Aí onde você mora, vai virar notícia aí na sua casa. As pessoas vão olhar e vão falar: verdadeiramente Deus está na igreja, Deus é amor. Verdadeiramente, Deus, Ele fez o milagre acontecer. Eu estou falando assim, ouvintes, eu ouvi agora recentemente o testemunho de uma mulher. Eu gravei esse testemunho. A mulher dizendo que fez um pedido de oração aqui na igreja, o parente dela hospitalizado, e ela recebeu a oração. Ela confiou em Deus e ela testemunhou: Deus curou o meu parente. E Deus quebrou toda a incredulidade da família, porque a família não acreditava em Deus. E agora a família já tem um olhar diferente. A família já pôde falar
5: Só pode ser Deus que operou este grande milagre. Porque a família já não tinha mais esperança que o parente não ia vencer aquela enfermidade. Mas teve alguém que saiu, veio aqui, participando da campanha. Deus operou o milagre e a família pôde enxergar que Deus está aqui na Igreja Deus é Amor. Eu quero até convidar você que está enfermo, quem sabe desenganado pelos recursos humanos, você que está aí gastando com a medicina, com remédios, e a enfermidade não vai embora. Quem sabe a sua família olha para você também e não acredita que você vai sair dessa situação. Eu te convido a estar conosco aqui, porque Jesus te convida, Jesus te espera para operar um milagre na sua vida. Eu quero acompanhar mais um testemunho, porque nós estamos falando da campanha da prosperidade, as pessoas testemunhando os grandes feitos do Senhor, e nós vamos ouvir agora, porque ouvinte, eu quero que você entenda que aqui na Igreja Deus é Amor, nesta campanha da prosperidade, Deus tem abençoado a vida das pessoas.
0: Em glória para Jesus,
3: essa irmã chegou aqui, pastor Antônio, sofrendo com muita dor na barriga, dor no estômago, dor no rins, e ela acaba de relatar que foi curada, não tem mais dor nenhuma. No momento da oração de explosão de milagre, Jesus tocou na saúde dela e o milagre aconteceu para a glória de Deus.
5: Irmã, qual é o seu nome?
4: Edmeia da
5: Costa. Conta para nós o que aconteceu.
4: É que eu sentia muita, 3 dias, quando estava sentindo, eu estava dizendo que eu ia até pro pronto-socorro, mas estava com medo de chegar lá e me internar. Aí eu estava com muita dor e eu vim para cá. Aí chegou aqui, eu estava com a dor no rins, respondia que no estômago, passava para a barriga. Mas era uma dor muito horrível, muito triste. Aí não podia me mexer, não podia nada. Aí cheguei aqui, o Senhor revelou. Aí eu fiquei boa, tô sentindo
5: espera
4: nada.
5: Aí, quantos dias a senhora estava sentindo essas dores?
4: 3 dias.
5: 3 dias.
4: Mãe, minha filha queria até levar para o socorro. Falei, não.
5: Mas
4: vou, não.
5: Mas agora foi revelada pelo Espírito
4: foi
5: Santo
4: pelo
5: e curada.
4: Espírito Santo, fui curada agora.
5: Sumiu as dores.
4: Sumiu a dor, para a glória de Deus.
5: Está curada por Jesus. Amém. Cadê o glória para ele?
6: Deus de milagre está aqui.
5: Olha, ouvintes, você não pode perder, você não pode ficar de fora desta campanha. Ficar de fora é perder as bênçãos, ficar de fora é ficar sem o milagre. É nesta quarta-feira, no horário das 7, 9, 11, às 13, às 15 e também no horário das 19 horas. Deus preparou 6 horários para você escolher um e participar conosco. Não pode vir pela manhã, vem no horário da tarde. Não pode estar de manhã nem à tarde, vem no horário da noite. Mas não perca, não fica de fora desta campanha. É a campanha da prosperidade com o tema Portas Abertas. Eu quero orar por você e eu quero pedir a Deus para te abençoar. Você vai ouvir a palavra, você vai receber a oração da igreja e com certeza você vai testemunhar o poder de Deus nesta campanha. Eu já quero neste momento orar por você. Eu quero pedir a Deus para te ajudar a chegar aqui nesta quarta-feira para você participar da campanha. Eu sei, ouvinte, que o inimigo vai lutar contra você. O diabo vai lutar para colocar obstáculos, impedimentos, para você não chegar até aqui. Mas você vai vencer, você vai chegar, você vai romper as barreiras e vai participar da campanha e receber a bênção de Deus. Vamos lá, você que pode aproximar do rádio receptor, você que pode dobrar os seus joelhos, vamos juntos agora falar com Deus em oração.
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5: Senhor Deus e Pai, no nome do Senhor Jesus Cristo, nós estamos diante da Tua presença e eu já quero Te louvar, ó Deus, pela existência do programa Voz da Libertação, ó Deus, que tem chegado até este ouvinte agora, Senhor, deixando a todos informados acerca das campanhas realizadas aqui em nossa Igreja Deus e Amor. Eu quero Te louvar, meu Deus, por este programa tão abençoado, que tem levado até os lares uma palavra de esperança, tem levado até pessoas a direção, Senhor, para que elas possam seguir e participar dos cultos, das campanhas realizadas aqui em nossa Igreja Deus e Amor. Eu quero apresentar ao Senhor cada ouvinte, a cada pessoa que vai estar conosco nesta próxima quarta-feira, participando desta campanha. Uma campanha que o Senhor levantou para mudar a história de muitas pessoas. Nós temos acompanhado o Senhor, nós temos vivenciado a cada culto desta campanha a manifestação da Sua glória. O Senhor tem falado conosco pela Sua palavra. O Senhor, meu Deus, tem manifestado até nós, através do Espírito Santo, revelando, curando e libertando pessoas nesta campanha. Ó, meu Deus, eu quero apresentar ao Senhor todas as pessoas que estão ouvindo esta programação, as pessoas que estão participando, meu Pai, ó Deus, ativas nesta campanha da prosperidade, aquelas que ainda não estão participando, mas o Senhor já chamou, o Senhor já convocou essas pessoas, porque o Senhor quer mudar a história, o Senhor quer mudar a vida de cada uma delas. E nós sabemos, meu Deus, que o adversário vai continuar lutando para colocar dúvidas neste coração. Eu sei que o adversário vai batalhar para impedir a chegada desta pessoa nesta quarta-feira. Mas, ó Deus, essas pessoas estão sendo apresentadas agora ao Senhor, e o Senhor vai cuidar de cada detalhe. O Senhor vai arrancar os impedimentos, as barreiras, os obstáculos, e esta pessoa vai conseguir chegar aqui nesta quarta-feira e participar desta campanha. Meu Deus e meu Pai, eu sei, meu Deus, que o Senhor já tem o milagre, o Senhor já tem a vitória para cada pessoa que vai comparecer nesta quarta-feira. Ó Deus querido, Deus poderoso, eu quero apresentar ao Senhor, meu Pai, a vida desta pessoa que está desempregada, a vida deste trabalhador, a vida, Senhor, deste empresário, essas pessoas que firmaram propósitos nesta campanha da prosperidade, meu Pai. Eu sei que o Senhor vai continuar honrando a fé de cada uma delas. Meu Deus, é o que eu Te peço e também Te agradeço no nome de Jesus.

Olha, ouvintes, tenha certeza, você já recebeu a visita de Deus aí no seu lar. Deus vai te ajudar a chegar até aqui nesta próxima quarta-feira. Tenha certeza disso. Você vai vencer os obstáculos, as adversidades e vai participar conosco nesta campanha. Que Deus abençoe você, abençoe o seu lar, toda a sua família, e estarei aqui aguardando por vocês nesta quarta-feira. Rua Senador Pompeu, número 27, aqui no centro do Rio de Janeiro. Yeah!

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2: Já quero agradecer a todos vocês que ficaram conosco até neste exato momento. Mas olha, ouvintes, não saia daí. Este programa é 24 horas no ar, falando do amor de Deus, deixando vocês informados de todos os trabalhos realizados aqui em nossa igreja Deus e Amor. E não se esqueça, divulgue aí para toda a sua família, para os seus amigos, para o seu vizinho, o programa Voz da Libertação. Deus abençoe e vamos agora aos prefixos desta emissora. E logo mais eu retorno falando com todos vocês.

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15: Portanto, ide, fazei discípulos de todas as nações, batizando-os em nome do Pai, e do Filho, e do Espírito Santo, ensinando-os a guardar todas as coisas que eu vos tenho mandado. E eis que eu estou convosco todos os dias, até a consumação dos séculos. Mateus 28, 19 e 20.
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0: aceite a paz de nosso Senhor e Salvador Jesus Cristo. Quem tem o imenso prazer de falar com vocês é o seu irmão em Cristo, Pastor Antônio dos Santos. Lembrando a todos que amanhã, segunda-feira, o nosso culto doutrinário, o nosso culto de ensino da Palavra de Deus e também o prosseguimento da campanha Jesus Salva o Meu Lar. Todas as segundas-feiras, no horário das 19 horas, nós estamos aqui nesses cultos doutrinários. Eu quero, neste momento, já convocar toda a membresia, quero convocar as famílias evangélicas em geral, famílias católicas, livres pensadores, você que não tem nenhum credo religioso, eu quero te convidar para ouvir a palavra de Deus. Olha, ouvintes, a palavra de Deus é Deus revelando a nós a sua vontade, Deus falando com o seu povo, e eu te convido a ouvir esta palavra. Eu tenho certeza que Deus, ele tem a direção, a orientação, o alimento, as instruções para a sua vida através da sua palavra. Estarei com vocês pregando a palavra de Deus na noite desta segunda-feira.
1: Irmãos, assim também é a igreja hoje, cheia de vitórias passadas, mas muitas das vezes adormecida no presente. Há cristãos que olham para trás e lembram daquele tempo que orava de madrugada, que jejuava tantas vezes na semana, que evangelizava as ruas, as vilas, mas agora estão onde? Em Jerusalém, no conforto espiritual. O esfriamento não começa com um pecado visível, mas com aquela negligência silenciosa. Ninguém vê. Primeiro, deixamos de lutar. Depois, deixamos de orar. Depois, deixamos de sentir. Mas Deus está falando com a igreja hoje. Retome o ministério que deixou parado. Visite o irmão que se afastou. Volte a testemunhar. O Espírito Santo não se move em corações acomodados, parados, mas em corações aflitos por mais de Deus, queridos. O Senhor está falando com a igreja nesta noite em Efésios 5:14. Desperta, tu que dormes, e levanta-te dentre os mortos, e Cristo te esclarecerá. É noite de despertarmos, é noite de acordarmos, é noite de sairmos da zona de conforto.

0: Deus vai falar com você. Eu não tenho dúvida que através do Espírito Santo a palavra vai penetrar no seu coração e vai impactar. Eu tenho certeza que muitas pessoas, no decorrer dos dias, vão testemunhar o poder de Deus. Você tem acompanhado aí, ouvintes, pessoas testemunhando curas, libertações, milagres, e muito breve você vai acompanhar aqui pessoas testemunhando o milagre de Deus que elas alcançaram na alma, a transformação de vida, a mudança de pensamento, a transformação espiritual, porque a palavra de Deus, ela impacta o nosso interior, ela transforma a nossa vida. Por isso, o convite é: venham participar conosco e ouvir a palavra de Deus. Após a pregação da palavra, eu faço aqui todas as segundas-feiras aquela oração de Pentecoste. Por quê? A palavra de Deus, ela traz avivamento.
1: No momento desta glorificação, mortos vão ressuscitar, fracos.

receba poder, receba unção, receba a graça de Deus. Ariande manastei que maias clama lamai, teriei minerraia mas cama lamai. Oh Deus, que Deus possa te dar graça, que a sua raiz seja profunda, que você tenha sustentação de Deus para vencer as adversidades, para vencer as estações da vida. Receba a graça de Deus.

0: impactada pela presença de Deus. O Espírito Santo vai te revestir de poder nesta segunda-feira. E olha, eu estarei fazendo também aquela oração pela família. Nós estaremos juntos, estendendo as mãos aos céus e pedindo a Deus a salvação da nossa família.
1: Oh meu Deus, nós cremos na salvação da família, Senhor. Salva minha casa, salva meus familiares, salva, Deus, a família deste povo, Senhor. Meu Deus, que haja, Senhor, a salvação da família, que haja reconciliação, que haja paz. Senhor, o Senhor entra para arrancar aquilo que causa divisão. O Senhor entra em lares para, meu Deus, curar as feridas abertas. Vai salvando a família, meu Deus. Um lar sarado é uma família sarada. Uma família sarada é uma sociedade sarada. Eu creio que gradativamente, Deus, assim.

Você não pode ficar de fora. É amanhã, nesta segunda-feira, o prosseguimento do nosso culto doutrinário e da campanha Jesus Salva o Meu Lar. Anote o endereço, Rua Senador Pompeu, no número 27, aqui no centro do Rio de Janeiro.

0: Boa tarde. 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
1: Escrito está na palavra de Deus:
2: não há ninguém santo como o Senhor. Não há outro além de ti. Não há rocha alguma como nosso Deus. 1 Samuel 2:2.
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4: Olha, ouvintes, nós vamos agora clamar a Deus em favor de todos os dizimistas fiéis da casa do nosso Deus. Você que é um dizimista, tem contribuído nesta grande obra, tem passado na livraria da nossa igreja ou da sua casa mesmo, você tem feito aí um pix, uma transferência bancária, nós vamos orar por você. Você entendeu aí a importância de dizimar esta obra, de contribuir no reino de Deus e continuar vivendo debaixo de grandes promessas. Vamos agora, eu vou citar alguns nomes e nós vamos juntos orar por essas pessoas. Lúcia de Souza, Sunamita dos Santos, Edite dos Santos, Elizabeth Pereira, Jandira Josefa, Ronaldo, Rosângela Alves, Rosângela Teixeira, Jesuíno Alves, André Luiz, Walter Pereira, Antônio José, Ivonete Maria, Shirley dos Santos, Irene Ribeiro, Gidinalva Celestrine, Fábio da Silva, Elza Marinho, Leila de Vieira, Marcílio Pereira, Michele da Silva, Elisane Aparecida, Maria Carlos, Fabrício de Arruda, Maria Alves, Antônia Alves, Roberto Barbosa, Maria Estela, Sônia Maria, Priscila Mota, Yasmin Mota, Telson Mota, Simone de França, Sebastiana da Silva, Camila Cruz, José Barbosa, Berenice, Eudinaldo, Talita de Souza, Oscar da Silva, Zenete Paiva, Maria Oliveira, Heleno João, Elma Eusinete, Cláudio Gomes e Eva Cecília. Vamos clamar a Deus por essas pessoas.
5: Vão ser dobradas, Deus aumenta o
0: teu... Prostremos agora e busquemos a face do nosso Deus com fé. E Ele nos ouvirá.
4: Senhor, meu Deus e meu Pai, em nome do Senhor Jesus Cristo, mais uma vez, ó Deus, nós estamos aqui diante da Tua presença através desta humilde oração, apresentando esses nomes, apresentando esses lares e essas famílias ao Senhor. São pessoas, meu Deus, que têm contribuído no crescimento do Teu reino. Pessoas que são dizimistas fiéis, pessoas tementes, pessoas, meu Deus, que amam o Senhor, que amam o crescimento da Tua obra. Ó, meu Deus e meu Pai, visita agora esta pessoa, Senhor, que o Seu nome foi falado aqui dentro desta programação. Visita mesmo esta pessoa onde ela se encontra. Quem sabe dentro do seu automóvel, dentro do ônibus, quem sabe no seu local de trabalho, dentro do seu lar. Que esta pessoa possa ser alcançada pelo Senhor neste momento. Meu Deus, abençoe todo o trabalho das mãos desta pessoa, Senhor, prosperando, que o Senhor possa entrar neste lar agora, levando saúde, levando a paz, levando a prosperidade do Senhor. Meu Deus e meu Pai, Nós acreditamos, ó Deus, que o Senhor, ó Deus, tem suprido, o Senhor tem agido, protegido, ó Deus, cada dizimista fiel da Tua casa. Ó meu Deus, são pessoas, Senhor, que têm separado tudo que o Senhor tem dado a elas, a décima parte de tudo. Meu Deus, continue honrando essas pessoas no seu trabalho. Esta pessoa, Senhor, que é aposentada, ó Deus, e tem sido fiel ao Senhor. Prospera mesmo a cada dia e garante a segurança do seu patrimônio. Ó Deus, é o que nós te pedimos e também te agradecemos no nome de Jesus.
6: Deus aumenta o teu mantimento e toda a tua
4: Deus continue te abençoando, ouvintes. Tenha certeza que Deus já te abençoou neste momento e continua sendo fiel a Deus, um dizimista fiel, porque as promessas de Deus se cumprirão na sua vida e você vai continuar sendo um portador da bênção de Deus. Que Deus te abençoe. Nós estaremos aqui constantemente orando por todos vocês.
7: Assim diz o Senhor.
8: Aquele que supre a semente ao que semeia e o pão ao que come, também lhe suprirá e aumentará a semente e fará crescer os frutos da sua justiça. 2 Coríntios 9:10.
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2: Ouvinte, aceite a paz de nosso Senhor e Salvador Jesus Cristo. Neste momento, passando aqui para fazer um convite especial a todos vocês para participarem conosco desta campanha de sexta-feira, uma campanha muito abençoada que Deus levantou aqui em nossa Igreja Deus e Amor do Rio de Janeiro. A campanha Destruindo Fortalezas. Eu já quero desejar, claro, a todos vocês uma excelente tarde, muito abençoada para você, para a sua querida e amada família. Mas você não pode esquecer, nesta sexta-feira, o prosseguimento desta campanha em 6 horários. No horário das 7 da manhã, às 9, 11, às 13, 15 e também no horário das 19 horas. Eu tenho certeza que em cada horário desta campanha, Deus ele tem o milagre, Deus tem a vitória, Deus tem a libertação para a sua vida. Eu estarei com vocês nesta sexta-feira pregando a palavra do nosso Deus.
3: E agora, prenderam o líder da igreja, prenderam Pedro. E qual era a intenção? Executar Pedro após a Páscoa. Ou seja, a gente começa a matar os crentes, vamos matar agora o líder da igreja e a gente acaba com a fé deste povo. Era o propósito, colocar medo para o povo recuar. Irmãos, a igreja não tenta um resgate humano. A igreja olha, talvez pensando, meu Deus, prenderam Pedro, vai matar Pedro, vamos juntar e vamos resgatar Pedro de lá. A igreja não fez isso. A igreja não...

A igreja fez, a igreja orava constante. Talvez tinha alguém lá dizendo: Deus, não deixa Herodes matar Pedro. A igreja orava constantemente, e através da oração da igreja, Deus entrou na prisão e colocou Pedro para fora. Deus entrou na prisão e libertou Pedro. Levante a sua mão, levante a mão e vai adorar. Não houve resgate humano, houve resgate do céu. Não houve intervenção humana, houve intervenção do céu. De 2 Coríntios capítulo 10 no versículo 4 fala que as armas espirituais, elas destroem fortalezas. Zacarias capítulo 4 versículo 6: não é por força, não é por violência, mas é pelo meu Espírito. Oh, glórias a Deus. João 8:36, a Bíblia fala que quem liberta é o Filho de Deus. Se, pois, o Filho vos libertar, verdadeiramente sereis livres. No Salmo 107, no versículo 14, está muito claro sobre isso. É Deus quem quebra cadeias, é Deus quem abre prisões. Pode ter certeza que nenhuma cadeia, que nenhuma prisão vai prevalecer na sua vida nesta manhã, porque Deus está quebrando, Deus está abrindo, Deus está quebrando, Deus está abrindo. Levante a mão e vai glorificando o nome deste Deus. É Ele que quebra, é Ele que abre prisões. A palavra de Deus é poderosa, a palavra vai penetrar no seu coração. Esta palavra é remédio, ouvintes. Esta palavra nos orienta, nos guia, nos instrui, nos fortalece na nossa trajetória do dia a dia. E eu tenho certeza, aquilo que você precisa ouvir, Deus, Ele tem para você no decorrer desta campanha. A palavra vai penetrar no seu coração. Sempre após a pregação da palavra, eu levo o povo a um momento de adoração. Após este momento de adoração, estarei orando por revelação do Espírito Santo e, na sequência, ouvinte, realizando aquela oração juntamente com toda a igreja em consagração, em humilhação, a igreja em jejum. Juntos nós levantamos as mãos aos céus e Deus tem feito maravilhas. Nesta sexta-feira não será diferente. Quando a igreja estender as mãos e começar a clamar, Deus vai destruir as fortalezas. Tem um demônio escondido aqui na cabeça de uma pessoa, meus irmãos. Cuidado aí, viu? Esse demônio falou assim: eu vou explodir a cabeça dela. É uma mulher. A cabeça desta mulher dói tanto que parece que vai explodir. Dá vontade de bater a cabeça pelas paredes. É um demônio que está escondido aí. Vamos expulsando. Grita para Jesus queimar ele. Queima, Jesus, queima, queima, queima. Sai daí, Satanás, sai da cabeça desta mulher. Vai expulsando, irmãos, vai expulsando. Se você pedir para Jesus queimar, Jesus queima. Meu Deus, que coisa terrível. Vão expulsando, hein, vão expulsando. Vão expulsando. Eu vi essa mulher gritando desesperada com dor na cabeça. E é um demônio que está na cabeça desta mulher. Vocês não gritam para Jesus queimar ele? Vão expulsando. Sai daí, Satanás. Vai embora. Sai da cabeça desta pessoa, demônio. Você que queria tirar a vida desta pessoa, você que está causando sofrimento, eu te repreendo em nome do Senhor Jesus Cristo. Queima ele, Jesus. Queima ele.
vai embora, Satanás.

0: Grita para Jesus queimar, meus irmãos. Você vai sair da vida dela, viu? Quem é você que está aí, hein?
1: Não! Não!
0: Quem é você? Fala!
2: Enxunda encruzilhada.
0: Enxunda encruzilhada. A mulher está vomitando sangue, é isso? Colocando o mal que estava dentro para fora. Grita para Jesus queimar ele. Vai gritando para Jesus queimar. Tudo que você colocou no estômago dela, Satanás, pode colocar para fora. Tudo que você colocou no estômago dela, coloca para fora. Grita para Jesus queimar ele, meus irmãos. Jesus liberta. O diabo tem oprimido vidas. O diabo tem causado sofrimento. Mas Jesus é o libertador de vidas. Vamos expulsar esses demônios, vamos. Vamos expulsar. Sai daí, Satanás, vai embora. Deus falou que estaria paralisando os demônios aqui hoje. Levante as mãos e grita bem alto, Satanás, em nome de Jesus. Vai embora! Sai! Jesus já te curou aqui agora.
3: Acabou de acontecer um milagre tremendo aqui agora, Pastor Antônio. Essa senhora, na hora da revelação, começou a colocar muito, muito sangue para fora. Ela estava dizendo que sentia um bicho mexendo no seu estômago, uma enfermidade no seu útero. Mas agora, na hora dessa revelação, o diabo caiu por terra. Ela está chorando, emocionada, porque Jesus acabou de curar agora, Pastor Antônio. Antônio!
0: Moça, qual é o seu nome?
4: Tatiana.
0: Tatiana, conta pra nós, o que é que vinha acontecendo contigo?
4: Eu tava sentindo um algo muito estranho dentro do meu útero e tinha certeza que algo tinha feito pra minha vida.
0: Entendeu? E você sentia mexer, sentia
4: tudo,
0: dor?
4: Tudo. Antes eu tava até atrás de um remédio na farmácia, aí eu determinei que ia estar aqui vindo pra cá, né? O Senhor foi, me deu força, hoje tentou para que eu fosse para outro lugar, mas eu vim direto e hoje eu estou recebendo minha vitória.
0: Hoje recebeu a libertação.
4: Aleluia.
0: Nós vemos aí que você colocou sangue para fora, Jesus te libertou e Aleluia. Te curou nesta manhã.
4: É, procura aí. Eu botei sangue assim para fora, assim, diante de um altar. Primeira vez.
0: Primeira vez.
4: Eu boto assim sangue, assim que eu vejo sangue saindo assim.
0: Isso é libertação de Deus.
4: E eu creio.
0: Procure a dor onde sentia.
4: Não, eu creio
0: a
4: que eu já estou curada.
0: Sumiu
4: eu
0: as dores.
4: Sumiu.
0: Tá curada,
4: já
0: minha irmã. Já tá sentindo o seu corpo bem. Tá
4: bem.
0: Curada.
4: Já tô me sentindo bem melhor.
0: Bem melhor. Curada por
4: curada.
0: Jesus. Cadê o glória para ele? Vai glorificando. É isso que Deus vem realizando a cada sexta-feira aqui na nossa igreja Deus e Amor. Os demônios não podem resistir. Deus tem libertado. Olha, ouvintes, quantas pessoas oprimidas, pessoas que estão sofrendo, aprisionadas nas garras do nosso adversário. Mas Jesus chega destruindo essas fortalezas e colocando essas pessoas em liberdade. Eu já quero fazer um apelo aqui a você que me ouve agora, que conhece pessoas que estão aí sofrendo, pessoas que estão doentes, oprimidas, deprimidas, pessoas que não conseguem ser felizes na vida. Traz essas pessoas para esta campanha. Jesus está presente e quer confirmar a libertação. Olha, ouvintes, As pessoas que estão participando da campanha estão testemunhando. Elas estão contando a bênção de Deus. E você que me ouve agora, venha testemunhar também. Nós vamos acompanhar neste momento para você entender as pessoas testemunhando os milagres da parte do nosso Deus.
2: Uma coisa linda está acontecendo nesta campanha, pastor Antônio dos Santos, irmãos presentes, ouvinte de casa, aqui está uma mãe deveras emocionada pela obra que Deus está fazendo na sua casa através dessa campanha.
0: Irmã, qual é o seu nome?
5: Irmã Penha.
0: Irmã, o que é que aconteceu?
5: Aconteceu, pastor, que eu tenho um filho especial, há mais de 8 anos, eu não dormia, eu não comia, eu não tinha paz para nada, minha vida era chorar, porque o meu filho, ele era endemoniado, era legião de demônio que entrava no corpo dele, e do jeito que ele via amanhecer, eu via anoitecer, eu e meu esposo, eu só fazia chorar, eu chegava aqui na igreja chorando, porque eu não dormia, eu não comia, as irmãs falavam assim, irmão, você está triste, eu falava assim, eu estou triste, porque eu estou numa luta muito grande. Quando foi um dia, irmão, tem uma irmã aqui, ela pegou e falou para mim, irmã, eu vou orar, eu vou te ajudar em oração, esse demônio vai cair por terra. Irmão, essa irmã começou a orar, eu comecei a orar, os irmãos oravam no rádio, eu orava junto, eu não podia vir aqui, eu fazia, acompanhava tudo que o pastor fazia aqui, eu acompanhava em casa. Irmão, esse demônio precisava de 3 homens para segurar o meu filho, e eu chorando, e a minha irmã falava assim, você tem que internar o Márcio, você não vai aguentar ficar com ele dentro de casa. Irmã, ele jogava tudo fora, eu não tinha paz, e eu moro na beira da rua, quantas coisas ele jogou fora, até roupa, até mufada, tudo ele jogava no meio da rua. Meu filho mais velho tinha que pular o muro para poder correr lá e pegar as coisas que ele jogava no meio da rua, e eu orando a Deus e chorando, e falava, Senhor, liberta meu filho, eu não aguentava ver ele. As pessoas falavam assim, tem que internar ele, irmã, tem que internar, eu não vou internar. Falei, Senhor, não deixe meu filho parar internado, que eu não vou aguentar ver meu filho no sanatório. Irmã, eu fui orando, essa irmã foi orando, aleluia, essa irmã orava e que falou pra mim, irmã, confia na vitória. Eu confiei na vitória, irmã, hoje o meu filho está liberto para a honra e a glória do Senhor Jesus.
0: Espera aí, minha irmã.
5: Caiu por terra, irmão.
0: 8 anos de sofrimento.
5: 8 anos, não mais.
0: Não comia direito.
5: Não comia, não dormia.
0: Não dormia direito.
5: Não dormia. Eu não tinha paz para nada, pastor. Eu cheguei a pedir a morte a Deus. Eu falei com Deus, Senhor, me leva, que eu não vou aguentar ver meu filho num sanatório. Aleluia, glória a Deus.
0: Participando das campanhas.
5: Hoje, participando da campanha.
0: Recebendo as orações.
5: Orando no rádio.
0: Seu filho está liberto.
5: Está liberto para a honra e a glória do Senhor Jesus.
0: Agora come, agora dorme,
5: glória,
0: agora tem paz.
5: Irmão, ele hoje, ele me ajuda a fazer tudo dentro de casa.
0: Tá liberto.
5: Ele hoje conhece tudo, irmão. Tudo que pede ele, ele sabe o que é. Ele conhece a alimentação, ele conhece um calçado, ele sabe o que é café.
0: Seu filho está liberto.
5: Ajuda. Hoje é uma bênção na minha vida.
0: O diabo saiu e a paz entrou na casa.
5: O café caiu por terra e Deus me deu a vitória.
0: Dai glória a Deus com ela. Que libertação tremenda. 8 anos de sofrimento. Agora tem paz.
6: Tremendo, ouvintes, é aquilo que Deus está realizando na vida das pessoas. É por isso que Deus está te convidando agora para você participar desta campanha. Por quê? Ele quer abençoar a sua vida também. Talvez você me ouve agora precisando de uma cura,
0: de uma libertação, de um milagre. Participa conosco desta campanha. Eu não tenho dúvida que Deus está te chamando, Deus está te convidando para estar conosco participando desta campanha. Nós vamos acompanhar mais testemunhos para você entender que Deus está trabalhando, Deus está operando, realizando milagres na vida das pessoas. Aumente o volume do seu rádio e vamos acompanhar mais um testemunho.
7: Procura, Jesus já tocou na sua saúde agora.
2: Coisa linda, pastor Antônio dos Santos. Aqui está uma senhora, coração grande, um problema de infecção no intestino. No momento da oração, houve a libertação e as dores e os sintomas desapareceram para a glória de Deus.
7: Irmã, qual é o seu nome?
8: Eliane.
7: Irmã Eliane, quer dizer que a irmã estava com problema no coração, é isso?
8: É, tem um coração grande.
7: Coração grande.
8: Eu ando, chego, fico com falta de ar, eu fico terra roxa.
7: Mas agora, após a oração, a senhora foi liberta e os sintomas desapareceram.
8: É, não estou mais sentindo, não.
7: Está curada.
8: Eu creio, em nome de Jesus.
7: Está curada por Jesus. A mulher está chorando e não é para menos, né?
2: Inclusive, pastor Antônio, ela chegou aqui com um problema no intestino e a infecção era bem avançada, não podia colocar as mãos na sua barriga e colocando a mão aqui no seu estômago, viu que não tinha mais a dor. Aperta aí, minha irmã. Aperta.
8: Eu não tô sentindo mais nada, não. Nenhuma dor.
7: E a irmã estava com esse problema intestinal também.
8: É.
7: Não podia nem apalpar que sentia dor.
8: Sentia dor.
7: Sumiu as dores.
2: Inclusive, pastor, ela chegou aos médicos. Os médicos fizeram a endoscopia. Quanto tempo a senhora sofreu com esse problema intestinal?
8: Já há muitos anos.
2: Seis meses.
8: Mais de um ano.
2: Mais de um ano nessa situação. E agora, na hora da oração, as dores desapareceram para a glória de Deus,
7: pastor. Sumiu, minha irmã.
8: Sumiu.
7: Está curada por Jesus. Vocês podem glorificar o nome de Jesus?
0: É, eu tenho certeza que Deus está te chamando. Deus está te incomodando para você estar conosco nesta sexta-feira. Venham participar. Você, ouvinte, será a próxima pessoa a testemunhar o milagre, a testemunhar o poder de Deus. Não perca, não fica de fora. Venha você, traga a sua família, traga um amigo, um vizinho, para Deus abençoar também. Nós vamos acompanhar mais testemunhos, ouvinte, porque esses testemunhos têm acrescentado a nossa fé. Esses testemunhos são provas que Deus está presente conosco nesta campanha. Vamos acompanhar mais um testemunho.
3: É milagre, pastor Antônio, essa irmã acaba de me dizer que ela chegou aqui na igreja com uma terrível enfermidade diagnosticada pela medicina. Ela veio aqui na igreja, recebeu a oração, voltou no hospital, fez novos exames e constatou que ela não tem mais nada. Para a glória de Deus, pastor Antônio.
7: Irmã, qual é o seu nome?
9: Meu nome é Cleusa.
7: Irmã Cleusa, o que é que aconteceu?
9: Eu sempre estou vindo na campanha de sexta-feira. Deus usou o senhor numa revelação que tinha umas irmãs com as dores no fígado, tipo pedra no rins. Aí o que, que aconteceu? Eu fui no médico, fiz dois exames. O primeiro, o médico perguntou para mim se eu já tinha feito uma operação de vesícula. Eu falei que não. Aí pegou, ele foi e falou assim: dona Cruza, mas está constando no exame que a senhora já foi operada. Eu falei, eu fui operada? Eu falei, não. Aí passou novamente, tornei, vim aqui. Fiz outro exame, tem mais ou menos uma semana, sete dias. Na sexta-feira passada que também vim aqui, o senhor usou o irmão e disse que tinha pessoa aqui com um problema de pedra na vesícula de novo. Eu falei, Jesus, será que já foi operada? Fui o médico novamente, fiz outro exame. E constatou, pastor, que realmente lá no exame, o médico novamente falou que eu já tinha sido operada das pedras da vesícula no meu...
7: Espera aí, teve algum médico que operou a senhora?
9: Não, não, teve médico nenhum que operou não, porque lá eles perguntaram pra mim se eu tinha sido operada com as pedras na vesícula.
7: Olha aqui, ouvinte, que milagre extraordinário que Deus fez na vida desta mulher. Deus revelou que estava curando ela de pedra na vesícula. Jesus operou. E para comprovação médica, ela fez os exames. No exame consta que ela fez a cirurgia. Mas quem operou ela não foi o médico da terra. Foi o doutor Jesus.
9: Foi.
7: Curada!
9: Glória a Deus. Eu trouxe os exames também para comprovar. E o médico ainda botou o sinal em cima, alegando que verdadeiramente está o sinal, como se eu tivesse operada da pedra na vesícula.
7: O doutor Jesus operou e deixou a marca para o médico comprovar o milagre. Cadê o glória?
0: Que tremendo esses testemunhos. Eu tenho certeza que Deus já falou com você o suficiente para você estar conosco nesta sexta-feira. Anote o endereço: Rua Senador Pompeu, número 27, aqui no centro do Rio de Janeiro. Eu quero neste momento, ouvintes, orar por você. Eu quero pedir a Deus para abençoar a sua vida, a sua casa, a sua família, e que nada possa impedir a sua chegada aqui nesta sexta-feira. Você que pode agora, dobra os seus joelhos. Você que pode fechar os seus olhos. Você que está no trânsito, claro, não vai fechar os olhos, mas liga o seu pensamento a Deus. Eu quero agora orar por você. A glória de Deus
10: vai descer. Eleva os meus olhos para os montes, de onde me virá o socorro? O meu socorro vem do Senhor, que fez os céus e a terra. Ore com um homem de Deus, e a bênção chegará até você.
0: Senhor meu Deus e meu Pai, é no nome do Senhor Jesus Cristo, outra vez, nós estamos aqui diante da Tua presença, clamando ao Senhor. E eu já quero te louvar, meu Deus, por tudo que o Senhor vem realizando no decorrer desta campanha. O Senhor tem feito coisas extraordinárias. O Senhor tem alcançado pessoas, Senhor, no fundo do poço. O Senhor tem curado, tem libertado, tem transformado vidas no decorrer desta campanha. Nós te louvamos, meu Deus. Ó Senhor, pelas maravilhas que o Senhor tem realizado, eu quero aproveitar este momento e apresentar ao Senhor a vida de cada ouvinte. Senhor, pessoas que estão aqui perto, pessoas que estão longe, acompanhando esta programação. Eu sei, ó Deus, que o Senhor já tocou em corações, o Senhor já convidou pessoas para estarem presentes conosco nesta sexta-feira. Quem sabe esta pessoa, Senhor, está sofrendo, esta pessoa que está gemendo de tanto sofrimento. Ó, meu Deus, as portas se fecharam, esta pessoa que está enferma, quem sabe oprimida, desesperada, já perdeu até a esperança de viver. Eu sei que o Senhor está falando com esta pessoa agora. Meu Deus e meu Pai, traz essa pessoa nesta sexta-feira, meu Deus. Eu sei que o Senhor já preparou o milagre, o Senhor já preparou a libertação, o Senhor vai mudar a história da vida desta pessoa. Esta pessoa, Senhor, quem sabe sonha em voltar à normalidade da sua vida. Esta pessoa que tem lutado para ser feliz, para ter paz, para ter comunhão com a família, mas o inimigo tem batalhado, o inimigo tem atrapalhado. Entra nesta casa, Senhor, entra no lar desta pessoa agora, levando a libertação, levando a paz. Meu Deus, tira os impedimentos, as barreiras. Quem sabe o inimigo está batalhando para impedir a chegada desta pessoa aqui nesta sexta-feira. Se o Senhor quiser, meu Deus, enviar anjos agora em cada lar, meu Pai, para trazer essas pessoas nesta sexta-feira, o Senhor pode fazer isso. Meu Deus e Pai, utiliza a nossa vida, Senhor, nesta sexta-feira, para que o Teu nome possa continuar sendo glorificado. Ó Deus, fala com o povo através da Sua palavra, fala com o povo através dos milagres, das libertações, das maravilhas, Senhor, que a glória do Senhor possa encher a casa e vidas serem transformadas, libertas pelo Senhor. É o que eu te peço, meu Deus, e também te agradeço no nome de Jesus. Olha, ouvintes, tenha certeza que Deus já te visitou neste momento e você vai estar conosco nesta sexta-feira. Não se esqueça, 7, 9, 11, 13, 15 ou no horário das 19 horas. É o prosseguimento da campanha Destruindo as Fortalezas.
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0: Olha, ouvintes, Deus abençoe a vida de vocês que ficaram conosco até neste momento, acompanhando esta programação. Deus abençoe ricamente a sua vida e não se esqueça de divulgar esta programação aí para a sua família, para o seu amigo, para o seu vizinho, porque este programa tem sido uma bênção de Deus dentro da nossa casa. Deus abençoe vocês. Nós vamos agora aos prefixos desta emissora, retornando o som para o Estúdio C em São Paulo.
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2: Quem souber, cante conosco. Oh, aleluia. É a chuva de milagre na sua vida, vai acontecer.

0: Toma posse aí, bate palma, adora o nome de Jesus. A chuva de bênção está caindo neste lugar. Porém, só recebe aquele que crê, aquele que adora em espírito e em verdade. Oh, glória, vamos adorar a Deus agora com mais um louvor, o que Ele tem. Só fazer uma pergunta, quem tem Jesus aqui? Faz assim com as mãos.
1: Glória a Deus.
0: Todo mundo, né? Então, certamente vocês são abençoados. Quem tem aleluia. Jesus, aleluia, tem as promessas que Ele fez na sua vida. E temos que realmente testificar que Cristo vive em nossas vidas, amém? Pode soltar o que Ele tem. Dê uma salva de palmas, adoro o nome de Jesus. Oh, glória a Deus, aleluia!
1: Glória a Deus.
0: Adoro o nome de Jesus.
1: Com as palmas assim, toda a igreja, só quem vem adorar o Senhor. Senhor.

Jesus, irmãos, tem tudo. Tem vida e vida com abundância. E além do mais, é salvação eterna. Aleluia! Glória! Ele ajuda.

0: salva de palmas e adora ele porque ele é digno. Deus abençoe, irmão. Deus abençoe.
1: Glória a Deus, aleluia. Cumprimento o povo de Deus presente com a paz do Senhor Jesus, amém? Pode glorificar e adorar o nome do Senhor, aleluia. Ele é digno de toda honra, toda glória, amém? Vamos louvar o nome do Senhor, aleluia. Quem, aleluia, está feliz nesta tarde? Quem está feliz? Então dê uma salva de palma bem alegre para o Senhor. Vamos adorar ao Senhor.

Aleluia, Jesus, glória ao nome do nosso Deus, que a paz do Senhor Jesus Cristo esteja com todos, amém? Quem tem essa paz do Senhor? Aleluia! Quem não tiver essa paz, pode ter certeza que Jesus Cristo está aqui hoje para entrar na tua casa e na tua família. Vamos adorar o nome do Senhor Jesus Cristo. Eu queria que todos vocês cantassem comigo, é um louvor congregacional. Nós vamos adorar o Senhor Jesus. Pede para o Espírito Santo de Deus tocar na sua vida, entrar na sua casa, na sua família. Você pode se colocar de pé só um momento para adorarmos juntos o nome do nosso Deus Pai, do nosso Deus Filho e do nosso Deus Espírito Santo. Se você souber, cante comigo. Se você, o refrão eu sei que você vai saber. Pede para Ele e adore o nome do Senhor. Há uma diferença grande entre cantar e entre adorar. Cantar qualquer pessoa pode cantar. Louvar qualquer pessoa pode louvar, porque a Bíblia diz para louvar ao Senhor com todos os instrumentos, com a sua voz, com tudo que você tem. Mas adorar é de dentro do seu espírito, espírito para espírito, para o Senhor Jesus, adorar o nome dEle. Em espírito e em verdade. E é o que nós viemos fazer aqui hoje nessa tarde, amém? Amém.

do Senhor, então diga: vem.

igreja. Sinta o que você está falando com Ele. Está saindo da tua alma.

0: adore com glorificação e com palmas, aplausos para Jesus Cristo. Adorado seja o teu nome, Senhor. Pastor Jessé Ávila.
1: Oh, aleluia! Toda honra, toda glória, toda exaltação seja dada a esse Deus que vive, que reina para todo sempre. Amém. Diga: vem Espírito de Deus. Eu cumprimento a minha família, a noiva do Cordeiro, com a paz do Senhor Jesus. Quem tem essa paz de verdade mesmo, dá um sinal. Então aplaude da glória, aplaude e glorifica o nome santo do Senhor Jesus, amados. Aleluia, que maravilha, sejam todos muito bem-vindos. Você que está conosco aqui no presencial, hoje nós estamos nessa grande expectativa, finalizando essa campanha, este propósito. Daqui a pouco nós vamos orar em favor daquelas pessoas que pegaram o formulário, nós vamos orar pelos casais, pelas famílias, vamos clamar a Deus, porque hoje é um tempo que Deus preparou para abençoar o nosso casamento e a nossa família. Glória a Jesus por isso. Nós tivemos hoje pela manhã a celebração de 3 anos aqui. Quem estava conosco hoje de manhã? Temos alguém? Olha lá, os casais, temos, né? Celebração de 3 anos do nosso workshop para casais, que começamos em setembro de 2023, e nessa manhã, uma festa linda e maravilhosa, e vocês são convidados também para estar conosco todo o terceiro domingo do mês, aqui no Auditório Renascense. E o próximo evento vai ser especial para as esposas, portanto, os maridos tragam as suas esposas, porque vai ser em alusão ao Outubro Rosa. Hoje foi sobre Setembro Amarelo, que é a saúde mental no casamento e a qualidade de vida. Um casal que tem saúde mental, automaticamente ele tem qualidade de vida. Então vocês estão sempre convidados para convidar outros casais para estarem conosco aqui, todo terceiro domingo do mês, às 9 horas da manhã. E é uma bênção do Senhor. Queridos, nós estamos hoje no penúltimo dia também da campanha Aviva a Tua Obra. Jejum e oração. Não adianta a gente ficar filosofando, de braços cruzados, murmurando, dando opiniões. Se nós não orarmos e jejuarmos, o avivamento não vem. Mas quando nós nos colocamos diante do Senhor e fazemos a nossa parte, eu faço a minha parte, você faz a sua parte, a igreja, a diretoria, os membros, os obreiros, todas as frentes ministeriais, Deus derrama sobre a igreja do seu avivamento. Sim ou não, irmãos? Por quê? Nós somos, Paulo que diz, nós somos um corpo. E o que é um corpo senão? Um conjunto de membros interdependentes, interligados. Nós fazemos parte do mesmo corpo. E por isso que quando levanta-se um propósito, uma campanha, nós precisamos entrar juntos, porque nós fazemos parte deste corpo. Em Lá Maior, por gentileza, Marquinhos. Vamos adorar ao Senhor. E daqui a pouco eu tenho uma mensagem de Deus para o teu coração. Tenho uma palavra inédita. Nunca preguei essa palavra. Falando para casais há muitos anos, há muito tempo, Deus me deu essa palavra para essa igreja aqui. Para você que está nos ouvindo na rádio, para você que está conosco na internet, essa palavra é especial para o teu coração. Vamos adorar ao Senhor. Canta comigo.

Quem crê que o Senhor já está fazendo um milagre desde o início dessa concentração? Aplaude Jesus bem bonito, porque Ele merece, igreja. Aleluia! Glória ao nome do Senhor. Você que está nos assistindo, essa é uma transmissão ao vivo, diretamente aqui do Templo da Glória de Deus em São Paulo. Se você vier a São Paulo, não deixe de visitar a sede mundial da Igreja Pentecostal Deus e Amor e participar conosco do culto diário, manhã, tarde e noite, porque aqui está o povo mais feliz da terra. Aqui está o povo que crê na palavra, que produz milagres, libertação, cura divina, livramento, restauração, bênção para casa, bênção para a família, e quem crê nisso, diga amém, Jesus. Vem estar conosco, porque

0: nós temos total certeza e convicção de que quando nós unimos a nossa fé em Cristo, coisas grandes acontecem. Coisas grandes acontecem, estão acontecendo e vão continuar. Antes de eu pregar, eu gostaria de chamar minha esposa aqui, por gentileza, a Joyce e também a Rebeca. A Rebeca é a primeira filha das três, ou dos três, que nós teremos, se Deus quiser. A gente quer. E a gente tem, como nós estamos falando sobre esse tema, a gente consagra o nosso casamento, consagra a nossa família a Deus. E nós louvamos ao Senhor porque Ele tem nos dado oportunidade para nós orarmos por casais, aconselharmos casais com base na palavra de Deus. Um dos grandes desafios, ou dos maiores desafios que nós temos hoje na sociedade, é contra o casamento e contra a família. Mas nós louvamos a Deus que a Igreja Pentecostal Deus e Amor tem feito um trabalho excelente com casais e com famílias. Tanto é que hoje nós estamos encerrando essa campanha de 3 domingos. E quem crê que está levando bênção para o teu casamento, bênção para a tua casa, para a tua família, diga amém, Jesus. Joyce, publicamente eu quero dizer então que tu és a mulher da minha vida, que eu te amo muito. Muito obrigado por esse presente maravilhoso, que eles falam que é a cara do pai. Não é verdade, é a cara da mãe, porque ela é linda. E eu vou prometer para ti publicamente também que eu vou lavar a louça de ontem à noite. Tu me perdoa. A gente estava saindo hoje para... Ou melhor, o pastor Wilson Siqueira estava orando ontem à meia-noite. Eu estava orando, falando com Deus. E aí a Joyce trabalhou até tarde. E eu falei assim, eu vou dar um jeito nessa pia. Quando ela acordar, eu vou dar uma surpresa. E de fato, quando ela acordou, a pia, mãe Regiane, estava limpinha, sequinha, não tinha uma louça. Sabe por quê, irmã Débora? Porque a louça estava em cima da mesa, eu só troquei o lugar. Porque eu falei, preciso descansar, porque amanhã vai ter a palestra, à tarde vai ter o culto, mas eu estou prometendo diante da Igreja do Senhor que quando nós chegar em casa eu vou lavar aquela louça que ficou lá. Mas a pia está bonitinha, sim ou não? Eu te amo muito, tá? Deus abençoe. Glória a Deus. Glória a Jesus. Quem ama a sua família aí? Glória a Deus. Daqui a pouco nós vamos orar pela família. Nós vamos consagrar a Deus a nossa família, o nosso casamento ao Senhor. Eu quero louvar a Deus pela diretoria da igreja, pela gestão e pela assessoria que nos dá esse total apoio de nós desenvolvermos esse trabalho que é tão importante e que é tão fundamental. E aproveitando que a nossa vice-presidente está conosco aqui, a nossa irmã Débora Miranda. Irmã Débora, muito obrigado por todo o apoio. Eu gostaria de deixar, se a irmã quiser a oportunidade agora para falar com a igreja, para cantar um hino antes de eu pregar, mas fica à vontade. A senhora que é a serva de Deus, que canta para Jesus, que dá um apoio. Vai só receber? Olha que esperta que ela é, né? Mas daqui a pouco ela vai cantar também aí. Deus abençoe, tá, irmã Débora? Em nome de Jesus, irmã Cristina, Deus abençoe vocês. Essa banda que é uma bênção do Senhor, muito obrigado. Estejamos em pé, por gentileza, queridos. Vamos para a palavra. Quem ama a palavra? Quem quer ouvir a palavra? Aleluia. Abra sua Bíblia no livro de Salmos. Salmo de número 23. Maravilha. Salmo de número 23, você que está na internet, vai compartilhando essa live, vai curtindo e compartilhando, não é? Deixe os seus comentários, o nome da sua família, o nome do seu cônjuge, para nós orarmos por eles daqui a pouco. Aleluia. Assim, o YouTube acaba entregando esse conteúdo e dizendo que nós estamos ao vivo. Glória ao nome do Senhor. Salmos de número 23, da palavra do nosso Deus. Quem já está no texto? Aleluia. Glória a Jesus. Salmos de número 23, e depois o livro vizinho é Provérbios. Então, vamos fazer a leitura de dois textos da palavra do Senhor. Salmos 23 e o versículo 5. Amém? Assim está escrito: preparas uma mesa perante mim na presença dos meus, unges a minha com e o meu cálice. Vamos de novo, porque o ensaio ficou mais ou menos para valer. Preparas uma perante na presença dos meus, unges a minha com o meu cálice. Abalou tudo. Maravilha. Vamos agora em Provérbios 16 e o versículo 3. Depois de Salmos, Provérbios, capítulo 16, versículo 3 da palavra do Senhor. Todos já estão lá? Confia ao Senhor as tuas e os teus serão... Algumas traduções vão dizer: consagre tudo o que você faz, principalmente a NVI. Consagre tudo o que você faz e os seus planos serão bem-sucedidos. Amém. Fecha a Bíblia. Querido Jesus, a tua palavra é a maior revelação, Senhor. Usa-me nessa tarde como se fosse a primeira vez. Livra-me, Senhor, de ministrar pela prática. Que a tua graça me envolva, me cubra com a tua misericórdia, eu te peço humildemente. Me usa, Senhor, com autoridade e unção. Me usa na ousadia do teu Espírito Santo. Me usa como se fosse a última vez. A tua igreja está aqui linda, cheia de fé, sedenta e faminta para receber a tua palavra. Me toma nas tuas mãos. Fale com os internautas, fale com os ouvintes, trabalha, Senhor, como queres. Usa-me, Senhor, saca-me da tua aljava e me usa como uma flecha na mão do arqueiro que acerta o alvo. Aleluia! Me usa, Senhor, como um martelo que esmiuça penha. Aleluia, Senhor, bate forte, certeiro e firme nos nossos corações. Quebra o coração de pedra, cria um coração de carne, renova em nós um espírito reto e, por favor, não nos lance fora da tua presença. A nossa oração, com muita dependência, com muita humildade, aleluia, do teu Espírito Santo nós dependemos nessa tarde, em nome do Senhor Jesus. Amém, Jesus. Graças a Deus. Orou com fé, fecha a Bíblia, coloca, aleluia, na poltrona, sente-se, por gentileza. Aleluia. Eu vou contar até três aqui. E nós vamos prestar homenagem, porque hoje é o último dia da festa, então nós vamos caprichar na adoração a Deus. Com as palmas e com o glória. Eu vou contar até três. E você vai aplaudir Jesus, falar alguma coisa para Ele do teu coração, da tua alma. Em 60 segundos... Eu estou de olho aqui, ó, no tempo. E nós vamos formar juntos agora a igreja do Senhor reunida neste lugar, um momento de gratidão e de adoração a Deus. Tá lá, ótimo. 60 segundos para adorar ao Senhor. Você vai aplaudir e bendizer o nome dele. Vamos lá? 1, 2, 3, vai! Palmas, glória, exalta Ele, bendiz o nome dEle, glorifica o nome dEle. Quantos motivos você tem para aplaudir? Quantos motivos você tem para glorificar? Quantos motivos você tem para dizer glória, para dizer aleluia? 64 anos que essa igreja luta, peleja, batalha, guerreia contra Satanás. Luta contra o inferno e as portas do inferno nunca prevalecem, nunca prevalecerão.
1: contra a igreja pentecostal. Deus é amor, aplaude, glorifica o nome dele, exalta o nome. É um minuto de glória, é um minuto de palmas. Você que está na internet, reage, reage, bate palma, glorifica, bendiz o nome do Senhor. Senhor, receba as palmas da igreja, receba a glorificação do teu povo, receba, Senhor, o que essa pessoa está falando, dizendo: Deus, obrigado, muito obrigado, muitíssimo obrigado. Recebe, Senhor. E se o Senhor recebe um minuto de adoração aqui na sede mundial, eu te peço, antes de eu começar a pregar a tua palavra, envia um renovo para esta igreja, envia da tua unção. Derrama sobre este povo mais do teu poder. Derrama a primeira porção de glória. Derrama a primeira porção de fogo. E se tu crer isso, recebe em nome de Jesus. Recebe em nome de Jesus. Alarabadaga xandalabacandalama naga xandará. Glória. Que maravilha! Que maravilha! Ninguém canta melhor que a igreja. Ninguém adora melhor que a igreja. E Satanás está desesperado, porque esse é o povo que clama de dia e de noite. E não pode prevalecer contra a igreja do Senhor. Aleluia! Glória! A vitória é nossa em nome de Jesus Cristo. Creia nisso, que a vitória é nossa. Aleluia. Paulo disse: mas graças a Deus que nos dá vitória. Não derrota. Por nosso Senhor Jesus Cristo. Quem vai te dar vitória é Jesus. Quem peleja por nós é Jesus. Quem nos motiva, nos aviva, nos levanta é Jesus. Eu gostaria da atenção de vocês por alguns instantes aqui, por gentileza. Nós vamos falar de Bíblia. Culto não é palestra. Vigília não é palestra. E eu não vim palestrar. Eu vim pregar a palavra. Eu não vim falar de filosofias humanas. Eu não vim falar de autores que são limitados, com todo o respeito à comunidade acadêmica, científica, mas ninguém, nada, nenhuma teoria se sobrepõe à maior revelação da história, a palavra. Não é o livro, não é a Bíblia, é a palavra viva. É a palavra que revela, é a palavra que fala. É a palavra que toca, é a palavra que enche o vaso vazio, é a palavra que restaura, é a palavra que anima, é a palavra que toca, é a palavra que abençoa, é a palavra que visita, é a palavra que realiza o maior sinal, é a palavra de Deus que realiza os milagres, é a palavra de Deus que transforma o mais vil pecador, é a palavra do Senhor que faz com que um homem que era desprezado e rejeitado esteja aqui, perdoado, lavado e remido no sangue, com o nome no livro da vida, aguardando ressoar da última trombeta. Quem faz isso não é o homem, quem faz isso não é o pregador. Quem fez e quem faz é somente o poder da palavra, é somente o poder do evangelho. Uma igreja que está firmada na rocha é uma igreja que tem a palavra como base. E é por isso que eu não venho falar de mim mesmo, é por isso que eu não venho falar de homens, é por isso que eu li a palavra, e até o final desta mensagem, eu sou fiel à palavra. Escute, a ausência da consagração ao Senhor, em algumas áreas da nossa vida, pode comprometer o matrimônio de qualquer casal que está aqui. Pode comprometer qualquer família. E por que não dizer? Pode comprometer uma sociedade. Simplesmente. E quando eu digo simplesmente, não é menos importante, mas é o detalhe importante. Por não consagrar algumas áreas da vida. E se não fizer assim, entra para estatística, entra para a lista de casais que se separam, que se divorciam. Entra para a estatística em 2027, dos casais que romperam relacionamento em 2026. Diga, o sangue de Jesus tem poder. Entra para os números de famílias que estão fragilizadas, estão com os vínculos rompidos. Por quê? Porque não consagram algumas áreas da sua vida. A palavra do Senhor diz, por Jesus, que após o moço deixar a casa dos pais, agora ele se une a essa moça e já não serão mais duas carnes, duas pessoas. E claro que isso não é perda de identidade, mas ele diz, e ambos serão uma só, no sentido de propósito, de direcionamento. Filipe questiona Jesus naquela última semana, naquela conversa, Jesus está se despedindo dos seus discípulos, e ele fala assim, Senhor, desde que a gente se conhece, desde que o Senhor nos chamou na beira da praia, o Senhor vive falando do Pai, e o Senhor fala do Pai, mostra-nos o Pai. E Jesus diz, por que perguntas assim? Quem anda comigo? Quem se relaciona comigo? Quem vê os meus hábitos? Quem vê os meus costumes? Quem vê a maneira que eu falo? Como eu me comporto? Está ali o raio-x do Pai. Eu e o Pai somos um. Em direcionamento. Não tem divergência, Felipe. Eu e o Pai somos um. Então, o casal agora não é mais, sou eu, agora somos nós. Agora não é mais o meu Pai, agora é o Pai Nosso. Agora não é vem a mim, agora é vem a nós. É conceito de unidade, é princípio de unidade. Agora não é mais o pão meu, agora, irmãs, é o pão nosso, porque é unidade. Agora não é perdoa a minha dívida, perdoa a minha falha, perdoa as nossas ofensas. Assim como eu perdoo, não, agora é assim como nós perdoamos. Não é não me deixe cair, é não nos deixe, porque agora eles são uma só carne. Consagrar o casamento ao Senhor. É totalmente diferente de a irmã que casou de branco. Glória a Deus por isso. Não é, Joyce? 9 de dezembro de 2017. Estava linda. Isso assegura a consagração do casamento? Não. O casamento não se torna cristão apenas porque os noivos se casaram dentro de uma igreja evangélica. É muito mais que isso. Consagrar o casamento a Deus não depende de onde eles congregam, igreja pequena, igreja maior, quem é que realizou a cerimônia, quem eram as testemunhas lá no civil, quem foram as testemunhas no religioso, quem foram os padrinhos, que porte que teve essa cerimônia, essa festa. Consagrar o casamento ao Senhor é diferente de receber a unção com azeite. É muito mais do que isso. É muito mais do que simbologias. Quando nós falamos em consagrar o casamento ao Senhor, a gente não está falando só em colocar a Bíblia aberta dentro da nossa casa. Fazemos uma oração juntos. Lá no dia do casamento, recebemos a invocação de bênçãos. Consagrar o casamento não é só vir para o culto. É muito mais do que isso, queridos. É decidir que Deus vai fazer parte das nossas decisões, dos nossos valores, das nossas escolhas, dos nossos projetos, dos nossos sonhos e como que um casal vai tratar o outro. Isso vai fazer uma grande diferença. Esse casal é fortalecido quando o Senhor Jesus, quando Cristo Jesus, ele passa a ocupar o lugar central na vida deste casal. Como assim, irmão Jessé? Consagrar o casamento ao Senhor é prática diária, é decisão contínua, é renúncia constante, não é de vez em quando, é todos os dias. O que que Paulo falou aos coríntios? Meus irmãos, sede firmes e constantes, sempre abundantes, aonde? Na obra do Senhor. O que é obra do Senhor, senão um casamento? Casamento é obra do homem, amados? Não. Uma família é uma obra do homem? Não. É uma obra do Senhor. Então ele diz, sejam firmes no relacionamento, sejam firmes nessa família, nessa condução. Sejam constantes, não é de vez em quando, é sempre. Sejam abundantes, não é quando vocês têm vontade, não, é sempre. Sejam sempre abundantes no casamento e na família. Quem tem se esforçado para ser firme, para ser constante, levanta a tua mão. Para ser abundante na tua casa, no teu relacionamento. Nós vamos falar então justamente sobre isso. Sobre essas áreas que eu citei aqui na introdução da mensagem, que podem transformar e proteger o nosso casamento. E a primeira área que nós precisamos consagrar ao Senhor é a consagração espiritual. Número 1, a primeira área que nós precisamos consagrar no casamento é a nossa espiritualidade. E dentro da espiritualidade tem um conjunto, tem um pacote de ações que nós precisamos realizar, e o primeiro é, nós precisamos consagrar a nossa vida ao Senhor em oração. A própria palavra do Senhor diz pelo sábio Salomão, que é muito melhor ser dois do que um, é muito melhor orar em dois do que um só, até porque se um cair, ele fala, o outro levanta. Quando um casal está junto, orando junto, ele aprende a levar a Deus aquilo que não consegue resolver sozinho. Senhor, tem misericórdia. Senhor, ajuda o meu esposo. Senhor, ajuda a minha esposa. Senhor, ajuda a nossa família. Senhor, me ajuda. Ambos juntos. E orar um pelo outro é também uma forma de cuidado mútuo.
2: Horas e 59 minutos. 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

palavra do Senhor, porque ler a palavra do Senhor juntos vai criar uma oportunidade para vocês terem conexão, conversar, crescer na fé, aprender juntos. E qual é o quarto pilar, irmão Jessé? Da espiritualidade, o louvor e a adoração como estilo e prática de vida. É diferente só de cantar. Vamos cantar, amor? Vamos cantar. Coloca o hino aí. Ai, que maravilha, é bom. Quem canta os males espanta. Maravilha. Só que Jesus falou para a mulher de Samaria que os verdadeiros adoradores adorarão ao Pai em espírito e em verdade. E o Pai está procurando os verdadeiros adoradores. Aleluia. O Pai está procurando os verdadeiros adoradores nessa tarde. Ele acha, se ele acha, dê um sinal nessa tarde, aleluia. Se ele acha os verdadeiros adoradores. Adorar a Deus sozinho é uma coisa. Adorar junto é reconhecer que Deus está acima das circunstâncias no casamento. E o quinto pilar aqui da espiritualidade. Vigilância e prudência. Eu trabalhei 11 anos em Santa Catarina com dependência química, em algumas comunidades terapêuticas, e uma das, Balneário Rincão, litoral do extremo sul catarinense, e lá tem o Centro de Recuperação Vida Jovem. E o pastor Antenor da Rosa é o fundador desde 1997, 24 horas de oração, os acolhidos entram dentro do programa de tratamento, e aí eles oram, tem um tempo durante o dia para oração. E o pastor Antenor da Rosa sempre falou assim: irmão Jessé, orar é bom, para o espírito é muito bom, mas vigiar é melhor ainda. Ore, se desafie, lute contra a carne, como eu falei, mas vigie. Por que, irmão Jessé? Porque para orar pode ter horário, para orar pode ter lugar, mas para vigiar não. Nós precisamos vigiar em todos os lugares aonde nós estamos. Por quê? Porque o adversário fica sempre procurando uma brecha. Irmão, de manhã, ora um pouquinho. Eu faço isso. Eu não fico preocupado com performance. Não fico preocupado com relógio. De manhã eu oro um pouco. Meio dia no meu intervalo, antes de eu almoçar, estou entregando meu propósito a Deus e falando com o Senhor. A hora que eu chego do trabalho, obrigado, Senhor. Mais um dia de trabalho, quantos desempregados, obrigado pelo meu emprego, obrigado. E eu vou agradecendo, louvando ao Senhor. Estou indo para o trabalho de manhã, eu vou lendo para ele, eu não sei o que ele acha, mas eu agradeço, eu tenho 100 motivos para agradecer a Deus todas as manhãs. Quantos motivos você tem? Você já aceita esse desafio de escrever? Colocar numa agenda, colocar num caderno? E veja quantos motivos você tem para glorificar a Deus. O grupo Paz tem 1000, né, Tom? Né, Marquinhos? 1000 motivos para dar glória a Deus. E quantos motivos que você tem? Eu falei, eu comecei com 5, fui para 10, fui para 50, e lutando. Eu falei, meu Deus, como é difícil agradecer, como nós somos ingratos, Senhor. Senhor, me ajuda eu te agradecer, porque nós não sabemos nem como orar. Olha como nós somos limitadinhos. Até para orar, irmão. Eu cheguei em 100 e eu falei, glória a Deus. Chego no trabalho, falo com Deus. Antes de eu sair, obrigado Jesus. Chego em casa, ora mais um pouquinho. Antes de dormir, fala com o Senhor. De madrugada, levanta e ora mais um pouquinho. Isso é disciplina. Tudo é possível ao que crê, e eu ainda digo, tudo é possível ao que quer. Quem quer dá um jeito, e quem não quer só vai dar desculpa. Dê um jeito. Dê um jeito. E você vai ver como as coisas vão começar a mudar dentro da tua casa e da tua família. Nós estamos falando sobre maneiras práticas de nós consagrarmos o nosso casamento ao Senhor. E uma delas é a espiritualidade. Qual é a outra consagração? Consagre a sua vida financeira ao Senhor. Consagre as suas finanças, por quê? Que é um dos maiores motivos, né? De ruptura de relacionamento, de separação, de divórcio, essa falta de gestão financeira. Por quê? Não sabe quanto que entra, mas não sabe quanto que vai embora. Eu cuido do meu dinheiro, dinheiro é meu,
tem nada a ver. E aí um começa a guerrear contra o outro, sendo uma só carne, porque não tem propósito, porque não tem direcionamento, porque eles não consagram o seu pagamento, seja em espécie, seja no cartão, seja na conta direto. Consagre ao Senhor: Senhor, muito obrigado, mais um mês. Nos dê sabedoria, Senhor. Ah, minha esposa recebe dia 10. Ah, eu recebo dia 20. Consagre então as duas vezes. E digam: Senhor, me dá sabedoria para pagar as contas, para fazer investimento. Muita gente hoje endividada. E isso gera o quê? Mais ansiedade. Mais ansiedade, mais insônia. Mais insônia, menos produtividade. Tudo por quê? Não consagra suas finanças ao Senhor. Olha o que diz a Bíblia: todo aquele, pois, que escuta essas minhas palavras e as pratica, assemelhá-lo-ei ao homem prudente que edificou a sua casa sobre a rocha. Quem tem a casa na rocha aí? Desceu a chuva, correram os rios, assopraram os ventos e combateram aquela casa e não caiu. Consagra tuas finanças a Deus, que tu não vai cair, tu não vai falir. Pode balançar, mas não vai cair, porque você está consagrando ao Senhor. Não caiu porque estava edificada sobre a rocha. Jesus disse assim, ó, olha que é questão de estrutura, de planejamento. Qual de vocês, querendo edificar uma torre, não se assenta primeiro a fazer as contas dos gastos? Planejamento financeiro. Tem gente que não pode ver uma promoção que já está aceitando. Vamos aproveitar, é agora. Calma, respira, te organiza, te planeja. Daqui para dezembro, o que eu quero, quanto que eu tenho? Vai para a ponta do lápis, chega em casa hoje, você que está em casa hoje mesmo, conversa com o teu cônjuge e diga: Deus falou conosco nessa tarde para nós consagrarmos as nossas finanças ao Senhor. Quanto é que vai de delivery? É? Quanto que gasta com compras online? Coloca tudo para você ver. E tem gente dizendo assim, ó, tá vendo? É culpa do devorador. E o devorador falou: eu nem sabia disso daí. Pastor, ora, pastor. Quantas pessoas que vêm pedir oração para nós: ora, pastor, o tranca-rua entrou lá em casa, meu Deus, misericórdia. Quem que entrou lá, irmã? Tranca-rua, por quê? Ó, é isso. Aí um dia eu peguei uma irmã e comecei a fazer as contas. Gasta quanto? Na ponta do lápis, vamos lá. Comecei a ajudar ela. Ganha quanto? X. Passava quase R$2.000 todo mês. Eu falei: quem é que está bancando essa conta aí, irmã? Tem gente que se endivida que o devorador e o tranca-rua ficam com inveja. Então Deus está falando conosco aqui para a gente controlar os nossos impulsos, a nossa ansiedade e consagrar ao Senhor. E Ele fala: querendo edificar a torre, não se assenta primeiro a fazer as contas dos gastos para ver se tem com o que acabar, para que não aconteça que depois de haver posto os alicerces e não podendo acabar, todos que a virem comecem a escarnecer dele, dizendo: esse casal aí, ó, olha aí ele, ó, versículo 30 do capítulo 14 de Lucas, começou a edificar, não pôde acabar, ó. Por quê? Porque às vezes começou a comparar o seu padrão de vida com o padrão alheio, começou a se comparar com fulano, com ciclano, da igreja, do trabalho, da família. Viva com aquilo que Deus preparou para você e não deixe que aquilo que você sonha, deseja e quer torne você ingrato com aquilo que você tem. Porque o que você tem foi Deus que te deu. Sim ou não, irmãos? Se foi Deus que te deu, agradeça. Engrandeça. Aleluia. Vamos correndo aqui. Um casal que consagra as suas finanças reconhece que todos os seus recursos também devem ser administrados com responsabilidade e com gratidão a Deus. Devolva o seu dízimo, as primícias. Seja um ofertante fiel. Antes de eu casar, eu tinha um propósito. Todo culto eu levo uma moeda
10 centavos, 5 centavos, 1 real, não importa, eu tenho que ter uma oferta. A gente casou, eu falei para Joyce, Joyce, meu propósito é esse, e eu consagro a Deus isso. Desde que eu engraxo sapato, 300 sapatos por mês, 30 para obra, sempre sendo ofertante dizimista, desde 1996, quando a gente chegou nessa igreja, e Deus só abençoando. Eu começava a engraxar sapato, irmão, no meu último ano, eu tinha que ficar parado porque fazia fila, e os meus amigos diziam, o que, que é isso? Por que, que eles não querem engraxar comigo e querem engraxar contigo, Jessé? Eu sabia qual era o propósito. Consagrando a Deus, fidelidade a Deus. Fui comprar um relógio porque eu cansei, pastor Rivaí, de perguntar a hora, e o trombadinho, o engraxate, todo mundo tinha medo, e eu aqui entrei na Vitorete, joalheria e ótica na Getúlio Vargas, lá em Criciúma, até hoje está lá. Quando a gente vai lá, eu sempre falo para a Joyce, foi aqui, ó. Ô moço, eu quero comprar um relógio, é presente? Não, é para mim mesmo. Segunda-feira eu falei, de segunda a sexta eu vou engraxar X número de calçados, e na sexta-feira eu venho comprar aqui, tu guarda para mim aí. Na sexta eu estava lá, uma em cima da outra, pá, passa para cá o relógio e toma o dinheiro. No sábado de manhã eu estou engraxando na praça, né? Eu estou aqui, e aqui ó. Aí o cliente falou assim ó, tá com pressa? Eu falei, é que é novo. Fui na igreja, fiz um voto com Deus, Senhor, eu quero um relógio, abre as portas nessa semana, e Deus abençoou. Fidelidade e propósito não tem idade. Ensina os teus filhos a serem fiéis a Deus, porque filho de crente não é neto de Deus. Ensina o caminho onde eles devem andar. Todo culto a Rebeca tem uma moeda, e ai dos obreiros, dos coletores, se não colocar salvo para ela colocar a moeda, ela faz um choreiro e fala, oferta, oferta, para ela a moeda em casa diz, oferta, oferta. Por quê? Aprendeu. E Deus prosperou tanto, tanto a minha vida, queridos, que a maior riqueza eu acabei de apresentar para vocês, a minha esposa e a minha filha. É a maior prosperidade que um homem pode ter na face da terra. Consagre as tuas finanças ao Senhor. Número 3, nós precisamos consagrar ao Senhor as horas do nosso dia. Quem tem consagrado o teu tempo a Deus aí? Como assim, irmão Jessé? O homem da era da pós-modernidade, do século 21, se tornou escravo do próprio tempo. Ele gostaria que o dia tivesse 48, 72 horas, por quê? Porque 24 horas não têm sido suficientes para as suas correrias, os seus compromissos, as suas agendas. Então, teoricamente, Marquinho, a ideia seria, tu trabalha 8, dorme 8 e sobra 8. Teoricamente, óbvio. Porque a realidade que a gente vive é totalmente diferente. Agora, isso não justifica o fato de nós não nos organizarmos. Quando nós consagramos os minutos, quando nós consagramos o nosso tempo, quando nós consagramos os nossos dias, cumpre-se aquilo que Paulo falou aos Efésios, remindo o tempo, porque os dias são maus. São maus ou não são? Paulo falou a Timóteo, os dias são trabalhosos ou não, igreja? Por isso nós precisamos nos organizar. Jesus salvou o mundo. Sabe quem vai nos salvar aqui, do ponto de vista físico, terreno? Uma agenda. Te organiza. Tempo de qualidade com a tua esposa, com o teu esposo. Tempo de qualidade com os teus filhos, com a tua família. Tempo para você ir na igreja. Tempo para você falar com Deus. Tempo para você trabalhar. Já estava no fim de carreira. Moisés, lá no Salmo 90, ele disse, nos ensina, Senhor, a contar os nossos dias até que alcancemos corações sábios. Peça para Deus ter um coração sábio. Consagre o teu tempo a Deus. Porque um casal que consagra o seu tempo, ele vai reservar momentos para estarem juntos, para conversar, para cuidar da relação, para ter tempo de qualidade e para preservar a qualidade de vida. Consagre ao Senhor o seu tempo. Aleluia. Não negocie o tempo em família. Não negocie o tempo de qualidade. Faça uma caminhada junto. Saiam para fazer uma. Saiam daquele ambiente ali. Dá uma volta no quarteirão. Mas vão junto. Faz um passeio. Mais perto ou mais longe, dependendo das condições. Mas vão, se organizem, daqui um ano, comecem agora, estruturem essa torre que Jesus está falando, mas é necessário que nós tenhamos
organização. Aleluia. Eu quero finalizar aqui ainda dizendo, o último tópico, consagre a Deus, você casado, a sua vida íntima, consagre ao Senhor, porque aqui está também um dos motivos de grandes escândalos, está aqui, um dos grandes motivos de separação, infidelidade conjugal, traição, e vem cada pepino para o consultório clínico, para o gabinete pastoral. Por quê? Porque os casais não estão consagrando a intimidade ao Senhor. O que é que Salomão está dizendo aqui no livro de Cantares? Jardim fechado és tu, irmã minha. Olha que interessante a expressão que ele usa. Esposa minha, manancial fechado, fonte selada. O que, que Salomão está falando? Aqui ninguém entra. Dentro desse relacionamento, nessa cama, nesse leito, nessa intimidade, ninguém dá palpite. Por quê? É jardim fechado. Um muro, não sei quantos metros de altura, com cerca elétrica e fogo lá por cima. E o anjo do Senhor com a espada flamejante. Aqui ninguém entra. Mas isso depende de quem? Do casal consagrar a sua intimidade ao Senhor. O escritor de Hebreus disse, venerado seja entre todos o matrimônio e o leito sem mácula. Quantos casais que estão maculando o seu leito? Com pelo menos, eu dou três exemplos aqui, que todo cristão, todo casal cristão tem que fugir disso. Motel, pornografia, e uma terceira pessoa no leito, isso macula. Que é isso, irmão Jessé? É, foi por não ter falado durante muito tempo, que muita gente acabou maculando o leito, errando por não ter conhecimento. O meu povo foi destruído porque lhe faltou conhecimento. E tem gente que acha que é só pergaminho, só letra, só Bíblia. Em todas as áreas nós precisamos estar instruídos, e por isso que o Espírito Santo de Deus me trouxe aqui nesta tarde para trazer essa orientação, essa instrução, e dizer a você que é casado, consagre a sua intimidade ao Senhor. Eu vou dizer que Deus está falando com alguém aqui, é óbvio que Deus está falando com alguém, está falando comigo, está falando com você, e a gente fecha aqui, aleluia, entendendo que um casal, não jovem, não solteiro, um casal, pode desfrutar do prazer e da intimidade, da liberdade, dentro do relacionamento, com respeito, com cumplicidade e com responsabilidade. Aleluia! Fora do adultério, fora da fornicação, dentro do casamento. Deus preparou para o casal desfrutar do prazer, da bênção da intimidade, com a consciência tranquila, no princípio de unidade. E nós fechamos aqui para a gente orar. Consagre ao Senhor tudo o que você faz, e os seus planos serão bem-sucedidos. Aleluia! Consagre tudo ao Senhor, e você vai ver os seus projetos sendo bem sucedidos. Se até aqui não foram, te prepara. Tu vai começar a ver Deus agindo, Deus pelejando, porque você age e Deus reage. Consagre ao Senhor. Vai começar a vir boas notícias, vai começar a vir testemunhos. O nome do Senhor vai ser glorificado na tua vida. Quem crê, quem recebe essa palavra, aplaude ao Senhor e glorifica o seu nome. Aleluia. Aleluia, glória a Deus, glória a Jesus. Dá um dó maior para nós terminar aqui cantando. Aleluia, glória a Jesus. Vamos adorar ao Senhor por tudo que Ele está fazendo aqui e vai fazer ainda neste lugar. Oh, glória. Quem crê que Deus falou conosco, quem recebeu a palavra, aleluia. Oh, Espírito Santo de Deus, Espírito Santo da verdade,
Espírito Santo Consolador, fecha os teus olhos. Ligue o teu pensamento com Deus nessa tarde, você que está em casa também. Senhor, ajuda nós a consagrar. Mesmo sentados. Ajuda-nos a consagrar o nosso tempo. Ajuda-nos a consagrar, Senhor, as nossas finanças. Ajuda a consagrar, Senhor, a nossa intimidade. Ajuda a consagrar a nossa espiritualidade a Ti, Senhor. Em nome de Jesus Cristo, ó Pai, ajuda essa pessoa que está passando por dificuldade, por desafios e não consegue vencer. Em nome de Jesus. Em nome de Jesus Cristo, repreenda, Senhor, contra este casal, contra esta família, contra esta casa. Em nome de Jesus, receba nessa tarde, em nome de Jesus, a graça, a bênção, a paz, o envolvimento da parte do Senhor sobre o teu casamento, sobre a tua família. Em nome de Jesus Cristo, em nome de Jesus Cristo, renova, Senhor, este matrimônio. Renova, Senhor, este matrimônio, assim como o Senhor usou o pastor Fabrício Beata no primeiro domingo, assim como o Senhor usou o teu servo, o pastor Kleber de Oliveira. Em nome de Jesus eu te peço, ó Pai, derrama da tua bênção agora, também no último dia deste propósito, para a glória, para a honra do teu santo nome. Em nome de Jesus, amém, Jesus. Amém, Jesus. Oh, glória. Aleluia, levanta a tua mão. Ao único que é digno de receber.

Aleluia. Glória a Jesus. Quem vai consagrar a partir de hoje muito mais a tua vida? Eu quero orar por você que agora quer entregar a tua vida para Jesus. Quer tomar essa decisão inteligente de a partir de hoje, de agora, consagrar todos os teus caminhos ao Senhor. Eu pergunto onde é que está a primeira pessoa. Vem para frente você que quer entregar os teus caminhos para o Senhor. Primeiro casal que quer se entregar para Cristo, venha para frente para orar por você. Aleluia. Eu quero orar por você que deseja reconciliar. Você que está na internet, já está aí no rodapé do vídeo. O e-mail está aí no rodapé do vídeo, o número do WhatsApp, para você fazer contato, a nossa equipe lhe acolher e depois lhe dar um direcionamento. Você vai escrever nos comentários aí: eu quero aceitar Jesus. Eu quero voltar para Jesus. Está aqui as primeiras almas. E a igreja não se alegrou, amados. Oh, aleluia. Oh, que maravilha. Glória a Deus. Aonde mais tem almas para Jesus? Os obreiros, os irmãos seminaristas, estejam atentos. Conduz essas pessoas para o altar de Cristo. Quem mais quer entregar sua vida para Jesus? Venha para frente para nós orar por vocês aqui diante do altar. Aleluia. Temos mais alguém? O Pai está te esperando, o Pai está te chamando. Você quer voltar para Cristo, quer reconciliar, quer aceitar o Senhor como teu Salvador? Por gentileza, venha para frente para nós orar por você. Quem aqui já tem o nome no livro da vida? Toda a igreja tem? Levanta de novo.

0: liderança que eu quero conversar aqui com esses irmãos. Estão aceitando ou voltando? Voltando para Jesus? Os dois? Como é que é?
1: A gente estava afastado.
0: Quanto tempo afastado?
1: Uns 3 meses, mais ou menos.
0: E agora, nesses 90 dias, ouviram a palavra e disseram, nós vamos ter que voltar. Glória a Deus, glória a Jesus. Nós vamos orar por eles agora aqui, queridos. Aleluia. Ele está emocionado aqui. Porque ele entendeu pela palavra que não há... Vocês viram, irmãos? 3 meses. Vamos sair. Aí hoje, vamos voltar. Não adianta. Não dá para ficar sem Jesus. Sim ou não, igreja? Não dá para ficar sem Jesus, então não fique sem Jesus. Você não pode partir dessa terra sem Jesus. Não é só na hora da morte, é viver com Jesus. É o maior e o melhor fascinante projeto de vida. Levante as mãos de vocês para cá, em pé, por gentileza. Em pé. Depois nós vamos fazer um banquete e vamos celebrar, vamos comemorar com força. Hoje sim, porque essas almas estão voltando para a casa do Pai. Aleluia.
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3: 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Salva minha família, nos leva para o céu. Em nome de Jesus.
0: Está aqui, meu Pai. Olha, Senhor, esse irmão, essa irmã. Idosos, meu Deus, exemplo para muitos jovens que estão longe da tua presença, mas estão voltando para a tua casa. O nome deles, papai, selado com o sangue da vitória no teu livro, em nome de Jesus Cristo. Recebam o renovo de Deus agora, o fortalecimento de Deus agora, em nome do Senhor Jesus. Recebam o abraço, o envolvimento do Pai, em nome de Jesus. Amém. Está aqui a família de vocês, ó. Olha, a família de Jesus vai acolher vocês aí. Pode aplaudir Jesus, queridos. Pode bater palma e dar glória por essas almas. Oh, glória. Maravilha. Irmãos, vamos consagrar também a Deus agora a nossa oferta. Quem trouxe a oferta? Para entregar para a obra de Deus aqui, mas você está consagrando ao Senhor. Quem trouxe a oferta? Vamos fazer a oração da prosperidade agora. Lembra que eu acabei de pregar sobre nós consagrarmos a Deus as nossas finanças? É agora. Pega aí a tua oferta, pega aí o teu voto. Em seguida, a nossa irmã cantora Débora Miranda terá sua oportunidade aqui. Aleluia. Mas eu quero fazer essa parte aqui que é fundamental. É importantíssima. Você que trouxe o voto, quem trouxe o voto para cumprir hoje, levanta ele aí, abana assim, ó, aqui em cima. Olha a fé desse povo aqui, que multidão abençoada. Glória a Deus. Quem trouxe, além do voto, ou não trouxe o voto, mas trouxe a oferta, levanta para cá. Oh, glória, maravilha. Levanta para cá a tua oferta. Aqui está o QR Code na tela, para você dizimar, para você ofertar, para você contribuir com este trabalho, com esta obra que é de... E ela não pode parar. Aleluia. Glória a Deus. Você vai fazer o seu Pix, vai fazer a sua contribuição através da transferência bancária. Você vai fazer aqui no presencial com a sua oferta, com o seu voto. E eu quero agradecer imensamente, em nome desta igreja, todos vocês que têm patrocinado este trabalho, têm ajudado este trabalho. Irmãos, sexta-feira agora, ó, escuta bem. Irmã, escuta bem. Nós reinauguramos aqui, bem próximo da igreja, não dá 10 minutos, a Casa Aberta Reviver. O trabalho que a Igreja Deus é Amor tem desenvolvido com essas pessoas que ficam aqui, ó, em situação de rua. A Igreja Deus é Amor tem feito um trabalho espetacular e eu sou testemunha porque eu estou lá toda semana. A irmã Ereni estava lá emocionada, eu só observando assim, né? É, irmã Ereni, quem diria, né? 1994, começando, dando uma comidinha aqui, outra ali, um sopão, para esse pessoal. A obra está gigante, está no Brasil todo, irmãos. Por que que está lá? Porque tem um exército de pessoas que intercedem, e tem esse exército que contribui, que ajuda esta obra, e por isso que eu falei que ela não pode parar. A Rádio Deus e Amor está 24 horas, o trabalho evangelístico, missionário, quem é que faz tudo isso, irmãos? Somos nós com a nossa contribuição. Eu comentei...

0: Com a irmã Débora ontem ainda, veio um casal lá do Paraná no workshop de casais, ela viu tudo gratuito, não pagou entrada, foi tirar aquela foto que revela na hora, ficou meio constrangida, não, pode ir lá irmã, entra na fila, é gratuito, ah tá bom, ela entrou, aí tinha um coffee break, um banquete aqui, com a irmã Sueli e a equipe dela, isso irmã, é gratuito também, lá embaixo ela falou assim, pastor, é de graça tudo? Lá no Paraná, se a gente for num lugar desse daí, vai pagar para o casal no mínimo 100 reais o casal. Eu digo, já está pago. A igreja que pagou. É você que ofertou. É você que contribuiu. É por isso que eu estou agradecendo. E eu quero agradecer em oração agora. Fique em pé por gentileza. Para nós fazer esta oração agora. Nessa oração Deus vai te dar sabedoria para você gerenciar as tuas finanças. Deus vai te dar sabedoria para você aprender a controlar. Aleluia. Quem trouxe aí também o teu formulário? E nós já vamos orar. Levanta para cá a tua oferta. Levanta para cá o teu voto. Você que não tem formulário, os obreiros vão entregar para você agora, Pai. Nós estamos te apresentando a oferta, o voto. Essa pessoa que está na internet vai contribuir agora. Levanta aí você que está fazendo o Pix, já fez. Levanta o teu dispositivo móvel. Levanta o teu celular agora. Receba, Senhor, essa contribuição. Receba o dízimo. Receba, Senhor, este povo que oferta. Aleluia, com amor. Que dizima com fé. Aleluia, Senhor, está consagrando agora as suas finanças a ti, em nome de Jesus Cristo, receba a bênção material, a bênção financeira, em nome de Jesus Cristo, e quem recebe, quem crê, diga amém. Faz assim comigo agora, sai devorador, para essa multidão que está aqui, desse jeito vai entrar irmão, fala para sair em nome de Jesus, fala, sai devorador, sai tranca rua, sai da minha casa, sai olho grande, sai da minha família, sai do meu lar, sai inveja, vem a bênção, vem prosperidade, em nome de Jesus, amém Jesus. Pode colocar a sua oferta, pode sentar meus irmãos, não esquece da Rebeca aqui, por favor irmã obreira, ela já está ali ó, ela... isso obreiro, passa ali, recolhe a oferta. Glória a Deus, glória a Deus. Nós já vamos em seguida fazer a oração dos milagres, hein? Nós já vamos orar pela cura divina. Nós já vamos orar para o Senhor trazer libertação. Glória ao nome do Senhor. Mas nós vamos receber antes a nossa irmã cantora Débora Miranda. Com alegria ou com tristeza? Vamos aplaudir Jesus bem bonito, queridos. Aplaude o Senhor, glorifica o nome dele.
1: Obrigada, pastor. A igreja vai cantar comigo? Jesus venceu a morte, Jesus venceu o mundo. Ele disse que nós também venceremos. Eu quero cantar este hino com vocês. Gostaria que colocasse a letra, para que todos pudessem cantar comigo. Quem está fazendo a campanha em favor dos casais, levante as mãos. Que bênção, que bênção. E nós vamos então louvar ao Senhor com este hino, como Jesus venceu. Vamos lá, banda J. Rafa, vamos louvar ao Senhor. Aleluia. Quem pode levantar a mão e dizer glórias ao Senhor? O Senhor se faz presente, Ele venceu. E nós venceremos também. Oh, aleluia.

quem crê que a vitória vem, meus irmãos. Aleluia. Então nós vamos orar agora. Vem para frente os casais para nós orar por vocês. Venha. Traga o seu formulário também para nós apresentar diante do altar. Aleluia. Assim como Jesus venceu, a igreja vencerá. Maravilha. Oh, glória. Que hino lindo, né, gente? Maravilhoso, né? Glória a Deus. É Bíblia, é palavra, é inspiração. E enquanto a serva de Deus estava cantando aqui, Deus já estava falando comigo ali, o que Ele já está fazendo aqui neste lugar desde o princípio. Oh, glória! Oh, aleluia! E o que o Senhor falou, dobre o teu joelho e ore. Confirmação do quê? Da palavra. Alabadagashanda alabagai. Ei, calamassúria! Oh, glória! Os casais venham por diante do altar. Venham, isso. Aleluia, glória a Deus, oh maravilha, isso, olha que coisa linda. Você vem para o altar dizendo, pastor, estou passando pelo deserto, o nosso casamento está sendo provado no fogo, irmão Jessé. Aleluia, Deus já falou com você nesse louvor. Vocês vão vencer em nome de Jesus. Vocês vão voltar e contar o testemunho aqui, dizendo, olha, foi Deus que restaurou o nosso casamento. Foi Deus que restaurou a nossa casa, a nossa família. Oh, maravilha. Glória. Que maravilha. Isso, vem, amados. Venha para frente. Não se constranja, traga o seu cônjuge, venha junto. Para nós apresentar a Deus, você que está em casa agora com o seu cônjuge, vamos orar juntos agora. Glória a Deus, essa oração pelo casamento, essa oração pela família. Quem trouxe o formulário também para nós apresentar a família? Trouxe? Então vem para frente. Traga o teu formulário para cá, vem para frente. Para nós apresentar aqui diante do santo altar do Senhor. Glória a Jesus, que maravilha. Que maravilha, isso, irmã, vem. Venha, meu irmão, traga o seu formulário e venha para cá. Oh, glória a Deus. Aleluia. O Senhor mostrou para mim aqui, ó, 18 pessoas. 18 pessoas. O Espírito de Deus me revelou e nunca se engana, e não é adivinhação, que a palavra falou contigo. Por quê? Quando eu pregava aqui a respeito da espiritualidade, essas 18 pessoas, entre essas, pensaram e disseram, balbuciando, meu Deus, tem misericórdia de mim, tem misericórdia do nosso casamento. Por quê? Porque o Senhor fala para você, Ele vai te dar um renovo nessa oração, Ele vai fortalecer vocês dois, espiritualmente, quem crê na vitória, dá glória a Deus, igreja. Oh, aleluia, quem crê na restauração. São 28 famílias que estão sendo visitadas pelo Senhor agora, que o espírito de morte, de destruição, a obra do ladrão que vem para matar, roubar e destruir, o Senhor está cortando esse laço agora contra 28 famílias. Aleluia, o Senhor está colocando por terra nessa tarde, em nome de Jesus. Oh, glória, o Senhor está trabalhando aqui, o Senhor está operando aqui. Vem para frente que nós vamos orar agora, nós vamos apresentar ao Senhor. Glória a Deus, glória a Deus, que maravilha, que maravilha. Sim, Senhor, vai trabalhando neste lugar, Pai. A igreja vai glorificando, o Senhor vai agindo, o Senhor vai operando. Glória a Deus, não só aqui, mas também na internet. Aleluia. Não só aqui no nosso meio, o Senhor mostrou claramente 85 pessoas que o médico dos médicos vai te visitar nessa oração. Te opera, não deixa cicatriz, tu recebe a tua bênção e tu testemunha aqui e na internet também lá. Oh, glória, quem crê que o Deus que está aqui também está lá, diga glória a Deus. Que maravilha, que maravilha. Vamos levantar agora o nosso propósito diante do altar. Glória a Deus, glória a Deus.
Isso. Louvado é o nome santo do Senhor. Que maravilha. Deus está agindo aqui, queridos. Deus está trabalhando aqui. Glória a Deus. Não vai ficar como está. O Senhor está dizendo para vocês. O Senhor trouxe vocês aqui para falar explicitamente. Ele já falou. Mas Ele está confirmando agora, Ele está dizendo, não vai ficar do jeito que está, vocês vão ver, contem os dias, que o Deus dono da obra, o Deus que conhece todas as situações, no seio familiar, Ele vai surpreender vocês, e vocês vão testemunhar vitória, em nome de Jesus Cristo, em nome de Jesus Cristo, glória a Deus, vocês estão levando restauração aqui nessa tarde. E não é de agora que vocês buscam no Senhor algo. O Senhor vai entregar e vocês vão testemunhar aqui também, em nome de Jesus. Aleluia. Quem crê que Deus está operando aqui? Oh, que maravilha! Oh, glória! Louvado é o nome do Senhor. Vamos clamar, amado. Segura na mão do teu esposo. Na mão da tua esposa. Tu vai vencer em nome de Jesus. Tu vai vencer em nome de Jesus. Quem crê que vai vencer, vai orar agora. Quem crê que vai vencer, vai orar agora. Começa da glória. Começa da glória. Começa da glória. Começa a orar. Diga glória, glória. Aleluia, aleluia. Aleluia, aleluia. Vai operando o Senhor. Essas pessoas que o Senhor mostrou para mim aqui, que precisam de restauração espiritual. Senhor, esse espírito de separação conjugal, joga por terra. Ora, igreja, joga por terra em nome de Jesus. Esse laço de Satanás contra esta casa, essa fúria do maligno contra esta família, esse espírito de enfermidade contra essas 85 pessoas, cai por terra agora, Satanás. Espírito de enfermidade, sai.

desta família, toda obra maligna contra este lar. Vai orando, obreiros, presbíteros, ungindo a unção do Senhor, vai despedaçando todo jugo. Satanás não suporta o poder do jejum. Satanás

0: pessoas que o Senhor...
1: Aquele que supre a semente ao que semeia e o pão ao que come, também lhe suprirá e aumentará a semente e fará crescer os frutos da sua justiça. 2 Coríntios 9:10.
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0: Olha, ouvintes, que a graça, a paz e o amor de Deus continue reinando em vossos corações. Quem tem o imenso prazer de falar com vocês é o seu irmão em Cristo, Pastor Antônio dos Santos. Este programa, ele tem como órgão oficial da Igreja Pentecostal Deus e Amor, que tem o seu fundador, o nosso saudoso missionário Davi Miranda. Na presidência, na direção geral, está a cargo da serva de Deus, a nossa irmã Ereni Miranda. O Templo da Glória de Deus está localizado na Avenida do Estado, 4568, Liberdade, São Paulo, capital. E a nossa sede estadual aqui do Rio de Janeiro está localizada na Rua Senador Pompeu, no número 27, bem aqui no centro do Rio de Janeiro. Lembrando a todos, nós temos cultos aí em 6 horários, 7 da manhã, 9, 11, às 13, 15 e também no horário das 19 horas. Quero desejar a todos uma excelente tarde, muito abençoada, na presença do nosso Deus.
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0: ouvintes, aceite a paz de nosso Senhor e Salvador Jesus Cristo. Quem tem o imenso prazer de falar com vocês é o seu irmão em Cristo, o pastor Antônio dos Santos. Lembrando a todos que amanhã, segunda-feira, o nosso culto doutrinário, o nosso culto de ensino da palavra de Deus e também o prosseguimento da campanha Jesus Salva o Meu Lar. Todas as segundas-feiras, no horário das 19 horas, nós estamos aqui nesses cultos doutrinários. Eu quero neste momento já convocar toda a membresia, quero convocar as famílias evangélicas em geral, famílias católicas, livres pensadores, você que não tem nenhum credo religioso, eu quero te convidar para ouvir a palavra de Deus. Olha, ouvintes, a palavra de Deus é Deus revelando a nós a sua vontade, Deus falando com o seu povo, e eu te convido a ouvir esta palavra. Eu tenho certeza que Deus, ele tem a direção, a orientação, o alimento, as instruções para a sua vida através da sua palavra. Estarei com vocês pregando a palavra de Deus na noite desta segunda-feira.
1: Eu quero dar mais um exemplo. Aquele crente que trabalha, mas não serve à igreja. Nós estamos vivendo este tempo, meus irmãos. Muitos cristãos estão ocupados, mas não frutifica. Talvez você me ouve em casa agora, trabalha de segunda a sábado, chega ao domingo exausto demais para servir. Alguns dizem assim: Deus sabe que estou cansado. Eu quero te informar que Ele sabe. Mas também sabe quando o cansaço virou desculpa para você não servir. E qual é o resultado disso? Já parou para pensar? Qual é o resultado? Igrejas cheias de ouvintes e vazias de servo. Ninguém mais quer servir. O único título no céu é de servo. Trabalho demais. Não tenho tempo. Quem foi salvo por Cristo deve servir a Cristo. Não existe discipulado sem dedicação. Jesus não chamou espectadores, Ele chamou discípulos ativos. Quem está ativo no reino, levante a sua mão e vai aplaudindo o nome dEle. Vai adorando, vai exaltando.
0: Deus vai falar com você. Eu não tenho dúvida que através do Espírito Santo a palavra vai penetrar no seu coração e vai impactar. Eu tenho certeza que muitas pessoas no decorrer dos dias vão testemunhar o poder de Deus. Você tem acompanhado aí, ouvintes, pessoas testemunhando curas, libertações, milagres, e muito breve você vai acompanhar aqui pessoas testemunhando o milagre de Deus que elas alcançaram na alma, a transformação de vida, a mudança de pensamento, a transformação espiritual, porque a palavra de Deus, ela impacta o nosso interior, ela transforma a nossa vida. Por isso, o convite é: venham participar conosco e ouvir a palavra de Deus. Após a pregação da palavra, eu faço aqui todas as segundas-feiras aquela oração de Pentecoste. Por quê? A palavra de Deus, ela traz avivamento.

0: fogo do céu, está caindo fogo do Espírito. A chama que está apagada está sendo acesa. Deus está reacendendo chamas. Deus está aquecendo corações que estavam frios. Oh glória! Oh glória! Receba fogo! Receba fogo! Receba fogo! Receba fogo! Receba fogo! Receba fogo! Receba fogo do Espírito! Aleluia! Receba mais, receba mais!
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2: Sua vida será impactada pela presença de Deus. O Espírito Santo vai te revestir de poder nesta segunda-feira. E olha, eu estarei fazendo também aquela oração pela família. Nós estaremos juntos, estendendo as mãos aos céus e pedindo a Deus a salvação da nossa família.
0: Sai, Satanás, sai! Sai desta família! Sai da casa desta pessoa! Vai embora, Satanás! Sai, sai, sai, sai! Vão expulsando, meus irmãos! Expulsa com fé! Sai, Satanás, sai! Sai, demônio do pecado! Sai, demônio do engano! Sai, demônio da falsidade! Você que está nesta casa! Você que está em meio a esta família! Eu te repreendo, Satanás! Sai! Sai deste lar! Sai da vida deste casal! Sai desta família! Em nome de Jesus Cristo!
2: Você não pode ficar de fora. É amanhã, nesta segunda-feira, o prosseguimento do nosso culto doutrinário e da campanha Jesus Salva o Meu Lar. Anote o endereço: Rua Senador Pompeu, no número 27, aqui no centro do Rio de Janeiro.
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2: Olha, ouvintes, está chegando 25 de setembro, no horário das 23 horas, mais uma madrugada na presença de Deus. É a nossa Vigília dos Remidos. Todos os meses nós realizamos esta vigília, passamos aqui uma madrugada em oração, em adoração, ouvindo a palavra de Deus e sendo renovados pela presença do Espírito Santo. Eu quero convocar todos vocês, marque esta data, coloque na sua agenda para você não ficar de fora. Quando falamos de uma madrugada, ouvintes, nós estamos falando de encontro com Deus. Nós estamos falando de uma madrugada de renovação espiritual. Então marque esta data, agenda aí com a sua família, com um amigo, com um vizinho. Reúna-se aí e venham para cá participar desta vigília. 25 de setembro... No horário das 23 horas, vai estar conosco nesta vigília o presbítero Joelson Oscar, pregando a palavra do nosso Deus.
5: Versículo 5: ninguém te poderá resistir todos os dias da tua vida, como fui com Moisés, assim serei contigo, não te deixarei, nem te desampararei. Oh, glória a Deus. Deus não vai te abandonar. Aleluia. assim como eu fui com o meu servo Moisés, assim serei contigo. Deus está falando nesta manhã que Ele é contigo. Deus está falando nesta manhã que Ele não vai te deixar. Deus está falando nesta manhã, Ele não vai te abandonar. Se você crê nisso, levanta a sua mão bem alto e abra bem a sua boca e dá um glória bem alto para Jesus Cristo. Labrando que é peca lábia súria, chamando que é terra lá e a sé. Deus está falando contigo, meu irmão. Josué, ele teve dificuldade, porque, amado, por muitas vezes nós não achamos nos capacitados para certas coisas que o Senhor coloca em nossas mãos. Por muitas vezes, amado e queridos irmãos, nós não achamos capaz de estar aqui até mesmo pregando a palavra. Por muitas vezes nós não achamos capaz de louvar o Senhor diante de multidão. Por muitas vezes nós não achamos capaz de orar e Deus curar. Mas, amado e queridos irmãos, quando Deus chama, é Ele que nos capacita. Quando Deus chama, é Ele que nos levanta, é Ele que nos dá vitória. Quando Deus chama, Ele vai na nossa frente. Quando Deus chama, Ele cura as enfermidades na nossa oração. Quando Deus chama, Ele nos dá a palavra para que nós possamos pregar e pessoa receber a vitória pelo poder do sangue de Jesus Cristo. Aplauda mais uma vez ao Senhor. Glorifica o nome do Senhor nesta noite.
2: Eu tenho certeza, Deus vai falar com você nesta madrugada. Deus tem uma palavra, ouvinte, para o seu coração. Não fica de fora. Além da palavra, nós teremos adoração. Uma madrugada de avivamento, que até no momento que a igreja está adorando, cada grupo apresentando o seu louvor, o Espírito Santo, ele traz avivamento para a igreja.

0: certo, ouvintes, de palavra, de oração, de adoração, e não podemos esquecer, eu mesmo estarei com vocês, fazendo aquela oração de Pentecoste. Eu tenho certeza, o Espírito Santo vai derramar porção dobrada na sua vida.
1: Batiza no teu Espírito Santo. João Batista chegou dizendo: eu batizo com água para arrependimento. Mas virá um que é mais forte, virá um que é mais poderoso do que eu, e ele batizará com fogo e com o Espírito Santo. Vai batizando, batiza, batiza.

poder, madrugada de unção, o Espírito Santo quer renovar a sua vida. Não fique de fora. 25 de setembro, a partir das 23 horas, Rua Senador Pompeu, número 27, aqui no centro do Rio de Janeiro.

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1: Glórias a Deus, a graça e a paz do Senhor Jesus, a todos queridos amados ouvintes, eis que vos cumprimento, seu irmão em Cristo, irmão José e Marcos, diretamente aqui da nossa igreja pentecostal, Deus é Amor, localizada na rua Sina do Pompeu, número 27, e é motivo de muita alegria para estar falando com vocês mais essa tarde de domingo. Então já fique sintonizados aí, ligadinhos, pois Deus tem uma palavra para a sua vida, para os seus corações. Não estou sozinho. Também está aqui conosco nosso irmão em Cristo, aleluia, jovem Tiago, aleluia, paz do Senhor Jesus, jovem Tiago.
2: A paz do Senhor Jesus, toda a igreja esteja, né, na paz do Senhor Jesus, todos os ouvintes, que está em casa, que está trabalhando, que está de viagem, por onde que você estiver, que Jesus esteja com você, que esteja lhe abençoando através desta rádio da Deus e Amor, ainda mais no programa Jovem.
1: Exatamente, ainda mais, fica aí ligadinho, pois já já, aleluia, Deus tem uma palavra para você, para a sua vida, para a sua família. Mas vamos começar a nossa programação com oração.
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2: Glória a Deus, Senhor Jesus, nós entramos em tua presença, Pai, primeiramente para lhe pedir, Senhor, a tua graça e a tua misericórdia, porque nós somos pecadores, mas que a tua graça venha nos sustentar, com o teu sangue nos lavar de todo o pecado. Pai amado, Pai querido, abençoa cada ouvinte, abençoa, Senhor, cada membro que está a ouvir e a participar dessa rádio, que está a ouvir, Pai, essa rádio, que o Senhor esteja tocando nos corações, toca, Senhor, nos corações de cada pessoa, ah, Pai, cada tipo de coração, coração endurecido, meu Pai, pessoas que estão passando por processos, pessoas que estão passando por dificuldades, ah, Pai, que o Senhor esteja com ela, que esteja, Pai, conosco, Senhor, nos ajudando, dando força, estende a tua mão, solucionando cada problema, se revelando como Deus que pode fazer, porque o Senhor tem todo o poder e autoridade, e o Senhor é conosco, sempre vai estar conosco, sempre, sempre. Pai, abençoa aquele que está de viagem, abençoa, Papai, aquele que está em casa, abençoa, Senhor, cada membro, Pai, que essa rádio venha alcançar cada membro dessa família, que venha ser uma bênção dentro de casa. Meu Pai, fala conosco, meu Deus.
1: Glórias a Deus, Deus há de falar conosco de forma gloriosa, poderosa, no nome de Jesus. E né, já estamos aqui, né, para falar do amor de Deus, do que Deus tem feito aqui nos nossos cultos, né, do Expansão Jovem, dos jovens, né, de forma em geral. E lembrando, né, já estamos aí com mais uma nova campanha chamada Revestidos de Poder. Olha aí, tema poderoso, aleluia, para a glória de Deus. Então você que está sentindo, né, meio fraco, meio cabisbaixo, sentindo vazio, sentindo que precisa de um ânimo, venha, aleluia, adorar a Deus conosco nesse santo lugar. O endereço é fácil, Rua Senador Pompeu, número 27, aleluia, Deus tem uma palavra para você, para a sua vida, para a sua família, aleluia, nesse santo lugar. Culto do Expansão, juntamente com o culto da família. Então, toda a família está convidada a adorar a Deus conosco. Quem vai estar pregando nessa noite, jovem Tiago? Quem vai estar pregando nessa noite?
2: Ah, José, é um pregador que tem muito conhecimento e sabedoria da palavra, um homem bem usado por Deus, com sabedoria, com entendimento, que vai falar neste culto, né, do Expansão, às 18 horas, né? Vai ser um pregador muito bem recomendado, que é Elionabe Lopes. Sim, Elionabe Lopes é o nome do pregador, né? Que é da Cidade de Deus, né? Que ele é um pregador, assim, bem usado por Deus, né? Direcionado por Deus. Vai falar com você, querido ouvinte. Então, se prepara para você estar aqui junto conosco, né? Às 18 horas, no culto do Expansão Jovem, aqui na Deus e Amor, Senado Pompeu, número 27, aqui no centro da cidade. Então, você tem que receber a sua bênção, você tem que buscar em Deus, em Cristo Jesus, os milagres que o Senhor vai operar na sua vida. Você precisa ter essa atitude: não, eu vou me arrumar, eu vou levar um membro da minha família, quem tiver com disponibilidade para vir comigo, e chegar aqui na casa do Senhor, cultuar junto conosco, porque vai ser uma bênção. Deus vai estar operando a sua vida, Deus vai estar operando na sua família, Deus vai estar operando a sua vida, onde é que é necessário ser operado. Deus vai mostrar o seu poder na sua vida, querido ouvinte. Então, tenha esse compromisso, tenha essa posição de estar se arrumando e vindo para cá, não é, José?
1: Exatamente. Então, se prepare, né, conforme o Tiago já falou, se programe para estar aqui nesse santo lugar. O endereço é fácil, Rua Senador Pompeu, número 27. Também vamos ter um culto aqui próximo também, no culto do Expansão, também ali na sede central de Riachuelo, na Rua Marechal Bittencourt, número 3, exatamente, Rua Marechal Bittencourt, número 3, estão todo o povo ali, né, dessa região aí de Riachuelo, Meier, toda a região ali da Zona Norte está convidado a estar também ali conosco nessa data de hoje. Também ali às 19 horas, culto do Expansão com a temática Vivendo o Propósito. Meu Deus, vai ser forte, hein? E quem vai estar pregando nesse dia, Jovem Thiago?
2: Então, Josaí, é o pregador que vai estar anunciando lá em Riachuelo, né? É um menino muito humilde, um menino que, assim, não tem muita fama, né? É um menor vaso de todos, né? Comparando aos grandes vasos que tem, né? Mas Deus vai estar abençoando, né? Porque é Deus que direciona, é Deus que comanda, é Deus que dá a palavra, né? Porque, assim, de mim mesmo eu não saio nada, mas confiando no Senhor, Deus vai dar direção, Deus vai falar com a igreja, né? Porque se Deus estiver na frente, é Deus que vai dar a mensagem, né, José?
1: Exatamente. Então, qual é o nome do pregador que vai estar pregando lá?
2: É Tiago Souza, sou eu, querido ouvinte, que vai estar pregando, mas que você vai ouvir a palavra do Senhor, que Deus vai falar com você. Então, se prepare também, se você mora perto de Riachuelo, esteja se programando para estar lá junto conosco, né? Porque vai ser uma bênção, Deus vai falar com você também, né? Deus vai estar transmitindo uma palavra que é necessário, né? Que Deus vai falar com você. E o que vai ter lá em Neves hoje, Osaí?
1: Exatamente, vamos ter também o culto da Expansão, lá em Neves. Olha aí, ó, pregador vindo diretamente de São Paulo, Elias Santos, vai estar lá em Neves. Então, todo o povo de Neves ali, Niterói, está convidado também a estar ali adorando a Deus na IPDA Sede Setorial de Neves, na rua Maurício de Abreu, número 574, em São Gonçalo. Também lá o culto começa às 18 horas e 30 minutos. Então, todo o povo está convidado a adorar a Deus. Então, não tem motivo para você ficar em casa. Então, não tem motivo para você ficar aí, né, sentado no sofá. Assim, não, você está sendo intimado a buscar, a adorar a Deus, ser revestido, ser cheio, a ter uma vida com propósito, a ter uma direção do Espírito Santo. Então, não fique em casa, busque a Deus. O tempo de ficar em casa já passou, agora é tempo de você buscar para a honra e glória do nome do Senhor Jesus. Vamos ouvir o louvor com os jovens do Expansão, já já retornaremos com a nossa meditação do dia.

0: de ficar em casa. Então, já se prepara, já se arrume, né? Pois, por exemplo, hoje aqui na sede começa às 18 horas. Você que vai vir aqui para a sede, lá em Riachuelo vai começar às 19 horas e lá em Neves às 18h30. Então, já se prepare, já se programe no nome de Jesus. Mas vamos nesse momento à nossa meditação do dia.
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0: Glórias a Deus. Peço que aos queridos amados ouvintes que abram suas Bíblias em Lucas 24, versículo 49. Lucas 24, 49, que vai dizer: e eis que sobre vós envio a promessa de meu Pai. Ficai, porém, na cidade de Jerusalém, até que do alto sejais revestidos de poder. Glórias a Deus. Essa é a promessa, a palavra de Deus sobre o que Cristo ministrou ali, né, para os discípulos, ali naquele primeiro momento, sobre o que viria, né, acontecer, sobre como que os discípulos eles deveriam aguardar o que Deus havia prometido. Porque aqui a palavra é bem clara, né? A promessa de meu Pai. E a promessa, ela vai se dar, né, sobre o derramamento do Espírito Santo, ou seja, sobre toda a carne, sobre todos que aguardavam, né, a descida do Espírito de Deus. E a verdade que essa promessa, né, ela foi se cumprir lá em Atos 2, capítulo 4. Estavam todos ali, né, reunidos, aguardando o que Deus havia falado, o que Deus havia prometido. E no determinado momento a promessa se cumpriu. A palavra de Deus vai dizer, né, Atos 2, versículo 4: todos foram cheios do Espírito Santo e começaram a falar em outras línguas, conforme o Espírito Santo lhes concedia. Né? Eles estavam aguardando. Atos 2, 1 vai dizer: cumprindo-se o dia de Pentecostes, 50 dias, né, após ali a subida de Cristo, veio, né, a promessa de Deus, a descida do Espírito. A palavra de Deus, a gente vê como que ela se cumpre. A gente vê como que aquilo que Deus prometeu, Ele cumpriu. Aquilo que Ele disse que iria fazer, Ele realizou. E isso é tremendo, porque às vezes as pessoas acreditam que as promessas de Deus, elas demoram. Às vezes as pessoas acreditam que parece que não há de acontecer. E a gente está falando, né, sobre a promessa do Pai, né, conforme foi dito lá em Joel 2:28: e há de ser que depois derramarei o meu Espírito sobre toda a carne, vossos filhos e vossas filhas profetizarão, vossos velhos terão sonhos, os vossos jovens terão visões, e também sobre os servos e sobre as servas naqueles dias derramarei o meu Espírito. e mostrarei prodígios no céu e na terra, sangue e fogo e colunas de fumaça. O sol se converterá em trevas e a lua em sangue, antes que venha o grande e terrível dia do Senhor. Então essa é a promessa do revestimento. Essa era a promessa de que a descida do Espírito iria ser notória para todos. Aí o Cristo vem e reafirma em Lucas 2,49. Olha, fica em Jerusalém. E o que que muitas das vezes acontece? As pessoas não querem esperar o tempo de Deus. As pessoas não querem aguardar na direção que Ele está dizendo que Ele vai fazer. Olha, isso é tremendo. Imagina, né? Convenhamos aqui para os nossos dias, se alguém falasse assim, olha, aguarda ali naquela rua, naquele lugar, a tal hora, que vai passar alguém aqui e vai deixar um carro, e esse carro vai ser seu já com a chave tudo. Mas olha só, o tempo não se sabe que dia e horário que ele vai vir, mas ele vai vir. A única coisa que você tem que fazer é aguardar. E o que muitas das vezes as pessoas fazem, elas olham pro relógio, olha, tá demorando, vou embora. Isso aí, acho que não tem como, é impossível, é grande demais de acontecer. Mas a grande verdade é que quando Deus fala, Ele cumpre. Quando Deus fala, Ele faz acontecer. E a gente vê, é conforme dito em Atos 2:4, a promessa, a descida. E para quê? Que é justamente isso, né, que a gente vai estar falando sobre o revestimento, né, dessa temática, culto da expansão, revestidos de poder. Por que revestido? Porque o mundo que nós vivemos hoje em dia, né, a Bíblia vai dizer que ele jaz no maligno. O mundo, né, que nós estamos, nós somos enviados, né, como cordeiros, né, ao matadouro, a leões a todas as voltas querendo devorar as ovelhas do Senhor. E como que você vai conseguir vencer, né, as artimanhas do mundo, as trevas? Não é pela sua força, não é pela sua intelectualidade, não é pela sua eloquência, não é muito menos ainda pela sua condição financeira, pelas suas posses, pelas suas conquistas, nada disso. É somente pelo poder de Deus. Se você não tiver uma vida revestida, porque o conceito de ser revestido é que ela está com, né, uma vestimenta maior, é como se ela estivesse com uma camisa, ela coloca um sobretudo, ela coloca um terno, ela coloca algo para que possa, né, se ela estiver num tempo frio, para que venha, né, ali se aquietar. Então, o ser revestido é uma capacitação maior de Deus para vencer as lutas, as batalhas e a adversidade da vida. Ele vai dizer em João 14, né, sobre isso. Não se turbe o vosso coração, crede também em Deus. Que Ele venceu o mundo, mas para que nós possamos vencer, nós temos que estar revestidos. Nós precisamos estar cheios, porque temos, né, uma luta interna que precisamos vencer contra a carne. Temos uma luta externa contra o mundo, contra as ofertas, assim como foi, né, Daniel na Babilônia. Ele teve uma luta, né, com os leões externos. Não somente os leões que estavam na cova ou querendo devorar, mas os leões que estavam no palácio que jogaram ele na cova. Assim também, não mudou nada não. O ser humano é o mesmo. É o mesmo de 2, 3, 4, 5 mil anos atrás. É o mesmo. os mesmos que queriam colocar José na cova são os mesmos hoje. Por quê? Por causa do Espírito. O Espírito que está atuando no mundo, e ele atua de forma, como disse, o mundo jaz no maligno. Então o mundo, ele está debaixo dessa opressão maligna. Então a todo e qualquer momento alguém vai querer te prejudicar, vai querer te invejar, vai querer, né, fazer uma maldade com você. Mas o sangue de Jesus tem poder. E para você vencer isso, você precisa estar revestido. Então você tem que estar em Jerusalém, você tem que estar aguardando a promessa de Deus. Você não pode ir lá para o campo de batalha de qualquer forma, não. A palavra de Deus vai dizer lá em Efésios, né, que eles têm que tomar toda a armadura de Deus. Então você não pode ir para o campo de batalha de peito aberto. Você tem que estar com a couraça da justiça, com o capacete. Você tem que estar com a espada do Espírito. Então você tem que estar revestido por Deus. Então não é na sua força, não é na sua capacidade. Você tem que aguardar em Deus para vencer as batalhas da vida. Não é verdade, jovem Tiago?
2: Mente, irmão José, aí, algo bem interessante aqui em Lucas 24, 49. Se você ler versículos antes, 44 em diante, ele fala assim: depois lhe disse, são essas palavras que vos falei, estando ainda convosco, que importava que se cumprisse tudo o que de mim estava escrito na lei de Moisés, nos profetas e nos salmos. Então lhe abriu o entendimento para compreender as escrituras, e disse-lhe: assim está escrito que o Cristo padecesse e ao terceiro dia ressuscitasse dentre os mortos, e que em seu nome se pregasse o arrependimento para a remissão dos pecados e todas as nações, começando por Jerusalém. Vós sois testemunhas dessas coisas, e eis que sobre vós envio a promessa de meu Pai. Ficai, porém, na cidade, até que do alto sejais revestido de poder. Pelo contexto, aqui é Cristo, primeiramente, ele teve que cumprir a palavra, ele teve que fazer a sua obra de redenção, que era o que? No triunfo da cruz, ele subjugasse principados e potestades, para que ele viesse a ter todo o poder nos céus e na terra. E com isso, segunda coisa que Cristo tinha que fazer, abrir o entendimento das pessoas, abrir o entendimento dos discípulos para compreender, né, o que foi, o que aconteceu na cruz, e também sobre a missão deles, do que eles iam fazer para que depois eles viessem a ter o revestimento do Espírito Santo. Porque isso é muito importante, que a gente venha saber o que Cristo fez por nós, qual é a nossa missão, e depois, aí sim, a gente receber o poder e começar a fazer a obra. Porque é muito importante, antes de a gente começar a fazer o ID, a gente precisa buscar o revestimento e a compreensão do porquê da missão. E depois de a gente compreender compreender a missão, a gente também tem que entender o que Cristo fez na nossa vida. Porque a gente não vai conseguir compreender a nossa missão se a gente não compreender o que Cristo primeiramente fez por nós. Então, a gente só vai ter o poder de Deus na nossa vida se a gente compreender de que Cristo Jesus, ele abriu acesso, ele que nos reveste, é ele que nos capacita, é pela obra da cruz do Calvário que Cristo nos deu a vitória por meio dele. Porque nós somos mais que vencedores em Cristo, porque Cristo foi vencedor naquela cruz. Porque Cristo foi triunfante naquela cruz, que quebrando as algemas do pecado, quebrando a cadeias do pecado, né? Derrubando principados e potestades que tentavam escravizar o mundo. Então Cristo foi o libertador, e é em Cristo que nós somos libertos, e é em Cristo que nós somos usados para libertar as outras pessoas que ainda não têm esse entendimento. Então, quando a gente tem a nossa mentalidade aberta, né, libertada por meio de Cristo, né, a gente é usado para que a gente venha a ser usado por Deus através dele para as pessoas que estão com a escravidão na mente, né, porque ainda não sabem do que Cristo fez. Mas quando a gente é usado por Deus para proclamar a palavra de libertação, a pessoa ela começa a ter intelectualmente, entender no interior da pessoa, né, tendo a metanoia, mudança de mentalidade, de que ela em Cristo Jesus pode ter a verdadeira liberdade. E com isso, tendo ela ter essa verdadeira liberdade, ela pode proclamar para as outras pessoas em seguida essa verdadeira liberdade, que ela foi liberta, que ela tem uma nova transformação de vida. Então, para que a gente venha ter revestimento, a gente precisa ser revestido em Cristo, porque é em Cristo que nós temos o verdadeiro revestimento e as verdadeiras armaduras para lutar contra as hostes que tentam ir contra a gente. Entende? Então, a maior arma que a gente tem é um relacionamento com Deus, com Cristo e o sangue de Cristo na cruz. É muito interessante, irmão José, que uma época passada, e quando eu assistia os cultos de orações, uma coisa bem importante que eu vi aquele que era o dirigente de oração falar: proclama o sangue de Jesus, proclama o sangue de Cristo, o sangue do Cordeiro, porque o sangue de Jesus tem poder. Poder quê? Para libertar, para jogar por terra todo inimigo que tenta se levantar. Não é, José?
3: Verdade, irmão Tiago, só o sangue de Jesus, sobre ele que nós seremos revestidos para a glória de Deus. Então, você que ouviu essa mensagem, né? Você que estava até o presente momento aí fraco, sem esse revestimento espiritual, precisando dessa força capacitadora de Deus para vencer, né, o pecado, o mundo, né, as hostes espirituais da maldade, você que estava afastado da fé, hoje Deus vai te dar o revestimento no nome de Jesus. Você que vai fazer a oração do apelo, você que vai aceitar o seu Jesus nesse momento, vai reconciliar, ore conosco dessa forma no nome de Jesus. Diga assim: Senhor Jesus, perdoa os meus pecados, escreve o meu nome no livro da vida e sela com o teu sangue para o grande dia da redenção, da vida eterna, em nome de Jesus, amém. Senhor meu Deus, eis aí essa vida que aceitou, que está reconciliando, meu Pai, reveste ele, reveste ela do teu poder, do teu Espírito Santo, capacita, ó Deus, quebra os grilhões, as cadeias, traz, ó Deus, a liberdade de vida, meu Pai, pois assim nós cremos que só tu podes, ó Deus, revestir para a honra e glória do nome do Senhor Jesus. Amém.

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1: Glórias a Deus. Isso é só um pouquinho do que Deus há de fazer nessa noite. Aleluia. Nos culto do expansão. Aleluia. Então você que já entendeu, né, que não é mais uma

0: glórias a Deus, nome de Jesus. Então agora você que está no santo caminho, entendeu que precisa ser revestido para a honra e glória do nome do Senhor Jesus. Então você que aceitou o Senhor Jesus, reconciliou, mande aqui um WhatsApp para a nossa igreja aqui, aleluia. Anote aí, DDD 21 99 332 6763, repetindo, DDD 21 99 332 6763. Manda aqui dizendo: olha, aceitei o Senhor Jesus, quero mais informações sobre o batismo. Tivemos, né, até o batismo hoje. Então, vidas que desceram ali as águas batismais para a honra e glória do nome do Senhor Jesus. Então, já estamos aqui, né, ao término dessa programação, e já queremos agradecer a você, querido amado ouvinte, que sempre está conosco aqui, conectado. Deus abençoe você, a sua família, aleluia, no nome de Jesus. Jovem Tiago, com as suas considerações finais.
1: Deus abençoe, que Jesus esteja com você, onde que você estiver, dentro de casa, vindo aqui para o culto expansão, que Deus lhe guarde, que Deus venha lhe trazer em segurança. Aquele que estiver viajando, que Jesus esteja com você nessa viagem. Fique com Deus, fique com Jesus. Amém.
0: Fique com Deus, no nome de Jesus. Eis que vos despede, seu irmão em Cristo, irmão José e Marcos. Deus abençoe e tenha uma semana de vitória no nome de Jesus.
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1: Deus que fala, um Deus que nos orienta, Deus, e nós estamos aqui para pedir a Tua orientação, meu Deus. Cada uma das pessoas que estão diante de decisões importantes a serem tomadas, que o Teu Espírito Santo as possa direcionar. Direciona, Senhor, direciona a vida de cada um daqueles que precisam de uma resposta, Senhor, que estão esperando em Ti. A Tua palavra diz: aquele que se apressa erra o caminho, e por isso, Deus, nós Te pedimos, nos ajude, nos direcione, Senhor, nos fortaleça com a Tua presença, pois somente Tu és um Deus santo, um Deus eterno, um Deus que guarda, Senhor, os nossos corações, que guarda os nossos pés de tropeçarem. E por isso, Senhor, nós nos colocamos diante de Ti em oração para pedirmos o Teu auxílio, para que o Senhor venha repreender todo o intuito maligno contra as nossas vidas, toda língua fraudulenta que em juízo se levanta, que em juízo sejam elas também condenadas. Proteja-nos, Senhor, esconde-nos debaixo das Tuas asas. Meu Pai, estenda as Tuas mãos sobre as nossas vidas, ó Deus. Venha com o Teu Espírito Santo Consolador. Meu Deus, eu Te peço pela vida de cada uma das pessoas que estão orando, que estão angustiadas, aquelas que foram traídas, ó Deus, enganadas. Meu Pai, que o Teu Espírito Santo as possa alcançar neste momento. Alcança, Senhor, venha com o Teu bálsamo, com o Teu Espírito Santo que conforta, Deus. Venha guardar cada uma destas pessoas. Jesus, nós pedimos o Teu auxílio, o Teu socorro sobre nós, ó Deus. Venha nos ajudar, venha derramar da Tua presença, Deus. Pai, nós sabemos que Tu és um Deus santo, um Deus soberano, Senhor, e que nenhum dos Teus planos podem ser frustrados. Por isso, Senhor, ensina-nos a confiarmos mais em Ti. Ensina-nos, ó Deus, a esperarmos a resposta que o Senhor tem para as nossas vidas. Nos livra, Senhor, de todo o mal, ó Deus. Nos livra do pecado, pois nós sabemos que o pecado nos afasta da Tua presença, faz com que nós sejamos confundidos. Atrasa, Senhor, o Teu agir nas nossas vidas, meu Deus, e somente pela Tua misericórdia que nós podemos ser livrados do pecado, porque a nossa carne cogita o mal, nós somos depravados, Senhor. Por isso, venha nos ajudar, Senhor, venha estender as Tuas mãos sobre as nossas vidas, venha segurar, Senhor, bem forte, para que nós não venhamos nos afastar da Tua presença. Meu Deus, nós apresentamos em Tuas mãos esta igreja, cada um dos cultos que acontecem aqui, Senhor, que o Teu Espírito Santo possa transformar corações. A Tua palavra diz que onde estiverem dois ou três reunidos no Teu nome, o Senhor estará com o Teu povo. Meu Deus, os cultos que acontecerão esta semana, o culto de hoje, Senhor, em nome de Jesus, venha usar o pregador da Tua palavra. Venha, Senhor, manifestar curas, libertações, maravilhas, ó Deus, nós Te pedimos. Meu Pai, derrama do Teu Espírito Santo, Senhor. Venha alcançar, Senhor, cada uma das pessoas que estão buscando o Teu entendimento, que estão buscando Te conhecer, Senhor. Que elas sejam alcançadas e transformadas por Ti. Nós clamamos, Senhor, e pedimos o Teu livramento sobre as nossas vidas. Nós Te pedimos estratégia, Senhor. Sabemos que esta igreja foi fundada, Senhor, na direção do Teu Espírito. E ainda há uma grande missão que precisamos cumprir. Ainda há muitas almas que precisam ser alcançadas. Ajuda, Senhor. Venha visitar cada membro da diretoria. Senhor, toda a diretoria deliberativa, executiva. Venha guardar cada um, Senhor, vem instruí-los com o Teu Espírito Santo. Alcança a vida da irmã Ireni, Senhor, irmã Débora, o pastor Lorival, o presbítero Davi. Alcança, Senhor, o pastor Milton, o pastor Osmar, o pastor Marco Magno, o pastor Beata, o pastor Wilson, o pastor Jerry, Senhor, alcance a irmã Maria Josefina. Siga instruindo cada um deles, Senhor, para que esta obra avance, para que vidas sejam transformadas. Jesus, nós apresentamos em Tuas mãos, Senhor, a obra desta igreja no continente africano. Vem alcançar o país de Cabo Verde, Senhor. Vem alcançar Guiné-Bissau, Togo, Benin, Senhor. Alcança toda a África, Senhor, em nome de Jesus. Manifesta do Teu Espírito Santo e instrua cada um dos nossos pastores, os obreiros, Senhor, que estão lutando por esta obra, que o Senhor os possa recompensar. Meu Deus, que grandes transformações aconteçam através deste ministério na Ásia, na Europa, Senhor, a Oceania, as Américas. Senhor, em nome de Jesus Cristo, Senhor, siga utilizando esta obra. Venha abençoar, Senhor, cada um dos projetos desta igreja. Os braços assistenciais, a Fundação Reviver e a Associação Reviver Help. Jesus, venha, Senhor, estender as Tuas mãos. Abençoar esta nova casa aberta, Senhor. Cada uma das pessoas que serão atendidas. Meu Pai, que elas sejam transformadas pelo Teu Espírito Santo, que uma grande obra aconteça. Meu Deus, derrama do Teu Espírito Santo, Senhor. Faça uma grande obra, meu Pai, que nós possamos contemplar mais depoimentos de pessoas que foram atendidas pela Casa Aberta, se entregaram a Ti, Deus, foram transformadas. Meu Deus, alcança, Senhor. Alcança, Senhor, todos os projetos, a Escola Bíblica Pequeno Galileu, cada uma das pessoas que estão envolvidas no ensino, Senhor, do Evangelho para as crianças, que o Senhor possa preparar novos, Senhor, homens, novas mulheres interessados, ó Pai, nesta obra. Alcança o Ministério Jovem em Expansão, o Ministério Regenere. Cada um dos jovens da nossa igreja, venha transformá-los, Senhor. Venha enchê-los com a Tua presença, Pai, com um fervor, com um desejo de fazer a Tua obra, meu Pai. Venha levantar novos pastores, novos obreiros. Alcança a Escola Teológica Deus e Amor, cada um dos alunos que estão cursando, Senhor. Meu Pai, em nome de Jesus, venha colocar no desejo deles o desejo de buscar o conhecimento. Senhor, nós colocamos em Tuas mãos, Senhor, todos os projetos. O projeto Multiplicação, Senhor. O projeto Eu Mais Um. Senhor, o projeto 60 Mais. Faça uma grande obra, meu Pai. Que nós possamos contemplar, Deus, muitas vidas se rendendo aos Teus pés. Jesus, alcança, em nome de Jesus, cada ouvinte do programa Voz da Libertação. Que esta programação seja uma bênção nos lares, Senhor. Que vidas sejam transformadas através dos ensinos. Jesus, venha abençoar, Senhor, em nome do Teu Filho amado, nós Te pedimos. Venha abençoar, Jesus, cada pessoa que está acompanhando esta programação. Cada um daqueles que se entregaram a Ti, Senhor, que foram batizados recentemente. Meu Pai, toca, Senhor, em nome de Jesus, para que estas vidas queiram seguir fazendo a diferença. Alcança, Senhor, os novos batizados. Coloca no coração deles o desejo de serem obreiros aprovados. Meu Pai, que eles possam lutar, Senhor, fazer aquilo que o Senhor propôs. Nos ajude, Senhor, a cada dia exercermos o chamado que o Senhor confiou nas nossas mãos. Com ousadia, Senhor. Meu Pai, em nome de Jesus, pensando na recompensa que o Senhor tem para nós. Venha nos ajudar, Senhor, a perseverarmos, a nos mantermos firmes no caminho que o Senhor tem para as nossas vidas. Jesus, nós colocamos em Tuas mãos, Senhor, cada pessoa que está enferma acompanhando esta oração. Venha ajudar cada uma delas, ó Deus. Venha curar as enfermidades. Meu Deus, todos aqueles que foram desenganados pela medicina, que eles sejam alcançados, Senhor. Que eles sejam transformados pelo Teu Espírito Santo, nós cremos. Tu és a cura, Senhor. Tu és aquele que liberta, para Ti não há nada que seja impossível. Cura os enfermos, Senhor. Todas as pessoas que iniciaram esta oração enfermas, com dores, que o Senhor as possa restaurar, para que o Teu nome seja glorificado. Nós cremos no poder que há no Teu nome, por isso nós repreendemos toda a enfermidade agora, em nome de Jesus. Pai, todas as pessoas que estão sendo atormentadas por espíritos malignos, venha, Senhor, repreender em nome de Jesus Cristo esses demônios. Pessoas que sofrem com insônia, com depressão, Senhor, com angústia, Senhor, venha curá-las agora completamente, ó Deus. Pai, nós apresentamos em Tuas mãos os lares que estão passando por desentendimentos. Senhor, que o Teu Espírito Santo possa visitar, Senhor, esse casal que tem enfrentado tantos problemas. As crianças, ó Deus, que estão se desviando do caminho da verdade, estão sendo influenciadas para o mal, que o Senhor entre com a providência. Jesus, nós cremos na Tua provisão, Senhor. Tu és o nosso Deus, o nosso Pai, aquele que nos guarda, Senhor. Aquele que tem caminhos mais altos do que os nossos, pensamentos maiores. Por isso, Senhor, nós pedimos, ensina-nos a confiarmos mais no Teu processo, no Teu agir, naquilo que o Senhor prometeu que iria cumprir. Nós sabemos que o Senhor fará, se nós permanecermos na condição que o Senhor quer, nos ajuda, Senhor. Se não for o Senhor, nós frustraremos tudo, nós faremos tudo errado. Por isso, ó Deus, nos ajude a confiarmos em Ti, Senhor, a ouvirmos a Tua voz com mais clareza. Pai, nos ajuda a não lutarmos contra a Tua vontade, mas nos sujeitarmos àquilo que o Senhor tem para as nossas vidas. Venha abençoar, Senhor, em nome de Jesus, todas as pessoas que estão afastadas do Teu caminho, todos aqueles que estão a ponto de ceder às tentações. Ajuda, Senhor, entra com a Tua provisão, liberta, Senhor, todas as pessoas que estão sendo vítimas de feitiçarias, de inveja. Nós cremos no poder que há no Teu nome, nós cremos nas Tuas promessas, ó Pai, e o Senhor é poderoso para repreender todo o levante, todo o intento de Satanás contra as nossas vidas. Senhor, venha dar livramento para nós, Senhor. Venha nos guardar, Senhor, em nome de Jesus Cristo. Tu és o nosso Deus, Tu és aquele que nós pomos a nossa confiança, Senhor. E sabemos, nós não seremos confundidos. Senhor, em nome de Jesus, Senhor, abençoa cada um que está orando. Meu Pai, cada pessoa que quer ser batizada, Senhor, mas não está conseguindo, venha, Senhor, dar forças. Venha libertar por completo todos aqueles que estão nos vícios dos jogos, Senhor. Meu Pai, todos aqueles que estão vivendo no adultério, Senhor, na prostituição, venha libertá-los, ó Pai, em nome de Jesus Cristo. Nós cremos, Senhor, que Tu és um Deus que conhece os nossos corações, Pai. Tu tens a força necessária para cada um, Senhor. Alcança, Senhor, e ouve a oração que está sendo feita a Ti neste momento. Senhor, venha responder, Senhor. Venha fazer justiça, Pai, todos aqueles que estão sendo injustiçados. Meu Deus, nós colocamos em Tuas mãos as nossas vidas financeiras. Pai, em nome de Jesus, entra com a Tua provisão, com a prosperidade, pois o Senhor prometeu que nos daria vida e vida em abundância. Nós cremos, Senhor, nas Tuas promessas. Nós cremos, Senhor, no Teu cuidado, naquilo que o Senhor tem para nós. Jesus, vem abençoar, Senhor, esse final de ano. Pai, todas as pessoas que participarão desta festa aqui na sede mundial, prepara, Senhor, em nome de Jesus, mais caravanas, porque sabemos que cada uma das pessoas que comparecem aqui são transformadas por Ti, ó Deus. Venha guardar o Celebra Nações, ó Deus. Todos os eventos que acontecerão aqui na sede mundial, traga o povo, Senhor, para ser renovado, pois sabemos, o Senhor escolheu este lugar e os Teus ouvidos estão atentos à oração que é feita aqui. Visita, Senhor, em nome de Jesus Cristo, todos aqueles que estão orando comigo neste momento, Senhor, que estão pedindo uma porta de trabalho, venha direcionar, Senhor, cada um deles. Direciona, Senhor, no nome de Jesus Cristo, que o Senhor venha abrir portas, ó Pai, que o Senhor venha prosperar. Pai, a nossa nação precisa da Tua direção, Senhor. Vem abençoar os governantes, este ano de eleição, Senhor. Levanta governantes que governem segundo a instrução do Teu Espírito Santo, Senhor, com justiça. Vem repreender, meu Deus, toda a corrupção, todos os males, ó Pai, toda a injustiça. A Tua palavra diz, Senhor, que aquilo que é feito em oculto, Senhor, faria com que fosse revelado. No nome de Jesus, Senhor, toma controle da nossa nação, Senhor. Repreenda todo o mal, Senhor. No nome de Jesus nós pedimos. Vem alcançar as pessoas que estão vivendo no crime. Transforma, Senhor, estas vidas. Que elas se arrependam, Senhor. Meu Pai, alcança aqueles que estão no presídio. Senhor, em nome de Jesus, transforma a vida deles. Senhor, em nome de Jesus, transforma-os. Pessoas que estão com pensamentos maus, Senhor, de vingança. Meu Deus, venha livrar, venha tirar esses pensamentos maus, Senhor. Pois nós sabemos que Tu és um Deus que transforma. E a Tua palavra diz, onde abundou o pecado, superabundou a graça. Que nós possamos ouvir testemunhos, ó Deus, de pessoas que viviam distantes dos Teus caminhos, mas que foram alcançadas pela Tua palavra e foram transformadas por ela. Jesus, que nós sejamos um povo que valoriza mais a Escritura. Coloca, Senhor, em nome de Jesus, nos nossos corações o anseio pela Tua palavra, pois a Tua palavra é fiel, Senhor. Ela transforma, por ela que nós seremos julgados no último dia. Senhor, tenha misericórdia das nossas vidas, ó Deus. Tenha misericórdia de todos aqueles que estão buscando a Ti, mas da maneira errada. Pai, aqueles que estão presos na idolatria, que estão sendo enganados por espíritos malignos. Senhor, alcança estas vidas, transforma-os, que eles conheçam a Ti, Senhor. O único Deus verdadeiro, único que transforma, que tem poder para salvar, que entregou o Seu Filho para morrer na cruz por nós. Senhor, tenha misericórdia, Senhor. Ouve a nossa oração, Senhor. Responda-nos. Meu Deus, que nós sejamos encontrados como as virgens prudentes, como servos prudentes, ó Pai. Nos livra de tudo aquilo que tem tirado a nossa atenção de Ti, que tem feito nós perdermos o nosso tempo. Meu Pai, tenha misericórdia das nossas vidas, Senhor, e fortaleça-nos com o Teu Espírito Santo e com a Tua presença. Meu Pai, nos ajuda a buscarmos um avivamento genuíno, verdadeiro, a buscarmos mais a sensibilidade do Teu Espírito Santo. Meu Deus, nos ajuda a não mais entristecermos ao Teu Espírito, mas buscarmos ser cheios da Tua presença. Venha, ó Pai, derramar os Teus dons espirituais. Desperta a igreja, Senhor, para nós orarmos, para nós buscarmos os excelentes dons do Espírito Santo, os dons da profecia, Senhor, os dons de curas, de maravilhas, de línguas, de interpretação, Senhor, de discernimento de espíritos, o dom da fé. Meu Deus, em nome de Jesus, que em cada um dos cultos nós possamos contemplar, ó Deus, vidas sendo alcançadas, pessoas sendo transformadas por Ti, pois somente Tu és o Deus único. E nós sabemos, Senhor, que no último dia nós teremos que dar conta de tudo aquilo que foi confiado às nossas mãos. Meu Deus, em nome de Jesus Cristo, desperta, Senhor, todos aqueles que estão orando comigo neste momento, mas que não estão fazendo a Tua vontade. Desperta-os, somente o Teu Espírito Santo é que pode restaurar, Senhor, esse anseio por fazer a Tua obra. Meu Pai, nos ajude a ganharmos almas, a sermos como luz, Senhor, como uma cidade iluminada. Meu Deus, em nome de Jesus Cristo, nos ajude a fazermos a diferença. Onde nós formos, com todas as pessoas que nós falarmos, onde estivermos, Senhor, que nós possamos fazer a Tua obra. Ajuda-nos, ó Deus. Ajuda-nos a termos um bom testemunho. Nos ajude, Senhor, a pregarmos através das nossas atitudes, através da nossa maneira de viver. Nos livra, Senhor, de servirmos de motivo de escândalo. Pai, nos livra de envergonharmos o Teu santo nome. Ajuda, Senhor, o Teu povo, Pai, e seja conosco em todos os lugares que nós formos. Venha guardar a Tua igreja, Senhor. Venha guardar o Teu povo, Senhor. Cada pessoa que está orando, cada um daqueles que estão buscando a Tua presença comigo, Deus, nós queremos contemplar o resultado das nossas orações, que sabemos, Senhor, não é vã. Mesmo nós sendo falhos, Tu és um Deus que perdoa, Tu és um Deus misericordioso, Senhor. Venha, meu Pai, em nome de Jesus nos ajudar, venha estender as Tuas mãos sobre as nossas vidas. Meu Pai, ouça, Senhor, a nossa oração e responda-nos, segundo a Tua grande misericórdia. Nós Te agradecemos pela Tua fidelidade, Senhor. Nós Te agradecemos pelo Teu cuidado. Nós Te agradecemos por tudo que o Senhor tem feito e por tudo aquilo que o Senhor ainda vai fazer. Que o Teu nome seja louvado, Senhor. Que toda honra e toda glória seja dada a Ti, Pai. Muito obrigado, Senhor, por ouvir a nossa oração. Meu Pai, temos a certeza que o Senhor nos responderá. E o que nós Te pedimos é ajuda-nos a esperarmos com fé, Senhor. A esperarmos firmes até o dia da resposta. Guarda as nossas vidas, meu Deus. Em nome de Jesus nós Te agradecemos, porque sabemos que Tu és um Deus que nos responderá, em nome de Jesus. Meus amigos, que Deus abençoe grandemente a sua vida. Saiba que toda oração que nós fazemos não é vã. Nós temos um Deus que nos ouve. Nós temos um Deus que nos conhece, nós temos um Deus que nos chama. Para quê? Para nos salvar, mas também há um chamado específico que nós precisamos cumprir nessa terra. Afinal, no último dia, nós não seremos julgados somente por aquilo que nós fizemos. Nós também seremos julgados por aquilo que nós deveríamos ter feito. E a pergunta que eu te faço é essa: será que você está fazendo aquilo que Deus quer que você faça? A Bíblia fala que nós precisamos avisar o perverso do seu mau caminho. Se ele não quiser dar ouvidos, tudo bem, a nossa parte nós fizemos. Mas se Deus colocar isso no nosso coração de avisarmos e nós não fizermos, a Bíblia diz que o ímpio morrerá, mas o sangue Deus requererá das nossas mãos. Eu quero que você saiba disso. Enquanto você talvez aí está parado, falou, eu vou dar uma parada, vou parar de cumprir aquilo que Deus colocou no meu coração, porque muita perseguição, eu não estava vendo resultado. Essas pessoas que você estaria alcançando, se você estivesse cumprindo o seu chamado, essas pessoas Deus vai querer da sua mão. E vai ser muito triste isso no último dia. Por isso, eu quero fazer esse convite para aqueles que estão afastados do caminho de Deus, para que você volte. Peça ajuda, Deus vai te ajudar. Não tente sozinho, eu vou abandonar os meus pecados, irmão, depois eu vou para a igreja, depois eu reconcilio. Você não vai conseguir. Nós precisamos da ajuda de Deus e Deus é misericordioso e vai nos ajudar. Então, entre em contato com a nossa equipe do Quero Aceitar Jesus. Está aparecendo aí na tela o número para você. Você que me ouve pela rádio, o número é 11 950 94 4645. Entre em contato com a nossa equipe, você que quer aceitar Jesus, o reconciliar, mas não fique de braços cruzados, não fique parado quando você deveria estar trabalhando, porque todos os talentos que Deus nos entregou, a Bíblia diz que Ele vai requerer no último dia. Que Deus abençoe a sua vida. 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Que Deus abençoe grandemente a sua vida. Foi um prazer ter estado com todos vocês. Eu sou seu irmão em Cristo, Johnny William, e esta foi mais uma transmissão ao vivo da Igreja Pentecostal Deus e Amor.
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6: Maria Generosa de Araújo Bernardo. Irmão, quer contar uma benção, não é minha, do meu filho. Meu filho, fazia um ano que trabalhei construtor, então fazia um ano que eu tinha já vendido uma casa pela Caixa e eu não conseguia receber ali o pagamento da Caixa, estava embrulhado. E quando foi na chuva seródia anterior que teve, eu tive aqui, fiz o propósito com Deus. Aí quando foi naquela semana, o banco já desenvolveu o dinheiro dele, né? Ele já recebeu tudo, então, e vendeu mais 2 terrenos que também estava parado, que não conseguia vender de jeito nenhum. Graças a Deus, está abençoado, não? Eu moro em Franca, estado de São Paulo, né? E ele chama Silas Gilberto Bernardo. Está abençoado.
7: Olá, meu nome é Felipe Ribeiro, sou de Vitória, Espírito Santo, e hoje eu gostaria de dar o meu testemunho de uma grande bênção que Deus me concedeu. Eu venho acompanhando a rádio através da internet e ouvindo a rádio eu fiz um propósito de oração com o Senhor. Durante um período de 30 dias eu acordei todos os dias durante este período às 2 horas da manhã para estar ouvindo a rádio e me colocando de joelhos e orando ao Senhor, clamando ao Senhor. E eu trabalho com vendas, as minhas vendas não estavam indo nada bem nos últimos meses. E eu fiz um propósito com o Senhor e para a honra e glória do Senhor, antes deste período de 30 dias de oração, as portas se abriram para mim, Deus me abençoou, eu consegui voltar a vender, eu consegui concretizar vendas e eu levei à igreja os meus votos de agradecimento, levei à igreja também o

0: gratificante. O amor de Deus, ele é grande sobre as nossas vidas, e como Deus nos abençoa e atende às nossas orações. Obrigado.
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3: 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Tu és santo, Senhor.

0: Aceite a paz de nosso Senhor e Salvador Jesus Cristo. Deus abençoe a vida de todos vocês que estão aí ligadinhos no programa Voz da Libertação. Este programa, você sabe, tem como órgão oficial da Igreja Pentecostal Deus e Amor, que tem o seu fundador, o nosso saudoso missionário Davi Miranda. Na presidência, na direção geral, está a cargo da serva de Deus, a nossa irmã Erini Miranda. O Templo da Glória de Deus está localizado na Avenida do Estado, 4568, Liberdade, São Paulo, capital. E a nossa sede estadual das Igrejas Deus e Amor, aqui no Rio de Janeiro, está localizada na Rua Senador Pompeu, no número 27. Lembrando que temos cultos aqui diariamente, no horário das 7, 9, 11, 13 às 15 e também no horário das 19 horas.
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0: Eu quero fazer um convite a todos vocês para estarem conosco nesta segunda-feira, isto mesmo, no horário das 19 horas. É o prosseguimento do nosso culto doutrinário, o nosso culto de ensino. Olha, meus irmãos, uma igreja, quando valoriza a palavra de Deus, é uma igreja que tem total dependência de Deus. E uma igreja que depende de Deus é aquela igreja que as portas do inferno não prevalecerão contra ela. Eu quero convocar toda a membresia aqui da nossa sede estadual. Quero convocar você que congrega em outras denominações evangélicas, famílias católicas também, livres pensadores. Eu estou te convidando para ouvir a palavra de Deus. É esta palavra que te transforma, que te fortalece, que direciona a sua trajetória. Nesta segunda-feira, no horário das 19 horas, eu estarei aqui com vocês, pregando a palavra do nosso Deus.
2: Segurança da igreja está no Deus que a comprou através do sangue do seu filho Jesus Cristo. E Jesus declarou em Mateus 16, no versículo 18: edificarei a minha igreja e as portas do inferno não prevalecerão contra ela. Quem é de Deus aqui? Levante a sua mão glorificando o nome dele. Levante a mão. Jesus disse: eu edificarei a minha igreja. Quem é a igreja de Deus? Levante a mão e adora! A verdade de Deus não precisa de aplauso, meus irmãos, ela precisa de fidelidade. Quando a gente olha e vê a igreja negociando a verdade, ela perde a sua voz, ela perde a sua autoridade. Mas uma igreja que mantém e sustenta a verdade, ela tem

levantar e andar, ela tem autoridade de Deus para expulsar a capetada. Levante a sua mão e glorifica o nome de Deus e continua preservando

levantar e andar, ela tem autoridade de Deus para expulsar a capetada. Levante a sua mão e glorifica o nome de Deus e continua preservando a verdade.

0: palavra de Deus.
1: Ouvir a palavra de Deus. Eu sempre faço nas segundas-feiras aquela oração também de Pentecoste, aproveitando o momento que a igreja está valorizando a palavra, o Espírito Santo trabalhando em corações, nós nos reunimos para este momento de oração, a oração do Pentecoste, onde o Espírito Santo renova, batiza e transforma vidas no momento desta oração.
0: Aleluia! Igreja que sustenta a verdade tem Deus. Igreja que sustenta a verdade tem presença. Aleluia! Aleluia! Já tem pessoas sentindo esta presença. Já tem pessoas pulando. Já tem pessoas se alegrando. Já tem pessoas falando em outras línguas. Receba mais! Manda fogo, Jesus. Manda fogo, manda fogo. Manda fogo do teu espírito. Manda fogo do teu espírito. Manda fogo do teu espírito. Glória a Deus! Glória a Deus! Glória a Deus! Aleluia! Espírito de Deus! Espírito de Deus! Recaia mahalamas! Tera mahai keimi nehalamai! Aleluia! Aleluia! Aleluia! Enche esta igreja da sua presença, meu Deus. E que ralamas. Teramaias teime que ralamai. O Senhor falou que a igreja seria testemunha em Jerusalém, na Judeia, em Samaria e até os confins da terra. Oh, glória! Oh, glória! Mahala mahala mai, kera mai asi mahala mas, kera mai ai mi kehala mai. Glória a Deus! Aleluia, meu Deus! Aleluia, meu Deus! Oh glória! Oh glória!

com você que está aí desanimado, quem sabe desistindo da trajetória, quem sabe, ouvinte, você está aí pensando, será que eu vou para a igreja? Eu vou continuar caminhando? Olha só, venham participar conosco. Você vai ouvir a palavra de Deus vai gerar fé no seu coração. O Espírito Santo vai te colocar de pé novamente. Então venham participar conosco. Traga também a sua família, porque neste culto doutrinário, nós estamos aí fazendo uma oração também específica em favor da família. Ou por que não dizer o prosseguimento da campanha Jesus Salva o Meu Lar. Eu estarei fazendo esta oração neste culto doutrinário, a oração

0: específica pela família. Venham participar. Eu quero orar pela sua família. Visita, meu Deus, o lar de cada pessoa. Visita este homem que está clamando a favor da sua esposa. Visita esta mulher, meu Deus, que está clamando em favor do seu esposo. Ó Deus, este filho que clama pelos seus pais. Esses pais que clamam pela salvação e libertação dos seus filhos. Nesta casa agora, Senhor, porque quando o Senhor entra, o mal que estiver tem que deixar esta casa. Vai entrando, meu Deus, vai entrando e destrói agora todas as ações malignas. Nós repreendemos no teu nome toda ação maligna contra este lar, toda ação maligna contra esta família. Sai, Satanás, sai de dentro desta casa, sai da vida deste casal. Sai da vida dos filhos, sai dos netos, sai dos bisnetos, sai de todas as gerações pertencentes à nossa família. Sai, Satanás, sai!
1: Deus está no controle da situação, Ele cumpre a promessa, é Deus de provisão.
0: Você não pode estar conosco nesta segunda-feira só. Você vai convidar toda a sua família. Todos irão ouvir a palavra de Deus, vão receber o renovo espiritual e olha, Jesus vai visitar a sua casa.
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0: Eu quero neste momento, ouvintes, orar por você. Eu quero pedir a Deus para abençoar a sua vida, a sua casa, a sua família e que nada possa impedir a sua chegada aqui. Nesta sexta-feira, você que pode agora, dobra os seus joelhos, você que pode fechar os seus olhos, você que está no trânsito, claro, não vai fechar os olhos, mas liga o seu pensamento a Deus e eu quero agora orar por você.
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0: Senhor meu Deus e meu Pai, é no nome do Senhor Jesus Cristo mais uma vez, nós estamos chegando diante do Senhor através desta humilde oração. E eu quero te louvar, meu Deus, pela oportunidade, porque é um momento tão especial, uma oportunidade tão rica. E nós queremos aproveitar esta oportunidade que estamos diante do Senhor. Em primeiro lugar, te louvar, meu Deus. O Senhor é Deus que é soberano, um Deus tremendo, poderoso. Não há Deus semelhante, não há Deus igual. É um privilégio poder servir ao Senhor, fazer parte do teu reino e poder estar aqui diante do Senhor agora, intercedendo em oração por pessoas, por vidas e por lares. Já quero apresentar ao Senhor, meu Deus, esta próxima segunda-feira, no horário das 19 horas, o nosso culto doutrinário, o prosseguimento da campanha Jesus Salva o Meu Lar. Ó Deus Todo-Poderoso, eu sei que o Senhor já preparou a palavra, eu sei que o Senhor já tem o avivamento e já tem também, Deus, a bênção para todas as famílias. Eu oro agora, Senhor, em favor de cada ouvinte, em favor dos lares, das famílias que estarão presentes conosco. Eu quero orar também em favor daquelas pessoas que não vão poder estar, mas estarão acompanhando pelo rádio, Senhor. Estarão acompanhando pela live a transmissão deste culto. Eu sei que o Senhor é Deus de perto e também é Deus de longe. Meu Deus e meu Pai, que o Senhor possa transformar vidas nesta segunda-feira, impactar corações, trazer renovação espiritual, meu Deus, levantando o caído, fortalecendo o fraco, ressuscitando o morto espiritualmente falando. Eu sei, meu Deus, que o Senhor tem agido a cada segunda-feira e nesta não será diferente. Eu sei que o Senhor falará conosco mais uma vez. O Senhor trará renovo. O Senhor visitará famílias. E eu sei que o teu nome vai continuar sendo glorificado. É o que eu te peço, meu Deus, e também te agradeço no nome de Jesus.
4: Mas é só chamar pelo teu nome.
0: Olha, ouvintes, tenha certeza que Deus já te visitou neste momento e você vai estar conosco nesta segunda-feira no horário das 19 horas. Anote o endereço: Rua Senador Pompeu, no número 27, aqui no centro do Rio de Janeiro. Quero agradecer a todos vocês que ficaram conosco até neste exato momento. Mas olha, ouvintes, não saia daí. Este programa é 24 horas no ar, falando do amor de Deus, deixando vocês informados de todos os trabalhos realizados aqui em nossa igreja Deus e Amor. E não se esqueça, divulgue aí para toda a sua família, para os seus amigos, para o seu vizinho, o programa Voz da Libertação. Deus abençoe e vamos agora aos prefixos desta emissora. E logo mais eu retorno falando com todos vocês.

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20: Alegrem-se sempre no Senhor. Novamente direi, alegrem-se. Filipenses 4:4.
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22: Ouvintes, neste momento eu quero lembrar a todos vocês, é nesta quarta-feira o prosseguimento da campanha da prosperidade e também a quarta-feira da tomada de posse. Eu sei que você não vai ficar de fora, você vai estar presente aqui conosco, participando desta campanha. Vai chegando a quarta-feira, o coração já vai acelerando, o povo gosta de estar presente aqui, porque sabe que participando desta campanha, as pessoas têm recebido as grandes vitórias de Deus. A cada quarta-feira, nós podemos enxergar no rosto das pessoas a alegria de poder estar aqui participando desta campanha. E esta quarta-feira é a quarta-feira da tomada de posse, e nós estaremos aí levantando as mãos para os céus, acreditando na tomada de posse, recebendo as vitórias do nosso Deus. Vem para cá nesta quarta-feira com um propósito no seu coração. O que é que você precisa? Qual a bênção que você está necessitando? Você vai tomar posse dela nesta quarta-feira. Esta campanha, ela prossegue em 6 horários. 7 da manhã, 9, 11, às 13, 15 e também no horário das 19 horas. Você que não pode estar de manhã, virá no período da tarde, não pode vir de manhã nem à tarde, você vai estar conosco no horário da noite. Mas não deixe de estar aqui. Venham participar conosco, porque eu tenho certeza, Deus tem uma palavra para você, para a sua família. Eu estarei aqui com alegria, transmitindo a palavra de Deus para os vossos corações.
1: Então Deus, ele não faz aquela promessa de livrar os seus filhos de toda a crise. A promessa dele é entrar na crise com seus filhos. A crise pode abalar todas as estruturas externas, meus queridos irmãos, mas não consegue romper a aliança da fidelidade de Deus contigo. Levante a sua mão, levante a mão e vai aplaudindo o nome deste Deus. Tudo pode ser abalado pela crise, mas não vai abalar a promessa que Deus te fez. Não vai abalar a fidelidade de Deus. Levante a mão e adora. Deus não te abandona. Na crise ele está contigo.
22: Deus, ele tem uma palavra para o seu coração. Eu tenho certeza disso, ouvinte. Deus vai falar com você, Deus vai falar com a sua casa, a sua família vai ser impactada pela palavra de Deus. E após eu pregar a palavra, eu estarei aqui orando através das revelações do Espírito Santo, fazendo aquela oração pelo povo. E eu tenho certeza, Deus vai abençoar a sua vida, Deus vai abençoar a sua casa, a sua família será portadora da bênção de Deus. Nós temos acompanhado a cada quarta-feira o que Deus vem realizando. Deus tem feito maravilhas na vida do povo. Você não precisa chegar aqui e contar o seu problema para ninguém. Nós estaremos orando por revelação. O Espírito Santo sabe a sua necessidade, ele conhece o seu coração e sabe o que você virá buscar nesta quarta-feira. Chega aqui, conta o seu problema para ele, ele vai te revelar, ele vai agir por você. Nós vamos acompanhar, ouvinte, para você entender que as pessoas que participam desta campanha, elas têm testemunho para contar. Essas pessoas têm falado de viva voz, têm expressado alegria no seu coração, no seu rosto, em poder estar aqui conosco. E nós vamos acompanhar agora o que elas têm alcançado de Deus, participando desta campanha de quarta-feira.
1: Irmã, qual é o seu nome?
2: Terezinha de Jesus.
1: Irmã Terezinha, o que é que aconteceu?
2: Ai, aconteceu, graças a Deus, muitos anos aqui buscando a Jesus aqui, nessa casa aqui de oração aqui. Graças a Deus, fui revelado várias vezes. A última, aí eu estava para já receber e não conseguia. Aí outro dia aqui, o Senhor revelou aqui visitar alguém, já vão receber a chave, que vai chegar em casa, vai tocar um telefonema. Eu cheguei em casa, minha neta falou, oi, ligaram, que segunda-feira eles vão dar a chave. E eu tô aqui com a minha
3: casa. Essa é a chave da casa própria.
2: O inimigo lutou, pastor.
3: Chega aqui pra frente.
2: Tanto, pastor.
3: Vem cá, vem aqui, me dá a chave. A irmã está participando da campanha da prosperidade, portas abertas. Foi revelada que Deus já estava dando a chave da casa. O telefone tocou. Aqui está a chave da casa. Eu vou bater aqui para todo ouvinte agora, para todo mundo ouvir. É a chave da casa própria na campanha da prosperidade. Está abençoada.
2: Estou abençoada, pastor. Eu tinha parado de fazer essa campanha, pastor.
3: Tinha parado e voltou.
2: Tinha parado, pastor. Aí eu estava lá na congregação, o irmão orou minha cabeça e falou, irmã, a bênção que você está querendo de Jesus, Deus vai falar com você de madrugada. Aí, pastor, de madrugada, às 3 horas da manhã, pastor, eu sonhei que eu estava aqui no Rio de Janeiro, eu estava nas nuvens aí, nas nuvens, e olhando aqui para baixo, para a igreja de Osamor aqui embaixo.
3: Não pode sair da campanha.
2: Não. E aí, pastor, eu vi muita gente entrando aqui e falava assim, oh, glória a Deus, ganhei minha casa própria. E saí, aí minha outra também saía também da casa própria. E eu fiquei olhando.
3: Agora chegou sua vez.
2: Aí, pastor, quando eu olhei assim, eu vi um varão vindo por cima da nuvem. Aí eu perguntei para ele, falei, escuta aqui, mas que Deus amor está tendo inscrição de casa própria? Mas Deus amor está tendo inscrição? Aí ele falou assim, isso é pela fé, né?
3: Aleluia.
2: Pela fé, as pessoas fazem voto e pela fé elas recebem.
3: E recebe, a senhora é uma.
2: Aí eu falei, ah, é? Então eu vou também.
3: E está aqui testemunhando. Dai glória a Deus com ela. Casa própria.
4: Eu tenho certeza, ouvinte. Você será a próxima pessoa a testemunhar o milagre. Você vai ouvir a sua voz aqui no rádio, você vai ouvir o seu testemunho, porque você também será uma pessoa portadora da bênção de Deus. Venha tomar posse nesta quarta-feira. Nós estaremos aqui na Rua Senador Pompeu, no número 27, bem aqui no centro do Rio de Janeiro. Nós estaremos por aqui, aguardando por todos vocês.
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4: Olha, ouvintes, eu quero fazer um comunicado muito importante a todos vocês que sempre estão conosco aqui na Vigília dos Remidos. Eu quero informar que neste mês de setembro, a nossa Vigília dos Remidos será realizada no dia 25 de setembro. Devido ao evento de Mulheres de Fé, uma semana antes, nós estaremos realizando a Vigília no dia 25, eu quero que você anote essa data, deixa aí agendado, para você não perder essa vigília. Eu tenho certeza, ouvinte, vai ser uma vigília da presença de Deus. O céu será aberto e a glória de Deus, ela vai descer. Marque esta data, 25 de setembro, a partir das 23 horas, nós estaremos realizando a nossa Vigília dos Remidos. Muito breve. Estarei divulgando para vocês o preletor desta vigília e toda a organização. Não fique de fora, 25 de setembro, a partir das 23 horas, Vigília dos Remidos.
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0: Aceite a paz de nosso Senhor e Salvador Jesus Cristo. Quem tem o imenso prazer de falar com vocês é o seu irmão em Cristo, Pastor Antônio dos Santos. Lembrando a todos que amanhã, segunda-feira, o nosso culto doutrinário, o nosso culto de ensino da Palavra de Deus e também o prosseguimento da campanha Jesus Salva o Meu Lar. Todas as segundas-feiras, no horário das 19 horas, nós estamos aqui nesses cultos doutrinários. Eu quero, neste momento, já convocar toda a membresia, quero convocar as famílias evangélicas em geral, famílias católicas, livres pensadores, você que não tem nenhum credo religioso. Eu quero te convidar para ouvir a palavra de Deus. Olha, ouvintes, a palavra de Deus é Deus revelando a nós a sua vontade. Deus falando com o seu povo. E eu te convido a ouvir esta palavra. Eu tenho certeza que Deus, ele tem a direção, a orientação, o alimento, as instruções para a sua vida através da sua palavra. Estarei com vocês pregando a palavra de Deus na noite desta segunda-feira.
1: Eu vou dar mais um exemplo daquele crente atrasado na oração. O despertador toca. A primeira coisa que muitos pegam é o seu celular. E talvez a Bíblia está lá do lado. A carta magna de Deus está bem do lado. O tempo de oração foi trocado por rolagem de tela. O dia começa com pressa. Quando vai ver, termina no cansaço. Cadê a presença de Deus? Cadê a comunhão com Deus? Qual é o resultado disso? Mentes agitadas, corações secos, lares

coração da igreja, dizendo: se você abrir a porta, eu vou entrar, eu vou cear. A igreja havia colocado ele para fora, mas ele quer entrar novamente e reinar na sua vida. Ele quer entrar, ele quer entrar. Se a igreja abrir, ele entra. E se ele entra, ele reaviva. Se ele entra, ele reanima.

0: Deus vai falar com você. Eu não tenho dúvida que através do Espírito Santo a palavra vai penetrar no seu coração e vai impactar. Eu tenho certeza que muitas pessoas, no decorrer dos dias, vão testemunhar o poder de Deus. Você tem acompanhado aí, ouvintes, pessoas testemunhando curas, libertações, milagres, e muito breve você vai acompanhar aqui pessoas testemunhando o milagre de Deus que elas alcançaram na alma, a transformação de vida, a mudança de pensamento, a transformação espiritual, porque a palavra de Deus, ela impacta o nosso interior, ela transforma a nossa vida. Por isso, o convite é: venham participar conosco e ouvir a palavra de Deus. Após a pregação da palavra, eu faço aqui todas as segundas-feiras aquela oração de Pentecoste, porque a palavra de Deus, ela traz avivamento.
1: O Espírito de Deus está trabalhando em vidas. O Espírito de Deus está trabalhando em corações. Já tem pessoas recebendo a limpeza de Deus. E casa limpa é morada de Deus.

acontecendo. Deus já está mudando cardápios aqui hoje. Aleluia! Você vai começar a ingerir novos alimentos. Alimentos saudáveis. Aleluia!

sua vida será impactada pela presença de Deus. O Espírito Santo vai te revestir de poder nesta segunda-feira. E olha, eu estarei fazendo também aquela oração pela família. Nós estaremos juntos, estendendo as mãos aos céus e pedindo a Deus a salvação da nossa família.

Quantas famílias estiverem fortificadas no Senhor, a igreja também vai permanecer fortalecida. Salva, meu Pai, salva, Senhor, a nossa casa.

Você não pode ficar de fora. É amanhã, nesta segunda-feira, o prosseguimento do nosso culto doutrinário e da campanha Jesus Salva o Meu Lar. Anote o endereço: Rua Senador Pompeu, no número 27, aqui no centro do Rio de Janeiro.

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1: Neste momento eu quero falar com todos os dizimistas da Casa de Deus. Você que é membro, você que é um simpatizante. Eu sei que tem pessoas que não são nem membros da nossa igreja, mas são dizimistas fiéis. Vem até a livraria da nossa igreja, devolve o seu dízimo. Outras pessoas que faz aquela transferência bancária, faz um Pix, porque você entendeu o reino de Deus aqui na terra e você tem abrido o seu coração e estendido as mãos e ajudado. Deus te abençoe, meus irmãos. Estou aqui neste momento para levar uma palavra de gratidão até vocês. Que Deus continue abençoando muito, muito mesmo, a vida de vocês que tem realmente dizimado na casa do Senhor. Vocês sabem que isso para vocês é um privilégio poder contribuir, colaborar no crescimento do reino de Deus aqui na terra. E vocês fazendo isso, Deus garante sempre a proteção do vosso patrimônio. O devorador não vai devorar os seus bens, não vai tocar no seu dinheiro, não. Deus garante a segurança total de todos os seus bens. Muito obrigado, meus irmãos. Muito obrigado por estar contribuindo, estar ajudando sempre nas manutenções da casa de Deus. E eu quero aproveitar este momento e fazer uma pequena oração por vocês. Pedir a Deus para continuar multiplicando aí o seu salário, abençoando todo o trabalho das suas mãos.
2: O Senhor Jesus nos promete em sua palavra no livro de João, capítulo 14, versículos 13 e 14.
3: E eu farei o que vocês pedirem em meu nome, para que o Pai seja glorificado no Filho. O que vocês pedirem em meu nome, eu farei.
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1: Senhor meu Deus e meu Pai, é no nome do Senhor Jesus Cristo, mais uma vez, ó Deus, eu quero te louvar por tudo, Senhor. Quero te louvar pela vida de cada dizimista fiel da tua obra. Meu Deus, a vida de cada membro, de cada simpatizante, cada visitante, as pessoas, meu Deus, que já entenderam, ó Deus, o reino do Senhor aqui na terra. São pessoas, Senhor, que têm abrido seus corações e também estendido as mãos para ajudar a tua obra. Visita mesmo neste momento a vida de cada dizimista fiel. Aqueles, meu Deus, que quem sabe não tem nem condição de vir na igreja, porque estão longe, mas são pessoas que têm feito aquela transferência bancária, têm feito um Pix e contribuído, têm devolvido a décima parte de tudo quanto o Senhor tem dado a elas. Visita essas pessoas, meu Deus, abençoando o seu trabalho, abençoando o trabalho das suas mãos, multiplicando também, ó Deus, o seu ganho, multiplicando o seu salário e garantindo a proteção de todos os seus bens. Visita neste momento a membresia, Senhor. Ó Deus querido, todos aqueles que são fiéis ao Senhor, que têm devolvido também o seu dízimo na casa do Senhor, para manutenção. É por isso, ó Deus, que o Senhor tem salvado almas através de cada contribuição. Missionários têm sido enviados, ó Deus, de leste a oeste, de norte a sul, ó Deus, dentro do nosso Brasil, ó Deus, no exterior, que tem levado a boa semente, E cada dizimista, meu Pai, faz parte desta grande obra, porque tem contribuído no Teu reino, tem contribuído na salvação das almas. Senhor da glória, repreende mesmo os espíritos devoradores, meu Pai, a miséria, as obras da inveja, arranca de dentro desta casa as enfermidades, meu Deus, que tem consumido o físico desta pessoa. E tem também, ó Deus, tirado do salário para compra de remédios. Senhor da glória, que haja bonança, que haja prosperidade e a proteção na vida deste dizimista, Senhor. É o que eu te peço e também te agradeço no nome de Jesus. Deus continue te abençoando. Você que é um dizimista fiel, nós estaremos aqui orando constantemente por você, pela sua família, para que Deus possa continuar aí, multiplicando o seu salário e também protegendo o seu patrimônio. Deus abençoe, meus irmãos. Continue sendo fiel a Deus, que Deus vai continuar também sendo fiel com todos vocês.
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0: Portas Abertas, uma campanha abençoada que Deus levantou aqui no Rio de Janeiro para abençoar a sua vida, abençoar a sua casa, os seus negócios, abençoar a sua empresa. E você não pode ficar de fora. É uma campanha que está ativa em 6 horários, 7 da manhã, às 9, 11, às 13, 15 e também no horário das 19 horas. Você pode escolher um desses horários e estar presente aqui recebendo a bênção de Deus. Eu tenho certeza que nesta quarta-feira, Deus ele tem uma palavra para o seu coração. Nós precisamos entender que a última palavra não é a do médico, a última palavra não é a palavra do advogado, a última palavra não é a palavra do juiz, a última palavra é a de Jesus. Se ele falar, está falado. Levante a mão e adora o nome dele. Se ele falar, creia. Se ele falar, acredite. Quantas pessoas chegaram cancerosas aqui e o seu câncer se tornou um testemunho do poder de Deus. Pessoas que eram cegas, surdas, pessoas que chegaram aqui desenganadas pelos recursos humanos e a sua dor se tornou testemunho. O diagnóstico pode dizer morte, mas a voz de Jesus anuncia vida. E ele está anunciando vida. Ele está mudando diagnósticos aqui hoje. Levante a mão e vai adorando a ele com uma alegria. Levante a mão e glorifica a voz dele. Reverte diagnósticos. Porque o diagnóstico do homem não é o destino do crente quando Cristo está no controle. Jesus mandou uma mensagem de volta para as irmãs, dizendo: esta enfermidade não é para a morte, mas é para a glória de Deus. É para a glória de Deus. É para a glória de Deus. Aos olhos naturais era doença terminal, mas aos olhos divinos era cenário para a glória.
1: A palavra de Deus, ela vai sair de encontro com o seu coração. Deus vai falar com você. Ele sabe a necessidade que está no seu interior, que está no seu coração. Olha, ouvintes, no decorrer de cada culto desta campanha, nós estaremos aqui orando através das revelações, realizando aquela oração de desafio, uma oração em conjunto, toda a igreja, juntamente com o Esquadrão da Fé, repreendendo os demônios que têm lutado contra a sua prosperidade, o devorador, a miséria, a inveja, as enfermidades. Olha, ouvintes, tem roubado a prosperidade de muitas pessoas. Pessoas que, quem sabe, têm um salário muito bom, mas desaparece. A conta bancária sempre no vermelho. Mas eu tenho certeza, a igreja vai estar orando, estendendo as mãos aos céus. E Deus vai jogar por terra esses demônios que têm lutado contra a sua prosperidade.
2: Sai câncer, sai tumor, sai cegueira, sai surdez, sai paralisia, sai inflamação, sai infecção. Vai embora, Satanás! Vão expulsando. Expulsa toda obra maligna. Sai no nome de Jesus, sai no nome de Jesus. Vai queimando, Jesus, vai queimando, vai repreendendo. Vai destruindo as fortalezas do diabo. Este demônio que está causando desespero na vida desta pessoa. Este demônio que está causando

0: fracasso, causando derrota. Este demônio que prometeu a destruição desta família, eu te repreendo. Sai daí, Satanás, sai. Sai desta família, Satanás, sai, sai. Vamos expulsando, vamos expulsando. Pede para Jesus queimar ele. Vai queimando, Jesus, vai queimando, vai repreendendo. Sai daí, opressão do mal. Sai, obra maligna. Vai queimando, Jesus, vai queimando. Demônios devoradores, demônio de miséria, demônio da inveja. Sai, sai, doença. Sai no nome de Jesus. Sai no nome de Jesus. Sai no nome de Jesus. Vão expulsando, meus irmãos. Expulsa as obras malignas. Sai, sai, toda obra do diabo. Vai embora, Satanás, sai. Sai daí no nome de Jesus Cristo. Demônios devoradores, você que está devorando a paz, você que está devorando a alegria, a felicidade, você que ganhou trabalhos, demônio, farofa, ganhou sangue, você que ganhou aquelas velas para destruir esta família, sai da família desta mulher agora, sai, vai expulsando, vai expulsando.
1: É tremendo o que Deus vem realizando a cada culto desta campanha, a cada semana, a cada mês. Deus tem realizado coisas extraordinárias. A glória de Deus tem se manifestado. Vidas têm sido libertas, ouvintes. E Deus tem prosperado o caminho das pessoas. Nós vamos acompanhar neste momento para você entender as pessoas que estão participando conosco. Elas têm testemunhado, elas têm, ouvintes, de viva voz contado o milagre alcançado no decorrer desta campanha.
2: Pastor Antônio Santos, irmãos presentes, ouvinte de casa, aqui está nossa irmã. No dia da tomada de posse, ela recebeu uma grande vitória e tomou posse da sua aposentadoria.
1: Irmã, qual é o seu nome?
3: Lúcia.
1: Irmã Lúcia, é de onde?
3: Santo Cristo que eu moro.
1: Quer dizer que na campanha da prosperidade, na tomada de posse, a irmã tomou posse.
3: Tomei sim, porque foi um auxílio que eu já estava há mais de 3 anos, não acreditava, pelos olhos humanos, eu não ia ter esse direito.
1: 3 anos?
3: É, estava a luta lá de advogado, até botei na mão de advogado particular. E agora foi dia 18, me chamaram, fui lá, recebi, até com atraso, e até dei meu dízimo já de R$1.000 aqui e vou continuar sendo aposentada.
1: Tá aposentada.
3: Aposentada.
1: Estava aí há mais de 3 anos lutando.
3: Há mais de 3 anos.
1: Entrou na campanha da prosperidade, está aposentada.
3: Abriu. Estou em nome de Jesus Cristo.
1: As portas se abriram.
3: Sim, com a graça de Deus.
1: Dai glória a Deus com glória ela. Deus. Está aposentada. Glorifiquem a Deus. É tremendo o que Deus está realizando nesta campanha. É a campanha da prosperidade, portas abertas. Deus tem feito maravilhas, portas têm sido abertas, ouvintes. As pessoas têm sido abençoadas, desde aquele trabalhador comum até aquele grande empresário. Pessoas que realmente colocam a sua dependência em Deus, vêm participar, são abençoadas. Nós vamos continuar acompanhando o que Deus vem realizando no decorrer desta campanha. Irmã, qual é o seu nome?
4: A paz do Senhor, pastor. Meu nome é Sônia Regina.
1: Irmã Sônia é de onde?
4: Caxias, Duque de Caxias.
1: Conte a bênção, irmã Sônia.
4: Pastor, o meu filho estava desempregado, todos estavam trabalhando, faltava só o Mateus. Dia 8 de março agora, ele faz 24 anos. Aí eu venho fazendo campanha, fazendo pedido, pegando os votos e botando. Quando foi semana passada, a professora dele de inglês ligou para ele, falou que tinha única vaga para trabalhar. Pastor, meu filho trabalha num emprego bom que o Senhor Jesus deu a ele. Ele pega 8 horas, larga 5 horas da tarde, não trabalha sábado, não trabalha feriado. De segunda a sexta, trabalha no escritório no ar-condicionado com 23 anos. Já está assinada a carteira dele.
1: Portas então, se abriram.
4: A porta é aberta.
1: Não... Abençoada. Amém. Por Jesus. Glória. Dai glória a Deus com ela. Eu tenho certeza que você não vai ficar apenas ouvindo o que essas pessoas estão testemunhando. Você também quer testemunhar. Olha, ouvintes, quem sabe você me acompanha agora e está enfrentando uma situação adversa. Há aí grandes desafios na sua vida. Eu tenho certeza, a partir do momento que você começar a participar desta campanha, essa situação que você está vivendo vai virar testemunho. O porquê não dizer? O seu milagre vai virar notícia. Você também vai testemunhar o poder de Deus. Nós vamos acompanhar mais uma pessoa testemunhando. Ouvintes, o que elas têm alcançado, o que elas têm sido agraciadas pelo Senhor. Vamos lá, aumente o volume do seu rádio e vamos ouvir o que Deus está fazendo na campanha da prosperidade.
2: Pastor Antônio dos Santos, irmãos presentes, ouvinte de casa, aqui está a irmã que estava com um processo na justiça, pastor Antônio, numa batalha muito grande, e Deus honrou a sua fé nesta poderosa campanha.
1: Irmã, qual é o seu nome?
5: Maria José.
1: A irmã é de onde?
5: Sou de Miguel Couto.
1: Qual é o milagre que a irmã alcançou nesta campanha?
5: Eu era cuidadora e doméstica do meu patrão. E ele veio a falecer na Covid, e aí os herdeiros não queriam dar. Morreu, não tem que pagar dívida. Mas só que Deus é soberano e maravilhoso. Então ficou enrolando. Quando foi agora, foi determinado. E o Senhor tinha falado que ia determinar duas vezes o mesmo tanto. E aí veio esse tanto. Eu já dei a oferta, já dei o meu dízimo, já dei o valor e agradeço a Deus.
1: Estava com esta causa parada.
5: Parada.
1: Entrou na campanha.
5: Foi, eu ganhei de primeira causa. E ele estava enrolando. Mas Deus, eu falei, Senhor, é da minha velhice. Eu tenho que ter uma velhice. R$1.000 não dá, um salário não dá. E Deus foi maravilhoso.
1: Recebeu todos os direitos.
5: Estou recebendo todo mês, porque eles têm muitas casas de aluguel, todo mês ele bota 16 e pouco fora do advogado. E eu dou o dízimo e dou as minhas ofertas e também fiz um voto de R$5.000 e Deus abriu a porta do céu.
1: Recebeu a bênção. Está abençoada, amém, minha irmã.
5: Graças a Deus.
1: Tem glória para Jesus. Tem. Eu sei que você não vai ficar em casa nesta quarta-feira. Você também vai testemunhar o poder de Deus. Aproveite esta oportunidade. Deus está te chamando para esta campanha de quarta-feira. Você que está aqui na área central, nos bairros adjacentes, você que está dentro das comunidades, aqui próximo às cidades vizinhas, aqui do Rio de Janeiro, também no interior do estado, e você tem condição de estar aqui conosco, não fica de fora. Nesta quarta-feira, em 6 horários, o prosseguimento desta campanha. Anote o endereço: Rua Senador Pompeu, no número 27, aqui no centro do Rio de Janeiro. E eu já quero aproveitar este momento, ouvintes, e orar por você. Você que vai estar conosco nesta quarta-feira, participando em um dos horários desta campanha da prosperidade. Eu já quero pedir a Deus para abrir os celeiros de bênçãos e abençoar a sua vida.
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1: Senhor meu Deus e meu Pai, É no nome do Senhor Jesus Cristo, outra vez, ó Deus, estou aqui diante da Tua presença, clamando ao Senhor em favor de cada ouvinte, em favor do povo que vai estar conosco nesta quarta-feira. Ó Deus querido, Deus Santo, eu já quero agradecê-lo, meu Deus, pelas muitas maravilhas que o Senhor vem realizando a cada quarta-feira, a cada horário realizado desta campanha da prosperidade. Meu Deus e Pai, mas eu sei que o Senhor também não é um Deus limitado. O Senhor operou nas quartas-feiras, ó Deus, passadas, e o Senhor vai continuar operando nas próximas quartas-feiras. Eu sei, meu Deus, que tem ouvintes neste momento, Senhor, pessoas que os seus corações já arderam de desejo de estar conosco nesta quarta-feira. Pessoas, meu Deus, que estão necessitando de uma porta aberta. Pessoas, Senhor, que estão necessitando de um milagre, de uma prosperidade. Pessoas, Senhor, necessitadas do socorro do Senhor. E eu quero neste momento pedir, ó Deus, ajuda este ouvinte a chegar aqui nesta próxima quarta-feira. E eu tenho certeza, meu Deus, que o Senhor tem muito além do que esta pessoa está esperando. O que está, meu Deus, no coração desta pessoa, meu Pai. Eu sei que o Senhor já preparou e o Senhor vai preparar muito mais ainda do que esta pessoa já está pensando. O Senhor tem coisas grandiosas a realizar na vida de cada pessoa que acredita no Senhor, que participa desta campanha. Meu Deus e meu Pai, eu quero pedir ao Senhor, meu Deus, que em cada horário desta campanha, Senhor, a glória do Senhor possa continuar manifestando no nosso meio, para que a prosperidade possa abranger em todos os âmbitos da vida de cada pessoa, a prosperidade espiritual, financeira, a prosperidade em forma de saúde. Meu Deus, esta pessoa, Senhor, que está agora orando comigo, esta pessoa que almeja neste momento ser um empreendedor, esta pessoa que almeja ter o seu próprio negócio, amplia, Deus, amplia na vida desta pessoa, Senhor, aquilo que está no seu coração. Meu Deus, é o que eu te peço e também te agradeço no nome de Jesus.
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1: Tenha certeza, ouvintes, o seu milagre já está reservado nesta quarta-feira. Então não fique de fora, venham participar conosco desta campanha. Rua Senador Pompeu, 27, aqui no centro do Rio de Janeiro.

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17: Sei que podes fazer todas as coisas. Nenhum dos teus planos pode ser frustrado. Jó 42:2.
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19: O meu nome é Eleni Leandra de Souza Nogueira. Eu venho de Capindu, da Bahia. Glória a Deus, aleluia. A minha bênção foi porque meu filho bebia muito, né? Samuelzinho, aleluia. E dava muito trabalho. Glória a Deus. E Deus fez a obra na vida dele. Glória a Deus. E eu orando, buscando o Senhor, mais de 3 anos. Aí, na igreja Deus Amor também, que tem lá na Bahia, e Deus salvou. Glórias a Deus. E aí ele anda com a Bíblia, já está orando e está buscando o meu Deus. E Deus me deu vitória. Não tem nem palavra para agradecer meu Senhor de tão bom, de tão misericórdia que ele é para mim. Deus libertou meu filho, Deus salvou meu filho, meu filho está indo para a igreja, em nome de Jesus Cristo. Meu nome é Eleni Leandra de Souza Nogueira.
20: Irmãos, eu quero contar uma bênção. Eu sou a irmã Enice. Essa bênção é muito maravilhosa. A minha irmã mais nova, que mora lá em Pérola, no estado do Paraná, ela se converteu. Graças a Deus, com tanta oração, ela acabou se convertendo. Aí, após a conversão dela, meu cunhado também se converteu. E Jesus libertou ele do cigarro, da bebida. E minha irmã também era muito doente. E Jesus a curou. Com a conversão da minha irmã, a sogra dela falou assim pro filho dela, que é o marido da minha irmã: se você chegar a se batizar nessa igreja, olha, você deixa de ser meu filho. Mas Deus fez uma obra tão grande, ela que se revoltava tanto, tanto com a conversão do filho, acabou indo para a igreja também. Agora só falta ela se converter. O mais difícil já aconteceu, que ela disse que ela, por ser bastante católica, ela não aceitava que nenhum dos filhos dela se convertesse. Agora o filho dela tá convertido, aí se casaram, a minha irmã se batizou, meu cunhado também está aguardando o batismo. E eu creio, tenho certeza, que com a nossa oração, agora a sogra dela também vai se converter. Porque o mais difícil ela era entrar na igreja. E ela já entrou na igreja, participou do culto e foi para casa. E ela falou assim que está muito feliz de ter ido para a igreja. Ai, essa é uma bênção maravilhosa. Eu agradeço a oportunidade.
21: Meu nome é Patrícia Alves de Souza, eu sou da Zona Sul de São Paulo e quero contar o meu testemunho, o que Jesus fez na minha vida. O meu esposo, com muitas dívidas, a gente decidiu ali, até foi uma decisão, vir para São Paulo, sem nunca ter vindo, não sabia, não tinha nada, né, para vir, não tinha onde morar, ia morar de favor. Eu vim, na verdade, com R$300. Ficou eu e o meu esposo desempregado. A gente alugou um cômodo e ali tudo a gente dependia dos outros. Irmãos, eu não tinha nem o que comer direito. Um bife era dividido para nós dois. E dali este cômodo, ele era parede com a igreja pentecostal Deus é Amor. Aquela senhora a qual me acolheu aqui em São Paulo, ela era crente da igreja pentecostal Deus é Amor. E ela falava de Jesus para mim. E ela tinha uma sabedoria, como a Bíblia diz que os que ganham a alma sábio é. Verdadeiramente, ela dizia: vamos para a igreja, Patrícia, que Deus vai te abençoar. E eu pensava: mas eu não quero ser crente. Eu dizia, e ela dizia: não precisa ser crente não. Vai para lá só para Deus te abençoar. Mas Deus me abençoando, eu ia ser uma crente, né? E ali eu falei para ele: eu vou lá na igreja dos crentes. Quem sabe? Eu já fui em tudo, eu já fui em centro espírita, eu já fui católica, eu já fui em todas as coisas erradas. Então, quem sabe? Eu nunca fui na igreja ali assim. Eu vou lá ver, quem sabe, na igreja crente, né? E ali eu fui. Eu cheguei, fiquei observando. E ali os irmãos me convidaram a entrar e eu disse que eu só tinha ido olhar. Eu fiquei observando o que Deus fazia, porque as pessoas estavam contando testemunhos. Ali veio uma irmã e convidou para eu fazer uma campanha ali e me explicou o que era uma campanha. Disse para mim: olha, faz uma campanha e Deus vai abrir as portas para você. E eu ali falei: vou fazer. Eu não tinha noção do que era direito uma campanha, eu não sabia falar com o Senhor, mas ali eu ia todos os dias, dobrava o joelho e falava: Jesus dos crentes, eu aqui estou. E no último dia daquela campanha, era uma terça-feira, eu dobrei o joelho e eu falei: ó Jesus dos crentes, eu não sei falar com o Senhor direito, mas eu vejo que o Senhor faz tanto por esses crentes aqui. Se o Senhor fizer por mim, eu vou ser uma crente igual elas. E, irmãos, eu fiz 3 pedidos para o Senhor. Eu pedi que Ele abrisse uma porta de emprego para o meu esposo, que estava ali desempregado, não tinha carteira, nunca teve a carteira assinada, não tinha profissão, e que ele sonhava em ser segurança. Então eu pedi para Deus que Ele abrisse uma porta para ele, pedi para Deus que abrisse uma porta de emprego para mim, e pedi que Ele me ajudasse a pagar as dívidas, que eram muitas. E eu falei: se o Senhor fizer essas 3 coisas, Deus, eu vou ser uma crente desta igreja. Irmãos, era uma terça-feira. Numa quinta-feira, uma moça que morava no mesmo corredor onde eu morava, aquela moça ia fazer uma entrevista. E ela deixou de fazer a entrevista para eu ir. E ela disse: pode ir você, porque aquela senhora está precisando muito e eu creio você vai conseguir. E eu disse a ela: mas e você? Ela disse: eu tenho meu marido que trabalha. E você não. Se você não pagar este aluguel, esse senhor te põe para fora. E ali eu só chorava. A minha vida era só chorar, irmãos. E ali eu fui naquela entrevista e eu não entendia que o Senhor já estava trabalhando no meu propósito que eu fiz com Ele. E ali Ele me deu a vitória, né? Aquela mulher aceitou e eu comecei a trabalhar, onde eu sou tratada como uma filha. E poucos meses adiante, o Senhor abriu a porta para o meu esposo, a qual ele está há quase 15 anos. E ali o Senhor honrou, hoje ele é chefe geral da empresa onde ele está. E o Senhor prosperou, abençoou e nós conseguimos limpar os nomes, conseguimos pagar as dívidas. O Senhor foi abençoando, nos ajudando, a gente tinha um nome sujo. A gente estava em situação terrível, meu esposo ameaçado de morte por agiota. O Senhor preparou e ele ali pagou e Deus foi abençoando. E para a honra e glória do Senhor, irmãos, eu pedi 3 coisas e o Senhor fez milhares e milhares de coisas para mim, que eu não tenho nem como explicar. E mais do que ele fez, foi a minha salvação, ele me deu, né? Eu ali aceitei a ele como o único suficiente salvador da minha alma. Eu desci às águas batismais no dia 30 de março de 2003. O Senhor falava que ele ia me dar o meu apartamento, que era o meu sonho, e ele proveu. Hoje eu tenho o meu apartamento, hoje o Senhor abençoou ricamente a minha vida, e eu hoje estou aqui contando esse testemunho para que você que está passando por lutas, por dificuldades, somente creia, o Senhor também pode fazer a obra em tua vida. Ele fez a obra na minha vida, ele me salvou, me libertou e me transformou. Em nome de Jesus, amém. Eu agradeço a oportunidade.
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0: aceite a paz de nosso Senhor e Salvador Jesus Cristo. Quem tem o imenso prazer de falar com vocês é o seu irmão em Cristo, Pastor Antônio dos Santos. Lembrando a todos que amanhã, segunda-feira, o nosso culto doutrinário, o nosso culto de ensino da Palavra de Deus e também o prosseguimento da campanha Jesus Salva o Meu Lar. Todas as segundas-feiras, no horário das 19 horas, nós estamos aqui nesses cultos doutrinários. Eu quero, neste momento, já convocar toda a membresia, quero convocar as famílias evangélicas em geral, famílias católicas, livres pensadores, você que não tem nenhum credo religioso, eu quero te convidar para ouvir a palavra de Deus. Olha, ouvintes, a palavra de Deus é Deus revelando a nós a sua vontade, Deus falando com o seu povo, e eu te convido a ouvir esta palavra. Eu tenho certeza que Deus, ele tem a direção, a orientação, o alimento, as instruções para a sua vida através da sua palavra. Estarei com vocês pregando a palavra de Deus na noite desta segunda-feira.
1: Irmãos, assim também é a igreja hoje, cheia de vitórias passadas, mas muitas das vezes adormecida no presente. Há cristãos que olham para trás e lembram daquele tempo que orava de madrugada, que jejuava tantas vezes na semana, que evangelizava as ruas, as vilas, mas agora estão onde? Em Jerusalém, no conforto espiritual. O esfriamento não começa com um pecado visível, mas com aquela negligência silenciosa. Ninguém vê. Primeiro, deixamos de lutar, depois, deixamos de orar, depois, deixamos de sentir. Mas Deus está falando com a igreja hoje. Retome o ministério que deixou parado. Visite o irmão que se afastou. Volte a testemunhar. O Espírito Santo não se move em corações acomodados, parados, mas em corações aflitos por mais de Deus, queridos. O Senhor está falando com a igreja nesta noite em Efésios 5:14. Desperta tu que dormes e levanta-te dentre os mortos e Cristo te esclarecerá. É noite de despertarmos, é noite de acordarmos, é noite de sairmos da zona de conforto.

0: Deus vai falar com você. Eu não tenho dúvida que através do Espírito Santo a palavra vai penetrar no seu coração e vai impactar. Eu tenho certeza que muitas pessoas no decorrer dos dias vão testemunhar o poder de Deus. Você tem acompanhado aí, ouvintes, pessoas testemunhando curas, libertações, milagres, e muito breve você vai acompanhar aqui pessoas testemunhando o milagre de Deus que elas alcançaram na alma, a transformação de vida, a mudança de pensamento, a transformação espiritual, porque a palavra de Deus, ela impacta o nosso interior, ela transforma a nossa vida. Por isso, o convite é: venham participar conosco e ouvir a palavra de Deus. Após a pregação da palavra, eu faço aqui todas as segundas-feiras aquela oração de Pentecoste, porque a palavra de Deus, ela traz avivamento.
1: No momento desta glorificação, mortos vão ressuscitar.

receba poder, receba unção, receba a graça de Deus. Ariande manastei que maias clama lamai, teriei minerraia mas cama lamai. Ó Deus, que Deus possa te dar graça, que a sua raiz seja profunda, que você tenha sustentação de Deus para vencer as adversidades, para vencer as estações da vida. Receba a graça de Deus, receba a unção de Deus.

0: impactada pela presença de Deus. O Espírito Santo vai te revestir de poder nesta segunda-feira. E olha, eu estarei fazendo também aquela oração pela família. Nós estaremos juntos, estendendo as mãos aos céus e pedindo a Deus a salvação da nossa família.
1: Oh meu Deus, nós cremos na salvação da família, Senhor. Salva minha casa, salva meus familiares, salva, Deus, a família deste povo, Senhor. Meu Deus, que haja, Senhor, a salvação da família, que haja reconciliação, que haja paz. Senhor, o Senhor entra para arrancar aquilo que causa divisão. O Senhor entra em lares para, meu Deus, curar as feridas abertas. Vai salvando a família, meu Deus. Um lar sarado é uma família sarada. Uma família sarada é uma sociedade sarada. Eu creio que gradativamente, Deus, a

Você não pode ficar de fora. É amanhã, nesta segunda-feira, o prosseguimento do nosso culto doutrinário e da campanha Jesus Salva o Meu Lar. Anote o endereço: Rua Senador Pompeu, no número 27, aqui no centro do Rio de Janeiro.

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1: Ouvintes, aceite a paz de nosso Senhor e Salvador Jesus Cristo. Quem tem o imenso prazer de falar com vocês é o seu irmão em Cristo, pastor Antônio dos Santos. Quero lembrar a todos que é nesta quarta-feira, em 6 horários, 7, 9, 11, às 13, às 15 e também no horário das 19 horas. É o prosseguimento da campanha, a campanha da prosperidade, que traz o tema Portas Abertas. Ouvintes, é uma campanha que está realmente trazendo impacto na vida de muitas pessoas. Deus tem estado presente conosco todas as quartas-feiras desta campanha. Então você não pode ficar de fora. Eu quero convidar você, quero convidar a sua família, todos juntos, participando desta campanha. É uma campanha que Deus tem abrido os celeiros de bênçãos e o povo tem sido abençoado. Ouvintes, eu estarei com vocês nesta quarta-feira pregando a palavra do nosso Deus.
2: Deus sabia da necessidade de Abraão antes mesmo que ele subisse o monte. A história da providência começa muito antes da necessidade aparecer aos olhos humanos. No capítulo 3 de Êxodo, a partir do versículo 7, Deus falou com Moisés: eu tenho visto a aflição do meu povo. Deus falou: Moisés,

0: Deus. Aleluia. Levante a mão e glorifica o nome dele. Levante a mão e exalta o nome deste Deus. Isaías 65, no versículo 24. E será que antes que clamem, eu responderei? Estando eles ainda falando, eu os ouvirei. Antes de você falar qualquer coisa, Deus já sabe o que você vai falar. No capítulo 6 de Mateus, no versículo 32, Jesus falando aqui: porque o vosso Pai Celestial sabe bem que necessitais de todas essas coisas. Ele sabe o que você veio buscar aqui hoje. Ele sabe da tua necessidade aqui hoje. Você pode não ver a solução ainda, mas Deus já preparou. Ele já viu a sua dor. Ele já viu a sua lágrima, ele já viu a sua luta, e ele é o Deus Jeová Jiré, o Deus da providência. Não se desespere antes da hora, porque ele vê, ele provê. Levante a mão e vai adorando. Deus é o Deus da providência. Ele sabe, e ele está aqui para te suprir.
1: Deus tem falado conosco através da sua palavra. A palavra de Deus é poderosa, ouvintes. A palavra de Deus é tremenda. A cada quarta-feira nós podemos contemplar aqui, após a pregação da palavra, pessoas chorando no altar, pessoas sendo convencidas pelo Espírito Santo através de ouvirem a palavra do nosso Deus. Olha só, Deus tem operado maravilhas. É a quarta das portas abertas. É a quarta-feira da prosperidade. Nós queremos agora acompanhar, ouvintes, para você entender o que Deus vem fazendo no decorrer desta campanha. São milagres. Olha, as pessoas têm contado de viva voz, com muita alegria, o que Deus tem realizado em suas vidas. Aqui Deus tem abrido portas, Deus tem dado a casa própria, Deus tem abrido as portas do bom emprego, pessoas cegas voltam a enxergar, surdas voltam a ouvir, pessoas com caroços são curadas na hora. É a prosperidade de Deus que se estende a todas as áreas da vida das pessoas. Nós vamos acompanhar, para você entender, Deus derramando prosperidade no decorrer desta campanha.
2: A causa estava travada, pastor Antônio. Ele entrou na campanha, recebeu a revelação do Espírito Santo. Hoje ela está aqui vitoriosa, porque a causa foi ganha para a glória de Deus, pastor Antônio.
1: Irmã, qual é o seu nome?
3: Meu nome é Maria Luísa.
1: Conta para nós o que aconteceu.
3: Eu estava com a aposentadoria do meu marido, aí eu descobri que tinha uma gratificação, que assim que ele faleceu, retiraram dele. Eu dei entrada, estava amarrado lá, ficou 3 meses no mesmo setor. Eu vim aqui, comecei a fazer a campanha da colheita e fiz um propósito com o Senhor de ajudar o programa da Voz da Libertação, que eu ouço todos os dias na minha casa. Então, liberou o processo, eles vão me pagar todo atrasado de 2 anos e meio da pensão. Eu já vou receber mês que vem, ainda vou aumentar minha pensão.
1: Estava amarrado, participando da campanha da prosperidade, da colheita, foi desamarrado e vai receber. Cadê o glória para Jesus? Glorifique a Deus! É tremendo, ouvintes, é tremendo o que Deus tem realizado na vida das pessoas no decorrer desta campanha. A cada quarta-feira nós ouvimos as pessoas aqui testemunhar o poder de Deus. Então você que está aí nos acompanhando agora, não fica de fora. Nesta quarta-feira, em 6 horários, anote o endereço para você estar presente conosco: Rua Senador Pompeu, no número 27, aqui no centro do Rio de Janeiro.
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1: Olha, ouvintes, passando aqui para chamar a vossa atenção. É nesta sexta-feira, nós estaremos aí no prosseguimento desta campanha, a campanha voltada à libertação e curas. Esta campanha que traz o tema Destruindo as Fortalezas. Eu quero convidar você, a sua família, para estarem presentes conosco, participando desta campanha. É uma campanha que Deus levantou aqui em nossa Igreja Deus e Amor do Rio de Janeiro para garantir a libertação da sua vida, a libertação da sua casa e de toda a sua família. Olha, ouvintes, eu estarei com vocês pregando a palavra de Deus nesta sexta-feira.
5: Enquanto você está adorando aqui, no mundo espiritual tem coisas acontecendo. E o povo agora sai para a batalha, não é com armas, não tem bombas, sai adorando. Sabe o que aconteceu? Deus colocou uma emboscada entre os três exércitos inimigos. E dois exércitos se juntaram, destruíram um. Daqui a pouco um olha para o outro, começa a matar o outro, pastor Adão. Quando o povo de Deus vai cantando, vai adorando, enquanto o povo louvava, Deus confundia os inimigos. Eu repito, nenhuma espada foi levantada. Foi levantado ali a adoração, a majestade santa. E enquanto a nação adorava, Deus pelejava no campo de batalha. Levante a mão e adora, meus irmãos. Levante a mão e glorifica. Levante as mãos e exalta. Enquanto você adora, Deus está pelejando por você. Enquanto você está aqui glorificando, o céu está pelejando.
1: Eu tenho certeza que Deus, ele tem uma palavra para o seu coração. Você vai sair daqui leve. A palavra vai penetrar no seu coração e vai te impactar, vai mudar a história da sua vida. No decorrer desta campanha, eu estarei orando através dos excelentes dons do Espírito Santo. As pessoas que estão participando estão felizes, estão testemunhando o poder de Deus. Nós vamos acompanhar agora para você entender que quem participa desta campanha é agraciado pelo Senhor. Aumente o volume.

0: pessoas no decorrer desta campanha.
1: Libertação total, pastor Antônio dos Santos, na poderosa campanha. Aqui está a nossa irmã, o seu sobrinho em São Paulo. Ela no culto gravou a oração, enviou para ele em São Paulo. Ele recebeu a oração, foi liberto das drogas, foi para a igreja, se converteu e hoje está liberto completamente para a glória de Deus.
0: Qual é o seu nome?
2: Meu nome é Aparecida, eu moro em São Gonçalo e ele mora em São Paulo. E eu levantei a mão aqui quando o pastor revelou de uma pessoa que era drogada e estava envolvido num tráfico. E botei vídeo, né? E mandei para ele se converter. E ele foi para uma igreja e lá, logo que ele entrou na igreja, Deus já foi usando o pastor lá, e ele foi chorando, pedindo perdão, e hoje, graças a Deus, ele já arrumou até um emprego.
0: Espera aí, a senhora participando da campanha de sexta-feira, o seu sobrinho lá em São Paulo, viciado, fazendo propósito, gravou até a oração aqui, enviou para ele... sentiu o toque de Deus, foi para a igreja, se converteu e está liberto, é isso?
2: Amém, é isso
0: Jesus
2: mesmo.
0: Jesus alcançou o seu sobrinho lá em São Paulo.
2: Isso, em nome de Jesus.
0: Jesus liberta mesmo nesta campanha de sexta-feira.
2: Deus. Amém.
0: Dai glória a Deus, glória com ela! Esta campanha prossegue em 6 horários, 7, 9, 11, às 13, 15 e também no horário das 19 horas. Venham participar conosco. Eu tenho certeza, a bênção de Deus está reservada para você. Rua Senador Pompeu, número 27, aqui no centro do Rio de Janeiro.
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34: O Senhor santificou este lugar, meu Pai, para que o Teu nome seja glorificado constantemente. Que coisa tremenda, Deus, que coisa tremenda é entender que o Senhor reina neste lugar, que a presença do Senhor está neste lugar. Meu Deus e meu Pai, permaneça conosco, meu Deus, permaneça conosco, Senhor. No nome do Senhor Jesus, amém e amém, Jesus. Oh, glória a Deus, aleluia. Quem já está sentindo Deus aqui neste lugar, levante a mão e grita glória. Fica todos de pé, fica de pé no nome de Jesus. Nós já vamos fazer a leitura da palavra de Deus. Quem tem a Bíblia Sagrada, levante a mão e grita glória. Peguem a Bíblia comigo, irmãos. Livro do profeta Isaías, capítulo 43. E eu quero ler com vocês dois versículos. O 18 e também o versículo de número 19. Ouvintes em casa, Deus abençoe vocês que estão ligadinhos conosco através do programa Voz da Libertação, aí através do rádio. Deus abençoe irmãos internautas que também nos acompanham através desta live. Você que ainda não compartilhou, faça isso agora para que outras pessoas... Compartilhe aí para o seu amigo, para o seu vizinho, para o seu colega. Informe a eles que está acontecendo este culto agora para eles acompanharem e serem abençoados pelo Senhor. Você que não é inscrito, se inscreva, ajudando este canal continuar crescendo. Porque, irmãos, quanto mais você se inscrever, pessoas se inscreverem, o reino de Deus vai crescendo neste mundo digital. Quem está entendendo, grita glória. E participe aí, deixe o seu like nesta live também, por gentileza. Vamos lá, Isaías 43, versículo 18. Quantos encontraram, grita glória a Deus. Não vos lembreis das coisas passadas, nem considereis as antigas. Eis que farei uma coisa nova. e agora sairá a luz. Porventura, não a sabereis? Eis que porei um caminho no deserto e rios no ermo. Amém? Grita bem alto, meu Deus. Eu creio na sua palavra. Fala comigo nesta manhã. Pode tomar o vosso assento, guarda a sua Bíblia com carinho e podem aplaudir a Deus. Podem adorar com mais alegria. Dê glória! Oh, aleluia! Queridos irmãos presentes, ouvintes em casa, irmãos internautas, nós acabamos de ler a Bíblia Sagrada no livro do profeta Isaías 43 e lemos o versículo 18 e o versículo de número 19. Eu quero até dar um tema para esta mensagem desta manhã: o Deus que faz mudanças. Levanta a sua mão e grita bem alto: o Deus que faz mudanças. Você crê que Ele tem este poder? Quem crê, grita: eu creio. No versículo 18, Ele está dizendo assim: não vos lembreis das coisas passadas, e nem considereis as antigas. Aí quando chega na parte A do versículo 19, ele fala assim: eis que farei uma coisa nova. É algo nunca visto, que você nunca viu, nunca viveu, nunca tinha experimentado. Nós vivemos, meus irmãos, em um mundo em constante mudança. Tecnologias evoluem a cada dia. Um tempo que ideias se renovam, culturas se transformam. Um tempo de mudanças. Contudo, há algo que permanece firme: o caráter de Deus e a sua capacidade de transformar realidades. Este texto do profeta Isaías é um convite divino para olharmos para adiante com fé, crendo que Deus ainda faz mudanças extraordinárias. Ele não é apenas o Deus do passado, o Deus que fez coisas passadas. Ele é o Deus do agora, Ele é o Deus que faz o novo. Quem crê neste Deus, quem crê, levante a mão e adore o nome dEle. O Deus que operou no passado é o Deus que opera no presente. O Deus que fez maravilhas no passado é o Deus que faz o novo acontecer. Aleluia! Deus não apenas muda circunstâncias, Ele é o Deus que transforma destinos. É especialista em transformar cenários impossíveis, operando mudanças profundas na vida de quem confia na sua promessa. O versículo 18 que nós lemos: Deus muda a perspectiva do passado. Ele está falando com o povo, Ele está falando conosco. Não vos lembreis das coisas passadas. Irmãos, o povo de Israel vivia marcado pelo exílio. Vivia marcado pela culpa, pelas lembranças das antigas glórias de Deus, a glória lá do Êxodo. Ao mesmo instante que o povo estava ali, meus irmãos, com marcas terríveis na sua vida, marcas do cativeiro, marcas de sofrimento, eles também na memória pensavam, olha, e as maravilhas que Deus fez no passado? Eles estavam vivendo lembranças do passado. Mas a pergunta é, qual era a situação presente? Deus os chama a não viverem presos no passado. Quando o profeta Isaías profetiza, meus irmãos, o povo estava no exílio, ou seja, sem templo, sem liberdade, sem identidade, sem perspectiva. Eles viviam de lembranças enquanto estavam enfrentando o sofrimento. Eles lembravam da glória do passado. Que glória, pastor, lembrando que Deus havia abrido o mar vermelho. Eles estavam vivendo no presente ali, pensando no passado. Espera aí, lá no deserto, este tempo passado, Deus mandava o maná, nós vimos grandes milagres acontecerem no nosso meio. Eu não posso negar em falar isso, que Israel tinha um histórico espiritual poderoso.